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Boa noite, estimados ouvintes. Estamos começando mais um programa Fim de Noite Especial pela Rádio Universitária FM, a nossa rádio pública. Eu sou Felipe Novaes na apresentação e produção e na primeira parte do programa vamos ouvir o primeiro álbum de um veterano da música em Pernambuco. Para vocês, Caca Barreto e seu CDzinho Acontecências, lançado em 2025. Abriremos esse primeiro bloco com as faixas Pra Você, Fonte, Eu Saio Um Dia, O Costureiro, Cantiga de Avoar e You Never Break My Heart.

Estamos apresentando o programa Fim de Noite Especial pela Rádio Universitária FM, a nossa rádio pública, dando sequência à audição do álbum Acontecências, do pernambucano Caca Barreto. Ouviremos as músicas Daniela, Amor de Carrapicho, A Espera, O Estudo, Meu Olhar e Outros Mundos.

Estamos apresentando o programa Fim de Noite Especial pela Rádio Universitária FM, a nossa rádio pública. Encerrando este primeiro bloco, ouvindo o álbum Acontecências, de Caca Barreto, vamos degustar as faixas Era Uma Vez, A Poesia da Canção, Segunda, Terça e Quarta, Walking on the Landscape e Viajar.

0: venho atrás da moita.
1: Que vai o quê, rapaz? Tu nunca viste cabelo crescer, não, foi?
0: A mulher com uma trouxa na cabeça, puxando um menino pela mão.
1: É seu filho, madame?
2: É, mas eu não quero conversar, não, viu?

0: 10 horas e 6 minutos.
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Voltamos a apresentar o segundo bloco do programa Fim de Noite Especial aqui pela Rádio Universitária FM, a nossa rádio pública. Vamos juntos ouvir o álbum Minha História, do cantor e compositor baiano Roberto Mendes. Vamos às faixas Saluba, Aos Pedaços, Minha História e Belém Bragança. 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

Estamos apresentando o programa Fim de Noite Especial pela Rádio Universitária FM, a nossa rádio pública, seguindo com a audição do álbum Minha História, de Roberto Mendes. Vamos às faixas Turquesa, Acaba Quando Começa, Assim Como Ela É e Anjos da Velha Guarda. 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

0: Estamos apresentando o programa Fim de Noite Especial pela Rádio Universitária FM, a nossa rádio pública. Chegamos ao final deste segundo bloco ouvindo o álbum Minha História, do cantor e compositor baiano Roberto Mendes. E para encerrar este disco maravilhoso, vamos ouvir as canções Senhora, Feiticeira, Guardar-te e Manhã Comum.
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0: 10:45.
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Voltamos a apresentar o programa Fim de Noite Especial pela Rádio Universitária FM, a nossa rádio pública. Estamos na terceira e última parte do programa e ouviremos o álbum 1 da aclamada coletânea Ella e Lois, What a Wonderful Do It Trilogy, que reúne as lendárias gravações em estúdio de Ella Fitzgerald e Louis Armstrong. Então vamos ouvir essa riqueza agora? Segue as faixas.

Estamos apresentando o programa Fim de Noite Especial pela Rádio Universitária FM, a nossa rádio pública. Vamos seguir na audição do álbum Ella e Lowe's, What a Wonderful Do It. Na sequência, as faixas Cheek to Cheek, I'm Putting All My Eggs in One Basket, Starsville on Alabama, Tenderly e Let's Call the Whole Thing.

Estamos encerrando o programa Fim de Noite Especial pela Rádio Universitária FM, a nossa rádio pública. Eu sou Felipe Novaes na apresentação e produção e nos despedimos ouvindo as faixas A Foggy Day, A Fine Romance, You've Got My Love to Keep Me Warm, Don't Be That Way e The Nearness of You, desta legendária coletânea Ella e Lowe's What a Wonderful Do It Trilogy, com gravações da dupla Ella Fitzgerald e Louis Armstrong, registradas nos anos 50. Um ótimo fim de noite e até o próximo programa.

0: 11:53. 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

0: meia-noite e um minuto.
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0: Meia-noite e 23 minutos.
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0: 1:19.
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0: 1h45.
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0: 2:04. 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

0: 2:21.
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0: 2:39.
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0: 2:59. 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

0: 4:03.
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0: 4 horas e 22 minutos.
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0: 4 horas e 45 minutos.
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0: 5 horas e 5 minutos.
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0: 5 horas e 25 minutos.
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0: 5:42.
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0: 5:59.
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0: 6:00.
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3: 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Segunda-feira, 27 de julho de 2026. Bom dia. Começa agora mais uma edição do Redator Comunitário. 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Brasília. Unidade Popular oficializa a candidatura de Samara Martins à presidência.
4: O partido Unidade Popular, UP, oficializou neste domingo a candidatura de Samara Martins à presidência da República, com Raquel Brício como vice na chapa. A convenção nacional do partido foi realizada em São Paulo. Natural de Belo Horizonte, Samara Martins tem 38 anos, é dentista no SUS, formada pela Universidade Federal do Rio Grande do Norte e já havia disputado a eleição presidencial de 2022 como vice de Léo Péricles, presidente nacional do UP. Militante em grupos como o Movimento de Mulheres Negras Olga Benário e a Frente Negra Revolucionária, Samara Martins é uma das fundadoras do UP e ocupa a vice-presidência do partido desde a fundação em 2016. A legenda foi registrada definitivamente pelo TSE no fim de 2019. Pelas redes sociais, a candidata falou sobre as principais propostas que defende na corrida ao Palácio do Planalto.
5: O que a gente tem dito é a nacionalização de todas as riquezas do nosso país, as riquezas estratégicas do nosso país, a reestatização de todas as empresas que foram privatizadas, a contratação direta pelo governo, incluindo para as frentes emergenciais de trabalho. E uma das medidas que a gente tem considerado fundamental é que o nosso orçamento seja destinado a essas questões sociais, em que o povo trabalhador esteja no centro, como a auditoria e a suspensão do pagamento da dívida pública, que direciona 42% do nosso orçamento para o pagamento dos juros da dívida.
4: Além disso, Samara Martins defende uma série de políticas em prol dos trabalhadores, como dobrar o valor do salário mínimo, o fim da escala 6x1, acesso à moradia e reestatização de empresas entregues para iniciativa privada. Da Rádio Nacional em Brasília, Daniela Longuinho.
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6: 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Os números dos pernambucanos nas séries B e C e as exclusões na série D, muitas definidas nas penalidades. Esporte quer desencantar na era Dalpozo, mas jogo defensivo do Cuiabá desafia. Romance de Luísa Fariello explora solidão, redes sociais e os limites da identidade. No Autores e Livros da Rádio Senado. Sindicalista fala sobre o estranho caso brasileiro. Entre dezenas de países taxados pelos Estados Unidos no mundo, parcela da política brasileira apoia ataque norte-americano. E a gente fecha com Mateus Aleluia, Fogueira Doce. Um trechinho antes da próxima reportagem. Música.

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1: A Série D, quarta divisão, definiu as oitavas de final no sábado e domingo. Algumas decisões nas penalidades. E foi assim que vários nordestinos ficaram pelo caminho. A América perdeu nos pênaltis para o Gama, Iguatu para o Nacional do Amazonas e 13 para o São José do Rio Grande do Sul. Asa e CSA se classificaram no tempo normal, o mesmo acontecendo com o rival do América, o ABC, que goleou o Luverdense 4-1. A tradicional Portuguesa de Desportos venceu o Uberlândia por 1-0, mas não foi o suficiente. Tinha perdido em Minas por 2-0. Então, quartas de final da Série D. Definidos os confrontos, também em ida e volta. São José e Gama, Goiatuba e Asa, Nacional do Amazonas e ABC, Uberlândia e CSA. Série C, sábado na Arena de Pernambuco, 27.393 pessoas, renda de 809 mil, o que, por si só, explica porque o Santa não pode permanecer nas divisões inferiores do futebol brasileiro. Mas para sair desse contexto, apoio popular e sorte não bastam. É preciso agir dentro e fora do campo, cobrando a aplicação justa das regras. O árbitro Kleber Ariel Gonçalves, do Paraná, e seus auxiliares ou assistentes, Weber Felipe Silva e Heitor Alex Eurique, também de lá, tomaram o jogo às vezes sutil, às vezes deliberadamente. Deveriam ser impedidos de voltar à Arena de Pernambuco. Nem na Série D se viu isso, a miserável Série D. Além do pênalti duvidoso, permitiu cobrança de falta com o amarelo na mão e sem apito, lance em que, por um milagre, não aconteceu o segundo gol do Figueirense. Seu Kleber Ariel também agiu por omissão. Dois atletas do clube catarinense quase foram às tapas. E ele, nem. É, mas o apito ruim não justifica tudo. Dois ou três atletas das séries D e B poderiam se encaixar bem no atual grupo do Santa Cruz. Os dois quadrangulares representam outra competição e a derrota em casa deixa tudo em aberto. Quarta posição, que poderia ser sexta se Paysandu e Ferroviária ganhassem seus jogos, mas que ainda pode ser sexta hoje à noite se Guarani e Maringá vencerem suas partidas. Guarani recebe a Inter de Limeira, o Maringá visita o Floresta. Próximo adversário, Botafogo de João Pessoa, sábado 5 da tarde na Paraíba. O Belo é o atual segundo colocado. Pela Série B, o Náutico foi ao Heriberto Ilse ontem e segurou o líder Criciúma 0-0. O time catarinense venceu os últimos 5 jogos. É o primeiro colocado agora com 40 pontos. O Náutico foi a 25 e é o 13º. 7 vitórias, 4 empates, 9 derrotas. Próximo jogo do Náutico, domingo, dia 9, 4 da tarde nos Aflitos. Náutico e Atlético Goianiense. Em 9º na tabela, estagnado em 6 vitórias, 10 empates. O clube que mais empatou na competição, 3 derrotas. O segundo que menos perdeu. O Sport tenta decolar na era Dalpozo hoje à noite na Ilha do Retiro. Desafio, o Cuiabá, um dos melhores sistemas defensivos da competição. O time do Mato Grosso tomou 14 gols em 19 jogos. Venceu apenas 5, tem 9 empates, 5 derrotas. O ataque funciona pouco, 14 gols, mesmo número de América Mineiro e Ponte Preta. Dois que se encontram na zona de rebaixamento. Sport Cuiabá começa às 19h30 da noite na Ilha do Retiro. Também jogam hoje Atlético Goianiense e Operário, CRB e Vila Nova. Amanhã Ponte e Atletique, Juventude e Avaí, Fortaleza e Botafogo de Ribeirão Preto. O Fortaleza, que já encontrou substituto para Thiago Carpini, Paulo Autuori.
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1: Agora destaques online de grandes jornais brasileiros, jornais pernambucanos, blogs e sites independentes. Folha de São Paulo. Economia sustentável. Créditos de reciclagem de vidro têm indícios de fraude, diz denúncia de associação ao Ministério Público. Abvidro aponta para notas suspeitas de serem frias, usadas para gerar certificados de logística reversa sem lastro. Brasil reaproveita só 1,3% dos materiais que consome, diz novo relatório. 98,7% dos produtos viram lixo. Porque nem todo material reciclável será reciclado. Só um a cada três municípios declara ter coleta seletiva. Argentina. Governo Lula convoca embaixador na Argentina após ataque de Milei a Alexandre de Moraes. Itamaraty comunica a Daniel Raimondi protestos sobre fala. Eleições 2026. Vídeo de IA só viola prisão se Bolsonaro participou ou consentiu, diz advogado. Convenção de PSOL Rede tem divergências até última hora sobre suplência de Marina. Hélio Gaspari. Trump, Rubio e os Bolsonaro avacalharam relação Brasil-Estados Unidos. Lara Mesquita. Campanhas curtas protegem quem já tem mandato. Marcos André Melo. Democracia se encontra em modo sobrevivência. Alexandra Moraes, ombudsman do jornal Folha de São Paulo. Jornal esnoba controvérsia sobre principal nome da Flip. Disputa sobre obra de Orides Fontella ficou fora do material dedicado à poeta na Folha de São Paulo, que vê no caso minúcia pouco noticiosa. Banco Master. BRB herda empréstimo do Master a megaprojeto de minerais críticos em Minas. Empréstimo à mineradora soma 152,9 milhões de reais e tem como garantia 50% da empresa. Alemanha. De luto, Berlim discute homofobia e uso político de atentado contra a parada LGBT+. Suspeito de ataque terrorista contra a parada é morto pela polícia. Obesidade. Como a Itália foi de modelo de alimentação saudável, a explosão de obesidade. Segundo a OMS, crianças italianas estão entre as que apresentam maior índice de sobrepeso. E ainda na Folha de São Paulo, Ministério da Saúde lança campanha alertando para danos causados pelas apostas online. Peças na TV, rádio e sociais são veiculados em meio ao retorno do Brasileirão. Campanha também mostra como obter ajuda no SUS para problemas de saúde mental. Jornal O Estado de São Paulo. Itamaraty convoca embaixador da Argentina no Brasil para prestar esclarecimentos após críticas de Milei. Também neste domingo, o embaixador do Brasil em Buenos Aires, Júlio Bittelli, foi chamado a consultas. O presidente argentino chamou Lula de presidiário e Alexandre de Moraes de lixo careca. Milei acusa Brasil, México e democratas dos Estados Unidos de financiar campanha anti-argentina. Ríspidas, grosseiras e inaceitáveis, diz chanceler brasileiro sobre as declarações de Milei. PT entra com ações no TSE e no STF contra mensagem de Bolsonaro em vídeo de IA. Futebol. Análise. Carlos Miguel tem falha grotesca. Palmeiras perde para o Atlético Mineiro e vê Flamengo se aproximar. Como o Pix mudou a vida dos brasileiros? Sistema de pagamentos. The Economist. Por que o Pix, amado pelos brasileiros, atraiu a ira de Donald Trump? Acusação contra o sistema de pagamentos brasileiro se baseia em duas premissas frágeis. O veículo americano diz que a acusação contra o sistema de pagamentos brasileiro se baseia em duas premissas frágeis, que não se sustentam por evidências. Kate Perry critica governo Trump por uso de sua música em vídeo de guerra. Taxa dos Estados Unidos. Opinião do jornal. Muro de tarifas erguido por Trump dificilmente será demolido por outros presidentes. Educação. Como educar os filhos antes que os algoritmos cheguem primeiro? Livro decifra desafio das famílias. Renata Cafardo lança o livro O Algoritmo das Famílias. Luto. Ex-ministro do Supremo Otávio Galotti morre aos 95 anos. Velório será realizado no Salão do Supremo Tribunal Federal nesta segunda, 27. Sepultamento será no Rio de Janeiro. Acidente da Voe Paz. Empresa nos enviava informações falsas, diz presidente da ANAC. Queda de avião em Vinhedo matou 62 pessoas. Jornal O Globo, Rio de Janeiro. Lamentável. Itamaraty convoca embaixador da Argentina para transmitir repulsa sobre falas de Milei. Presidente da Argentina chamou Lula de presidiário e Moraes de lixo em convenção do PL. Funcionário dos Estados Unidos que teve o visto negado pelo Itamaraty é nome de Trump para guerra cultural na Europa. Lauro Jardim. A relação Tom e Jerry entre Michele e Flávio, segundo político próximo aos Bolsonaros. Carlos Alberto Sardenberg. Quem ameaça a soberania brasileira é inimigo interno. Hélio Gaspari. Derretimento partidário de Flávio. Voo de Brasília para o Rio tem rota alterada por causa de operação policial. Treta. Neymar deixa o CT do Santos sem autorização e não treina, um dia após polêmica. No JC. João Campos e Raquel Lira dividem espaço na missa do vaqueiro no sertão. Criciúma e Náutico empatam sem gols pela Série B. Diário de Pernambuco. Imbróglio. Brasil e Argentina enfrentam crise diplomática após ofensas de Milei. Lula diz em artigo que ninguém vai nos derrotar com base em mentiras. Fachin repudia fala de Milei contra Moraes e reafirma a autonomia do Supremo. Folha de Pernambuco. Fé, tradição e política na missa do vaqueiro. Náutico empata fora e Sport joga em casa hoje à noite. Agora blogs e sites independentes, começando pelo Cafezinho. Entre o macabro e o folclórico. O esvaziado circo do PL na convenção de Flávio Bolsonaro. DCM, Diário do Centro do Mundo. Muito graves e muito mal recebidas. Mauro Vieira condena falas de Milei no Brasil. O chanceler acusa o presidente argentino de interferir em assuntos internos e cobra explicações de Buenos Aires. Último fugitivo condenado pelo assassinato de Victor Jara é preso no Chile. Briga com equipe de dupla sertaneja deixa 5 feridos em Minas Gerais. Uma confusão envolvendo a equipe da dupla sertaneja Felipe e Rodrigo e familiares de Brenda Rezende, rainha do torneio leiteiro da Esponasa, terminou com 5 pessoas feridas na madrugada de sábado, 25, em Nazareno, Minas Gerais. E no Brasil, 247, Gleisi detona Milei e diz que a Argentina ainda voltará a ter um presidente à altura do país. Editoriais. Trump abre guerra comercial contra o mundo e Lula é o nome da soberania nacional. 4 das 10 cidades mais afetadas pelas tarifas de Trump estão em São Paulo, estado governado por Tarcísio, apoiador de Trump. Leonardo Atushi. Milei deve ser declarado persona non grata, impedido de entrar no Brasil, e o Itamaraty deve agir imediatamente. Romance de Luísa Fariello explora solidão, redes sociais e os limites da identidade. 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
3: Oi, pessoal, sou Anderson Mendanha e começa agora mais um Autores e Livros. Hoje temos os romances de Luísa Fariello e Nanda Raupe e também a poesia de Anum Costa. Vamos juntos! Se você gosta de romances que exploram identidade, solidão e os limites entre o real e o virtual, vale a pena conhecer Um Corpo para Jaime, da escritora Luísa Fariello. Publicada pela editora Patois, a obra marca a estreia da autora no romance e acompanha Mariano, um homem solitário que vive em Brasília e enfrenta dificuldades profundas de relacionamento, especial com as mulheres e o próprio corpo. Em meio a esse isolamento, ele cria um perfil falso na internet e passa a viver uma espécie de vida paralela que começa como uma brincadeira, mas logo ganha proporções inesperadas. A partir daí, o livro mergulha em questões bastante atuais. Vai falar da fragilidade das relações no mundo digital, da sensação de deslocamento e da busca por aceitação. O que começa como um escape acaba borrando as fronteiras entre o real e o virtual, levando o protagonista a confrontar um duplo de si mesmo, quase como se estivesse sendo perseguido pela própria invenção. Com influências de clássicos como O Duplo, de Dostoiévski, o romance aposta menos em respostas e mais em provocar inquietações. A narrativa convida o leitor a refletir sobre como construímos nossas próprias identidades nos dias de hoje, especialmente em ambientes onde tudo parece editável, descartável e substituível. Eu conversei com a Luísa sobre esse livro e sobre as inspirações para contar essa história. Vamos ouvir parte dessa entrevista.
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3: Luísa, seja muito bem-vinda aqui ao Autores e Livros.
4: Obrigada, Anderson. Eu que agradeço aqui a oportunidade de estar aqui conversando com vocês sobre literatura. Bom demais.
3: Luísa, como é que nasceu a ideia desse livro, Um Corpo para Jaime? Teve algum ponto de partida específico para a história de Mariano?
4: Olha, eu venho escrevendo esse livro já há vários anos, né? Surgiu como um conto e aí foi se desdobrando em romance, porque eu sou uma autora, era uma autora de contos até então, esse é meu primeiro romance, né? E eu acredito que surgiu muito do meu espanto, assim, com a forma como as relações se dão hoje em dia, principalmente no mundo virtual. A fragilidade, a efemeridade, a forma como as pessoas parecem tão, assim, substituíveis num cardápio, às vezes, né? E aí, observando isso, eu comecei a pensar muito na solidão contemporânea, né? O que está por trás dessas máscaras que nós usamos, desses perfis na internet. E aí, eu comecei a mergulhar no universo de um personagem masculino, né? Foi uma das primeiras vezes, eu já tinha feito contos, né, com eu lírico masculino, mas essa foi a primeira vez que eu mergulhei a fundo mesmo, né? E pensando como é que era aquela vida daquela pessoa, e aí foi surgindo o personagem e eu fui deixando ele me levar, e aí foi o romance foi se construindo, assim, com muita reescrita, muita elaboração aí. Mas foi mais ou menos por aí.
3: Em que momento, então, você deixou de pensar num conto e passou a pensar no romance mesmo, com aquela estrutura mais complexa e tudo mais?
4: Pois é, sabe, foi até curioso isso, porque eu nunca conseguia achar um final para esse conto. E ele ficou anos lá, dormindo no meu computador, e eu gostava da história, mas não ficava satisfeita com o final. Eu trocava o final, punha um, punha outro. Aí eu, até que eu percebi que não tinha um final, porque aquilo não era um conto. E esse que era o erro, né? Eu nunca ia achar o final bom, né? Porque precisava o personagem ter mais espaço para se desenvolver. E aí eu comecei a estruturar, né? Porque o romance, ele tem todo um esqueleto, né? Um organograma ali que a gente precisa... É um corpo, né? Que a gente precisa estruturar ali cada parte. Então, eu comecei a fazer esse exercício de deixando escrever, deixando solta a escrita, mas, ao mesmo tempo, pensando nesse planejamento, nessa estrutura. Eu já tinha tentado escrever romance várias outras vezes e não tinha dado certo. sempre abandonava no meio, o personagem não ganhava força, ou a história se enroscava nela mesma. Então, foi a primeira vez que foi até o fim, né, de fato. Mas foi mais ou menos isso. Foi eu demorei a perceber que aquilo não era um conto.
3: Então, é verdade que as histórias são vivas?
4: Com certeza. Eu acho que o grande exercício, assim, pelo menos na minha experiência, é a gente tentar não interferir tanto com os nossos próprios julgamentos, com as nossas convicções naquele personagem. Porque senão vira um livro moralista, panfletário, né? E aí se perde. Então, quando a gente está escrevendo, é preciso deixar fazer esse exercício de desapego, de esquecimento de si mesmo para mergulhar naquele outro universo, né? Isso é muito difícil, porque às vezes a gente escapa, interfere ali. Então, por isso que é preciso sempre estar atento a isso, porque quando se fode do personagem, a história também atravanca, né? Então, sim, a deixar a história se conduzir, né, a história viva, não é nenhuma mágica, assim, né, uma varinha de condão que se coloca ali. Sim, esse exercício de tentar não interferir com o seu próprio eu, né, com seus próprios valores numa história, não ficar julgando o personagem, né, deixar ele te contar ali onde é que a história quer ir.
3: E por isso também que a reescrita é tão importante, né?
4: Sem dúvida.
3: Você retoma a história em alguns momentos e aí você percebe que realmente a história precisa não só de aperfeiçoamentos, mas de modificações.
4: Sim, a reescrita é fundamental, né? Eu fiz, além das minhas próprias reescritas, que foram em torno de 5, porque quando você mexe numa parte do romance, você tem que mexer em tudo, né? Porque você muda o tom num capítulo, e aí tem que conversar com os demais, é difícil você mexer numa coisa só, numa parte só, né? Mas eu fiz duas leituras críticas nesse processo, que me ajudaram muito, que é você mandar para uma outra pessoa, né, que seja um grande leitor, que entenda bastante e que possa te dar esse retorno do que está funcionando, do que não está, porque a gente fica viciado na própria história, né? Você já viu tantas vezes aquele texto que você não sabe mais o... É difícil de você ver o erro, né? Quando você está tão próximo assim, né? Tem esse distanciamento de ter uma outra pessoa olhando e te apontando coisas ali. Às vezes, lacunas no enredo, às vezes, observações da forma, da linguagem, e que te faz repensar ali a estrutura e reescrever. Então, isso foi fundamental, assim. Eu acho que escrever é um exercício muito solitário, mas... Pensando por esse lado, não é tão solitário assim, porque a gente precisa do leitor, né, para que o livro vá se construindo.
3: Porque os leitores betas, principalmente quando eles são de dentro de casa, para eles está tudo bem. Está tudo maravilhoso, está lindo, mas a leitura crítica é que realmente pega e diz assim, aqui tem que mexer, aqui não gostei dessa parte. Essas duas leituras críticas que você falou trouxeram muitas mudanças?
4: Sim, muitas mudanças, né? A primeira eu fiz com um escritor que se chama Paulo Salvetti, que me falou em linhas gerais, você tem um livro, você tem uma história, mas não é esse aqui. Mas tá. Aí me apontou ali muitas falhas, eu repensei muito, porque também tem o exercício do tempo, né? Uhum. O tempo também é um grande conselheiro, porque... Quando a gente deixa o texto dormir um pouco, a gente muda de opinião sobre ele, né? Às vezes você acha que você escreveu uma coisa ótima, e você vai ler depois de um tempo e você acha, nossa, tá uma droga isso, né? E vice-versa também. Então, teve também, eu fiz um curso do Marcelino Freire, também outro escritor importante, em que também ele leu, e foi importantíssima a leitura dele, porque... Eu tinha inicialmente um livro feito pelo ponto de vista de dois personagens principais, né? Era um homem e uma mulher inicialmente. Aí o Marcelino falou, poxa, aqui tá muito legal, esse aqui também, mas olha só, são dois livros. Não é? Você vai ter que escolher um agora, pra você focar aqui. E eu não tava conseguindo separar as duas histórias. Eu tava forçosamente juntando ali, né? E quando eu me livrei de uma... Né? Quando eu deixei... A outra cresceu muito. Foi um exercício, assim... Um toque simples que estava ali na minha cara, mas eu não enxergava, né? A gente não enxerga.
3: Aqui a gente trata de solidão, como você falou, da dificuldade de conexão, das relações digitais. Fala um pouquinho da trama pra gente.
4: Então, o Mariano, que é esse personagem, é um homem bastante solitário e bastante deslocado. Ele teve uma infância muito difícil, em que eu vou contando vários flashes, né, ali da história dele. E ele tem muita dificuldade de relacionamento com as pessoas, especialmente com as mulheres. E aí ele acaba criando um perfil virtual, que é o Jaime. Uhum. E o Jaime é um bonitão, né? É um que se encaixa ali no padrão social do que seria um homem bem sucedido, bem resolvido. E com, né, hoje em dia, inteligência artificial, com uso desses recursos, ele cria esse perfil. E no início era apenas uma brincadeira, um desabafo ali, né, de um homem sozinho, mas aquilo vai ganhando uma proporção muito grande na vida dele. E aí, enfim, não vou dar spoiler, mas ele se mete em uma série de confusões e tem muito, e se questiona muito também e começa a viver se relacionando sem um corpo, né? Sem ter um corpo de verdade. E essa é uma questão que passa, né? Que atravessa por todo o livro. Será que isso é possível? Isso é verdadeiro? Né? O que está por trás disso, né? Da falta de autoaceitação dele? Então, é um personagem aí bem moderno, bem contemporâneo, e que passa por essa série de dilemas. E a história é uma história assim de fôlego rápido, assim, né? Que pelo menos eu estou tendo esse retorno, que as pessoas leem e ficam assim, querendo saber, porque realmente tem muitos acontecimentos ali, né? Ele vai tomando uma dimensão fora do controle dele, esse personagem que ele cria.
3: E como é que o Mariano e o Jaime nasceram?
4: Você diz...
3: Quem te inspirou? O que você olhou para o mundo? Porque, às vezes, não necessariamente uma pessoa única, né?
4: Sim,
3: são vários,
4: sim,
3: acontecimentos. Mas em que momento você olhou assim e disse, isso dá uma história?
4: Pois é engraçado porque não teve uma pessoa específica. Como você falou, foram várias pessoas ao longo da vida que eu observava esse deslocamento, né? Pessoas que não se encaixavam nos grupos sociais, que estavam sempre à margem. Então, esse tipo de pessoa sempre me interessou muito, né? Como que essa pessoa em casa, como que ela fica sozinha ali? Essa pessoa que tem poucos ou quase nenhum amigo, que que tem essa dificuldade tão grande de relacionamento, como é que ela se relaciona no mundo virtual, por exemplo? Como que ela se relaciona com ela mesma? Mas aí, conforme eu escrevia, foi o boom da inteligência artificial, né, nos últimos anos, e de uma série de notícias de perfis fakes, né, de golpes, de pessoas que caem em golpes, inclusive muitas vezes amorosos, né, para tirar dinheiro da pessoa e tudo. Então, acabou que a realidade também me atropelou, foi me dando muitos elementos ao longo desses anos, porque quando eu comecei a escrever, há uns 6 anos, assim, já tinha, né, mas não dessa...
3: Não do
4: desse
3: jeito
4: tanto,
3: que a gente tem hoje.
4: Exatamente. Então, agora também foi bom, porque foi como se eu estivesse escrevendo ali de uma coisa sozinha e, de repente, eu vi que havia muitas dessas vozes ali fora, né, ao meu redor. Então, isso até me facilitou, na verdade.
3: E deu muito trabalho com trabalhar essa questão da identidade dupla do Mariano?
4: Sim, isso é bem clássico na literatura, né? Nunca quis inventar a roda. Exatamente, Dostoiévski, o duplo, né? O Stevenson com o médico e o monstro também. Tem vários exemplos, né? Tem um conto do Mark Twain, não me lembro o nome agora, mas que também ele trabalha é um conto de humor até, mas ele trabalha essa questão do duplo. No caso ali é por um irmão gêmeo, um conto bem, bem divertido ali. Enfim, então isso é... O duplo, ele é uma ideia bem explorada, né? Na literatura. Mas, então eu reli muitos desses livros, né? Claro, para ver como essa questão era ali abordada. E eu quis dar esse duplo virtual, entendendo que todos nós já temos isso hoje em dia, né? Todo mundo tem um perfil virtual, né? A gente tem uma imagem virtual ali. Então, eu quis explorar um pouco como que é isso na atualidade, como que a gente está vivendo esse duplo que a gente tem dentro da gente e agora também dessa forma virtual, né? Então, essas aparências, esse mundo de aparências que está muito forte, né? As aparências estão, enfim, ganharam uma importância muito grande na atualidade.
3: Essa foi parte da conversa com Luísa Fariello sobre o seu primeiro romance, Um Corpo para Jaime. A entrevista completa está disponível nas plataformas de podcast e no site da Rádio Senado. Basta buscar por Luísa Fariello, Rádio Senado. E você encontra esse livro com facilidade nos portais da internet e no site da editora Patuá, editorapatuá.com.br. E se você quiser conhecer mais sobre o trabalho da Luísa, visite o perfil dela no Instagram, @luisafariello. Algumas histórias deixam marcas que parecem impossíveis de apagar. É a partir dessa ideia que começa Memórias de um Passado, romance da escritora Nanda Raup. Publicado pela Autografia, o livro acompanha Evelyn e James, dois personagens unidos por uma tragédia vivida na juventude. O trauma, o silêncio e as circunstâncias fizeram com que eles seguissem por caminhos diferentes, mas ambos carregam, na vida adulta, feridas que nunca cicatrizaram. Evelyn encontrou na dança uma forma de enfrentar os abusos sexuais sofridos na adolescência. Já James tornou-se ginecologista, tentando dar um novo sentido à própria vida, enquanto convive com a culpa pela morte da irmã Kate, melhor amiga da Evelyn. Anos depois, o reencontro dos dois muda o rumo da história. Obrigados a revisitar o passado, eles enfrentam lembranças dolorosas e verdades que permaneceram escondidas por muito, muito tempo. Alternando capítulos entre o passado e presente, Nanda Raup mostra como experiências traumáticas continuam influenciando as escolhas, os relacionamentos e a forma como cada pessoa enxerga a si mesma. Mas o romance também deixa espaço para a esperança, mostrando que encarar a própria história pode ser o primeiro passo para a reconstrução. A Nanda Raup fala pra gente do processo de construção dos personagens dessa história e como foi trabalhar a questão da violência contra a mulher.
5: Então, foi para eu trabalhar os personagens, eu fui atrás de muitas mulheres que tinham passado por situações semelhantes. Então, eu falo que cada personagem traz muitas histórias dentro de cada um deles. E para retratar isso, para trazer toda essa vida para cada um deles, né? Eu acho que foi muito importante conhecer essas pessoas, ter essa empatia pela dor de cada um, para a gente conseguir trazer uma leveza dentro de uma leitura onde o tema já é pesado, né? Então, não precisa ser uma leitura difícil, uma leitura traumática, mas ainda assim a gente consegue fazer essa leitura de uma forma reflexiva e, ao mesmo tempo, acolhido, assim, né? Porque eu recebo muitas mensagens de mulheres mais velhas falando: olha, eu passei por isso, e a forma como você trouxe foi uma forma gostosa, não me trouxe gatilho. E eu acho que isso foi bem recompensador, assim. Antes de eu conversar com essas mulheres, eu conversei com algumas psicólogas, conversei com um delegado de delegacia de mulher, para eu conseguir ter esse acesso de uma forma mais empática, porque acredito que em alguns momentos a gente não consegue sentir a dor do momento. Então, essas psicólogas, né, falaram para mim: olha, Fernanda, aborda assim, aborda assado. E algumas histórias, assim, são bem difíceis. Confesso que em várias delas eu cheguei a chorar, né, junto com elas. Mas eu aprendi muito com essas mulheres, porque elas têm uma força, assim, para o fato de conseguir contar, tirar isso de dentro delas. Porque muitas passaram por uma situação de vergonha, passaram por situação de dos familiares não acreditarem nos relatos. Então, muitas se fecham, né? E isso é um processo natural. Mas tive uma preparação com psicóloga e com essa delegada também, que me ajudou bastante a entender a profundidade dessas dores. eu acho que o mais difícil foi eu conseguir trazer centenas de relatos, né, de uma forma não pesada, porque a maioria deles, assim, são bem difíceis, então a gente precisa trabalhar isso para não pesar, né? Acredito que com todas essas conversas, com todos esses relatos, com toda essa ajuda que tive desses profissionais, na hora de sentar e escrever, a maior dificuldade foi eu conseguir trazer uma leveza e a superação delas, dessas mulheres que realmente passaram por isso, de uma forma tranquila, né? Uma forma leve, porque não é um processo que é rápido. Então, a gente conseguir trazer num livro que não é um livro muito longo, né? Um livro de 360 páginas, a gente não consegue dimensionar tantas histórias, com tantas dores, com prazos diferentes, num livro tão curto.
3: Gostou desse livro? Memórias de um Passado, de Nanda Halpe, está disponível na versão impressa e também na digital, nos portais da internet e no site da editora autografia.com.br. E você pode conhecer mais sobre o trabalho da Nanda visitando o seu Instagram. Anota aí, nandahalpe.eu. E a poesia sempre tem espaço cativo aqui no Autores e Livros. Hora do Entre Linhas com Hermes Coelho.
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3: Hermes Coelho, bem-vindo mais uma vez.
6: É sempre uma alegria voltar aqui a falar de poesia contigo, Anderson. E hoje trazendo uma poeta travesti do Ceará, a Anum Costa.
3: Muito bem, que livro é esse?
6: Se chama Camboa, Poesia e Outros Mistérios. É um livro editado pela editora Urutau, né? Uma editora que traz muitos poetas contemporâneos com muito a dizer. E isso é o caso da Anum Costa. Ela conta nesse livro a metamorfose dela, né? De menino em Anum, que é o nome do menino nem aparece no livro, e ela conta isso como se fosse uma água em movimento que sai do rio e chega até o mar. Ela se vê sempre como água, sempre em movimento, sempre se transformando.
3: Então vamos para o primeiro poema.
6: Vamos lá. Um homem me diz, um homem que estudou até a quarta série me diz, um homem que é pescador me diz, um homem que consegue ver a lua às 15 horas para saber se a maré está cheia ou seca ou vazante, me diz. Um homem que ainda capina aos 67 anos, me diz. Um homem escorpiano, me diz. Um homem me diz que além de mexer com as marés e com os nossos sentimentos, a lua também mexe com nossas vontades sexuais. Um homem me diz que se tivesse estudado, a vida teria sido diferente. Um homem que já criou cavalos, cabras, ovelhas, vacas, soins, tatus, preás, cachorros, caranguejos, me diz que o animal mais teimoso e difícil de amansar é o ser humano quando cresce. Um homem me diz, citando Jesus e Pedro, que o limite para o perdão é 70 vezes 7 e não apenas 7 vezes. Esse homem, que por acaso foi incumbido de ser meu pai, me ensina. E me inspira a manter distância do fracasso de ter que ser homem. Me ensina o perdão.
3: Uma poesia que traz uma visão de ser, uma visão de quem ela é e uma visão de pai muito interessante.
6: É muito bonito porque aqui você percebe a trajetória difícil que ela teve com esse pai que não entendia, era um homem muito simples, com a sabedoria das pessoas simples, de pescador, de vivência de roça mesmo, mas que ela vai entendendo que dentro do universo dele, ele a ensinou a se tornar alguém melhor. E que coisa linda você aprender a perdoar. É uma lição maravilhosa. É muito bonito. É um poema duro, por um lado, mas quando você vê, tem uma delicadeza, tem um acolhimento ali no final dela com o pai.
3: É uma poesia que exige reflexão, que exige uma leitura atenta.
6: E a Anum, ela não tem medo, tem outros poemas muito gráficos que não cabem aqui, mas ela não tem medo de se expor de maneira alguma. E aqui ela se expõe da maneira mais sensível e expõe o amor que ela sente por esse pai dela, sem vergonha, sem pudor algum.
3: Aliás, é uma característica da poesia, né? O poeta tem que se expor querendo ou não.
6: Se o poeta tenta se esconder, eu vou dizer, ele não está fazendo poesia.
3: Muito bem. Bora para o segundo poema?
6: Vamos lá. Eu me recusava a ir para o roçado a sair para pescar, para hoje cultivar e pescar poemas que às vezes me escapam, como eventualmente ocorre com quase todas as coisas belas. Olha que coisa linda.
3: Uhum. Como eu disse, ela vai transformar as experiências dela em reflexões bem profundas e reflexões que não são únicas, né? Assim, no sentido de estarem restritas e sim universais.
6: Exatamente. E aí é aquele grande segredo. A gente fala do quintal da gente para alcançar o mundo. A Anum faz isso muito bem e traz aquele elemento que a gente sempre acaba falando aqui do poeta, sempre falar sobre o fazer poético, né?
3: Uhum.
6: É lindo isso, porque ela tenta capturar a poesia no poema dela e diz, as coisas mais belas sempre escapam.
3: Uma coisa que a gente quase não comenta aqui é sobre os títulos, né? Mas esse aqui precisa um comentário. Por que a escolha de Camboa?
6: Lembra que eu falei no comecinho aqui do Entre Linhas que ela sempre se vê como água, como metamorfose? Camboa é uma expressão que traz esse elemento de água, daquela água que a gente chama de água parada ali. Porque no livro você vai vendo todo esse movimento. A Anum, ela se vê água parada, se vê água na mão de pescador, se vê água no manguezal, se vê água riacho, se vê água rio, se vê água indo parar no mar.
3: E Camboa é uma armadilha, né, para pescar.
6: Exatamente, típica de pescador, muito comum no Nordeste do país.
3: Posso chutar que ela está querendo ali pescar, ela está querendo capturar as memórias, os afetos, as dores?
6: E transformar em poesia, e encantar a todos nós. É um belo livro, recomendo. Leia sem medo, se permita conhecer o universo dessa poeta travesti maravilhosa, Anum Costa.
3: Camboa, Poesia e Outros Mistérios, Anum Costa, editora...
6: Urutau.
3: Fácil, fácil de encontrar por aí na internet, nos portais de livros. Muito bem, então, Hermes. Até a próxima.
6: Anderson, um abraço enorme e até o próximo Entre Linhas.
3: E o Autores e Livros de hoje vai ficando por aqui. Agradeço sempre a sua companhia. Se você quiser saber mais sobre os livros que falamos no programa de hoje, está tudo disponível lá no Instagram. Basta usar a hashtag Dicas Autores e Livros. Se quiser... pode ir direto no meu perfil literário, @litera.livros. E o programa de hoje contou com produção de Ana Beatriz Santos e Joyce Telles, com trabalhos técnicos de Pedro Henrique Vasconcelos. Até a semana que vem. Boa leitura.
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1: Está no site do Sindicato dos Servidores Públicos Federais em Pernambuco. Estados Unidos volta a atacar a economia e a soberania brasileira. Governo Trump anuncia novas tarifas de 12,5% para produtos nacionais. Somadas a tarifas anteriores, os produtos brasileiros terão uma sobretaxa de 37,5% para entrar nos Estados Unidos. Nós conversamos com o coordenador-geral do Sindicep Pernambuco, José Carlos de Oliveira, sobre a gravidade da política tarifária norte-americana.
7: Uma coisa curiosa que acontece no Brasil é que tem uma parcela da política brasileira que incentiva e até trabalhou por essa taxação aos produtos brasileiros. Impressiona porque é caso único, não se tem notícia no mundo de que há uma parcela daquele país favorável à punição ou taxação do seu país.
8: Eu acho que a sua abordagem começa de uma forma muito correta. Essa questão é meramente política. É a extrema-direita, que aliás, se é isso, a proposta da direita se somando ao extremismo, ela vai ser exterminada em breve, né? As pessoas não querem extremismo. Acho que o mundo clama por liberdade de expressão, por liberdade de opinião. Isso só é possível consolidando a democracia. Então, os Estados Unidos da América hoje é uma falsa democracia. Ou é do jeito do todo-poderoso agente laranja, o Donald Trump, ou ele tira a legislação do meio, ou ele pune, ou ele afasta, ou ele não deu indulto para os bandidos que invadiram o Capitólio. E ali tinha traficante, tinha assassino, tinha... E ele soltou, tirou todo mundo da cadeia, foi o primeiro ato dele como presidente da República. Essa pauta de dominação e de extremismo está dos Estados Unidos, desse presidente, ela se soma exatamente a esse grupo político no país de extrema-direita, que sai daqui, que se alimentam historicamente da política brasileira, que enriqueceram, não fazendo política, mas fazendo politicagem na estrutura política brasileira, que vão lá para os Estados Unidos praticar a traição, crime de lesa pátria e lesa sociedade. Então, se somam com intuito político. A primeira taxação dos Estados Unidos sobre o Brasil era sobre a falácia de que essa balança comercial, essa transação comercial, era deficitária para os Estados Unidos. Então, fez todo aquele carnaval e aí se comprovou por A mais B o que todo mundo já sabia. A balança comercial Brasil-Estados Unidos, ela é superavitária para os Estados Unidos. Então, todo mundo já sabia, mas era preciso dizer novamente. Aí ele, aquela bravata toda, com incentivo político, porque já havia os agentes da extrema-direita brasileiros infiltrados nos Estados Unidos, fazendo a política da destruição, né, nacional, encontrando eco no que pensa a extrema-direita, que é dominar o globo terrestre e não dar trégua para ninguém poder afrontar. Então, isso caiu por terra. Aí depois veio a questão política, geopolítica. Ora, os Estados Unidos já não é mais o soberano desse epicentro econômico mundial. O que era dito como produtos xing-ling, os produtos da China, que todo mundo falava que não tem qualidade, está aí provado hoje, os carros chineses como um dos exemplos, chegando no mundo todo com uma qualidade extremamente, com muita tecnologia aplicada e com preços bem mais baratos do que isso. Os Estados Unidos da América precisam das terras raras para poder alimentar suas indústrias de tecnologia. Os Estados Unidos da América gastam muito dinheiro tomando, se apropriando injustamente ou ilicitamente do petróleo do mundo. Então, viram o que eles fizeram recentemente com a Venezuela. Então, agora, qual é a nova falácia? Isso também caiu por terra, porque o Brasil é signatário dos tratados internacionais, inclusive dos tratados comerciais, mas não se curva à escravização do país sob o dólar e sob a política de interesse americano. Tanto é que o Brasil é o fundador principal dos BRICS, que é um bloco econômico que incomoda muito os norte-americanos, e esse presidente atual em especial. 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
7: Está no site do Sintep, Sindicato das Trabalhadoras e Trabalhadores na Educação de Pernambuco. 25 de julho, marco na luta das mulheres negras por direitos, igualdade e justiça social. Nesta data, celebramos o Dia Internacional da Mulher Negra, Latino-Americana e Caribenha e o Dia Nacional de Teresa de Benguela. Mais do que uma homenagem, este é o momento de reconhecer a contribuição histórica das mulheres negras para a construção do Brasil e reafirmar o compromisso com o enfrentamento ao racismo. Teresa de Benguela, que liderou o quilombo do Quariterê no século XVIII, tornou-se símbolo de resistência, organização e luta pela liberdade. Sua trajetória inspira a defesa dos direitos humanos, da democracia e da igualdade racial. Para o Sintep, educar também é combater o racismo. Por isso, defendemos uma educação pública que reconheça a história e a cultura dos povos negros, valorize a diversidade e forme cidadãs e cidadãos comprometidos com uma sociedade sem discriminação. Julho das Pretas. Acesse

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1: 6 horas e 59

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3: 7 horas e 1 minuto.
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0: 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Bom dia mesmo.
1: No programa de hoje, vamos apresentar o CD North Sound, que tem como subtítulo Autoestima, Momentos de Reflexão. Nós teremos bastante tempo para ouvir, além de ouvir, escutar, fazer introspecção consigo mesmo, abrir a nossa alma para o que nós estamos chamando uma visão apreciativa da vida, apesar de todos os problemas que temos enfrentado no dia a dia e temos ainda a enfrentar. Chama-se Autoestima, Momentos de Reflexão. Tem a narração de Marcelo de Almeida. Bom dia mesmo.

Olá, meu nome é Marcelo de Almeida. Este CD contém os 10 passos para a autoestima e foi cuidadosamente desenvolvido para elevar ainda mais o seu amor próprio e principalmente para ajudar você a atingir níveis superiores de tranquilidade e felicidade. Aprender a se amar é o passo mais importante na vida, pois só assim é que podemos alcançar o sucesso, a felicidade, os bons relacionamentos e a paz interior. A sua saúde também depende do quanto você se ama, uma vez que as suas células recebem informações e influências através de tudo que você pensa e sente. Bons pensamentos e sentimentos geram um sistema imunológico resistente, mas atitudes mentais negativas e baixa autoestima podem enfraquecer o seu corpo e as suas defesas naturais. Neste CD, você encontrará 10 faixas com mensagens e lindíssimas músicas com sons da natureza, o que facilitará o seu processo de reflexão e meditação, e, consequentemente, o desenvolvimento e a elevação da sua autoestima. Sugiro que você ouça este CD num local tranquilo e que você possa relaxar, pois desta forma os resultados, como por exemplo o equilíbrio interior e o fortalecimento emocional, serão altamente satisfatórios. Dentro de alguns instantes, você iniciará uma viagem interior. Coloque-se então numa posição confortável. Deixe seus olhos se fecharem naturalmente. Tome uma respiração tranquila e profunda. E ao exalar, relaxe todo o seu corpo. Boa viagem.

Primeiro passo: harmonize seus ambientes. Abra todas as portas e janelas e comece uma limpeza geral. Inicie pelos armários, tire tudo e só coloque de volta o que você realmente estiver precisando e tiver utilidade em sua vida. O resto, elimine da melhor forma que encontrar, doando, vendendo talvez. Faça isso em todas as dependências da casa e do escritório. Lembre-se, só fica o necessário. Roupas e objetos que estão sem uso perdem a função vital, bloqueando o fluxo de energia do meio ambiente. A falta dessa energia, ou a energia parada, adoece os ambientes, você e sua família. Faça isso periodicamente e, principalmente, com a consciência de que também estará fazendo uma faxina mental.

Segundo passo, alimente-se bem. Respeite os momentos das refeições. Preste atenção no que você está fazendo. Não fique tão fixado na televisão, nem marque tantos negócios para esta hora. Evite falar sobre problemas. Acalme-se. Olhe para os alimentos. E lembre-se, o que você está ingerindo irá para o interior das suas células e será parte de você, tanto física como mentalmente. Seu corpo é 100% natural. Uma alimentação artificial é incompatível com a sua natureza. Evite também a carne vermelha, pois os animais levam uma vida inteira sendo maltratados, principalmente no momento do abate. Todas essas emoções, como o medo, o desespero, a tristeza, ficam em forma de energia negativa, impregnada no alimento. Pense nisso. Alimente-se bem.

terceiro passo. Preste atenção em você. Perceba os seus pensamentos. Ao longo do dia você tem milhares, alguns negativos e outros positivos. Você não é os seus pensamentos, mas eles têm uma enorme influência sobre a sua vida. Se você tem mais pensamentos negativos, isso demonstra que você é uma pessoa negativa. Sua vida vai mal e as pessoas e situações que você atrai também estão na mesma frequência de negatividade. Você pode mudar a sua vida mudando a qualidade de seus pensamentos. Quanto aos negativos, você não poderá eliminá-los totalmente, mas poderá reduzir as influências negativas que eles proporcionam. Para tanto, é necessário que você cultive os positivos, os pensamentos elevados. Enquanto você presta atenção no que está pensando, você já tem maior autocontrole sobre a energia mental e, consequentemente, sobre sua vida. Procure ler frases de afirmações positivas e biografias de pessoas bem-sucedidas. Mas quando o pensamento negativo lhe assaltar a mente, repita por 7 vezes: "Este pensamento não tem forças sobre mim." Com o tempo, você perceberá que no jardim da vida existem rosas e espinhos, e que a felicidade é um presente para quem observa as rosas, e a tristeza para quem só olha os espinhos. Pense positivo.

Quarto passo. Tenha objetivos na vida. Tenha objetivos materiais e espirituais. Busque sempre melhorar a sua condição financeira. Planeje comprar bens, joias, carros, faça investimentos, realize viagens e busque tudo o que tiver vontade, pois você tem esse direito. Mas lembre-se, nunca dependa dessas conquistas materiais para viver emocionalmente bem. Elas não podem garantir isto. A verdadeira felicidade só é alcançada por meio dos objetivos espirituais. Vá à conquista de se tornar uma pessoa mais paciente, bondosa e serena, confiável e amiga, além de humilde, aberta, sincera, simples e, principalmente, uma pessoa que tenha fé e confiança na vida. Esses objetivos, e só esses objetivos, podem garantir o equilíbrio, a satisfação e a razão de viver.

0: bom dia mesmo. Na audição de hoje estamos apresentando autoestima, momentos de reflexão. Vamos fazer um pequeno intervalo e voltaremos dentro de instantes.
1: Bom dia. 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Vamos fazer um pequeno intervalo e voltaremos dentro de instantes com a segunda parte deste programa. Bom dia. Bom dia mesmo.
2: Sete horas e 29 minutos.
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1: Voltamos a apresentar Bom dia. Bom dia mesmo.

Estamos apresentando na audição de hoje o CD Autoestima com a narração de Marcelo de Almeida. Vamos ouvir a segunda parte do programa dedicado a esse CD que traz para você muitas oportunidades de relaxamento e de autoestima. Um bom dia a todos.

Quinto passo. Pratique exercícios. Escolha um exercício que lhe agrade. Caminhar, dançar, nadar são excelentes opções. Os exercícios estimulam o fluxo de energia vital, gerando, além de um melhor condicionamento físico, uma ótima sensação de bem-estar. A prática de exercícios bioenergéticos, como o yoga, o tai chi chuan, a dança do ventre, entre outros, também são fundamentais para o equilíbrio do corpo e da mente. O mais difícil em relação aos exercícios é tomar a decisão de começar, é dar o primeiro passo. Mas, depois de 21 dias de prática, o cérebro registra como um hábito e aí tudo fica mais fácil. A sua autoestima também depende de como você cuida do seu corpo e da sua mente.

sexto passo. Utilize seus talentos. Você tem dons e talentos. Descubra quais são eles e comece a colocá-los mais em prática. A sua saúde física e emocional dependem muito desses talentos. Pessoas que não utilizam essa energia criativa bloqueiam o seu fluxo energético e adoecem física e emocionalmente. Canalize seus talentos com o propósito de melhorar a vida das pessoas. Este é um excelente caminho para encontrar prazer, equilíbrio e crescimento em sua vida.

sétimo passo. Medite todos os dias. A meditação é a medicina alternativa do corpo e da mente. Além de terapêutica, é a melhor ferramenta para o crescimento pessoal e espiritual. Preste muita atenção. Aprendendo a meditar, você descobre com o passar do tempo a diferença do que é ou não importante para a sua vida. Com isso, se torna uma pessoa mais segura e objetiva. Com a meditação, você cura seu corpo, melhora a memória e a concentração, desperta a intuição e a percepção. Você se torna uma pessoa mais disposta, produtiva, mais agradável e serena. A forma de meditar é muito particular de cada pessoa. Existem muitas técnicas e rituais. Cada um deve praticar da maneira que se sentir melhor. Procure um livro, um curso ou um mestre, mas procure, pois a meditação vai melhorar muito a sua vida e vai fazer você reencontrar a pessoa mais importante do mundo, você mesmo.

Oitavo passo. Aceite a vida. Pare de reclamar. Volte sua mente para o que a vida oferece de bom. Aceite viver neste planeta azul e curta a viagem da melhor maneira possível. Lembre-se que esta viagem tem fim. Então faça bom proveito. Ajude o próximo. Seja uma pessoa sincera, alegre e procure trabalhar com amor. Aceite sua casa e seus bens. Aceite as pessoas como elas são e, principalmente, se aceite como você é. Seu corpo, sua personalidade. Mas aceitar não significa se acomodar com os problemas e dificuldades da vida. Devemos buscar a força para mudar o que podemos mudar e a aceitação para o que não podemos.

Nono passo. Visite a natureza. Coloque essa meta em sua vida. Pelo menos uma vez ao mês, faça uma visita à Mãe Natureza. Ela tem o poder de purificar as células e acalmar o espírito.

0: Chegamos ao final do programa de hoje, que apresentou North Sound, o CD Autoestima, Momentos de Reflexão, com narração de Marcelo de Almeida.
1: Bom dia. Bom dia mesmo. 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A linguagem dos sentimentos pelo rádio. Produção e apresentação, José Mário Austregésilo.

0: Até a próxima audição. Um grande abraço a todos e um bom dia. Bom dia mesmo.
1: Oito horas.
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1: Onze horas e 30 minutos em Paris, 6:30 pelo horário de Brasília. 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
1: Bom dia, sol e 21 graus em Paris, em destaque nesta segunda-feira, 27 de julho de 2026. Xi Jinping e Lula conversam por telefone, reforçam a agenda entre China e Mercosul e críticas ao tarifaço americano. O Oriente Médio registra a terceira noite consecutiva sem bombardeios. Irã impede passagem de mais 6 navios pelo Estreito de Hormuz. Na França e na Espanha, incêndios florestais são controlados, embora centenas de bombeiros continuem na ativa. O presidente francês realiza nova reunião de crise sobre a questão. Essas e outras notícias a seguir. A China apoia o Brasil em sua oposição às ingerências externas. A declaração é divulgada pelo governo chinês após a conversa telefônica entre o presidente Xi Jinping e Lula na noite de domingo. Em comunicado divulgado nesta manhã, Pequim declarou que está ao lado do governo brasileiro na defesa de sua soberania e sua independência, uma clara mensagem ao novo tarifaço imposto na semana passada pelos Estados Unidos a dezenas de países, entre eles China e Brasil. A presidência brasileira reiterou em nota que Lula e Xi concordaram sobre a importância de acelerar as negociações em direção ao acordo entre a China e o Mercosul. Durante a conversa, Lula também afirmou que está determinado a diversificar os mercados e os parceiros comerciais do Brasil em um momento que o país sofre pressão dos Estados Unidos, seu segundo maior parceiro comercial. O Oriente Médio teve sua terceira noite consecutiva sem bombardeios. Os detalhes com Márcia Bechara.
4: Desde a noite de sexta-feira, nenhum ataque é reivindicado dos dois lados, marcando uma pausa nas hostilidades após duas semanas de bombardeios. Segundo Mike Waltz, embaixador dos Estados Unidos na ONU, Donald Trump quer dar espaço às negociações com o Irã. No entanto, o jornal New York Times, que cita duas fontes próximas ao assunto, afirma que o governo americano estaria preocupado com baixo estoque de sistemas de interceptação de mísseis Patriot e de outros equipamentos defensivos que protegem os países do Oriente Médio. Nesta manhã, a Guarda Revolucionária anunciou ter impedido que 6 navios cruzassem o Estreito de Hormuz nas últimas horas, depois que as embarcações tentaram transitar por rotas não autorizadas pelo regime iraniano. Além disso, a diplomacia iraniana indicou que Washington não está envolvida nas discussões com Omã sobre a administração do Estreito de Hormuz. O regime alega que a questão não tem nenhuma relação com os Estados Unidos.
1: Em Israel, a imprensa divulgou nessa manhã que o voo que transportaria o primeiro-ministro Benjamin Netanyahu aos Estados Unidos foi adiado, sem revelar para quando e o motivo do adiamento. A previsão é que Donald Trump se reúna com o presidente israelense na terça-feira na Casa Branca. No domingo, Israel anunciou que vai permitir a entrada de uma força de segurança multinacional em Gaza, conforme a proposta incluída no plano de cessar-fogo americano. Essa missão vai contar com 200 integrantes provenientes de países aliados, como Uganda e Marrocos, que serão enviados para zonas que não estão sob controle israelense. A Prefeitura da região de Madrid informou nessa manhã que os imensos incêndios registrados nos arredores da capital espanhola tiveram sua progressão contida desde a noite de domingo, embora o fogo continue ativo, diz um comunicado. Segundo as autoridades locais, 3 frentes foram identificadas e a população espanhola é convocada à extrema prudência. A previsão que as pessoas retiradas de suas casas possam começar a voltar é a partir de hoje, desta segunda-feira, se as condições de segurança estiverem reunidas. Na região da Gironda, no sudoeste da França, os incêndios permaneceram estáveis durante a última noite, sem uma evolução relevante nas últimas horas, informou a administração local nessa manhã. Ainda assim, centenas de bombeiros continuam mobilizados no local. O presidente francês Emmanuel Macron convocou uma nova reunião de crise com seus ministros nesta segunda-feira. Ao menos 42 mil hectares de vegetação foram destruídos pelas chamas no sudoeste da França, resultando na evacuação de quase 220 mil pessoas. O primeiro-ministro britânico Andy Burnham completa nesta segunda-feira uma semana à frente do governo do país. Nossa correspondente em Londres, Yula Rocha, nos faz um resumo dos primeiros dias da nova administração trabalhista do Reino Unido.
5: Burnham trouxe garra, mais otimismo, pelo menos nesse primeiro momento, e introduziu medidas que, embora pareçam pequenas, são um respiro, como ele chamou, para os ingleses. Como, por exemplo, congelamento da passagem de ônibus, isenção de impostos na conta de luz e a promessa de moradia e cuidado para quase 5 mil britânicos que vivem em situação de rua, o pior número da história desse país. O chamado Rei do Norte, não por acaso, terminou a sexta-feira, digamos, trabalhando de casa, em Manchester. É de Manchester, ao norte da Inglaterra, que ele pretende governar com parte de seu gabinete uma vez por semana. E esse gesto, ele não é simbólico, não. Ele visa uma ruptura de 40 anos do modelo político do Reino Unido. Burnham promete a descentralização do poder, como foi décadas atrás com a construção de Brasília para além do eixo Rio-São Paulo, a nacionalização da economia e a reindustrialização de comunidades.
1: Ouvimos a correspondente em Londres, Yula Rocha, e Burnham recebe nessa segunda o presidente ucraniano Volodymyr Zelensky, o primeiro dirigente estrangeiro a ser acolhido desde a chegada do premier britânico ao poder na semana passada. Segundo o comunicado de seu gabinete, Burnham pretende reafirmar seu apoio inabalável à Ucrânia. Após a abertura oficial nesse domingo, os participantes da 20ª Conferência Internacional da AIDS no Rio de Janeiro começam a debater pontos críticos no combate ao vírus HIV, como nos explica Dráurio Barreiro, diretor do Programa de AIDS do Ministério da Saúde. Vamos ouvi-lo.
6: Essa conferência vai trazer alguns temas de forma muito destacada. A questão do financiamento, claro, que é a grande crise internacional. A questão da PrEP injetável, a prevenção. A questão do estigma, que sempre permeou a discussão do HIV, porque realmente a gente avança do ponto de vista biomédico, mas não avança do ponto de vista cultural. As populações mais vulneráveis continuam sendo discriminadas. A crise de financiamento causada pelo governo americano, ela não afetou o Brasil como afetou os países da África ou da Ásia.
1: Ouvimos Dráurio Barreiro, diretor do Programa de AIDS do Ministério da Saúde, entrevistado pela correspondente da RFI no Brasil, Vivian Oswald. Nosso jornal termina aqui, mas você continua acompanhando as notícias na sequência e também no nosso site rfbrasil.com.
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1: Olá, esse é o segundo bloco do programa da RFI Brasil. Na sequência, vamos saber como a imprensa francesa aborda a crise diplomática entre a Argentina e o Brasil após declarações polêmicas do presidente Javier Milei contra autoridades brasileiras. Depois, no RFI Convida, vamos ouvir uma entrevista com o cientista político Gaspar Estrada sobre a reta final na costura de alianças para a formação de chapas para as eleições presidenciais e também nos estados brasileiros em outubro. Para terminar, na crônica O Mundo Agora, o analista político Thiago de Aragão fala sobre o avanço da participação da China no mercado brasileiro no setor da eletricidade. Mas antes, no programa Linha Direta, vamos até Londres. Nossa correspondente faz um balanço da primeira semana do governo do novo primeiro-ministro britânico, Andy Burnham.
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4: Após uma década marcada por turbulência política e sucessivas trocas de governo, o novo primeiro-ministro britânico, Andy Burnham, já imprime sua marca no Reino Unido ao prometer a maior transformação do país em 40 anos. Na política externa, ele indicou neste fim de semana que não evitará divergências públicas com o presidente dos Estados Unidos, Donald Trump, sempre que considerar que os interesses britânicos estejam em jogo. Nossa correspondente em Londres, Yula Rocha, faz um balanço da primeira semana de atuação do dirigente trabalhista. Bom dia, Yula. A chegada de Andy Burnham ao governo está sendo avaliada como positiva ou já existem críticas?
5: Bom dia. Bem, depende de quem você perguntar e do jornal que você lê aqui, mas, em geral, sim. Ele chega ao poder com atitude e imagem completamente diferentes das de seu antecessor. Burnham trouxe garra, mais otimismo, pelo menos nesse primeiro momento, e introduziu medidas que, embora pareçam pequenas, são um respiro, como ele chamou, para os ingleses. Como, por exemplo, congelamento da passagem de ônibus, isenção de impostos na conta de luz e a promessa de moradia e cuidado para quase 5 mil britânicos que vivem em situação de rua, o pior número da história desse país. O chamado Rei do Norte, não por acaso, terminou a sexta-feira, digamos, trabalhando de casa, em Manchester, na nova Number 10 Norte, em referência ao endereço oficial do primeiro-ministro em Londres, o número 10 da Downing Street. É de Manchester, ao norte da Inglaterra, que ele pretende governar com parte de seu gabinete uma vez por semana. E esse gesto, ele não é simbólico, não. Ele visa uma ruptura de 40 anos do modelo político do Reino Unido. Burnham promete a descentralização do poder, como foi décadas atrás com a construção de Brasília para além do eixo Rio-São Paulo, a nacionalização da economia e a reindustrialização de comunidades.
4: Andy Burnham parece estar bastante focado na política doméstica, mas o mundo também oferece desafios ao primeiro-ministro atualmente, não, Yula?
5: Sem dúvida alguma. Olha, o primeiro telefonema que ele deu como primeiro-ministro foi para o presidente norte-americano Donald Trump, que o havia chamado de prefeitinho de uma pequena cidade da Inglaterra. Em entrevista no fim de semana, Burnham disse que está preparado para discordar de Trump e já o convidou para conhecer Manchester, que junto com Liverpool foi o centro da histórica Revolução Industrial que mudou o mundo. Como gesto de cooperação, Burnham autorizou os Estados Unidos a usarem bases militares no Oriente Médio, o que pode facilitar a movimentação americana contra o Irã nesse momento. O novo primeiro-ministro vai ter que lidar com os altos preços do petróleo que afetam a economia mundial por conta dessa guerra e ainda terá de se posicionar sobre a redução da dependência de combustíveis fósseis diante da crise climática. Ed Miliband, seu secretário do exterior, ex-ministro de energia, ele quer manter a agenda climática progressiva e o multilateralismo. Já o equivalente ao ministro da Fazenda, John Hawley, responsável pelo orçamento e despesas do governo, ou seja, pelo Tesouro Nacional, quer priorizar verba maior para as Forças Armadas. Mas ele tem como desafio financiar a missão do novo primeiro-ministro, que é reduzir o custo de vida dos britânicos. E de onde vem o dinheiro para tanto? Aqui cresce o movimento e a pressão para sobretaxar os mais ricos e milionários. Burnham é pró-Europa, mas não vai abrir o vespeiro do Brexit. Especialmente porque ele representa uma constituinte que votou a favor do Brexit no referendo. E lembrando de um outro ponto importante e sensível aqui em boa parte da Europa e dos Estados Unidos: imigração. Ele manteve a secretária de Starmer na pasta, responsável por dificultar a obtenção de vistos de residência e apertar o cerco aos imigrantes que chegam ou estão no país sem documentos.
4: O grau de insatisfação de uma parcela dos britânicos com seus dirigentes é elevado. Andy Burnham corre contra o tempo e a paciência dos eleitores, Yula?
5: Exatamente. O mandato aqui é de até 5 anos. Keir Starmer cumpriu os 2 primeiros anos e restam a Burnham 3 anos como primeiro-ministro e líder do Partido Trabalhista, se tudo correr bem. A oposição diz que ele não tem um mandato legítimo porque chegou ao poder sem o escrutínio de uma eleição e o critica por governar com cabeça de prefeito. Mas ele tem planos bem mais ambiciosos para os próximos 10 anos que, diz ele, vão ser anunciados no outono daqui, é primavera no Brasil. Com o parlamento em recesso e seu maior rival, Nigel Farage, focado na sua eleição depois de renunciar após denúncias de corrupção, Burnham vai usar o primeiro mês de governo para rodar o país e ouvir os britânicos.
4: Obrigada, Yula Rocha, por sua participação no Linha Direta de hoje.
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1: A imprensa francesa desta segunda destaca a crise diplomática entre a Argentina e o Brasil após as polêmicas declarações do presidente Javier Milei contra autoridades brasileiras. O site do jornal Le Monde explica que o episódio teve início no sábado, quando Milei participou da convenção do PL em São Paulo, no qual Flávio Bolsonaro oficializou sua candidatura. No palco, Milei se referiu ao presidente Lula como presidiário e ladrão e ao ministro do STF, Alexandre de Moraes, como lixo careca. Um dia depois, em entrevista a uma rádio argentina, Milei acusou o Brasil, o México e o Partido Democrata dos Estados Unidos de terem financiado uma suposta campanha anti-argentina durante a Copa do Mundo. No entanto, Milei não apresentou nenhum elemento que justifique essas acusações, diz o jornal Le Parisien. A matéria explica que no sábado, o governo brasileiro convocou seu embaixador em Buenos Aires, Júlio Bittelli, para consultas e no domingo, o embaixador argentino em Brasília, Daniel Raimondi, foi acionado para cobrar explicações sobre o comportamento do presidente argentino. A correspondente do jornal Le Figaro no Brasil cobriu a convenção do PL em São Paulo no sábado, onde planou a sombra de Jair Bolsonaro, diz, quando seu filho mais velho prometeu perpetuar a herança do pai e libertar o Brasil. Já o correspondente do jornal Les Echos em São Paulo escreve que Flávio oscila entre o estilo raivoso do pai e um discurso mais moderado, para conquistar os eleitores indecisos e aqueles que estão cansados da extrema polarização que marca a vida política brasileira há vários anos, conclui o jornal Les Echos.
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4: Há poucos dias do encerramento do prazo para a oficialização das candidaturas às eleições de outubro no Brasil, o cientista político Gaspar Estrada, membro da Unidade de Sul Global na London School of Economics, analisa para a RFI os recentes movimentos na direção de alianças. Gaspar Estrada, bom dia. Como você está avaliando esta reta final de composição de chapas a presidente e vice no Brasil?
7: Olha, eu acho que é um momento importante porque ele está começando a desenhar como é que vai ser a campanha para valer. Né? Até agora eram mais articulações de bastidores, na verdade os brasileiros não estavam dando tanta atenção à campanha eleitoral, tinha a Copa do Mundo até poucos dias atrás, e agora sim estamos começando a entrar nessa época de definições. E o que nós estamos vendo hoje é uma vantagem do presidente Lula. As pesquisas já estão mostrando justamente uma vantagem para o presidente, e isso tem uma tradução eleitoral, em primeiro lugar, pela capacidade do presidente Lula a agregar apoios, em particular na esquerda, e a incapacidade do Flávio Bolsonaro a agregar os partidos de direita em torno à sua candidatura.
4: A direita está rachada, a gente já vinha vendo esse processo ocorrendo, mas agora está num momento ainda mais crítico. Flávio Bolsonaro tem tempo para recompor essa direita em torno dele?
7: Isso eu acho que vai ser a principal tarefa dele nos próximos dias. Agora, os sinais que ele tem enviado para a classe política e para a população são dúbios, porque por um lado toda a estratégia eleitoral dele é de se vender como um Bolsonaro moderado. No entanto, essas revelações, essas denúncias, elas estão revelando a verdadeira face do Flávio Bolsonaro, que é muito similar ao do pai. E isso está criando muita insegurança nos próprios partidos de direita sobre as próprias revelações que podem chegar no futuro. E essa falta de confiança no futuro político do Flávio Bolsonaro que está provocando esse afastamento de lideranças que naturalmente poderiam compor uma chapa ou uma composição política com o bolsonarismo e estão preferindo, pelo contrário, adotar essa posição de neutralidade, como você mencionou, e também que é fruto de realidades estaduais. Por exemplo, o presidente do Partido Progressistas, Ciro Nogueira, que é eleito no Piauí, ele precisa do eleitor que vota do Lula, historicamente, para ele também ser reeleito como senador pelo seu estado. Então, desse ponto de vista, eu acho que também nós estamos começando a ver emerger lógicas estaduais que estão, de certa maneira, atrapalhando o projeto presidencial de Flávio Bolsonaro.
8: Falou-se muito que o presidente Lula iria precisar de palanque nos estados. Sem dúvida, a maior dificuldade continua sendo o estado de São Paulo. Como é que o presidente Lula vai costurar aí esses palanques para a própria campanha, a reeleição nos estados brasileiros?
7: Veja, eu acho que o presidente Lula, neste ciclo eleitoral, demorou mais do que nos ciclos eleitorais anteriores para construir essas alianças, esses palanques. E isso também foi uma demonstração do fato que a eleição é muito mais competitiva do que em pleitos anteriores. E isso tem uma tradução muito concreta desse atraso nesta composição. O fato de São Paulo ter um quadro, por enquanto, muito favorável ao Tarcísio, em princípio, seria uma coisa negativa para o presidente Lula. Ele precisa de palanques fortes para ajudar a campanha presidencial dele. Por outro lado, já tivemos no passado quadros onde o eleitor acabou votando para a presidência no Lula e votando para governador no candidato da oposição. Não podemos esquecer de fórmulas como a chamado Lulécio em Minas Gerais em 2006, por exemplo. Então, essa fórmula de o eleitor votar por partidos, por candidatos de cores partidárias diferentes, não é uma coisa nova no cenário político brasileiro. Isso pode vir a se repetir em São Paulo, também pode se repetir em Minas Gerais. Eu acho que até o quadro de São Paulo é até mais resolvido para o presidente Lula, que já tem vice, tem candidato, tem as duas candidatas para o Senado. O quadro mais preocupante para o presidente Lula hoje é Minas Gerais, porque ainda isso aí não está nada definido, nem para o Lula, nem para o Bolsonaro.
8: Com o Flávio ficando enfraquecido, o Trump tem alguma outra alavanca para acionar e interferir nesse processo eleitoral brasileiro?
7: O governo americano já mostrou claramente que já está interferindo e que não vai deixar de interferir na eleição até o dia da eleição. Eu acho que o instrumento principal do ponto de vista americano não é tanto uma iniciativa governamental, é mais o que as plataformas americanas vão fazer em termos de propaganda eleitoral durante a própria campanha. Que a própria imprensa vai ter que registrar isso com muita celeridade para evitar que isso tenha uma consequência eleitoral no Brasil.
8: Muito obrigada, Gaspar Estrada.
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9: Enquanto o Brasil e os Estados Unidos brigam pelas tarifas, e essa briga está em toda manchete, em qualquer jornal no Brasil, uma outra disputa foi decidida quase que em silêncio. No dia 24 de junho, a State Grid, gigante estatal de energia da China, começou as obras da maior concessão de transmissão da história do Brasil. São 1.468 quilômetros de linha em ultra alta tensão, cortando quatro estados, o Maranhão, Tocantins, Goiás e Minas Gerais. Cerca de 20 bilhões de reais de investimento e uma concessão de 30 anos. E é aqui que eu quero que vocês parem comigo por um segundo. Uma tarifa você revoga, uma linha de 800 kV você não revoga nunca. Pensem no contraste. A tarifa de 25% que Washington acabou de aplicar ocupa naturalmente o noticiário, mobiliza o Itamaraty, entra na eleição como um dos principais temas. Mas ela é reversível e, cedo ou tarde, será modificada. Depende de negociação, de eleição, de decisão judicial, etc. Foi assim com a tarifa anterior, derrubada pela Suprema Corte Americana em fevereiro. Washington disputa fluxos, a China disputa infraestrutura fixa e a diferença entre alugar e ser dono. E o mais interessante é que essa linha resolve um problema de verdade. O Nordeste brasileiro virou uma potência de energia eólica e solar. O problema é que essa energia não tinha como chegar no Sudeste Industrial. O operador do sistema, a ONS, projeta que o desperdício por falta de escoamento pode chegar a 40 gigawatts por ano até 2030. Só no ano passado, esse desperdício custou cerca de US$370 milhões. Então, a China não está impondo nada ao Brasil. Ela está preenchendo um vazio que o próprio Estado brasileiro deixou em aberto. E é por isso que fica difícil criticar a jogada, sem parecer que você está criticando a transição energética. Reparem como a State Grid entendeu o terreno. Ela não chegou com bandeira, ela chegou com engenharia. E antecipou a obra de 2030 para março de 2028, prometeu 30 mil empregos, desviou o traçado de áreas de conservação, como por exemplo o Parque do Jalapão, e anunciou reflorestamento. Cada gesto desse reduz a superfície de ataque político quando a linha entrega luz para Brasília e emprego para quatro estados. Obviamente fica difícil para contestar para o governo Lula ou para qualquer governo que venha depois. Agora, existe um ponto no debate sobre soberania comercial que o Brasil não enxerga. A State Grid já opera mais de 16 mil quilômetros de linhas no Brasil. Já tem 24 concessões de transmissão. Essa é a terceira linha de ultra alta tensão que ela constrói no país, depois das duas fases de Belo Monte. Ou seja, peça por peça, uma estatal chinesa está virando dona da espinha dorsal do sistema elétrico brasileiro. Não da geração, que troca de mão a cada leilão, mas da coluna vertebral que carrega tudo. E essa é a lógica do capital chinês. Ela é paciente por desenho. Enquanto os Estados Unidos pensam em ciclos de mandato, em instrumentos que expiram, Pequim pensa em concessões de 30 anos em ativos que ninguém desliga. A tarifa americana pressiona a exportação de hoje. A linha chinesa condiciona o país por uma geração inteira. Existe um risco que o Brasil precisa nomear. E esse risco é um risco da dependência, porque o fato da China controlar toda a linha de transmissão do Brasil ad eternum, independente do dono da geração de energia, coloca o Brasil numa posição completamente entregue às decisões de Pequim sobre como lidar com as linhas e as capacidades de transmissão no Brasil. Obviamente, nós não podemos partir do pressuposto que vai existir uma má-fé chinesa, mas é importante ver como, se o aspecto da narrativa é soberania, como deve ser no argumento com os Estados Unidos, existe um aspecto de soberania ainda maior que não é debatido no Brasil, que é o fato da dependência brasileira em relação à China.
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11: 8 horas e 29 minutos.
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0: 9:05.
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0: Sabia que tem um jeito de você deixar sua mensagem pra gente tá bem aí na palma da sua mão?
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0: Se querem mesmo ouvir o que aconteceu, a primeira coisa que vão querer saber é onde eu nasci, como passei a porcaria da minha infância, o que meus pais faziam antes que eu nascesse e toda essa lenga-lenga tipo David Copperfield. Mas para dizer a verdade, não estou com vontade de falar sobre isso. Em primeiro lugar, esse negócio me chateia. E além disso, meus pais teriam um troço se eu contasse qualquer coisa íntima sobre eles. São um bocado sensíveis a esse tipo de coisa, principalmente meu pai. Não é que eles sejam ruins, não é isso que eu estou dizendo, mas são sensíveis para burro. E afinal de contas, não vou contar toda a droga da minha autobiografia nem nada. Só vou contar esse negócio de doido que me aconteceu no último Natal, pouco antes de sofrer um esgotamento e de me mandarem para aqui, onde estou me recuperando. Assim começa O Apanhador no Campo de Centeio, de J.D. Salinger. Livro escrito entre 45 e 46 e publicado em 51.
1: O início de uma boa viagem começa nos primeiros parágrafos.
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0: 9:56.
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5: Olá para você que está acompanhando a gente pela Rádio Universitária Paulo Freire ou pelo streaming do YouTube. Seja muito bem-vindo a esta edição do que tem para hoje. Eu sou Júlia Farias, estudante de jornalismo da Universidade Federal de Pernambuco. É um prazer ter a sua companhia. A literatura fantástica é um gênero que rompe com as leis da realidade cotidiana. Diferente do realismo, que retrata a vida como ela é, o fantástico explora os mais diversos cenários que a imaginação humana é capaz de criar. Esse gênero tem raízes antigas nas mitologias, nos contos de fadas e nas histórias que incluíam o sobrenatural. Mas se consolidou especialmente nos séculos 20 e 21, com autores como J.R.R. Tolkien, criador de O Hobbit e a trilogia O Senhor dos Anéis, e Neil Gaiman, criador das obras Sandman e Coraline. Aqui em Pernambuco, a literatura fantástica ganha contornos próprios, com inspiração no folclore brasileiro, nas lendas urbanas do nosso estado e na rica tradição de contar histórias por meio da oralidade. A Perna Cabeluda, Comadre Fulozinha, Papa Figo são algumas das figuras do imaginário popular que ganham vida nas páginas da literatura fantástica. Amanhã, dia 5 de novembro, tem início o 10º Congresso de Literatura Fantástica de Pernambuco, que neste ano tem como tema A História Mais Assustadora, procedimentos narrativos para a plasmação do fantástico e do horror na literatura e em outras artes. O evento é organizado pelo Núcleo de Estudos Literários Oitocentistas, o Belvidera, que é o grupo de pesquisa do Departamento de Letras da UFPE, coordenado pelo professor doutor André de Sena. Para conhecer melhor o cenário da literatura fantástica em Pernambuco, a gente recebe o professor do Departamento de Letras da UFPE, doutor em Letras pela Universidade Federal de Pernambuco e coordenador do Belvidera, o Núcleo de Estudos Oitocentistas da UFPE, André de Sena. Seja bem-vindo, André.
6: Olá, Júlia. Obrigado pelo convite.
5: Hoje também contamos com a presença da graduada em Letras Português e Francês pela UFPE, mestre em Teoria da Literatura pela PPGL da UFPE e membro do Núcleo de Estudos e integrante da Comissão Organizadora do Congresso, Cecília Ferreira. Seja bem-vinda, Cecília.
7: Obrigada, Júlia.
5: Então, gente, para começar, eu queria saber como é que a gente pode caracterizar a literatura fantástica, André.
6: Como você bem falou, as raízes do fantástico, da literatura sobrenatural, estão lá na poesia da antiguidade clássica, mas o gênero fantástico, ele se consolida da passagem do século XVIII para o século XIX, né, com uma série de autores, inicialmente na França, né, Jacques Cazot, o polonês Jean Potocki, né, dentre outros, mas basicamente a partir da criação do chamado conto fantástico, que se dá na França, no século XIX, por meio das traduções de um escritor alemão chamado Hoffmann, Ernest Theodor Amadeus Hoffmann, que é traduzido na França, e a partir dessa tradução de um especialista francês chamado Love Vemars,

0: você cria-se o próprio, a própria consciência de gênero conto fantástico, a partir das traduções dos contos de Hoffmann para o francês, na França do século XIX. E a partir de então, quer dizer, na Alemanha um pouco antes, que surge essa noção de que há uma literatura nova, uma literatura chamada literatura romântica, e dentro dessa literatura romântica mais ampla, você encontra, digamos assim, autoconscientemente, o chamado conto de horror, a novela noturna e o conto fantástico, né, que vai ter tanta influência posteriori, como você citou, até hoje, muitos autores, não só de literatura, mas também de cinema, de séries, quadrinhos, né? A base disso é o folclore, uhum, mas é um aspecto literário desse folclore europeu da passagem do século XVIII para o XIX.
1: Perfeito. E falando como essa literatura se caracteriza, Cecília, tem a obra 100 Anos de Solidão, que é escrita por Gabriel García Márquez, e ela é um exemplo muito famoso do realismo mágico. Mas qual é a diferença desse realismo mágico para o fantástico em si?
2: Então, o fantástico, como o André estava falando, ele se consolida mais a partir ali do século XVIII para XIX. E a partir do século XIX a gente tem essa definição do gênero fantástico. O gênero fantástico seria um gênero intermediário entre o maravilhoso, no qual coisas sobrenaturais seriam naturais, que para o nosso mundo seriam sobrenaturais. No fantástico, elas seriam naturais.
1: Uhum.
2: E, por outro lado, teria o gênero estranho, a teoria de Todorov, né, que se consolida aí com relação aos contos fantásticos do século XIX. É isso, o fantástico ele fica entre o maravilhoso e o estranho. O estranho é quando as coisas sobrenaturais, na realidade, não aconteceram. Elas foram uma percepção, algum sonho, alguma ilusão que fizeram com que aquela pessoa que experienciou esse sobrenatural tivesse essa impressão.
1: Fica aquela dúvida se aconteceu ou não.
2: Exatamente.
0: Não, no caso, a dúvida é o fantástico.
2: A dúvida é o fantástico. Então, o fantástico, o gênero fantástico, ele fica no meio, uhum, entre o maravilhoso e o estranho. Mas o fantástico, ele não sei o que é esse sobrenatural.
0: Permanece da dúvida. Aí García Márquez é uma coisa mais recente, né?
2: García Márquez é uma coisa mais recente, seria mais para esse lado do realismo mágico mesmo, e que essas coisas tangem mais o gênero maravilhoso. Essas coisas são perfeitamente aceitas, né?
1: São naturais,
2: naturais,
1: né?
0: O realismo mágico ou maravilhoso, ele está inserido em contextos culturais específicos, em que aquele elemento aparentemente insólito se faz naturalizado. Entende?
1: Perfeito, sim. E como é que o horror aparece na literatura fantástica?
0: Então, boa pergunta, né? O próprio Todorov, que Cecília falou, uhum, ele fala que não necessariamente o fantástico estaria ligado ao horror. Então, ele convida esse teórico búlgaro, né? É um livro da década de 70, salvo engano, 1970, na Introdução à Literatura Fantástica, que é um texto clássico, né? Formalista. Ele diz que o horror, se quem quiser estudar o horror, vá ler Lovecraft, que é um outro escritor contista de horror e também que tem um livro chamado O Horror Sobrenatural em Literatura. Todorov fala, não necessariamente o fantástico está ligado a uma experiência de medo estético, né? Mas pode ser que haja efeitos em alguns contos fantásticos, efeitos de horror, mas necessariamente, se o sobrenatural, o insólito, quando ele se confirma, ele entra, segundo Todorov, na linhagem do maravilhoso, como a gente falou há pouco, o horror configuraria uma coisa que vai além desse maravilhoso tradicional, que geralmente se associa aos contos de fadas, à fantasia, uhum, né, à questão da oralidade folclórica, inclusive até mesmo a ficção científica e o realismo mágico, estaria mais nesse espectro do maravilhoso. Já o horror, você tem uma coisa básica que seria a experienciação estética do medo, assim, um medo estetizado, assim, para criar esse efeito, não de dúvida, hesitação como fantástico, mas um medo estético, uma coisa que já está presente, mutatis mutandis, uhum, com Aristóteles, nos estudos que ele faz sobre a tragédia, né, quando ele fala da catarse, ele fala também do temor e da piedade, que uma tragédia, você assiste uma peça de teatro, você se emociona, você também encontra uma certa experienciação do medo. Só que a partir do romantismo isso é muito mais avultado, né? Aquilo que consolidava um momento específico no auge de uma tragédia antiga se transforma num construto autoconsciente que busca, por meio da imaginação, criar essa experienciação estética do medo, assim. vai além do fantástico, é uma outra linhagem, mas, digamos assim, são parentes próximos, né? São primos, uhum. Enfim, são o fantástico e o horror. Seria basicamente essa a diferença.
1: Gostaria de complementar, Cecília?
2: Acho que mais recentemente a gente tem trabalhado o fantástico não como um gênero fixo e definido, como era essa teoria de Todorov que a gente citou anteriormente, mas como um modo. E aí ele pode estar presente em outros gêneros.
0: Exatamente.
2: Né? Então, o horror e o fantástico são gêneros, são modos que se aproximam, né? E acontecem...
0: Se misturam,
2: uhum. Acontecem frequentemente nos mesmos textos, nos mesmos produtos culturais, uhum. Né?
0: Filmes, né?
2: Tem muito.
0: Como é um modo, a percepção de modo fantástico, então você sai daquela coisa mais estritamente literária e pode adentrar outros gêneros, outros suportes.
1: Perfeito. O ouvinte Guilherme está acompanhando o programa pelo YouTube e comentou: maravilhosos. Muito obrigada pela audiência, Guilherme. A gente sabe que a literatura fantástica produzida no Brasil, como já falei agora há pouco, integra o folclore brasileiro. Quais são as outras características que diferenciam a produção brasileira das outras de outros países? André.
0: Então, assim, a questão do folclore, como eu falei, é importante porque muito dessas narrativas do século XVIII, né, no iníciozinho do fantástico, porque vamos pensar assim, o fantástico, o gótico, né, o ultrarromantismo, o mal do século, eles começam mais ou menos próximos lá no período iluminista, que é uma coisa interessante, uhum. Que no Império da Razão, naquela questão logocêntrica cartesiana, surgem essas linhagens contraculturais, meio irracionalistas, no bom sentido da palavra, uhum. Que entram por uma questão mais de uma estética noturna, de uma mentalidade mais voltada para essa coisa mais noturna, mais, né, que vai na contramão do espírito iluminista. Ocorre que o folclore, ele vai ser buscado justamente para, numa atitude de contraposição que os românticos vão fazer diante daquela visão aristocrática, classista do arcadismo, dos autores árcades, dos autores neoclássicos anteriores à Revolução Francesa. Uhum. Então, você tinha uma literatura aristocrática que era feita à base da imitação dos modelos greco-latinos, as coisas mais antigas, e surge essa nova geração que vai explorar outras dimensões, muitas vezes ligadas à cultura popular, como é o caso do folclore, e o surgimento do fantástico bebe muito dessa questão, e também o chamado romance noturno alemão, né? A Nachtstück, né? Peça noturna, história noturna da Alemanha. Então é aquela coisa, surge mais ou menos, surge como gênero autoconsciente da passagem do século XVIII para o século XIX, e até hoje isso viceja. Quando a gente está falando de folclore, a gente está falando no início do fantástico, no início do gótico, né? Mas também, justamente porque os alemães e os ingleses vão beber dessas tradições folclóricas medievais para se contrapor a esse pai deuma, esse universo paradigmático que os árcades tentam fazer de imitação dos gregos e dos latinos. Então você vai se voltar para a sua cultura popular, até mesmo como uma forma de buscar as raízes da sua cultura. Isso ocorre lá no século XVIII, uhum. Com alemães, com ingleses, com franceses um pouco depois. Então digamos assim que esse modus operandi que começa lá atrás, até hoje existe. Se os pernambucanos, com um certo atraso, hoje em dia estão buscando essas suas fontes folclóricas para criar ficção, para criar filme, né? Tem o filme agora que o Adriano Portela fez, que é baseado também no folclore pernambucano.
2: Recife Assombrado 2.
0: Recife Assombrado. Então, digamos assim que aquilo que já existiu na Alemanha do século XVIII, na Inglaterra do século XIX, enfim, na literatura romântica como um todo, e literatura gótica anteriormente, começa meio que a ser explorado também aqui na ficção contemporânea. Se é uma coisa nova, eu não vou dizer totalmente, porque no século XIX você já encontra autores pernambucanos que trabalham com isso.
1: Uhum.
0: Né? Eu não sei se eu estou atropelando muito a isso, porque você falou que ia comentar isso também. Já posso falar?
1: Pode sim, pode sim.
0: Então, assim, por exemplo, Carneiro Vilela...
1: Justamente a gente entender como é que essa literatura fantástica aparece aqui no nosso estado,
0: isso.
1: Né?
0: Pronto, Carneiro Vilela, né, é um autor que no século XIX ainda, ele escreve acho que a maioria dos seus ouvintes aí já ouviram falar na Emparedada da Rua Nova, que é um romance, né, que tem... É um romance bem interessante, muito híbrido, tem coisas realistas... tem coisas góticas. É um romance bem interessante do final do século, que fala sobre a questão da emparedada, que é uma figura depois adquire contornos fantasmáticos. Uhum. Né? Mas o Carneiro Vilela escreve um livro que se aproxima mais dessa coisa do folclore, que é um livro chamado O Esqueleto, Crônica Fantástica de Olinda. Que é da última década do século XIX, 1890 e pouco.
2: Se eu não me engano, tem uma edição pela editora da UFPE.
0: E a editora da UFPE fez uma edição, acho que duas edições até. A mais recente que o professor Fábio Andrade organizou. Né? O Esqueleto, Crônica Fantástica de Olinda, é uma obra menos conhecida do Carneiro Vilela, mas que faz isso, pega a questão do folclore e da cultura popular para criar uma história, uma narrativa ficcional em cima dessa cultura popular.
2: É uma forma de aproximar também o público local, né, da literatura fantástica e do conteúdo fantástico, de uma forma geral.
0: Dessa tradição mais antiga, né?
2: Dessa tradição. E você vê que é uma coisa que parece, que chama muito a atenção, porque atualmente está bem alta, né? Você vê essas produções acontecendo, então a gente encontra o pessoal divulgando a perna cabeluda, uma estátua da perna cabeluda.
0: Quadrinhos.
2: No cinema, né? A gente tem encontrado muito. Então aproxima muito o público e interessa, né? Mesmo que seja uma coisa que venha de lá de trás, atualmente ainda está em grande interesse.
1: Mas como é que você avalia o crescimento desse gênero? É algo que a gente já pode considerar consolidado aqui em Pernambuco?
2: Eu acredito que sim. Eu acho que ele é consolidado. Acho que a gente tem vários escritores que é legal a gente divulgar aqui, né? Então, a gente tem Roberto Beltrão, que inclusive vai participar no nosso evento com uma oficina sobre exatamente transformar lendas em ficção, né? Então, Roberto Beltrão tem vários livros publicados, né?
0: Contos fantásticos.
2: Com contos fantásticos baseados no folclore da gente, né? A gente tem João Paulo Parísio também, que é um escritor daqui, que lança contos fantásticos.
0: Frederico Toscano,
2: André Balaio. Então, acho que eu poderia dizer que está consolidado e a gente faz um trabalho também de divulgação deles, né?
0: Assim, lembrando, nós fazemos parte do Departamento de Letras aqui da Universidade, então a gente estuda literatura, né? E da mesma forma que Carneiro Vilela lá no século XIX já fazia esse tipo de, né? Você tem no século XX nomes importantíssimos, né? O Gilberto Freire, de Assombrações do Recife Velho, Jaime Gris, que é um autor de Palmares, da cidade de Palmares, que a Universidade Federal Rural relançou agora os dois livros dele, da década de 50 do século passado. Um, O Cara de Fogo, e o outro, O Lobisomem da Porteira Velha. São dois livros de contos interessantíssimos que estão presentes no ciclo do açúcar, da cultura açucareira, ali das usinas, dos engenhos de Palmares. São autores importantes. E essa tradição está sendo retomada em Recife hoje desde os anos 90. Né? Roberto Beltrão, Frederico Toscano, que são, independente de ser literatura de gênero, fantástico, horror, etc., eles são grandes, grandes escritores. Assim, eles são excelentes contistas, né? Porque também tem muita essa coisa, literatura fantástica é coisa de, sei lá, adolescente, essa coisa assim. Não, é alta literatura. Essas pessoas estão escrevendo ótimos contos dentro de uma, digamos assim, uma polaridade que não foi tão explorada aqui no Brasil, né? Mas que foi. Mas que foi, né? Outro lançamento, eu até esqueci de trazer o livro que haverá no evento, é um livro chamado Tênebra 2, o segundo volume, que Oscar Nestares e Júlio França, que são professores lá da Universidade Estadual do Rio de Janeiro, eles vão vir para lançar esse livro aqui. São 40, 50 contos de autores conhecidos, né, da literatura brasileira, que também trabalharam dentro dessas modalidades imaginativas. Então, assim, existe, mas está começando a ser estudado mais agora. E o nosso núcleo de estudos, com os congressos e com as publicações teóricas, enfim, a gente tenta mostrar isso para o grande público, né? Que não só existe ficção, como também essa ficção pode servir de base para interessantíssimos estudos teóricos.
1: Gostaria de complementar, Cecília?
2: Acho que é isso.
1: Falando justamente nas pessoas que produzem essa literatura aqui no nosso estado, como é que existem mulheres nesse cenário de produção? Porque existe Simone Alban, que inclusive é do Departamento de Letras aqui da UFPE, e ela é autora dos livros Os Feiticeiros de Akiba. Não sei se esse livro ele se caracteriza como a literatura fantástica, mas trazendo agora justamente para o fantástico, existem mulheres nesse cenário de produção, quando vocês pesquisam e estudam?
2: Acho que aqui local tem poucas. Eu me lembro de Yaranda Barbosa, que vai participar também do nosso congresso.
0: Yaranda Barbosa.
2: E Simone Oban, o que ela produz é tanto fantástico, mas ele está mais para o lado do maravilhoso, da fantasia, né? Uma coisa que esse sobrenatural seria naturalizado, né? Mas, assim, de uma forma geral, a gente tem... eu me lembro agora rapidamente de Mary Shelley, que produziu Frankenstein, né? Ainda no século XIX. Então, a gente tem algumas poucas mulheres que estão produzindo, mas...
0: Localmente, né?
1: Nacionalmente também.
0: Nacionalmente, sim. Muitas autoras nacionais.
2: Não me lembro agora de alguma.
0: Não, mas lembrar que o gótico, né? Lá no século XVIII, você tem... dezenas de autoras, né? Você tem muitas autoras da tradição do gótico. Inclusive, uma das primeiras a teorizar sobre o gótico, diferenciando o que é horror e terror, foi Anne Radcliffe. Ela não só era uma grande contista, né, grande novelista de novelas e romances góticos, como ela também teorizou já no século XVIII o que seria esse tipo de literatura. Então é fundamental a presença das mulheres nessa ficção.
2: De toda forma, eu acho que é ainda uma área que precisa um pouco mais de resgate e divulgação. Né? As mulheres foram apagadas, silenciadas por muito tempo, e faz parte também a gente trazer, resgatar essas obras e essas autoras para...
0: Cecília estuda, por sinal, contos de fadas de autoras que assim, quase ninguém conhece. Ela está justamente fazendo esse trabalho, né, Cecília?
2: Eu desenvolvo uma pesquisa sobre autoras de contos de fadas. E eu trabalho com uma autora do final do século XVII, que publicou contos de fadas na França. Ela chama-se Madame d'Aulnois e estou começando a desenvolver ainda essa pesquisa.
1: Inclusive, falando sobre esse recorte de gênero que a gente está comentando agora, nesse estudo que você trouxe, tu percebe que as mulheres usavam pseudônimos?
2: Existem algumas mulheres que usavam pseudônimos.
1: O mais comum era o uso de pseudônimos.
2: Antigamente, sim, né? Tinha
1: isso
2: bastante.
1: Nessa fase que você trouxe pra gente.
2: A Madame d'Aulnois, que eu estudo, não. Ela sempre publicou com o nome dela. Mas tem algumas... O exemplo anterior que eu citei, por exemplo, Mary Shelley, a primeira publicação de Frankenstein era anônima. Né? Ela não usou o nome dela. E aí, a primeira publicação foi em 1818, mas em 1831 ela já publicou com o nome dela. Então,
0: Tem a questão do prefácio.
2: Tem o prefácio. De toda forma, era uma barreira, né, o nome.
0: O esposo dela,
2: Percy Shelley,
0: ele praticamente pede desculpas pelo romance, enfim, ele... E agora, uma editora... lá de São Paulo, vai inclusive estar lançando a versão original da Mary Shelley, do Frankenstein, sem ter passado pela clivagem do marido dela. No caso, essa questão do pseudônimo, eu me lembro agora, né, um exemplo, há vários outros, mas a George Sand também. Né? A George Sand, ela escrevia com o nome masculino justamente por conta dos preconceitos, se bem que ela era uma mulher muito à frente do tempo, ela fazia muitas coisas... Quer dizer, naquele contexto,
2: Ela
0: era muito revolucionária e, assim, não à toa despertou, assim, grandes inspirações, né, e aberturas, da mesma forma que Mary Shelley, né? George Sand na França e Mary Shelley na Inglaterra, abrindo uma série de portas, né, para novas autoras se imporem dentro desse universo, que já era um pouco outsider, por ser fantástico,
1: sim,
0: né? Mas existe. Eu não sei se é um gótico feminino. Isso é uma questão que... Essa coisa da escrita feminina, a gente pode passar o dia todo falando aqui. É interessante, né, pensar teoricamente isso. Que traços são esses? Que recursos estilísticos? Que processos são esses que diferenciam a questão da literatura e gênero, né? Mas dentro do fantástico, da literatura imaginativa, há precursoras e mulheres que estão abrindo também essa luta dentro do fantástico. Uhum. Mary Shelley na ficção científica e George Sand no romantismo em geral, né?
1: Perfeito. A literatura de cordel é uma forma de contar as histórias orais por meio da escrita popular em verso. E é muito comum, justamente, os folhetos trazerem os temas, né, como as lendas urbanas e o próprio folclore. Como é que o cordel, no caso, ele aparece de alguma forma dentro do fantástico? Ou seriam coisas separadas, por exemplo?
2: Eu acho que pode ser uma aproximação. Eu acho que vai depender muito também do leitor e de quem está tendo contato com aquela história, né? Se, como experiencia aquele momento. Então, é um sobrenatural que muitas vezes acontece no cordel, que para uma boa parte do público é ficção, é lenda, né? Mas tem povos que acreditam naquilo e que... Aí eu já puxo mais uma vez para o lado do maravilhoso, né? Porque aquilo realmente acontece. Então, eu já... Há muito tempo estava analisando um cordel como fantástico e tinha um cordelista assistindo a apresentação e ele me questionou dizendo, mas isso não é fantástico porque acontece, existe. Né? Então vai depender muito do público que está lidando com isso.
0: Nós organizamos um congresso de literatura fantástica que abarcava o cordel. Inclusive teve mesas lá com muitos cordelistas participando, né? E uma das perguntas que o público fez na época foi, assim, por que não há tantas histórias de ficção sobrenatural dentro dos cordéis? Aí, um dos cordelistas, por sinal um autor veterano, ele disse assim, é porque a gente gosta de rir, né? Ninguém gosta de sentir medo. Foi uma resposta bem massa, assim, que ele resumiu o espírito do cordel, que tem muito essa coisa do caos, do aspecto da ironia. É difícil você encontrar essa coisa do horror, da dúvida, que está mais ligado a um horizonte fantástico mesmo, e não maravilhoso, né? Mas aí que tá, o fantástico como modo, isso é que é interessante, ele também pode aparecer.
1: Sim.
0: Lá, né?
1: No cordel.
0: No meio do maravilhoso, do cordel, de um quadrinho, né? Quadrinhos, cinema.
1: Perfeito.
0: Artes plásticas, uma peça de teatro.
1: Sim.
0: Uhum.
1: Maravilha. Para você que chegou agora, este é o programa O Que Tem Para Hoje. Neste primeiro bloco, estamos conversando sobre o 10º Congresso de Literatura Fantástica de Pernambuco e o próprio gênero do fantástico, com o professor do Departamento de Letras da UFPE e coordenador do Núcleo de Estudos Oitocentistas, André de Sena, e é graduado em Letras Português e Francês pela UFPE, integrante do grupo de pesquisa e da comissão organizadora do Congresso, Cecília Ferreira. Cecília, vocês dois, no caso, André e Cecília, são membros do Núcleo de Estudos Literários Oitocentistas aqui da UFPE, o grupo de pesquisa do Departamento de Letras. E como é um pouco da pesquisa que vocês desenvolvem? Fala pra gente.
2: O Núcleo de Estudos costuma promover eventos e a gente tem uma prática de fazer seminários.
1: Uhum.
2: Eu não me lembro agora se a gente faz normalmente quinzenal ou mensal. Deu uma parada, assim, desde a pandemia e tal, mas a gente está retornando com esses seminários em breve. E a gente abre espaço para os pesquisadores se apresentarem e discutirem suas pesquisas.
0: E também autores, né?
1: Uhum.
0: Sempre a universidade abrindo espaço para a ficção, não só para o estudo teórico, mas também para nessa interação com o público em geral e quem está fazendo esse tipo de literatura hoje. São muitas pesquisas, tem os livros, nós já publicamos 6 livros.
1: Vocês fazem levantamento dessas obras?
0: Sim, sim, porque uma das metas do grupo de estudos é não apenas fazer... novos estudos sobre autores consagrados, século XVIII, século XIX. O nome do grupo é Núcleo de Estudos Oitocentistas. Está muito ligado às origens da ficção romântica, da ficção fantástica, gótica, etc. Mas há autores trabalhando com isso ainda hoje. Independente da gente, eles estão aí produzindo.
1: Produzindo, fazendo.
0: Cinema agora, né? Uhum. Então a gente está de olho, assim, porque a função da crítica literária é justamente ficar de olho também no que está acontecendo na época, em nossa época, e tentar articular conexões, O que é que essa nova produção traz de novidades, né? Tá muito ligado também a essa coisa dos estudos culturais, uhum, a esse olhar ligado à periferia também hoje em dia. Isso é uma coisa muito interessante do fantástico contemporâneo, não só na ficção, mas no cinema também, né? Jordan Peele, aquele cineasta que fala... Não é apenas a fantasmagoria, não é apenas o gótico, esse horror exterior, mas é um tipo de literatura contemporânea e de arte, cinema contemporâneos, que abrange uma série de discussões que tem a ver com racismo, que tem a ver com
2: centro
0: e periferia. Né? O fantástico hoje em dia está muito ligado a questões sociais. E essa literatura contemporânea feita aqui em Pernambuco mostra, revela muito isso. Frederico Toscano, Roberto Beltrão. Roberto Beltrão, esse escritor aqui do Recife, ele, uhum, acaba de publicar um livro que vai ser 2024, mas ele vai relançar no evento agora, que começa amanhã. Ele vai relançar um livro chamado A Geografia dos Sítios Insanos. Esse livro é, assim, independente de ser fantástico, gótico, é uma grande obra, né? Um grande livro de contos. E se você observar, quase todos os personagens desses contos têm a ver com... são personagens periféricos. Então, não é mais aquela visão do castelo gótico, do aristocrata que
1: não
0: via fantasmas.
1: Não tem mais o distanciamento, né, para quem está lendo.
0: Da cultura popular, exatamente, e do universo empírico, para quem está lendo.
1: Uhum.
0: O fantástico e o gótico, quando ele surge, eles estão muito ligados à aristocracia, aquela coisa do castelo, não sei o quê. Hoje em dia, não. É a ficção, quase que, não vou dizer realista, porque é fantástico, mas está muito aproxima-se muito, numa série de aspectos, do realismo por conta das discussões sociais, né?
2: Sociais,
0: econômicas.
1: E amanhã começa o 10º Congresso de Literatura Fantástica de Pernambuco e vai até o dia 7 de novembro. Cecília, como surgiu esse evento?
2: O evento começou em 2011, a partir da criação do Núcleo de Estudos Oitocentistas, né? Eu ainda era graduanda na época, apresentei meu primeiro trabalho acadêmico nesse primeiro evento. Eu comecei a participar da comissão organizadora a partir do segundo, né?
1: Uhum.
2: E a gente vai começar amanhã, a mesa de abertura começa às 9 da manhã, mas a gente começa o credenciamento mais cedo, às 8. Vão ter inscrições presenciais, a gente teve... algumas inscrições antecipadas.
1: Qualquer pessoa pode participar?
2: Qualquer pessoa pode participar, é gratuito, pode chegar e se inscrever na hora. E também é aberto ao público, então mesmo que não esteja inscrito, quer vir participar, uhum, assistir, é aberto.
0: Para todos, pra independente da universidade, é o grande público que geralmente vem, né?
2: Vem.
0: As pessoas gostam muito da literatura.
2: E a gente tem atividades de manhã, de tarde e de noite.
1: Essas atividades vão acontecer somente aqui no Centro de Artes e Comunicação?
2: A maior parte delas vai acontecer lá no Auditório Evaldo Coutinho, do CAC, né, no segundo andar, mas vão ter algumas atividades também no Mini Auditório 1, que é no térreo do CAC, e vai ter palestras, mesas redondas, sessões de comunicação, ou seja, estudantes que vêm apresentar seus trabalhos, e a gente vai ter duas oficinas, uma com um pessoal do departamento de design, chamado, o grupo dela chama Feio Lab, e é uma oficina de ilustração de horror. E para se inscrever é uma inscrição à parte, mas tem no nosso Instagram, tem explicando como é que se inscreve.
1: O Instagram é @cliffpe, né?
2: Cliffpe. Isso, Cliffpe. E tem como se inscrever lá, a ilustração de horror, nesse do Feio, e que vai ser na quarta, amanhã de noite, e na sexta de manhã vai ter a oficina de Roberto Beltrão, justamente ensinando a transformar lendas em
0: folclore em ficção. No caso, assim, lembrar só que esse congresso chega ao 10º ano,
1: uhum,
0: ele foi um desejo, um pedido dos próprios alunos, lá em 2011. Foram os alunos: professor, porque a gente não pensa num evento que foque a questão do fantástico, do maravilhoso, dos contos de fadas, né, das histórias góticas. Aí bora, né? E até hoje, no 10º, A comissão organizadora é 99% são estudantes.
1: Uhum.
0: As pessoas vão se formando, vão saindo, vão se transformando em professores,
1: né?
0: Mas os estudantes continuam, não é? Não é, Cecília? É sempre a turma da graduação que dá uma força total para que o evento aconteça.
1: Que maravilha. É? E esse ano o tema é a história mais assustadora, procedimentos narrativos para a plasmação do fantástico e do horror na literatura e em outras artes. O que é que o público pode esperar para discutir a partir desse tema?
2: Nossa, vai ter muitas discussões e como...
0: São dezenas de palestras.
2: Né? Como a gente trabalha o fantástico e o horror de uma forma ampla, não vai ter só em literatura, então a gente vai ter uma mesa sobre cinema de horror, uhum. Né? A gente tem muito o que a gente chama de intersemiosas, né? A literatura e outras artes que se aproximam. Vai ter sobre coisas antigas, clássicas, literatura local, então vai ter mesas com autores, então vai ter muitas coisas acontecendo.
0: Literatura brasileira contemporânea.
2: Africana.
0: Literatura africana, literatura latino-americana. São muitas mesas, assim. A programação completa está no Instagram, né?
1: Uhum.
0: CliffPE.
1: Maravilha. Então, qualquer um pode se inscrever. Pode ser online ou somente aqui presencialmente?
2: As inscrições online já se encerraram, mas
1: certo.
2: Presencialmente vai estar aberto. E quem não quiser ou não precisar de certificado, basta chegar. Basta entrar, é aberto.
1: Ok, maravilha. O evento acontece, né, relembrando ao nosso ouvinte, a partir de amanhã, dia 5 de novembro, e vai até o dia 7 de novembro, na sexta-feira. Para saber mais sobre a programação completa, você pode acessar o Instagram do Congresso, @cliffpe, CliffPE. A gente está encerrando a nossa entrevista. Eu quero agradecer a presença do professor do Departamento de Letras da UFPE e coordenador do Núcleo de Estudos Oitocentistas da UFPE, André de Sena. André, muito obrigado pela
0: Julia.
1: Sua presença.
0: Muito obrigado.
1: Eu também agradeço a integrante do grupo de pesquisa e da comissão organizadora do Congresso, Cecília Ferreira. Cecília, muito obrigada pela presença.
2: Nós que agradecemos, esperamos todos lá.
1: Isso aí. Agora a gente vai para um rápido intervalo, mas continua aqui com a gente que já já estaremos de volta com uma coletânea de conteúdos no segundo bloco do Que Tem Para Hoje.
3: 10 horas e 35 minutos.
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7: Cícero, antes de a gente terminar, vamos pro cordel de Olinda?
8: Eu, como sou olindense, eu assisti muitos entardeceres em Olinda e eu fiz o poema Quando Olinda Anoitece, que diz: no poente aquarela, o sol baixa o fogaréu, Olinda muda de céu pro jantar a luz de vela. No sobrado a janela, a donzela aparece e a sombra da noite cresce. Reina a paz e a nostalgia, tudo é doce poesia quando Olinda anoitece. Com o etéreo das almas o sereno se perfuma, é verão, não reina bruma, as palmeiras bailam calmas, nino tranquilas as palmas, a euforia amanhece. O cristão faz uma prece, roga a Ave Maria, tudo é doce poesia quando Olinda anoitece. Esvoaçam andorinhas, a coruja pi rasga, a comoção quase engasga, pirilampos são luzinhas, quem sabe, fadas madrinhas que o momento merece, pelo tanto que enternece, quando a noite se anuncia, tudo é doce poesia quando Olinda anoitece. Os saguis pegam abrigos lá no sítio dos manguinhos, pássaros voltam ao ninho no paraíso amigo, tudo é belo e antigo, mais belo do que parece, quando a mata escurece, escondendo a fantasia, tudo é doce poesia quando Olinda anoitece. O Irapuru vem baixinho na voz de um seresteiro, no alto atrás do mosteiro a lua abre caminho, o chão prateia todinho, a paisagem entontece, nem de lampião carece, no langor da sinfonia tudo é doce poesia quando Olinda anoitece. Faz-se ouvir do convento o canto gregoriano, o ar tem cheiro praiano, sugere acalantamento, quase para o mar e vento, quando a noite se oferece, o sino toca, agradece, foi-se embora mais um dia, tudo é doce poesia, quando a linda anoitece.
7: Viva Olinda!
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1: Estamos de volta com o que tem para hoje, pelas ondas da Rádio Universitária Paulo Freire. Eu sou Júlia Farias, estudante de jornalismo da Universidade Federal de Pernambuco. Agora, nesse segundo bloco do programa, a gente vai para uma coletânea de recomendações, coluna, interprograma e reportagem. Que tal uma recomendação de livro? Se você aprecia a mitologia grega com um toque moderno e humano, Circe é uma leitura imperdível. Madeline Miller reconta a história da feiticeira Circe, filha do deus Hélio, dando voz a uma personagem muitas vezes esquecida pela tradição clássica. O livro constrói uma narrativa rica e envolvente, centrada na jornada de autodescoberta da feiticeira, que desafia deuses e homens em busca da própria voz. Com sensibilidade e profundidade, a obra nos apresenta uma Circe complexa, ao mesmo tempo poderosa e vulnerável, revelando os conflitos internos e as escolhas difíceis de uma mulher que ousa ser diferente em um mundo dominado pelos deuses. Com uma escrita envolvente, a autora transforma um mito antigo em uma poderosa narrativa sobre identidade, poder, solidão e liberdade. Inteligência não é uma habilidade única, mas sim um conjunto de várias capacidades distintas. Na coluna Neurociência em Questão, a docente do curso de licenciatura em Música da UFPE, Andrea Queiroz, nos fala sobre a importância de compreender que cada indivíduo possui um processo de aprendizado único e nos explica sobre a teoria das inteligências múltiplas, proposta por Howard Gardner. Vamos ouvir.
10: Neurociência em Questão. Olá, pessoal! Vocês já pararam para pensar que ser inteligente não é só tirar nota boa na prova de matemática ou saber escrever bem? Pois é. Durante muito tempo, a gente acreditou que inteligência era uma coisa só. Mas nos anos 80, um psicólogo chamado Howard Gardner veio com uma ideia que mudou bastante essa visão tradicional de inteligência. Até então, o que predominava era a noção de que a inteligência podia ser medida basicamente por testes como os de QI, como se fosse uma régua única para avaliar todas as pessoas. Só que na prática, isso deixava de lado muitas habilidades humanas. Gardner então apresentou a teoria das inteligências múltiplas, defendendo que não existe apenas um tipo de inteligência, mas vários, e que cada pessoa pode ter combinações únicas dessas habilidades. Ou seja, não dá para comparar a genialidade de um compositor como Beethoven com a de um cientista como Einstein, porque cada um deles brilhou em áreas diferentes. A proposta de Gardner incluía inicialmente 7 tipos de inteligências: linguística, lógico-matemática, corporal-sinestésica, espacial, interpessoal e intrapessoal. Mas Gardner foi além. Ele falou da inteligência musical, aquela sensibilidade para ritmo, melodia, sons, da inteligência corporal-sinestésica ligada ao uso do corpo e ainda acrescentou a inteligência naturalista, ligada à observação da natureza. Segundo Gardner, a gente não nasce com todas as inteligências no mesmo nível. O que vai determinar o desenvolvimento de cada inteligência é o ambiente, as experiências e as oportunidades de prática. O impacto da teoria das inteligências múltiplas foi enorme, principalmente na educação, pois muitos professores passaram a entender que nem todo aluno aprende do mesmo jeito. E isso gerou uma mudança de olhar. Em vez de tentar encaixar todo mundo num mesmo padrão de inteligência, a gente entendeu que cada pessoa tem sua própria constelação de habilidades e que pode ser desenvolvida de diferentes formas. Talvez esse seja o grande recado da teoria. Inteligência não cabe numa caixinha só. Cada pessoa é um universo de possibilidades. E o nosso olhar para o outro ganha muito quando a gente reconhece essas diferenças. Por hoje é isso, pessoal. Eu, Andréia Queiroz, produzi o conteúdo e fiz a locução. Espero que tenham gostado. Semana que vem tem mais. Nos aguarde e permaneça curioso.
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1: The Boys, seriado disponível no streaming, mostra um planeta Terra habitado por super-heróis que são vistos como inspiração pela humanidade. Eles são reverenciados como deuses e tão influentes quanto políticos, mas abusam de seus superpoderes ao invés de usá-los para o bem. Essa é uma indicação massa para tu assistir no teu tempo livre, mas ó, se liga que The Boys não é somente uma série de super-heróis. A produção mostra como autoritarismos são construídos aos poucos, com sorrisos, discursos bonitos e muita mídia. O repórter Alison Félix nos conta melhor. Escute.
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14: The Boys não é só uma série de super-heróis. É uma crítica, um alerta, um espelho do mundo real. Na história, super-heróis são admirados, venerados e temidos, mas o que a série mostra é o contrário do que parece. Capitão Pátria, o Homelander, é o centro dessa contradição. Ele é forte, carismático, patriota, mas também é violento, manipulador e profundamente perigoso. Ele não protege, não salva, e sim controla e intimida. Seus poderes são usados como arma, sua imagem como escudo, para esconder o que há de pior. E a mensagem é clara. O heroísmo ali é uma fantasia. O verdadeiro poder vem do medo e da propaganda. The Boys mostra como autoritarismos são construídos aos poucos, com sorrisos, discursos bonitos e muita mídia. Como a indústria de entretenimento pode vender qualquer coisa, inclusive a ideia de um falso salvador. A série satiriza o nacionalismo radical, a religião como um instrumento de controle, o capitalismo selvagem e os interesses escondidos por trás da fachada do bem. Mas não para por aí. The Boys também escancara o machismo, presente em todas as estruturas de poder. Mostra como as mulheres são usadas como imagem e silenciadas quando tentam questionar. Denuncia a homofobia, mostrando como atos de representação são frequentemente encenados, sem mudanças reais. E faz tudo isso com humor ácido, exagero e muita violência, física e simbólica. Uma série que dá risada, mas que faz pensar. Uma crítica disfarçada de caos. Mostra um mundo onde tudo é mercadoria. A fé, a militância, a moral, e onde o que importa não é ser bom, é parecer bom, ser vendável, rentável e popular. E cada temporada faz a mesma pergunta. mesmo que não diga em voz alta. Até que onde a gente está disposto a ir, para manter uma mentira confortável? The Boys não é uma história sobre super-heróis, e sim sobre gente, sistemas e o mundo como ele é, quando ninguém está filmando. Por isso, quando você assistir, lembre, a série não está exaltando e nem brincando, e sim escancarando, gritando. O monstro de capa é o verdadeiro vilão, mesmo que ele se apresente como salvador. E se um dia ele apontar pra você, com os olhos brilhando e vermelho, não diga que ninguém avisou. Alisson Félix, pra Não Parece, mas é Política.
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1: No primeiro bloco de hoje, a gente falou sobre o 10º Congresso de Literatura Fantástica de Pernambuco, que acontece no Centro de Artes e Comunicação da UFPE, entre os dias 5 e 7 de novembro. O fantástico vem se consolidando cada vez mais no Brasil, mas assim como outros gêneros da literatura, ainda enfrenta diversos desafios. O número de leitores no Brasil tem diminuído e, pela primeira vez, o país possui mais pessoas não leitoras do que leitoras. Quem nos explica melhor é a repórter Nicole Guimarães. Acompanhe.
16: No Brasil, onde a leitura enfrenta desafios de acesso, tempo e preferência, o Dia do Livro, comemorado em abril, se torna uma oportunidade para refletirmos sobre a importância da leitura para a formação de uma sociedade mais crítica, criativa e engajada. Porém, o número de leitores no Brasil tem diminuído. De acordo com a pesquisa no Senado Federal, publicada em 2024, pela primeira vez o país possui mais brasileiros não leitores do que leitores. Em apenas 4 anos, cerca de 7 milhões de pessoas deixaram de ler e 73% da população não terminou nenhum livro nos últimos anos. Stefano Santana é atuante na educação desde 2021, experiente como mediador de leitura, além de integrar o Releitura, uma rede de bibliotecas comunitárias da região metropolitana do Recife, e a RNBC, Rede Nacional de Bibliotecas Comunitárias. Para ele, o problema da leitura no Brasil não é só cultural, é também estrutural.
17: Nós nos deparamos com uma barreira muito grande, que é o preço. O preço do objeto livro, né, ainda é uma barreira. E para quem vem de comunidades, para quem vem do subúrbio, né, as comunidades mais periféricas, onde a urgência está na sobrevivência, a urgência está na garantia do pão, é complicado, né, o livro competir com essas necessidades.
16: Tereza Marinho, que é gestora da Rede de Bibliotecas pela Paz do Recife, integra o grupo que elabora o Plano Recifense do Livro, Leitura, Literatura e Bibliotecas. Ela fala sobre como aproximar o livro da realidade das pessoas pode ser a solução.
18: É o que a gente experiencia hoje na Rede de Bibliotecas. A rede é de espaços físicos, é de bibliotecas montadas, arquitetonicamente bonitas e agradáveis, mas também é daqueles espaços onde a população está, né? Como os parques, como as praças. É chegar até onde essa população está. Porque existe essa barreira do preço do livro, mas eu acho que existe uma barreira anterior a isso, que é o acesso a esses espaços, o acesso a esse mundo da leitura, que por conta da realidade das pessoas terem que trabalhar, de lutarem pela sobrevivência, essas oportunidades vão ficando cada vez menores.
16: O Plano Recifense do Livro, Leitura, Literatura e Bibliotecas surge como uma tentativa de transformar essa realidade. Segundo Tereza, o foco é garantir que mais pessoas tenham acesso ao livro e que bibliotecas públicas sejam tratadas como políticas de base.
18: Então, a gente tem uma experiência muito bacana aqui na Rede de Bibliotecas, que é o projeto Recife Cidade Leitora, que prega a expansão dos espaços de leitura por meio dos pontos de leitura. Então, hoje a gente tem um ponto de leitura no Parque 13 de Maio, no Hospital do Idoso, na Praça da Infância Maria Sampaio. E são 3 pontos de leitura que são grandes laboratórios para a gente enxergar essa realidade. Imagina você ter um ponto de leitura num parque, que o público ali é heterogêneo, você tem ali várias constituições de família, várias realidades. E é lindo de ver as pessoas, as crianças com as mãozinhas no vidro, querendo entrar e desbravar esse universo que tem ali disposto.
16: Para além do papel social, a leitura é ferramenta de transformação, principalmente na infância. Estímulos na escola, nas rodas de leitura ou dentro de casa são fundamentais para despertar a imaginação e a empatia. Por isso, Stefano reforça a importância das bibliotecas comunitárias.
17: A biblioteca é o espaço que considera as infâncias, né? A gente não considera apenas uma infância, um tipo de infância, a gente considera as diversas infâncias, né? E uma criança que infelizmente não frequenta o espaço onde existe o estímulo para a escuta de histórias, para acesso ao livro, ela cresce sem poder ampliar o seu repertório, ampliar seu vocabulário, ao próprio capital cultural, né, que é tão importante quanto o capital, né, é adquirido exatamente nesse espaço, né, na biblioteca, na biblioteca escolar, nas salas de leitura e em todas as atividades ofertadas por esses espaços.
16: Nesse cenário de desafios, a leitura segue como um ato de resistência e esperança. Incentivar o hábito de ler, valorizar as bibliotecas e defender políticas públicas para o livro é escolher uma sociedade mais justa, consciente e sensível. Nicole Guimarães, para a Rádio Paulo Freire.
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1: Esta edição do Que Tem Para Hoje foi apresentada e produzida por mim, Júlia Farias, estudante do curso de jornalismo da UFPE. Na operação de áudio, Maria Clara Fernandes. Na operação no streaming do YouTube, Elaine Oliveira, sob supervisão técnica de Igor Cabral. Muito obrigada a você que ficou até o final do programa e até a próxima.
3: 10 horas e 55 minutos.
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20: Eu coloco que em três espaços de sociabilidade que poderia haver mudança e não houve até hoje. Por exemplo, a educação. Nós tivemos uma educação que nos negou a vida toda. Hoje, ainda há uma resistência. As escolas tinha maior dificuldade de tratar esses temas, de discutir a resistência e a resiliência do povo negro nas escolas, né? Os livros continuavam e ainda tem alguns que continuam sendo racistas, com imagens que deixam a gente se escondendo, né? Com vergonha. A educação, a família. Por que a educação? Porque na educação, que é um espaço onde deveria haver mudanças de pensamentos críticos, de questionamentos, por que eu estou nesse lugar, por que a pessoa negra está nesse lugar, não há, né? Nós não conhecemos os nossos heróis, a gente só conhece a linha da escravidão, onde colocam as pessoas negras como as miseráveis, as fedorentas, as não inteligentes. É um equívoco pensar isso. A escola poderia informar muito mais que as mulheres, por exemplo, as mulheres negras, elas compravam as cartas de euforia de outros. Existiam, já vinham de África intelectuais, já vinham agrônomos, arquitetos, engenheiros, médicos, de lá. Então, como é que esse país é constituído e não se reconhece essas pessoas com as suas potencialidades? Então, a escola é um lugar, a família também é outro, a igreja é outro espaço de sociabilidade que poderia estar informando sobre essa resistência e resiliência do povo negro aqui no país, mas não o faz. A gente sempre está escondendo, sabe por que a gente está escondendo? Porque a gente acredita que essa população negra, ela realmente é incapaz, ela é incompetente e ela é suspeita de qualquer coisa e não tem habilidades e capacidades.
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2: É, eu sou Carmen, né? Sou Pancararu. Sou militante da causa indígena, principalmente pela saúde indígena, pelo controle social e pelo movimento indígena nacional. A nossa relação de índio com índio é uma relação pacífica, uma relação amistosa, é uma relação onde a gente não tem esse sentimento, né, de discriminar o outro, né, tanto que nós nos respeitamos e nós nos tratamos como parente. Independente de eu ser uma índia do Nordeste, né, com meu estereotipo de cabelo afro e tudo, mas eu sou tratada como parente pelo próprio índio marubo, pelo curubo, pelo Yanomami.

0: por uma questão de respeito aos direitos constitucionais, né, adquiridos.
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1: Olá, ouvinte da Universitária 99.9 FM, da Rádio Paulo Freire, e você que está que nos acompanha pelas plataformas digitais. Está começando o programa Fora da Curva de hoje. Nas sextas-feiras é ao vivo, com reprise ao longo da semana. É um prazer estar com você. Eu sou Patrícia Paixão, jornalista, doutora em comunicação e integrante do coletivo Intervozes. Eu lembro que você pode enviar perguntas através do YouTube da Rádio Universitária Paulo Freire, onde nós estamos com esta transmissão ao vivo. Acompanhe o programa por lá. As tensões entre o Brasil e os Estados Unidos por conta das tarifas americanas de 50% trouxeram à tona o debate em torno de minérios que são produzidos no país. Termos e expressões que nunca ouvimos falar sobre os minérios vieram à tona. Mas o interesse dos Estados Unidos e outras potências mundiais em minerais críticos e estratégicos brasileiros revela muito sobre a geopolítica global. E no Fora da Curva de hoje, a gente quer saber: querem meter a mão na nossa riqueza mineral? E para conversar com a gente sobre esse assunto, estamos com o geólogo, professor titular do Departamento de Geologia e do Programa de Pós-Graduação em Geociências, João Adalto de Souza Neto. Bom dia, bem-vindo.
2: Bom dia, Patrícia. Bom dia aos nossos ouvintes e telespectadores das mídias digitais. Bom dia, professora Ana Cristina. É um prazer estar aqui.
1: E também com a professora titular do Departamento de Ciências Geográficas e do Programa de Pós-Graduação em Geografia, Ana Cristina Fernandes, que também é líder do Grupo de Pesquisa em Inovação, Tecnologia e Território. Bem-vinda, Ana.
3: Muito obrigada, Patrícia. Bom dia a toda a audiência e ao nosso amigo e colega, professor Adalto. É com prazer que eu estou aqui nesse momento.
1: Prazer nosso. E vamos começar com a pergunta do programa. Querem meter a mão na nossa riqueza mineral, Ana Cristina?
3: Essa é uma pergunta capciosa e eu diria que já metem a mão há muito tempo. Né? Desde que o Brasil é Brasil, a gente vem se caracterizando como um grande fornecedor mundial de matérias-primas e, entre elas, os recursos minerais. Bem mais recentemente, ainda no século XX, foi promulgada uma lei que, inclusive, desobriga os exportadores das nossas riquezas minerais sequer de pagarem impostos. Então, a gente está exportando, ano após ano, recursos naturais não renováveis, quer dizer, são riquezas que pertencem ao povo brasileiro como um todo, que não faz ideia nem como elas são retiradas, quais os efeitos ambientais gerados, e muito menos para onde elas estão sendo dirigidas ou da forma como elas estão sendo utilizadas. E o que é pior é que essas riquezas minerais retornam ao nosso país na forma de produtos industrializados que as utilizam em suas cadeias produtivas, pelas quais nós pagamos preços muito mais elevados do que os preços que são

0: cobrados na hora da exportação da matéria-prima. Então, é uma situação bastante negativa, digamos assim, uhum. para um país como o Brasil, que poderia usar essas riquezas naturais de uma forma muito mais proveitosa em benefício do seu povo e da sua condição, né, uhum. no mundo, na economia mundial.
1: E uma boa hora para a gente entender, né, o que... que são esses minérios, para que eles são usados. E eu passo também a pergunta para Adalto. Querem meter a mão na nossa riqueza mineral, professor?
2: Sim, claro. A amiga Ana já acabou de pontuar faz tempo, né? E particularmente nesse grupo de metais críticos, toda a tecnologia de ponta para geração de energia, né, turbinas eólicas, material eletrônico, equipamentos eletrônicos, né? E o país que detiver reservas, né, passam a ser estratégico e ter um jogo na geopolítica, né? Uhum. A gente vem acompanhando nos últimos anos a China. Sim. E dessa feita, né, há um interesse muito grande, né?
1: Sim. Então, Ana Cristina, o Brasil é peça-chave nessa disputa geopolítica por minerais críticos, porque a gente... tinha muito petróleo, essa disputa pelo petróleo no mundo sempre veio à tona. E agora são esses minerais que a gente não ouvia muito falar sobre eles. O Brasil é central, por quê, nessa disputa?
0: Eu acho que é importante a gente lembrar que não são só o petróleo, não é só o petróleo, né? Antes de responder a sua pergunta, eu gostaria de chamar a atenção. Tem um grande pensador brasileiro chamado Celso Furtado, uhum. paraibano, uhum. Que se tornou, a gente reputa, como um dos mais importantes economistas brasileiros. E Celso Furtado tem um livro que ele publicou em 1974, chama 74, olha lá, em plena Guerra Fria, né, em que ele fala justamente sobre o mito do desenvolvimento econômico. E ele abre esse livro chamando a atenção de um relatório que foi encomendado pelo chamado Clube de Roma, um conjunto de países, que são os países centrais, a um grupo de estudiosos para fazer um levantamento sobre os limites do crescimento econômico no mundo. E entre os aspectos chamados mais a atenção naquele momento, esse trabalho foi publicado em 1972, ou seja, 2 anos antes da publicação do mito do desenvolvimento econômico de Furtado. E aí ele chamou a atenção justamente para o conjunto de recursos naturais que os países ricos precisavam cuidar para assegurar as reservas fundamentais necessárias para a manutenção das suas taxas de crescimento econômico. O petróleo já era apontado ali como um dos minérios, uma das fontes, né, muito relevantes, mas eles não ficam só nisso. Então, eles mapearam o mundo todo a partir dessas reservas minerais fundamentais para o desenvolvimento econômico deles. E o que a gente vê é que, desde então, todas as políticas que interferem sobre os, digamos, mudanças de regime nos países em desenvolvimento, que são aonde estão localizadas grande parte, né, dessas reservas, são objeto de assédio, digamos assim, dos países mais desenvolvidos. Com a globalização e com a evolução tecnológica, novos, digamos, ou não são tão novos, mas alguns desses recursos minerais ganham importância. E entre eles, esses 17 minerais que compõem
2: exatamente
0: as terras raras.
2: E Ana, é claro que a gente precisa pontuar que a vamos dizer assim, a direção que o mundo aponta na diversificação de fontes energéticas, com menos gás carbônico na atmosfera, isso diminuindo a utilização dos hidrocarbonetos, né, do petróleo, esses metais críticos ganham mais força. Porque, por exemplo, a geração de energia eólica e solar, todos esses equipamentos são baseados na tecnologia desses 16 metais, né, os terras raras, por exemplo. E, então, basicamente, tudo que é tela colorida de monitores, desde o celular até TVs, computadores, ímãs, ligas metálicas para ímãs, super ímãs, né? E, claro, as baterias dos veículos elétricos. Né? Então, na economia, né, que a Ana apontou atual, na situação atual, de diminuição do uso de fontes, vamos dizer assim, poluidoras com gás carbônico, esses metais ganham expressão, né? Então, no leque de substâncias minerais que a Ana apontou, eles agora têm uma relevância, né?
0: E o Brasil nisso tudo é importante porque detém a segunda maior reserva.
2: Muito bem.
1: Eu ia perguntar, né? O Brasil está nesse jogo de xadrez político, tá. Por conta desse da potência, né, de minerais que a gente tem.
0: Agora, eu acho que é muito importante a gente considerar aquilo mais ou menos que eu já tinha colocado no começo do programa. Veja, uma coisa é você exportar minério de ferro, né? Outra coisa é você adquirir produtos que utilizam minério de ferro. Produtos industrializados com mais alto valor agregado. Agora imagine, uma coisa é você exportar terras raras cuja exploração requer um nível de intensidade tecnológica bastante elevado. Não é qualquer tipo de exploração, assim como o Brasil desenvolveu competência na exploração de petróleo em altas
2: águas ultraprofundas,
0: a exploração, professor Adalto vai explicar melhor, desses minerais é muito complexa. E uma coisa é você exportar, uma coisa é você explorar o minério, outra coisa é você exportar o minério bruto, outra coisa é você desenvolver tecnologias que utilizam esses minérios. Então, o potencial brasileiro precisa ser enxergado como uma etapa como um processo muito mais amplo, que pode ser desencadeador de uma grande modernização em termos de competências tecnológicas no país.
2: Indústria, né, Ana?
0: Ao invés de se exportar apenas a matéria-prima. E foi o que a China fez.
1: Desenvolver nosso polo tecnológico com o uso desses minerais,
2: claro.
1: Que não só mandar para fora, porque está muito em discussão na mídia,
0: apenas a venda,
1: né?
2: A extração da matéria bruta, né?
1: Mas não se fala em como a gente pode desenvolver essas tecnologias, indústria, né? Claro. Só para o nosso ouvinte entender, né, o que são esses minérios. Tem o lítio, o nióbio, cobre, manganês,
2: cobalto
1: e as terras raras, são elementos químicos. Que são chamados, né, ETR, de terras raras, e que, apesar do nome, não são tão raros na natureza, mas difíceis de extrair e purificar em quantidades significativas. Então, esses elementos, eles são muitos outros, assim, que eu até estava lendo uma reportagem que é um montante enorme desses minerais para se extrair um pouquíssimo para uso nas tecnologias, né?
2: E mesmo assim é rentável economicamente.
1: Rentável, exato. E aí, como o Brasil se portar para, ao mesmo tempo, preservar e não deixar de exportar, né, esses minérios? Existe uma fórmula mágica para fazer isso?
2: Eu acho que, me permita, Patrícia e Ana, os ouvintes, né? A gente tem que retomar o programa de desenvolvimento de toda a cadeia. Eu falo de A a Z, né? A Ana estava colocando aqui, até 2014, 2015, o Serviço Geológico do Brasil estava envolvido num programa de desenvolvimento, né? Agora, depois desse tarifaço, a gente retoma, e o governo federal retoma essa ideia. Então, a gente tem um gap aí de praticamente 10 anos de parada, mas eu acho que a gente está voltando à fórmula que eu acho que é a solução para o Brasil nesse momento. É a gente fechar toda a cadeia, como a Ana colocou. A gente tem que desenvolver a indústria, utilizar, né, a base da matéria-prima para, ao invés de mandar um carregamento de lítio, como o vice-presidente foi acompanhar no porto, né, para a China, e comprar a bateria e o veículo elétrico, a gente produzir aqui. E já existem empresas chinesas com esse intuito, existe empresa canadense e australiana aqui. Então, a gente tem que montar, aproveitar a situação para desenvolver a indústria, emprego e economia, de A a Z, da matéria-prima ao celular, à bateria elétrica.
1: E já tem uma indústria incipiente nesse campo no Brasil, né?
2: Tem.
0: tem, mas a maior parte dela formada por capitais estrangeiros.
2: Sim.
0: Né? Então, para mim, essa é a nossa grande vulnerabilidade. Nós atraímos as empresas que vão utilizar a nossa matéria-prima sem fazer grandes exigências em termos de transferência de conhecimento e tecnologia.
2: Muito bem.
0: A estratégia chinesa foi muito diferente dessa. Primeiro que as primeiras iniciativas que foram incluídas no Plano Nacional de Desenvolvimento, né, que os chineses têm os famosos planos quinquenais. A cada 5 anos eles renovam as metas e cumprem. Essa é uma grande diferença, né? Então, lá nos anos 70 ainda, olha só quanto tempo. Enquanto a gente estava aqui falando sobre o desenvolvimento econômico, lá na China, eles já estavam projetando as suas próximas etapas, né? Chega nos anos 90, Deng Xiaoping incorpora as terras raras no plano de desenvolvimento estratégico econômico do país e, desde então, elevados recursos têm sido investidos no desenvolvimento tecnológico. Sim. Tanto em termos de técnicas de exploração, quanto de desenvolvimento de tecnologias que vão utilizar esses produtos. É. Então, se a gente falou que a China, o Brasil é a segunda maior reserva, a China é a primeira.
2: É a primeira.
0: E é a primeira disparada de fornecimento dos metais refinados. Então, hoje, você tem tanto a Europa quanto os Estados Unidos, e mesmo o Japão, que também exporta, né, dependentes do fornecimento desses minérios pela China. Só que a China faz uma priorização do emprego desses minérios na sua própria estrutura produtiva, na sua própria nação. Então, com essa grande celeuma que o governo Trump vem causando desde a sua posse, essa tem sido uma preocupação agora adicional, né? Não é à toa que eles têm um cuidado muito maior na interação com os chineses do que com o restante do mundo, porque os chineses detêm, né, uma carta muito importante para eles, que é justamente o fornecimento. Porque o que acontece é que, até onde eu sei, Adalto, por favor, complemente, sim, mas a exploração é muito, tecnicamente, muito custosa. Os chineses desenvolveram novas técnicas e ela é uma exploração também que gera muitos resíduos, né? Tem um impacto ambiental elevado. E aí muitas empresas americanas que antes faziam extração lá deixaram de fazer. E foi então quando a China passa a ocupar esse espaço tão importante, que hoje chega a quase 98%, né, do fornecimento mundial, do suprimento mundial. Então, hoje você não tem quase, fora da China, empresas que façam essa exploração, o que coloca os americanos numa posição de grande subalternidade. Mas isso não se constrói do nada. Não é de uma hora para outra.
2: Né?
0: São décadas de planejamento. E é justamente essa grande fragilidade do nosso país.
1: É. Por falar nisso, na questão, né, nossa aqui no Brasil, nós somos o segundo no ranking de reservas de terras raras, com 23%, atrás apenas dos chineses, com 49%. Em evento do governo federal em Minas Novas, né, Minas Gerais, no dia 24 agora de julho, o presidente Lula fez, em tom de voz bem elevado, uma defesa da soberania mineral do país. Lula disse, abre aspas, temos nosso ouro para proteger, temos todos esses minerais ricos para proteger. E aqui ninguém põe a mão, este país é do povo brasileiro. A única coisa que eu peço ao governo americano é que respeite o povo brasileiro como eu respeito o povo americano. E aí, Adalto, como você viu esse discurso que passa agora pela soberania nacional a partir da detenção desses recursos, né?
2: Eu acho que é muito importante, Patrícia, Ana, a situação que é colocada, né? Porque há uma tensão muito grande, os ditos minerais estratégicos, aí são vários, além dos metais críticos, né? Isso é estratégico em termos de reserva, baseado nessas aplicações tecnológicas mais avançadas, né? Então, o país que detém isso é muito importante. Então, cabe ao Brasil, de fato, perceber a sua função nessa geopolítica global, né? E esses recursos têm que ser utilizados em prol da sociedade, né? Então, como a Ana estava pontuando, hoje a gente tem empresas canadenses, chinesas, australianas, mas a gente tem toda uma legislação ambiental que eu considero muito avançada, claro que precisa ser fiscalizada, e nesse sentido a Agência Nacional de Mineração precisa ampliar o corpo técnico, né? Porque a gente tem leis para seguir. E como a Ana colocou, não basta a empresa explorar e ir embora, né? Então, eu acho que a gente tem que ter uma política, né, a longo prazo, como a Ana estava nos inspirando aqui, que envolva a indústria, a exploração e a indústria no nosso país, né? Então, eu fico muito satisfeito quando escuto esse discurso do presidente da República, né? Que, claro, ele percebe a relevância disso, né? Desses recursos, né? E há uma disputa, né? Então, a Ana estava pontuando, por exemplo, a China nesse projeto, a gente está falando de 50 anos, né, Ana? A China detém hoje as reservas que são as mais ricas, que é a parte superficial. Por sorte, a gente encontrou um em Goiás similar, em Minas e na Bahia. Então, a gente está na trilha. Mas a China, além disso, ela envolveu-se no beneficiamento. Por exemplo, dos 8 minerais críticos, os terras raras, que são 16, são muito difíceis de separá-los. Os de massa mais elevado, como o neodímio e o disprósio, são usados em ímãs, superímãs miniaturizados.
0: Então, usados nos trens de ultra rápidos, por exemplo.
2: Então, robô para medicina, indústria aeroespacial, indústria bélica, drones, né? Então, tem toda uma gama baseada nesse poder dos superímãs pequenos, né?
0: E equipamentos médicos também.
2: E equipamentos médicos, muito bem, robôs para medicina, né? E aí, o que acontece? Hoje, a gente tem que mandar os terras raras para a China, os Estados Unidos também, para eles separarem. E aí ele tem a cadeia completa e ele manda pra gente.
1: E a gente recompra por um preço absurdo.
2: Absurdo o celular, né? É bom que os ouvintes percebam, por exemplo, eu vou usar o caso do café para exemplificar, né? Um dia desse tomei noção, Ana e Patrícia, que a gente exporta café, por exemplo, para a Alemanha há muito tempo. A Alemanha pega um saco de 50 quilos de café, produz lá na sua indústria aquele sachê. E se vocês pegarem 50 quilos de sachê de café para nossas máquinas aqui e comparar com os 50 quilos de matéria bruta, é uma disparidade, é exponencialmente. Uhum. Então, a gente produz o café, mas compra o sachê.
0: E a máquina de café usa terras raras.
2: Muito bem, tá muito vendo? Bem. Né? Então, eu acho que o presidente, a gente tem vamos dizer assim, estamos na crista da onda, porque a gente está em um governo que pensa em país. Eu acho que a gente tem sim que exigir, né, que a riqueza seja transformada.
0: Mas eu queria chamar a atenção assim, que não é suficiente só o presidente falar.
2: Muito bem, Ana.
0: Em
2: muito
0: soberania.
2: Bem.
0: Como nós somos um país que já foi colônia durante 3 séculos e meio, ou mais, a gente tem uma elite, com perdão da palavra, que não tem um sentimento de nacionalidade.
2: Muito bem.
0: Não está preocupada senão na exploração dos recursos da nação, né? Não apenas os recursos minerais, né, matérias-primas, mas também entendendo que a própria população, sim, também é um patrimônio, não é? Que eles facilmente vendem como? Na forma de mão de obra barata, sim, para essas empresas que são atraídas para cá. Então, se a gente não tem uma liderança econômica, né, uma liderança na sociedade que preze por um plano nacional que assegure a nossa soberania, vai ser muito difícil um governo conseguir fazer isso isoladamente. Então, é muito importante trazer esse debate aqui pela rádio para mostrar que nós também, na sociedade, temos um papel importante para fortalecer os governantes que têm esse empenho em assegurar a manutenção da soberania do nosso país. Porque sem soberania nós somos colônia, escravos.
2: Muito bem colocado. Isso tem que ser realmente incorporado pela sociedade.
1: E a ciência ser valorizada, né? Sim. A indústria nossa aqui. Tem uma pergunta no YouTube de Mário de Lima Filho. Ele pergunta qual o papel da ANM nesse assunto tão delicado.
2: Bom, se a Ana me permite, eu vou responder o colega do departamento, professor Mário Filho. Né?
1: Isso,
2: uma pergunta...
1: ele disse que é professor Mário. O que é o ANM?
2: Agência Nacional de Mineração. Eu tinha acabado de falar, o professor Sim. Mário Filho, que tem participação a nível nacional nas representações da categoria. É claro que foi sucateado nos últimos anos, principalmente 10 anos, a Agência Nacional de Mineração. Né? Então, como eu estava chamando a atenção, toda a legislação ambiental, Ana e Patrícia, ela é, eu acho, avançada para a área de mineração, né? Mas, por exemplo, exploração em territórios originais, em territórios indígenas, meio ambiente, enfim, a população acompanha a queima de balsas, de garimpos ilegais no Amazonas. Quem fiscaliza? É a Agência Nacional de Mineração. Então, agora, recentemente, a gente teve um concurso público, né, para contratar vários técnicos, né, mas a Agência Nacional está completamente sucateada. A gente tem que recompor. Porque, como a Ana diz, enquanto as empresas internacionais vêm aqui e tentam explorar, enfim, a gente tem que fiscalizar. A gente tem uma legislação para isso. É a Agência Nacional de Mineração que concede, né, a licença para pesquisa, concede a licença para lavra ou extração e fiscaliza no aspecto da legislação ambiental. Então, o professor Mário Filho, ele está coberto de razão. A função da Agência Nacional é primordial. Ela tem que ser fortalecida, né, como fiscalizadora, né, concede e fiscaliza.
0: Só que a gente, Ana, tem muitos conflitos de interesse, né? Porque da mesma forma que tem essa falta, né, de uma consciência nacional para defender os nossos interesses associados a esses recursos, existem poderes muito fortes que operam justamente no sentido contrário. Então, se de um lado você tem essa legislação tão importante, há poucas semanas foi aprovado, né, foi aprovado uma mudança no Código
2: Sim.
0: Ambiental,
2: Sim.
0: que se ele for realmente consolidado, as empresas vão ter o direito de se autorregular. Quer dizer, elas chegam e dizem que pode fazer isso, aquilo, outro. Inclusive, fazer exploração em áreas de reservas naturais ou reservas indígenas. Né? Então, o nível de conflito de interesses é enorme. E os poderes associados a essas, a extração desses minérios, é muito grande, como a gente viu. Se toda essa indústria mais avançada tecnologicamente é uma grande consumidora desses minérios, a gente percebe nitidamente que a corrida mundial pela hegemonia econômica passa pelo controle desses minérios. Então, o lobby dessas empresas sobre o nosso Congresso, digamos, abertamente, sobre os deputados e senadores, é imenso.
1: Sim.
0: Né? E um alheamento da população diante dessa realidade nos fragiliza. Uhum. E isso pode levar a uma segunda perda das reservas naturais, na proporção, ou talvez mais, né, mais relevantes ainda do que o ouro. Que o próprio Lula chamou atenção.
2: Aí veja, a Ana chama a atenção, né, da vigilância do povo. Né? Os próprios representantes do povo, é uma parte sob influência do poder.
1: Esse congresso que está aí.
2: Muito bem.
1: A gente não pode contar, a gente está até vendo o que eles estão fazendo agora contra a soberania nacional.
2: Contra a soberania.
1: Quer dizer, parte deles, né?
2: É.
1: E a gente está ao vivo no Fora da Curva e nossa pergunta de hoje é: querem meter a mão na nossa riqueza mineral? Para isso, para conversar sobre esse tema, estamos com o geólogo, professor titular do Departamento de Geologia e do Programa de Pós-Graduação em Geociências, João Adalto de Souza Neto, e com a professora titular do Departamento de Ciências Geográficas e do Programa de Pós-Graduação em Geografia, Ana Cristina Fernandes, que ela também é líder do Grupo de Pesquisa em Inovação, Tecnologia e Território. Por falar nisso, em território, né, e nessa busca do governo estadunidense de acabar com nossa soberania, com várias armas, tipo de armas políticas, dos nossos bens, ele está tentando, né, Donald Trump, articular e comprar direto a empresários brasileiros esses minérios sem passar pelos trâmites governamentais. Isso é possível?
2: Olha, possível até é, mas fere a nossa legislação, né? Agora, o que o presidente estadunidense vem fazendo, né, desde que tomou posse com o mundo, né, é uma completa falta de desconsideração, de respeito à soberania dos países, né? Então, eu acho que que a gente tem que tomar para si o cuidado, né, na defesa. A população tem que se conscientizar, né? E, de certa forma, ele trata nosso país como uma república de bananas, como a gente falava no passado, né? Que a gente chega, compra banana, não existe legislação, não existe órgãos fiscalizadores, não existe taxas a serem coletadas para a sociedade, né? Então, um completo desrespeito, né? Mas, enfim, ele, o presidente dos Estados Unidos, Ana e Patrícia, ele está, vamos dizer assim, demonstrando ao mundo para que que veio.
1: Isso.
2: Né? E eu não penso, eu penso que não vai ficar sem reação, né? Porque ele afronta tudo que é país, né?
1: Exatamente.
0: A gente tem, eu estou entendendo que a gente está realmente atravessando um momento de, digamos, mudança de era. De um lado, porque a gente não está caminhando para uma economia de baixo carbono, como se fala, né? Utilização, valorização de tecnologias para reduzirem o nível de poluição no planeta, mas também pelo fato de que esse caminho em direção a uma economia de baixo carbono tem sido mais um elemento a levar a China a uma posição mais protagonista diante dos americanos, né? Eu estive na China lá em 2011, pela primeira vez, para um evento científico, e já naquele momento, no evento que eu participei, que foi sobre inovação tecnológica nos países do mundo menos desenvolvido, digamos assim, eles já estavam apresentando resultados de desenvolvimento tecnológico para a economia verde, em 2011, né? Bom, de lá para cá, considerando esses planos quinquenais sempre alcançados, né, com metas sempre alcançadas, eles hoje estão na liderança dessas tecnologias no mundo. Bom, e isso quer dizer que os americanos estão tentando, os estadunidenses, né, estão tentando tomar um pouco a possibilidade de não se verem abstraídos da sua condição de nação hegemônica. E tentam de todas as maneiras.
2: De todas as maneiras.
0: Tudo que estiver ao seu alcance, né? Agora, eles têm uma coisa muito importante ao seu favor. Apesar de reduções que a gente já está vivendo, mas eles detêm a moeda das trocas internacionais.
2: Sim, sim.
0: Eles usam essa moeda como uma arma contra os países que se posicionarem contrários a eles, na forma de sanções econômicas e sanções na utilização da moeda, porque essa moeda, para ser trocada entre os países, compra e venda de terras raras no planeta, passam pelo sistema de, como se chama, de... entre os bancos, né, você tem que...
2: Transferências internacionais.
0: Essas transferências são feitas por meio de um sistema tecnológico, sistema informático, chamado SWIFT, que é controlado por eles. Então, você, como a Rússia hoje vive, né, você ser sancionado pelos Estados Unidos significa não poder negociar em dólar com nenhum outro país. Então, eles também estão forçando isso, não só na Rússia, mas também agora com o Brasil, né? Essa lei Magnitsky, inclusive, atuando sobre pessoas,
1: judiciário,
0: né?
2: Brasileiros,
0: judiciário, e com a possibilidade de se ampliar, né, essas sanções. De fato, países como o Brasil ficam numa situação bastante
1: vulnerável.
0: E mesmo países como a Índia, que são... que detém bomba atômica, detém a maior população do mundo e tem avançado tecnologicamente de forma significativa também nas últimas décadas, mesmo com a Índia ele faz esse tipo de pressão. Então, é claro que a história não está dada, não está terminada, mas o desafio é realmente muito grande, o que nos... deveria nos despertar a preocupação de reunir forças em apoio aos nossos governantes e a esse judiciário que está fazendo uma parte muito importante na defesa da nossa democracia.
2: E, Patrícia, só aproveitando rapidinho o gancho com que a Ana colocou, né? Vejam quando começou as reações, enfim, essa política dos Estados Unidos com o Brasil, foi logo depois da reunião dos BRICS.
1: Sim.
2: Né? Tá. Então, quando o presidente está na reunião dos BRICS, recebe representantes, né? China, Índia, e agora passou para a Índia, esses últimos dois dias. Então, os Estados Unidos, como a Ana colocou, ele corre atrás, né? E a moeda maior dele, a arma maior é a moeda. E quando percebeu-se que o BRICS está na direção de uma moeda comum para se livrar do dólar nas transações internacionais, a gente colheu a taxação no Brasil e agora na Índia.
1: E assim, na verdade, os estudiosos na geopolítica sempre vêm comentando que os Estados Unidos atiram no Brasil para acertar na China,
2: sim,
1: né? Agora é uma disputa de polaridade na geopolítica, né? Então, tem tudo a ver com isso.
2: E na Rússia.
1: Tem um comentário de Gorky Mariano. Bom dia, um pedaço da poesia... Tarifaço, não entendi. Aqui tem indústria de avião, tecnologia de última geração, tem xelita, ferro e ouro. O Brasil é um grande tesouro, tem imenso depósito de gipsita e ainda temos depósitos de terras raras a serem descobertas. Ele falou esse comentário e eu queria justamente falar sobre isso com vocês.
2: Sim.
1: Existe uma possibilidade de esgotamento desses minérios, de escassear? Existe também uma preocupação futura em como preservar cada país, tirar seu pedaço para não faltar para sua tecnologia.
2: Agora, veja, Patrícia, Ana, esses recursos, quando a gente pensa em uma mina, como a que está em Goiás, e que daqui a pouco a gente vai ver em Minas e na Bahia, essas minas duram 10, 15 anos. E as nossas, o território brasileiro tem toda uma fronteira, que eu considero o estado do Pará, o estado do Amazonas, a região amazônica, tem muito trabalho de geologia ainda para ser feito e para se conhecer. O colega do departamento, o professor Gorky Mariano, é um poeta e coloca na linguagem poética as nossas riquezas. Então, eu acho que o Brasil, ainda vai ter 200, 300 anos de exploração, de material para ser explorado. Precisa ser bem explorado. A gente tem reservas potenciais gigantescas, né? Então, a gente tem uma diversidade e uma quantidade de reserva muito grande, né? Só para se ter uma ideia, nos últimos 10 anos, né, vários geólogos envolvidos em pesquisas descobriram no Centro-Oeste reservas que são riquíssimas, né? A gente tem na rocha mais profunda uma quantidade desses elementos ferras raras baixa. Mas na parte superficial, né, Ana, na alteração, esses teores são enriquecidos. Então, a China tem esses depósitos muito ricos em teor. Né? E a gente descobriu em Minas, a gente descobriu em Goiás. Em Goiás vai ter a primeira mina agora, né? Então a gente tem todo um potencial. Eu considero que a gente conhece muito pouco ainda.
1: Sim.
2: Então a gente está falando aí em 100, 200 anos.
0: Mas que vão embora rapidinho.
2: Vão embora rapidinho, se não
0: se
2: forem.
0: Se a gente olhar para trás.
1: Com certeza.
0: Quanto tempo levou para a gente não ter
2: muito
0: mais
2: bem,
0: o ouro?
2: Muito bem.
1: Verdade.
0: Que era tão importante.
2: Muito bem, a gente precisa tomar muito cuidado com a boa finalidade.
1: Tem um ponto também importante nessas matérias-primas, que é a questão, a gente já falou aqui, que os carros elétricos, painéis solares, que precisam esses equipamentos todos de ponta, mas tem também um uso muito forte para material bélico militar,
2: sim,
1: né?
2: Sim.
1: Até que ponto essa disputa também pode acelerar ou evidenciar essa disputa bélica no mundo pelo poder mesmo militar, até de guerras contra os países, né? Isso é uma coisa bem preocupante também.
2: Claro, claro.
1: Como é que vocês veem?
2: Olha,
1: isso?
2: Eu vou me adiantar, passar para a Ana, né? Mas veja, como eu estava dizendo, a aplicação desses elementos, esses metais críticos, né, ganha espaço na indústria bélica, né? E claro que a própria defesa dos países, enfim, a possibilidade de ataques, né, de reservas, de tomada de território, isso é possível. É possível, né? A gente tem, como eu disse, a gente tem esses metais críticos utilizados em superímãs, em equipamentos eletrônicos, né, usado em tudo que é indústria aeroespacial, né, que há uma corrida espacial, né, de outros planetas, enfim, Lua, etc. Tudo isso, claro, a gente bem pouco tempo a gente fala ainda da água como recurso que pode provocar guerras. Agora a gente está diante também de um cenário que é possível um país tentar tirar um território de outro, ferindo as soberanias, enfim, os tratados internacionais, não é, Ana?
0: É, a gente está, quando fala assim do poderio bélico, a gente está falando de guerra quente, né, como se diz. E, de fato, basta a gente olhar lá para a faixa de Gaza e ver como novas tecnologias vêm sendo utilizadas, né, o desenvolvimento delas é fundamental, a utilização, o emprego desses minérios, porque todo o sistema de controle que são utilizados, que são decorrentes dos softwares que rodam nos aparelhos, nas estruturas físicas, né, no hardware, precisa desses metais. Os chamados os chips, usando o termo, que a população conhece mais, os chips são montados utilizando esses minérios, que é o que vai permitir a comunicação. E se você imaginar que toda essa tecnologia bélica requer um nível de comunicação bastante avançado, não apenas a defesa de uma nação contra outra, coisas do tipo, mas as próprias guerras híbridas, como a gente está vivenciando atualmente, precisam também dessas substâncias, né? Porque são todas montadas em cima de dispositivos eletrônicos para gerar comunicação, e essa comunicação, então, é que vai acionar um conjunto de dispositivos e tudo mais. São interações entre máquinas viabilizadas por essas tecnologias digitais essenciais para a manutenção dessas estruturas de poder, entende? Então, não é só pensar em guerra quente, bombas, coisas do tipo, mas também a guerra informacional que mobiliza a população contra, né, fazendo com que as disposições das pessoas sejam orientadas em direção a essa ou aquela posição. E isso é algo que a gente está vivenciando no dia a dia.
1: Os laboratórios de desinformação, de ataque cibernético, de invasão, hackeamento de poderes públicos, de informações de segurança nacional, tudo isso circula em torno desses minerais criptos.
0: Tudo isso precisa de
2: cada vez e dispositivos cada vez menores que esses metais proporcionam a fabricação, né? Então a Ana chama a atenção, desculpa, Ana, que não é, a gente não tem o potencial só de guerra no sentido clássico, né? Existe essa guerra da informação através de equipamentos miniaturizados. Né?
0: E os chineses também estão na dianteira. Foi noticiado recentemente o desenvolvimento de um chip que não usa mais silício, usa justamente um minério que nunca foi usado, o bismuto.
2: Sim.
0: Que eles conseguiram processar o bismuto junto com um outro minério, que é o grafeno.
2: Fizeram uma liga sintética, né?
0: Que permite uma miniaturização dos chips num nível não alcançado até agora, e que foi resultado de pesquisas científicas muito avançadas, que permitem a superação de alguns gargalos que os outros equipamentos não tinham alcançado, e que coloca, de fato, mais um desafio para os estadunidenses, né? O que acirra essa corrida tecnológica em direção a essas pressões todas que a gente está vendo.
1: E as usinas nucleares, né, eu estava lendo que elas utilizam esse material
2: também.
1: E assim, uma quantidade imensa para se extrair pouquíssimo desse minério para usar nas usinas nucleares. Aí eu queria perguntar, tem algum país, fora Brasil, China, que tem todo esse potencial, que tem autonomia nesses minerais críticos?
2: Olha, se destaca, Patrícia, Ana, a nível mundial, a Austrália e o Canadá, né? A Groenlândia. Recentemente a gente viu o presidente dos Estados Unidos.
1: Queria tomar
2: muito
1: a Groenlândia.
2: Bem, então, que é, até onde eu sei, a Ana pode nos complementar, né? faz parte da Dinamarca, ou é um território dinamarquês, então feria a soberania. Mas a gente pode pensar a nível mundial, além do Brasil, China e Rússia, a Austrália e o Canadá. E existe todo um território que a gente foi, eu considero, do ponto de vista, foi proposital nos deixar alheio, que é a África.
1: Sim.
2: A África tem, por exemplo, cobalto, é um desses metais críticos utilizados, né, para indústria tecnológica, né, de última geração. Tem países pobres da África que estão sendo explorados, né, a mão de obra. Né? Os Estados Unidos tentou retomar uma mina antiga de cobalto, mas não tem teor suficiente. Né? Então, a gente tem África, Brasil, Austrália, Canadá. Eu penso que, nesse sentido, a Austrália e o Canadá, o presidente estadunidense até tenta bater, mas vai ter uma resistência, está tendo uma resistência. Mas a gente tem outros atores, né, Ana, nesse cenário dos recursos minerais estratégicos, críticos.
0: Mas nenhum se compara à China.
2: Não, nenhum se compara à China. Outra coisa muito importante que a professora Ana destacou, Patrícia, é o investimento a longo prazo em pesquisa, metas a serem alcançadas. Isso é um exemplo.
1: 5 em 5 anos,
2: né? A gente tem, nos últimos 20 anos, um completo domínio da tecnologia em nossa área de recursos minerais pela China. Né?
1: E a gente teve uma devastação no Brasil contra a ciência, né?
2: Muito bem.
1: A gente passou nesses 4 anos do bolsonarismo no poder, a gente viu um desmonte completo da ciência.
2: É.
1: Então, já é um agravamento para a gente recuperar esse tempo perdido e avançar coisas que a gente
2: com
1: ainda
2: certeza,
1: não fez, né?
2: Retomar. Veja, a gente, quando teve o impeachment da presidenta Dilma, aquele governo dito ponte para o futuro,
1: sim,
2: foi o início. Então, a gente teve toda a descontinuidade no programa, a gente tem que retomar, e a toque de caixa, com metas como a professora Ana tem colocado, né? A gente tem que, de fato, considerar o Brasil como nosso país soberano, né, e ter um planejamento a longo prazo. A gente tem que escapar a cada 4 anos.
1: É,
2: a gente tem que ter um planejamento de país.
1: De Estado e não
2: de Estado.
1: Governo,
2: muito,
1: né,
2: bem, Patrícia. A gente tem que pensar em coisas de 40, 50 anos, acompanhado de 5 a 5 anos. Né, tá certo?
1: Exatamente.
2: E a nossa população, a nossa sociedade tem que incorporar, né, essa, como a professora Ana colocou, alguns não se consideram brasileiros, mas eu considero que a maioria assim se considera. Então, a gente tem que, de fato, considerar o país como,
1: sim,
2: nosso.
1: Exatamente. A gente vê no âmbito municipal, estadual, federal, que é uma cultura em mudar a gestão, apagar tudo e começar do zero para marcar aquela gestão.
2: Tudo
1: isso
2: bem.
1: Tem prejudicado o Brasil em
2: muito,
1: vários aspectos,
2: muito,
1: né?
2: Muito.
1: Eu queria agora falar um pouco sobre meio ambiente. Em relação a um equilíbrio que deve haver em explorar esses minerais, tratar esses minerais, né? Extrair o que é positivo para uso em equipamentos, em tecnologias. Mas e sobre o meio ambiente, assim, porque muitos desses materiais, né, que são os metais críticos, eles são perigosos, né? Eu queria saber um pouco sobre isso de vocês, nessa extração, nesse manuseio. A gente tem leis no Brasil, a gente tem como ter um equilíbrio em relação a isso, porque a gente vê petróleo mesmo, é muita polêmica, porque estão agora usando as terras indígenas, a Amazônia, para extrair,
2: sim,
1: fica aquela discussão. É importante, mas não que atinja nosso patrimônio humano, né?
2: Ambiental.
1: Ambiental.
2: Eu considero, Ana e Patrícia, que nós temos legislação muito avançada nesse aspecto. Eu chamo a atenção da fiscalização. Né? Então, eu vou usar o exemplo do depósito de urânio de Itatiaia, no Ceará, que a gente está tendo discussões, né? Então, depois de 15 anos de pesquisa, tem uma empresa australiana que quer explorar o fosfato, que é muito usado para a agricultura, e nosso país é campeão, né, de produção agrícola, mas tem associado urânio. O urânio só pode ser explorado por lei pela indústrias nucleares brasileiras. Então, é um consórcio, pretende-se um consórcio, em que a indústria estatal, né, nuclear extrai o urânio e a australiana o fósforo. Mas depois de 3 audiências públicas nos últimos 2 anos e pesquisas dos colegas da Universidade Federal do Ceará, voltou-se atrás, porque o dito sistema ambientalmente amigável, que evitaria efluentes contaminantes, etc., não passou no crivo da audiência pública. Então, isso é uma demonstração de que a sociedade organizada, seja no meio acadêmico, seja na sociedade da cidadezinha lá próxima a Itatiaia, né, voltou-se atrás. Né? A gente tem ouvido falar, por exemplo, do petróleo na foz do Rio Amazonas, né? Todo o debate para a liberação da pesquisa. Então, eu acho que a gente tem, sim, ferramentas legais, né, muito avançadas. A gente tem que fiscalizar, a gente consegue, né? Consegue, vamos dizer assim, a indústria de mineração, ela já passou por vários, é mais ou menos como a aviação, né? Vários acidentes. E eu considero que ela está muito bem precavida, ela tem a engenhoca humana pensando, né, para evitar contaminações. Agora, claro, a gente tem que fiscalizar.
1: Sim. Né? Eu gosto. Fragilidade nossa é a fiscalização no Brasil, né?
0: É, mas eu acho que um passo atrás na fiscalização é justamente o compromisso de nós todos, né, brasileiros, volto a colocar. Olha, eu gosto muito de uma perspectiva que nos é colocada pelos povos indígenas. Ailton Krenak tem uma fala que é muito contundente. Ele diz que ele é contra qualquer ideia de progresso. É, e eu entendo perfeitamente, né, vindo de uma voz, uhum, que representa povos que vêm sendo continuamente exterminados por séculos. Né? Então, sim, você naturalmente seria, sim, contra qualquer forma de progresso, isso, progresso que vem do mundo, né, dos homens brancos. Agora, eu tendo a considerar, talvez eu esteja muito otimista, que... A contradição entre desenvolvimento, digamos, numa perspectiva bem ampla, envolvendo não apenas desenvolvimento econômico, mas também a redução das disparidades e a distribuição desses benefícios do desenvolvimento com um número maior possível, né, grande número da nossa população, a contradição entre desenvolvimento e impactos ambientais. Se, de fato, houver interesse político que envolve o compromisso dos governantes, mas também da sociedade. Por quê? Porque há a possibilidade de desenvolvimento tecnológico amenizar o impacto ambiental de determinadas atividades. Então, eu vejo isso muito nitidamente. Eu estou trazendo muitas vezes o exemplo aqui da China. Mas é conhecida, né, a impressão do nível de poluição ambiental que as grandes cidades chinesas atravessavam. Quando você vai hoje em Beijing, em Pequim, você já não vê mais aquele ambiente poluído. São Paulo hoje, eu diria, é mais poluído do que Pequim. Uhum. E como é que eles conseguiram isso?
2: Pois
0: com uma quantidade muito maior de população, né? Uma população muito maior. Então, há possibilidades de superação de problemas ambientais que o desenvolvimento tecnológico propicia.
2: Sim.
0: Eu estou falando que eu estou muito otimista porque vocês vão poder dizer que ela acredita que a tecnologia resolve tudo. Não, tecnologia não resolve tudo. O que resolve tudo são as exigências políticas em benefício, sim, desta ou daquela decisão. É claro que haverá sempre alguns lugares que deverão ser tratados como santuários para a sobrevivência da espécie,
2: sim,
0: humana e de todas as,
2: sim,
0: outras espécies nesse planeta. Mas você pode aumentar bastante a exploração desses recursos naturais com outros cuidados que a própria inovação tecnológica, sim, pode propiciar.
1: Perfeito. E a gente está, assim, eu acho que o programa de hoje mostra que quando a gente fala em soberania, não é uma palavra que a gente, politicamente só, que ela é importante, né?
2: Muito
1: ela
2: bem.
1: Em relação a nossos bens materiais, humanos, e como a gente cuidar e preservar em relação a essa investida que é imperialista, como a gente,
2: sim,
1: também se usava lá na Guerra Fria, mas é verdade. pena que o programa está chegando ao fim com um debate maravilhoso desse. Queria mais temas sobre esse aqui. Então, Fora da Curva vai ficando por aqui. Apresentação de Patrícia Paixão, produção de Ana Veloso e Ivana Fechini. Toda sexta, o Fora da Curva é transmitido ao vivo às 11 horas, com reprises ao longo da semana. Essa edição também fica disponível nas plataformas digitais. Nós tivemos apoio nas redes sociais de Clara Oliveira, na operação de áudio, Agatha Silva, streaming, Rivaldo Júnior, coordenação operacional, Catarina Polônio, operação de áudio na Universitária FM, Chico Rocha e Ezio Flávio. E acompanhe nas redes sociais e eu me despeço agradecendo muito ao professor Adalto e à professora Ana Cristina, que deram uma aula para a gente de forma leve e traduzida para um bom entendimento nosso do que está acontecendo sobre esses minerais raros, né? Críticos. Muito obrigada, gente.
0: Obrigada.
2: Obrigado,
0: também.
2: Obrigado, Patrícia. Obrigado, Ana.
0: Obrigada pela chance de estar aqui com vocês.
2: É um prazer. Estamos à disposição.

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0: 11:55.
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4: E aí, galera? Boa tarde para todo mundo que está na sintonia da Rádio Paulo Freire. Eu sou Marcos Gabriel, estudante de Publicidade e Propaganda da UFPE, e está começando mais uma seleção musical para agitar sua segunda. Hoje, a nossa playlist vem com uma atmosfera diferente, mais sombria e intensa. Vamos entrar no universo do Dark Pop, um estilo que brinca com sonoridades pesadas, vocais misteriosas e temáticas mais profundas. Prepara o fone, aumenta o volume e mergulha nesse clima com a gente.

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1: E aí, curtiu o nosso primeiro bloco? A gente começou com a Taylor Swift em Wait For It, entramos na mente genial da Billie Eilish com a sombria Bury A Friend e fechamos com a Beyoncé, explorando um som mais obscuro em All Up In Your Mind. E se você está se perguntando o que é esse estilo chamado Dark Pop, a gente te explica. O Dark Pop é um gênero que se caracteriza por explorar temáticas mais sombrias e emocionais. Além disso, a sonoridade é intencionalmente mais pesada, com produções que misturam elementos eletrônicos e industriais. Esse gênero, ele tem ganhado cada vez mais espaço, seja com figurinos dramáticos, produções pesadas ou letras que mostram um lado mais vulnerável do artista. Mas se liga, que o Dark Pop também tem representantes aqui no Brasil. Vem para o nosso segundo bloco.
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1: Nesse segundo bloco, a gente ouviu Aurias com Diaba, que foi a música de estreia da artista e uniu poder com a sua autenticidade. Seguimos com Demi Lovato em 29, uma faixa confessional e intensa, e encerramos com Karol Conká em Subida. Para finalizar nossa seleção musical de hoje, a gente traz o verdadeiro hino do Dark Pop, uma faixa polêmica, dramática e inconfundível da Murder Monster, Lady Gaga com Judas.

0: 12 horas e 26 minutos.
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2: Em 2019, tu lançou o livro Furtiva, né? Que ele reúne poemas que falam de amor. E no prefácio do livro foi escrito por Lene Ferreira, e ele diz exatamente assim: para a militância fazer sentido, para a luta fazer sentido, antes é preciso revolucionar. Bione, como foi o processo de criação desse teu livro? Foi teu primeiro livro, né?
3: Sim, meu primeiro e único livro até hoje, Furtiva. É uma compilação de textos sobre amor a outras mulheres, entendeu? E aí a furtividade vem dessa ideia de ser escondido, de ser algo que não pode ser revelado, entendeu? E também, às vezes, por elas serem meninas brancas, sabe? Vários recortes que existem. Hoje eu tenho muito orgulho desse trabalho, muito, muito orgulho desse processo e de entender também que o tempo passa e que hoje eu sou livre. E ainda que existisse essa Bione furtiva, hoje não, ela não é furtiva mais, sabe? Mas a ideia de criar isso veio no momento certo. Foi no meu aniversário de 16 anos que eu lancei. E, nossa, é muito lindo esse livro, velho. Olha, essa aqui é boa. Melhor do que tu me ter como propriedade é eu ser tua e me pertencer. Melhor do que ouvir o teu te amo é sentir o teu amor. E ainda vai ter gente pra dizer que não há diferença. É uma jovenzinha que sentou pra falar sobre amor de uma maneira bem fluida e bem tranquila. E eu encontrava refúgio nessas letras, né?
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10: E aí, pessoal, uma excelente tarde para todo mundo que está sintonizado na Rádio Paulo Freire. Eu sou Marcos Gabriel, estudante de Publicidade e Propaganda da UFPE, e chegou a hora de mais uma seleção musical. E o tema de hoje é nostálgico. Estamos falando dos One Hit Wonders. E para quem não sabe, esse termo é usado para descrever aqueles artistas que só conseguiram emplacar apenas um grande sucesso, mas que mesmo assim conseguiram marcar a época e ficar na nossa memória. E sabia que esses artistas têm até um dia especial para eles? O dia 25 de setembro é comemorado o Dia Nacional dos One Hit Wonders. Então fica ligado, porque essa hora promete e a gente vai redescobrir juntos essas músicas que marcaram gerações. Bora curtir!

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1: Que início de seleção, hein? Você acabou de ouvir Habits, da Tove Lo, uma música que explodiu nas paradas internacionais em 2014. E antes disso, teve Somebody That I Used To Know, do Gautier, com a Kimber, que é um verdadeiro hino e um dos melhores exemplos de One Hit Wonder. E lá no começo ainda teve Rude, do Magic, que ninguém consegue ouvir sem cantar junto. E agora é a vez dos One Hit Wonders brasileiros. Fica ligado aí na nossa seleção, que eu tenho certeza que você deve conhecer todas que vão tocar agora.

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1: Você ouviu Tremendo Vacilão, que foi um marco na carreira da Perla, lá em 2006. E embora tenha lançado outras músicas, a cantora não conseguiu manter o mesmo nível de sucesso. Antes, os meninos do Polo trouxeram Vagalumes, que conquistou as rádios em todo o Brasil e que eu tenho certeza, você também sabe cantar o refrão até hoje. A cantora Luca abriu o bloco com Tô Nem Aí, música que estourou no país depois de fazer parte da trilha sonora da novela Malhação e permanece até hoje como hit dos anos 2000. E se tu gostou da seleção musical de hoje, mas não conseguiu pegar o nome das músicas ou quer escutar tudo de novo, elas vão ficar separadas em uma playlist do Spotify que está disponível no nosso Instagram, @radiopaulofreire, durante a semana inteira. Eu sou Marcos Gabriel, estudante de Publicidade e Propaganda da UFPE, e quem operou a mesa de som hoje foi Rebeca Vilaça e Rara Sena. Foi um prazer apresentar essa hora de música com vocês, e por aqui, o recado que ficou foi que até mesmo um único hit pode ser o suficiente para marcar gerações, hein? Espero que tenham se divertido tanto quanto eu, e fiquem agora com nossa última indicação de hoje, Call Me Maybe, da cantora Carly Rae Jepsen. Um abraço e até a próxima!

0: 12:54.
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15: Muito bom dia, boa tarde, boa noite ou mesmo boa madrugada, dependendo do horário em que você estiver nos escutando ou nos vendo neste momento pelas diversas redes sociais que transmitem este programa e mais de 30 emissoras de rádio e televisão. Eu agradeço, inclusive, a cada uma dessas emissoras, a cada uma dessas redes sociais por transmitir mais uma edição do Vozes pela Democracia. Um programa sobre cidadania e direito à comunicação do Fórum Nacional pela Democratização da Comunicação, FNDC. E no, na edição de hoje, nós vamos falar sobre o dia 25 de julho, que é o Dia Nacional de Teresa Benguela e da Mulher Negra. E é o Dia Internacional da Mulher Negra Latino-Americana e Caribenha. É conhecida como o Dia das mulheres negras. E este ano, a luta dessas mulheres contra o racismo,

0: Ziane já se encontra aqui na sala. Nós estamos aguardando também a nossa outra convidada, que é Jacira Silva, jornalista, integrante do Centro de Estudos Afro-Brasileiros de Brasília, é cofundadora e atual coordenadora de formação política do MNU no Distrito Federal e é coordenadora da Comissão de Condições de Trabalho e Qualidade de Vida do Sindicato Jornalista do Distrito Federal. Ela foi, inclusive, a primeira mulher e negra a presidir essa entidade. Nós estamos aguardando, portanto, a Jacira, a qualquer momento, ela disse que está chegando lá no Sindicato Jornalistas para participar desse debate. Enquanto isso, nós vamos ouvir a Geisiane, que é daqui do Ceará, é onde o programa Vozes pela Democracia é produzido, e eu já pergunto a Geisiane, né? Qual a importância desse dia 25 de julho, né? Como é que nasceu esse dia, como é que ele é referência para a luta das mulheres negras, dia 25 de julho. Eu agradeço muito você ter comparecido, ter aceito o nosso convite para participar deste programa. É com você, Geisiane. Quero te ouvir, enquanto a qualquer momento a gente recebe aqui também na sala Jacira Silva.
1: Boa tarde, bom dia, boa noite para quem está nos assistindo, seja no ao vivo ou seja na gravação. Me chamo Geisiane, para mim está um prazer, Júnior, estar aqui com vocês para falar dessa data tão importante, que é o 25 de julho. Então, acho que fazer aqui um contexto, um resgate histórico importante. As mulheres negras, elas constituem boa parte, eu acho que todas as partes das camadas sociais. Então, elas foram importantes em várias mobilizações, elas são importantes em várias mobilizações. E ali na década de 70, década de 80, várias mulheres negras também tinham a oportunidade de participar de reuniões de organismos internacionais, da ONU, da Unesco. Sabe que esses fóruns, eles servem para garantir os direitos humanos, né? Fazer cartas e indicações para os países. E nesse contexto, diversas mulheres negras percebiam a dificuldade que era apresentar pautas e serem aprovadas pautas direcionadas para as mulheres negras, né? Então, dentro da categoria mulher, ficava pautas mais genéricas sobre as mulheres e na pauta dos afrodescendentes também ficava uma coisa mais geral. Então, aquelas mulheres que estavam participando desses órgãos internacionais, ali nos meados do início da década de 90, decidiram organizar o primeiro encontro latino-americano e caribenho das mulheres negras, onde participaram diversos movimentos sociais. Aqui do Brasil, por exemplo, Benedita da Silva participou, Sueli Carneiro também. E esse encontro foi realizado na República Dominicana. E o dia 25 marca o final desse encontro, né? Em 92. Então, a nossa, o 25 de julho ele tem esse caráter internacionalista devido a esse ambiente em que aquelas mulheres negras estavam inseridas. E depois dali, a gente teve essa continuidade no fortalecimento das mulheres negras enquanto categoria de análise, enquanto conceitualização, mas isso já acontecia, por exemplo, com Lélia Gonzalez, que já estudava, já escrevia sobre mulheres negras, a participação das mulheres negras na política, né, com o primeiro encontro nacional das mulheres negras, que aconteceu na década de 90. Então, assim, as mulheres negras, elas sempre estiveram mobilizadas. E aí, com o decorrer do passar dos anos e o fortalecimento da auto-organização das mulheres negras, a gente tem há 14 anos, né, organizado pelo Instituto Odara, a edição do Julho das Pretas, né? Porque o 25 é uma data, um dia, um marco, e que desse marco a gente decidiu fazer o julho inteiro todo. Então, a gente chama o Julho das Pretas. Então, a gente está na 14ª edição desse Julho das Pretas, que é uma

0: agenda, né? É uma agenda política onde reúne, é um calendário de agendas, reúne atividades do Brasil inteiro e também há 2 anos, 3 anos, vem reunindo agendas de países da América Latina e do Caribe, mas é uma organização feita aqui no Brasil. Então, esse é o contexto histórico desse nosso Júlio das Pretas, desse 25. E aí, finalizando esse contexto histórico, mais do que fundamental dizer é que a Dilma Rousseff, nossa presidenta Dilma Rousseff, em 2014, oficializou o Dia da Mulher Negra Brasileira e tem como símbolo Teresa de Benguela, por isso que ela é a grande homenageada, porque ela é um símbolo. E quem foi Teresa de Benguela? Teresa de Benguela foi uma africana sequestrada e escravizada, que fundou, né, que esteve na fundação de um dos maiores quilombos da região oeste, que hoje a gente conhece como Mato Grosso. E era um quilombo extremamente grande, que abrigava, né, ex-escravizados, pessoas negras, africanas, indígenas, pessoas brancas da região, liderado por essa mulher, que tinha um sistema bem democrático de organização daquela comunidade. Então, você tinha conselhos, existia a divisão de tarefas e de funcionamento do quilombo. Outro elemento desse reinado de Teresa de Benguela foi a forja do ferro. Então, quando tinha as investidas do Exército Real, tudo que era apreendido de armas, de faca, enfim, tudo de utensílios de ferro, uma parte ficava para a segurança do quilombo, mas outra parte também tinha essa forja do ferro para fazer utensílios para o quilombo. Então, a manutenção daquele espaço regido e governado por uma mulher até hoje é exemplo para todas as mulheres do Brasil inteiro. Então, por isso que Teresa de Benguela é a nossa homenageada do mês de julho aqui no Brasil.
1: Ô Geise, certamente as mulheres no mundo inteiro sofrem discriminação. Não é por acaso que essa luta histórica, né, não começou agora. Né, a gente tem exemplos de grandes heroínas da luta. Né, sem recuar muito do tempo, vem desde Rosa Luxemburgo, no início ainda do... antes mesmo da União existir a União Soviética, né? Mas as mulheres negras sofrem uma discriminação ainda maior, né? Sobretudo na nossa região, né? No Brasil e em toda a América Latina, no Caribe, porque por conta de quase, no nosso caso aqui, quase 4 séculos de escravidão, né? Então, esse recorte, justamente pegando a América Latina e o Caribe, né, tem a ver com essas raízes históricas da escravatura no Brasil. Né? E, infelizmente, eu estou colocando tudo isso para você, inclusive como socióloga, né, situar essa questão da mulher negra dentro da luta mais geral das mulheres contra a discriminação. Porque esse recorte, ele... É muito, vamos dizer assim, até desumano, né? Porque até hoje, a gente sofre as consequências culturais do tempo da escravatura. Não é por acaso que isso tem mudado um pouco, mas a gente era acostumado a ver novelas e tudo, retratando sempre a mulher negra como o quê? Como uma doméstica, relembrando os tempos da mulher escrava. Como é que você analisa isso nos dias de hoje e essa influência das nossas, da escravatura, da discriminação que acontece até hoje no Brasil?
0: Esse preâmbulo foi muito importante você fazer, Júnior, porque assim, Lélia Gonzalez, né, que eu citei aqui, uma antropóloga brasileira, mas também filósofa, também socióloga, ela vai conceitualizar, ela vai produzir um conceito chamado meafricanidade, certo? O que, que seria essa meáfrica e essa meafricanidade, né? Com o período de sequestros, né, o que foi todo esse período da escravidão, portuguesa dentro dos países africanos, e aí você tem ali, né, como Congo, Angola, Moçambique, todo esse período de escravidão, com a vinda de povos, culturas, né, seres com religião, né, com o sistema mundo totalmente organizado de outra forma, ao se encontrar com os povos originários no Brasil, na Colômbia, na Venezuela, no Peru, enfim, toda essa parte da região da América Latina, nós tivemos confluências de identidade, mas também confluências de opressão. Minha africanidade é esse termo que ela vai apresentar o quanto que a vida, a trajetória das mulheres negras, independente do país em que nós estejamos, elas se encontram e elas se parecem devido ao sistema escravocrata. Então, o que, que de elemento para pensar num passado presente e perspectiva? E querendo construir um outro futuro para frente, eu vou apresentar aqui. Quando a gente fala de como as mulheres negras, independente do país, elas são lidas, elas são colocadas no lugar de serviçal ou de uma figura da mulher sexualizada, da violência, né, da mulher empobrecida, quando a gente vai pensar nessas três categorias que aqui eu apresento, se a gente fechasse os olhos, nós íamos ver a imagem de uma mulher negra. E essa mulher negra poderia ser brasileira, poderia ser equatoriana, porto-riquenha, enfim. Mas seria a imagem da mulher negra. Então, esse lugar dentro do capitalismo selvagem, de dependência, né, muito conceituado aqui na América Latina, nós vamos encontrar esses elementos que nos mostram enquanto a base da estrutura ela está colocada, essa imagem de controle, ela é colocada para as mulheres negras. Então, você vai perceber que essa dificuldade, esse racismo, esse preconceito que nós sofremos, né? Porque, entendam, esse preconceito que a gente fala aqui, ele não é só um preconceito de classe. Não é, existe dados que as mulheres negras, elas são as que mais estão na linha da pobreza. Mas quando a gente vai pensar como é que a gente faz para sair da linha da pobreza, é que a gente encontra o racismo, que ele é estético, que ele é intelectual, porque para nós, né, essas imagens de controle nos colocam como que nós somos capazes para ocupar cargos de destaque, cargos de confiança, somos empurradas para fora das escolas ou das universidades porque precisamos lutar pela sobrevivência. Dentro desses espaços, os assédios morais, os assédios sexuais são colocados aos nossos corpos também de forma mais incisiva, porque a imagem da mulher gostosa, etc., quando a gente fecha os olhos, a gente também vai pensar numa mulher negra. Então, essas imagens de controle vai atravessando trajetórias, gerações e vai também interferindo na conquista de espaços e direitos. Então, e não somos só nós, as mulheres brasileiras, que passamos isso, infelizmente. Então, quando Lélia Gonzalez apresenta esse conceito na América Latina, na década de 80, houve maior burburinho, né? Falando assim, popularmente falando, houve maior burburinho porque o movimento feminista não conseguia se aprofundar nas percepções de tantas mulheres, né? Porque a imagem da mulher era simplesmente só a imagem da mulher branca de classe média, que estava ali em busca de direitos como o de ir trabalhar, sendo que nós, mulheres negras, sempre trabalhamos, né? Então, e no movimento negro, como assim as mulheres negras estão apontando as contradições, dizendo que os homens negros são machistas? Só que nós queríamos denunciar tudo isso, o racismo do movimento feminista e a misoginia do movimento negro, né? Então, essa contextualização, né, essa conceitualização é o que nos dá força, é o que nos dá, como é que eu posso dizer, nos dá a legitimidade, não só de propor um mês, não só de propor uma data, mas sim de afirmar a luta das mulheres negras como legítima, já que esse sistema racista e capitalista nos impõe diversas dificuldades. Então, o que nós temos que fazer é nos organizar para combater todas essas mazelas e opressões.
1: Muito bem. Ô, Geise, além dessa questão cultural, né, que não é específica do Brasil, mas atinge o mundo e particularmente a nossa região latino-americana e o Caribe, por conta do que eu comentei inicialmente, você aprofundou, por conta da escravatura, mas também a conjuntura política, a meu ver, influi, né? Aumenta, vamos dizer assim, o preconceito, aumenta a discriminação contra a mulher e especialmente contra a mulher negra. O que é que eu estou querendo abordar? Nós tivemos 4 anos de desgoverno, né? Onde tinha um presidente eleito, entende? Que lhe serviria uma filha como um momento de fraquejada, né? Se referiu, quando era deputado, a uma outra deputada, dizendo que não a estuprava porque ela não merecia. Ela não merecia por ser feia, segundo ele. É como se o estupro fosse um benefício, né, que o homem, o macho, né, o macho misógino, estava concedendo em estuprar uma mulher. Referiu-se ao filho, dizendo que eu jamais aceitaria, e eu quero chegar bem a esse ponto, que um filho seu namorasse uma negra porque ele foi bem educado. Né? Então, expressões de um presidente da maior autoridade do país. Só que ele não falava sozinho. Né? Se ele falasse sozinho, ele não teria sido eleito e quase reeleito. Ele representa esse pensamento misógino de boa parte. Misógino e racista, tem esses dois recortes de boa parte da sociedade brasileira. Então, como é que você vê? Nós estamos hoje em um ano eleitoral. Tem um filho desse mesmo pessoa que vai disputar uma eleição. Né? E aí, você vê a importância do processo eleitoral, da questão racial e da questão da mulher, como um dos elementos a ser analisado pela sociedade antes de escolher quem vai comandar nos próximos 4 anos do nosso país?
0: Júlio, eu vou falar de trás para frente, certo? Eu acho que um dos maiores erros da esquerda brasileira é achar que a questão racial é um debate difícil, ou um debate melindroso, ou um debate que não é importante. Por que que eu estou dizendo que eu vou começar de trás para frente para poder chegar aí? Porque a sociedade brasileira, ela é majoritariamente negra, composta por pessoas pretas e pardas, que é o conjunto de pessoas negras no Brasil. A nossa cultura, seja ela gastronômica, cultural, ela vem de uma herança africana e indígena. Mas as nossas personalidades, as nossas figuras, os quadros públicos, eles são pessoas brancas. E as pessoas brancas, com medo de serem denunciadas enquanto racistas, não querem combater o racismo. A contradição está aí, entendam como quiser. Então, como acredito que nós, né, nós somos da esquerda, nós somos do campo progressista, como nós vamos combater um discurso racista desses mesmos, né, fascistas e etc., se aqui nesse campo, né, democrático, popular, de esquerda, as figuras negras têm dificuldades de expandir, de crescer, com o debate racial. Não estou dizendo que não tem figuras negras, mas com o debate racial. Porque, queira ou não queira, há uma forma de se comunicar que muitas das vezes as lideranças brancas de esquerda não conseguem. Vou dar um exemplo. No Congresso Nacional, está em votação, que eu acho que foi aprovado na primeira instância, uma PL que legitima casos de racismo. na academia, na sociedade e etc. Isso é tema da esquerda? Quem é que está falando sobre isso? O movimento negro está denunciando. Nós temos uma dificuldade histórica de demarcação das terras quilombolas. O movimento quilombola, historicamente, vem denunciando a violência sistêmica do Estado, mas também as diversas perseguições e assassinatos de lideranças quilombolas, sabe? Então, eu penso que nós, do movimento negro, mulheres em geral, movimento quilombola, movimento geral, né, dos movimentos negros, a gente vem denunciando sistematicamente essas figuras bolsonaristas, né, que põem pautas bombas, pautas que fazem com que os direitos, né, da população negra conquistados nos governos do Lula e da Dilma estejam em risco. Mas eu acredito que no slogan que é nada sobre nós sem nós. Então, eu acho que para derrotar a extrema-direita, o fascismo, com essas pautas, é necessário não só que as lideranças brancas da esquerda consigam perceber e precisam estudar, fazer o seu letramento racial. Acho que isso aí vai dar conta de todo mundo. Mas é necessário também que há uma identificação com o povo para o seu povo. E nesse período eleitoral, onde a gente tem, vamos ter o Lula, vamos ter de novo, né, o Alckmin como vice, é necessário que as chapas estaduais, as chapas consigam entender a grandiosidade que será. Gente, um carro vai sair aqui do estacionamento. As chapas estaduais e a nacional entenda que o movimento negro não é só mais uma força entre as classes populares e os movimentos sociais, mas que nós somos peça fundamental para a continuidade desse projeto.
1: Muito bem. Infelizmente, gente, nosso tempo acabou. A nossa outra convidada, Jacira Silva, não conseguiu entrar na sala, mas foi muito bom o papo. Certamente a gente vai voltar a este assunto. E eu agradeço muito a participação, Geisiane, do Movimento Negro Unificado. Jacira, infelizmente nós estamos encerrando o programa, porque você conseguiu entrar só agora, né? Infelizmente nós temos que entregar o programa, são 26 minutos. Mas vai ficar para outra oportunidade. Agradeço teu esforço.
0: Eu gostaria de fazer um convite.
1: Qual é o convite?
0: Então, gente, só para convidar vocês, lá na sede da Adufs aqui em Fortaleza, nós vamos realizar a 7ª edição do Prêmio Teresa de Benguela, onde nós, do Movimento Negro Unificado, homenageamos diversas mulheres que estão aqui no território cearense, para poder valorizar a vida, a trajetória, mostrar o quanto elas são importantes para a sociedade como um todo. É a nossa atividade principal, das pretas, mas também uma forma de construir na prática o que a gente quer e que a gente diz sobre o que é bem viver. Então, valorizar as mulheres em vida, a valorizar as mulheres negras em vida, é um dos objetivos desse nosso evento.
1: Muito bem. Olha, infelizmente o tempo esgotou, temos que encerrar o programa. Mas, Jacira, nós vamos lhe convidar para um outro programa para poder te ouvir, tá certo?
2: Tá bom. Do lançamento da rede, né, de mulheres negras do Centro-Oeste. Axé, axé, axé. Parabéns pelo programa, né? Vozes da Democracia. Salve.
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5: 13 horas e 24 minutos.
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6: Estamos conversando com Lucas Marafa, que é poeta marginal, produtor cultural e professor de sociologia. Bom, Lucas, tu citou um pouco Miró da Muribeca, que é um dos autores pernambucanos, como Zé de Lara, que infelizmente faleceu, e até Valmir Jordão. Eles, inclusive, encabeçaram esse movimento da poesia lá nos anos 80. Quem foram alguns dos principais poetas que te inspiraram? E como o trabalho desses caras, desses autores, continua influenciando essa nova geração de artistas, poetas e músicos?
7: Vou soltar um de Miralda Muribeca. Se eu tenho o meu, vou soltar um de Miralda Muribeca. Deus, largado nas ruas do Recife, não sabe se dança frevo ou vai atrás do maracatu. Será que Deus também tem dúvidas na rua, igreja e o povo? Deus deixa beijar, usar a roupa que quiser. São 4 dias que Deus não tá nem aí. Daí, na quarta-feira de cinza, Deus de ressaca, perdoa quase todo mundo. Recife, cidade das pontes e fontes de miséria, poetas mendigando passe para voltar para casa e a sua poesia passando despercebida. Aliás, nem passa. Não deixa a poesia passar despercebida, a poesia marginal tá viva e vai permanecer. Marafinha tá na casa, um salve a Bel Malomi, um salve a curar a terra dos loucos. É nóis, licença pra chegar, muito obrigado.
6: Valeu mesmo, de verdade, foi muito bom.
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16: Olá para você, ouvinte da Rádio Paulo Freire. Quem está falando é Jennifer Luz, aluna do curso de Estudos de Mídia da UFPE. E você está ouvindo a mais uma Seleção Musical. Não há lugar como o nosso lar, não há lugar como o nosso lar, não há lugar como o nosso lar. Essa frase te parece familiar? Na história O Mágico de Oz, a garotinha Dorothy é levada para um mundo fantástico após um furacão passar pela sua casa. Mesmo diante dos desafios, esse novo mundo proporciona encontros e experiências mágicas que ela jamais encontraria no Kansas. Ainda assim, seu maior desejo era encontrar o caminho de volta para casa. Nesta seleção musical, vamos ouvir canções que nos convidam a refletir sobre o sentimento de estar em casa. Seja esse lar um prédio com quatro paredes, pessoas especiais na nossa vida, ou até mesmo uma antiga canção capaz de nos trazer conforto como nenhum outro lugar do mundo. A música Butcher Tongue, do cantor irlandês Hozier, descreve as marcas deixadas pela colonização britânica na Irlanda. Ao longo da canção, o artista apresenta seu idioma, o gaélico irlandês, como uma forma de resistência e encontra nas antigas canções cantadas pelos mais velhos a certeza de que sempre estará de volta ao seu lar. Vamos ouvir.

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1: Acabamos de ouvir a música Butcher Tongue, do cantor e compositor Hozier. A música pertence ao álbum Unreal Unearthed, seu terceiro álbum lançado. Cada uma das músicas é baseada em uma história do livro O Inferno de Dante. Ainda com a voz do Hozier, vamos ouvir agora a canção Work Song, faixa do seu álbum de estreia. Na música, o artista canta sobre um amor tão profundo e intenso que nem mesmo a morte seria capaz de impedi-lo de encontrar o caminho de volta para casa.

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1: Você acabou de ouvir a música Work Song do cantor Hozier. Saindo das músicas internacionais, agora vamos ouvir Ainda Bem, composta por Vanessa da Mata em parceria com Liminha. A canção retrata a sensação de ter alguém esperando por você em casa, fazendo do amor um lugar de acolhimento em meio ao caos do cotidiano. Vamos ouvir.

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1: E você acabou de ouvir a música Vilarejo, da cantora Marisa Monte, composta por ela, Pedro Baby, Carlinhos Brau e Arnaldo Antunes. A ideia apresentada na canção é sobre um lugar de encontro, refúgio, afeto e convivência, onde o lar é construído coletivamente. A próxima música dessa seleção é um clássico do compositor Chico Buarque. Futuros amantes exploram uma espécie de nostalgia, mas de algo presente. A narrativa trata de um futuro onde nossas casas estão submersas em um planeta completamente diferente do que conhecemos agora. Em um mundo onde nada é igual ao que foi um dia, os pesquisadores ainda se reconhecem nas histórias de amor que existiram ali.

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1: Você acaba de ouvir Futuros Amantes, de Chico Buarque. A música foi lançada no álbum Para Todos, em 1993. E para terminar, vamos ouvir uma música que eu acredito que incorpora todo o significado do tema do programa de hoje, o lar. Eu estou falando da música A Nossa Casa, de Arnaldo Antunes. As letras falarão por si só. A gente se vê de novo em breve, nesse lar, a Rádio Paulo Freire. Tchau, pessoal!
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1: 13 horas e 56 minutos.
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13: Seu chatô, escutei na rádio que nem toda a população brasileira tem acesso à internet. Só 84% tem. É pouco, porque parece uma coisa tão banal e ainda tem um agravante que nem todo mundo tem uma boa conexão. Você já pensou?
14: Esses dados confirmam que existe um gap digital muito grande no Brasil.
13: E eu nunca tinha pensado nisso. Passo o dia trabalhando com o público e até criança tem celular, seu chatô.
14: Você trabalha com aplicativo. Todos são obrigados a ter celular com acesso à internet. Quem não tiver celular ou internet não poderá nem usar o aplicativo de transporte.
13: É verdade.
14: Pois é, o Enem, o título de eleitor, a carteira de trabalho e até a vacina já são assim também. Mas ao mesmo tempo que os serviços foram para o digital, a população não foi preparada para isso. E muita gente não pode aprender porque não tem os dispositivos para acessar a internet.
13: Isso gera dano em várias outras áreas, né?
14: Afeta o trabalho, a renda, a economia, a geração de emprego. E aí já viu, a desigualdade também está no acesso às tecnologias.
13: Puxa vida, é muita desigualdade.
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6: Olá, ouvinte da Rádio Paulo Freire e você que nos acompanha pelo YouTube. Está começando mais uma edição do O Que Tem Para Hoje.

0: dentista pode evitar cáries, periodonte e até problemas em outras partes do corpo. Mas mesmo assim, apenas 35% dos brasileiros foram ao dentista no último ano. Especialistas explicam por que a prevenção é o melhor caminho e como a saúde da boca está diretamente ligada à saúde do corpo inteiro. Acompanhe.
1: Muitos problemas de saúde poderiam ser evitados com a simples visita ao dentista. A prevenção ainda é o melhor caminho para manter boca e corpo saudáveis. Ainda assim, apenas 35% da população brasileira afirma ter ido ao dentista nos últimos 12 meses. É o que mostra o último censo odontológico do Conselho Federal de Odontologia, em parceria com a Associação Brasileira da Indústria de Dispositivos Médicos, a ABIMO. Além de escovar os dentes diariamente, 3 vezes ao dia e usar o fio dental, é necessário visitar o dentista. São nessas visitas que é realizada a profilaxia odontológica, conhecida como limpeza dental. A professora do Departamento de Odontologia da UFPE e presidente da Câmara de Periodontia do Conselho Regional de Odontologia de Pernambuco, o CROPE, Mariana Fogatti, explica.
2: Profilaxia dental, ela é um procedimento odontológico que tem o objetivo de remover o biofilme bacteriano, a placa bacteriana, aquela camada que, se a gente não remove, vai ficando ali aderida sobre a superfície dos dentes e que contém diferentes espécies de bactérias que poderão nos trazer algum problema se ficarem ali agregadas. Quem determina esse intervalo de tempo da profilaxia é o dentista, a partir de uma consulta que ele faz um diagnóstico detalhado do seu caso e então orienta qual é a melhor frequência de realização desse procedimento para você.
1: Sem esse cuidado, o risco de desenvolver cárie e periodontite aumenta. A cárie é uma das doenças mais comuns no mundo, segundo a Organização Mundial da Saúde, a OMS. Ela é causada por bactérias que se alimentam dos restos de açúcar e produzem ácidos que atacam o esmalte do dente. Se não tratada, pode evoluir para um caso que exige o tratamento endodôntico. Quem explica melhor a importância desse procedimento é a endodontista Sandra Sayão, professora da Faculdade de Odontologia do Recife e presidente da Câmara de Endodontia do CROPE.
3: Se você for deixando avançar essa cárie, então você pode ou fazer um tratamento da cárie profunda, que é um tratamento preventivo, ou vai evoluir até que chegue a contaminar a polpa e dali também afetar o osso. O dente doente, ele provoca vários problemas. Provoca dores articulares, dores musculares, pode dar abscessos em vários lugares do corpo, porque o sangue que circula numa polpa infectada, gangrenada, é o mesmo sangue que circula no resto do corpo, no seu coração e tudo. Então, se faz uma incisão nesse tecido duro, com brocas, né, e pontas montadas, diamantadas, para se ter acesso a essa polpa.
1: O canal, então, como é conhecido, é um recurso importante, mas que muitas vezes pode ser evitado com a prevenção. Agora, a visita regular ao dentista também pode prevenir a periodontite, uma infecção grave na gengiva. O especialista responsável por diagnosticar e tratar a doença é o periodontista. Mariana Fogatti, que falou no início da reportagem, é especialista em periodontia e explica a importância da área.
2: O grande papel da periodontia hoje na atenção primária é fazer o rastreio da gengivite, da periodontite, enfim, de outras condições também. E esse rastreio só é possível se o exame periodontal for realizado. Então, ele é um exame importantíssimo e, a partir desse exame, o paciente vai receber um diagnóstico periodontal.
1: A periodontite, assim como a polpa inflamada, é uma condição que pode ter implicações para todo o corpo.
2: Existe muita relação entre a periodontite e diferentes condições em todo o corpo, inclusive diabetes, condições cardiovasculares, mas também desfechos adversos da gestação, como parto prematuro, baixo peso ao nascimento, condições reumáticas, condições imunológicas, condições renais. Então, existe uma linha dentro da odontologia que se chama medicina periodontal.

0: que a gente carinhosamente chama de médipério, que vai mostrar para a gente como o que acomete o nosso tecido, os tecidos periodontais, como por exemplo a periodontite, é uma condição que pode aumentar o risco para o início ou para o agravamento de uma série de outras condições em diferentes partes do corpo. Então, a nossa boca não está desconectada do nosso corpo.
1: Na atenção primária, profissionais do SUS têm um papel decisivo na detecção precoce de doenças bucais. Desde 2004, a Política Nacional de Saúde Bucal prevê o cuidado preventivo na rede pública, mas esse cuidado ainda não chega a todos. Na próxima reportagem, você vai conhecer os desafios de quem não consegue acesso ao dentista. E o custo alto de quando a prevenção falha. Maria Letícia Menezes para a Rádio Universitária Paulo Freire.
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3: O Museu do Estado de Pernambuco está recebendo a exposição Isso é Bem Anos 90, que revisita a efervescência cultural da década de 1990 por meio das artes visuais. A mostra reúne obras de cerca de 25 artistas brasileiros, entre pinturas, esculturas, gravuras e livros, destacando um período marcado por experimentações estéticas, mudanças de comportamento e forte identidade cultural em Recife. A exposição está no hall do Espaço Cícero Dias, no próprio Museu do Estado, e propõe um recorte do acervo institucional, trazendo também referências aos movimentos artísticos, musicais e culturais que marcaram a cidade naquele período. A abertura aconteceu no dia 28 de janeiro. O Museu do Estado fica na Avenida Rui Barbosa, 960, no bairro das Graças, e a visitação segue até o dia 28 de fevereiro e a entrada é gratuita. O Senai está com inscrições abertas para cursos gratuitos e à distância. Então, se você quer aperfeiçoar seus conhecimentos profissionais na área de elétrica, mecânica, automotiva, gestão tecnológica, gestão, tecnologia e ciência de dados, esse é o seu momento. Então, se liga nas informações. As inscrições estão no ar até o dia 10 de fevereiro e são feitas online por um formulário que você encontra no site pe.senai.br/editais. Neste formulário, o candidato deve informar dados pessoais como RG, CPF, endereço e declarar a condição de baixa renda, que é requisito para concorrer às bolsas. A lista dos selecionados será divulgada no dia 11 de fevereiro de 2026, com matrícula realizada de maneira online também. As aulas estão previstas para começar no dia 12 de fevereiro, então se organiza e se inscreva para não perder essa oportunidade. Explorar sentidos como audição, olfato, tato e paladar e visão, mas algumas pessoas possuem a capacidade de misturar esses sentidos no dia a dia. Isso se chama sinestesia, e a coluna Neurociência em Questão te explica melhor como que isso acontece. Se liga!
4: 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Pense na sua música favorita. Você ouve a melodia, a batida e a letra, certo? Agora, e se eu te contasse que algumas pessoas, ao ouvir essa mesma música, também veem cores dançando no ar, ou sentem gostos específicos para cada instrumento? Essa mistura de sentido, que parece mágica, é um fenômeno neurológico fascinante chamado sinestesia. Pense que cada um dos nossos sentidos é como um grande rio, correndo no seu próprio leito, o rio da visão, o rio da audição, o rio do tato. Geralmente, eles correm lado a lado, mas não se misturam. No cérebro de um sinesteta, é como se existissem pequenos canais que ligam um rio ao outro. Então, a água colorida do rio da visão pode, de repente, desaguar um pouquinho no leito do rio da audição. O resultado? Uma experiência sensorial cruzada. Para um sinesteta, a letra A pode ser invariavelmente vermelha. O som de um violino pode ter uma textura lisa, quase como tocar um veludo. E a palavra garrafa pode ter um gosto salgado na ponta da língua. E o mais fascinante é que isso não é imaginação, não é uma escolha. É uma experiência real, automática e involuntária, que acompanha a pessoa pela vida toda. É simplesmente a geografia natural do cérebro dela, com esses rios que sempre correram de forma interligada. Muita gente se pergunta se isso é uma doença ou um problema. A resposta da ciência é clara: não. É apenas uma variação da percepção humana, uma forma diferente de estar no mundo. Aliás, essa condição parece ser um tempero especial para a criatividade. Artistas como o pintor Kandinsky, que dizia ouvir as cores, e músicos atuais como Billie Eilish e Pharrell Williams são sinestetas. Eles usam essa percepção única para criar. E se você está achando que isso é algo extremamente raro, talvez se surpreenda. Estudos mais recentes sugerem que até 4% da população pode ter algum tipo de sinestesia. Muitas pessoas, inclusive, nem sabem que têm, porque para elas, sentir o cheiro de um som sempre foi o normal. A sinestesia nos lembra que a realidade não é tão objetiva quanto a gente pensa. Ela é uma construção do nosso cérebro. E cada cérebro é um universo, com suas próprias cores, seus próprios sons e seus próprios sabores. É uma prova de que, às vezes, os caminhos mais interessantes da vida são aqueles que se cruzam de forma inesperada. Por hoje é isso, pessoal. Cássio Bart elaborou este conteúdo e eu, Fabiana Louro, fiz a locução. Semana que vem tem mais. Fiquem no aguardo e mantenham-se sempre curiosos.
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3: A exposição A Coisa Ficou Preta, do artista visual alagoano Gleison Borges, propõe um diálogo sobre negritude, memória e a representação de pessoas negras no mundo. Esta é a primeira exposição individual do artista e conta com curadoria de Jodson Nobre. A mostra segue em cartaz até dia 29 de março, com visitação de terça a domingo, das 9 às 15 horas, no Engenho Maçanhã, no Cabo de Santo Agostinho. A entrada é gratuita. Estamos chegando ao fim do primeiro bloco do programa que tem para hoje. Vamos para um rápido intervalo e já voltamos com a conversa sobre a história das doenças com Jonas Mello. A gente volta já já.
7: 14 horas e 13 minutos.
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4: No mote do poeta Dedé Monteiro, mote de uma linha só que a cantoria chama de tema, Dedé deu o mote no batente de pau do casarão. E aí meu pai Zeto disse: de braúna foi feito este batente bem sentado no chão por um pedreiro, cada marca em seu corpo é um janeiro que lhe deixa por um lado assim pendente. Mesmo assim, rijo, forte e resistente, se escalda nos dias do sertão e o passado lhe traz recordação dos trinados de esporas e chocalhos que fizeram com o tempo esses mil talhos no batente do pau do casarão. No batente da casa da fazenda tropecei quando ainda era bem moço, esperei mãe trazer o meu almoço, vi Maria sentada a fazer renda, muita gente deixava uma encomenda, um menino batia o seu peão, para ficar mais macio em sua mão, dava cortes profundos na madeira, tem até um buraco de pingueira no batente de pau do casarão. Eu conheço a história de um batente que por mais de 100 anos foi pisado. Quando a casa caiu, foi retirado por uma sombra que tinha assim na frente. E de assento serviu para muita gente esperar com a família o caminhão. Quantos anos ficou ali no chão, esperando o amanhã com paciência. Acho até que existe consciência no batente de pau do casarão.
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6: Estamos de volta com o que tem para hoje pelas ondas da Rádio Universitária Paulo Freire. Eu sou Alisson Félix, estudante do curso de Rádio, TV e Internet da UFPE, e apresento este programa para você. As doenças e as epidemias não são apenas eventos biológicos. Elas moldam sociedade, transformam cidades, redefinem políticas públicas e alteram a forma como as pessoas pensam o corpo, a vida e a morte. Ao longo da história do Brasil, surtos, epidemias e práticas de cura estiveram profundamente ligadas a disputas de poder, desigualdades sociais, raciais e regionais, além de processos de medicalização e controle dos corpos. Pensar a história das doenças também é pensar memória, cultura material, práticas de cura, saberes populares, políticas de saúde e o patrimônio associado a hospitais, cemitérios, instituições sanitárias e arquivos médicos. É sobre essa perspectiva histórica, social e cultural das saúdes e das doenças que a gente conversa hoje no programa. Para conversar com a gente sobre esse tema, recebemos Jonas Melo, doutorando e mestre em História Social da Cultura Regional pela Universidade Federal Rural de Pernambuco. Jonas pesquisa a história da saúde e das doenças, cultura material, epidemias e práticas de cura, com atuação também em arqueologia histórica e patrimônio arqueológico da saúde. Ele integra grupo de pesquisa vinculado ao CNPq e atua na interface entre história, arqueologia e educação. Jonas, seja muito bem-vindo ao que tem para hoje. Para começar, Jonas, quando a gente fala em histórias da doença, de que campo a gente está falando exatamente e como a área se consolidou na historiografia e por que ela é importante para entender a formação brasileira? Se tu puder chegar um pouquinho mais perto do microfone.
7: Com certeza. Pronto. É uma excelente pergunta, né? Quando a gente está falando em história da saúde, a gente está relacionando dois temas que aparentemente parecem diferentes, né, ambíguos, mas eles estão intrinsecamente conectados. Então, quando a gente está falando em história, a gente está falando em uma área do conhecimento que está preocupado, né, em estudar as ações dos seres humanos ao longo do tempo, os processos que mudaram as sociedades. E quando a gente está falando em saúde, a gente está falando em tudo aquilo que está relacionado ao corpo, ao adoecimento, aos processos de cura. Então, quando a gente fala em uma história da saúde, a gente está falando, né, podemos dizer assim, em um estudo que está preocupado em entender, em uma perspectiva histórica de longa duração, por exemplo, as transformações que esses conceitos, saúde e doença, eles sofreram, né? E como isso está associado às mudanças pelas quais a própria sociedade ela vivenciou. Aqui em Pernambuco, a gente tem uma produção bem interessante, né? Eu costumo dizer que os estudos sobre a história da saúde estão divididos em duas gerações. A primeira geração é uma geração de médicos, né, pernambucanos, que se preocuparam em escrever a história da medicina com o intuito de construir uma memória, né, sobre as práticas médicas, quem foram os médicos que atuaram em Pernambuco e as principais instituições. Inclusive, uma parte desses, né, autores que construíram essa história da medicina em Pernambuco eram professores aqui da Federal. A gente pode citar, por exemplo, José Otávio de Freitas, né, que foi um médico e sanitarista muito importante para o contexto da República, aqui da Primeira República no Brasil, né, no Recife, no Brasil, de modo geral, que escreveu uma série de obras, né, sobre a história da medicina. Tem o médico Eduardo Assis Rocha, que também teve uma grande contribuição. E esses médicos, né, eles produziam uma história muito memorialista, digamos assim. Claro, né, vinculado aos seus lugares de atuação e aos seus lugares de fala mesmo, né, enquanto médicos associados em instituições, em academias de medicina. E uma segunda geração, que é uma geração mais da década de 90, né, para cá, que são historiadores que foram se profissionalizando e foram escolhendo os temas da saúde como objeto de estudo. Então, a gente tem, inclusive, boas contribuições, né, dos programas de pós-graduação em História aqui da Universidade Federal de Pernambuco e também da Universidade Federal Rural de Pernambuco.
6: Então, assim, a gente sabe que, normalmente, quando a gente fala de doença, a gente vê ela mais como algo biológico ou médico, ligado a vírus, bactérias e os tratamentos clínicos. Mas a história mostra que a doença também são fenômenos sociais, políticos, econômicos e culturais, atravessados por desigualdade e disputa de poder. Como é que a história ajuda a ampliar essa compreensão sobre o que é doença e saúde?
7: Bem, acho que desde a década de 90, né, a história da saúde, enquanto um campo, né, de pesquisa situado dentro da história, vem justamente problematizando, né, esse viés social para se abordar as doenças, as epidemias, as práticas de cura. Como eu estava falando, né, essa primeira geração, por exemplo, ela não esteve preocupada em refletir, podemos dizer assim, nesses aspectos que marcam, né, as relações de poder nos campos da saúde, essa questão da doença enquanto fator social. Essa historiografia mais recente, nesses historiadores que passaram a trabalhar na década de 90, que começaram a problematizar as doenças enquanto um fator social. E é interessante a gente pontuar isso porque, claro que a doença ela é um fator biológico, ela está ligada a questões climáticas, ambientais, só que quando a gente desloca o olhar, né, para a doença enquanto um fenômeno social, a gente consegue justamente entender, né, como é importante consolidar políticas públicas, porque muitas vezes a forma como, por exemplo, uma epidemia é vivenciada não é a mesma entre diferentes grupos sociais, porque determinados grupos têm mais acesso, né, a serviços de saúde, diferente de outros grupos. Então, olhar a doença, né, as epidemias, como um fator social, ajuda a gente a ampliar esse horizonte e até mesmo refletir sobre como os sistemas de saúde eles contribuem, né, para, de fato, a promoção da saúde pública no Brasil, digamos assim, também aqui em Pernambuco. Né?
6: Inclusive, eu acho que é uma coisa muito interessante a gente saber de onde é que surgiu essa ideia toda de estudar sobre a história das doenças e as doenças no âmbito da história, né?
7: A gente pode dizer que no caso da história, né, muitos historiadores eles se voltaram para essa primeira literatura que foi produzida, né, essa literatura médica sobre a história da medicina, que foi produzida, como eu falei, por essa primeira geração de médicos que se voltaram para construir uma memória, né, sobre a medicina em Pernambuco. E com, né, os debates da história cultural, da história social, eles passaram a perceber que era possível trazer outras visões, né, para uma história da medicina. Hoje, a gente diz, né, no campo que a gente prefere chamar de história da saúde das doenças, justamente porque sai, né, desse viés, digamos assim, homogeneizante de uma história da medicina e vai para uma história onde os conceitos de saúde e doença, eles se articulam para pensar esses processos de promoção de saúde, práticas de cura, a recorrência de epidemias. Então, os historiadores, eles tomaram para si essa temática e têm produzido estudos importantes, que têm servido, inclusive, né, para a mudança, né, em algumas políticas de saúde pública. Eu posso citar como exemplo a questão da hanseníase, né, que durante muito tempo era uma doença estigmatizada, não se sabia propriamente as formas de propagação, então as pessoas que portavam essa doença, elas eram segregadas da sociedade. E a história, ela vem mostrar todo esse processo de segregação e como é importante construir políticas públicas de saúde, né, mais integrativas, digamos assim.
6: Pensando agora em arquivos médicos, jornais, relatos de viajantes, cultura material e até sítio arqueológico. O que essas fontes revelam que os dados médicos, por exemplo, não mostram?
7: Veja, quando a gente fala, né, em saúde pública, a gente tem um viés muito da assistência à saúde. Então, são instituições que são financiadas por governos, né, ou até mesmo as redes particulares, que têm como função, digamos assim, atender a população, né, nos momentos de adoecimento. A história da saúde, ela vem mostrar, por exemplo, como outras possibilidades, né, de políticas públicas são possíveis, como se estruturou os sistemas de saúde, quem eram aqueles que estiveram vinculados, por exemplo, às práticas de cura. E a documentação histórica, ela ajuda a gente a ter esse olhar retrospectivo para o passado, para pensar as políticas públicas no presente, como eu venho dizendo. Por exemplo, aqui em Pernambuco, a gente tem uma documentação muito interessante que está no Arquivo Público, né, no Arquivo Público Estadual de Jordão Americiano, no APEG, que infelizmente, né, uma parte não está acessível aos historiadores e à sociedade, porque o arquivo está passando por alguns processos de mudanças, né, com uma perspectiva aí de reforma para liberar esses arquivos para a sociedade, mas são documentos que abordam essa história da medicina. Então, a gente tem, por exemplo, né, livros de óbitos, né, que ajudam a entender, por exemplo, quais eram as enfermidades que acometiam as populações. A gente tem os relatórios, né, das instituições de saúde, que ajuda a gente a entender como esses médicos e como essa administração pública lidava com as epidemias, por exemplo. A gente tem também documentos da Câmara Municipal que mostra como era o processo de atuação, né, do que a gente chama de práticos da cura, que eram aquelas pessoas sem formação e que, para atuar, por exemplo, precisavam de uma licença, né, concedida pela Câmara Municipal. Então, essa documentação, ela é vasta, ela é variada, né? Ela aponta para uma polissemia de documentos que podem ajudar os historiadores a reconstruir, né, esse passado da memória da medicina em Pernambuco.
6: Inclusive, você citou vários materiais e você trabalha bastante com cultura, material e o patrimônio arqueológico da saúde. O que esses materiais revelam sobre a forma como as pessoas lidavam com o corpo, a doença e até com a morte?
7: Interessante. Na minha pesquisa de mestrado, né, por exemplo, eu trabalhei com objetos que foram recuperados em sítios arqueológicos, né? Especificamente o sítio arqueológico do Pilar, né, que vem sendo escavado lá no centro, lá no bairro do Recife, né? E é interessante porque eu trabalhei com objetos como escovas de dente, potes, né, de cremes dentais, perfumes, urinóis, né, que eram utilizados para os processos de evacuação, escarradeiras. Então, foi a partir, por exemplo, dessa cultura material que eu pude entender alguns aspectos cotidianos mesmo de como eram esses processos de adoecimento, como as pessoas se relacionavam, né, com o seu corpo e a necessidade de utilizar toda uma materialidade, por exemplo, para trabalhar a aparência, para a promoção da saúde. Esses documentos materiais, né, somado, por exemplo, a notícias, a periódicos, né, históricos, que, por exemplo, mostram qual eram, né, as ideias de saúde, de corpo e de doença que tinha, por exemplo, no século XIX, eles ajudam a gente a remontar, né, esse cotidiano de práticas, por exemplo, relacionadas ao corpo. Uma coisa que eu gosto sempre de dizer é que quando a gente olha para o passado, né, a gente consegue entender muitas vezes porque algumas práticas que a gente tem hoje, elas existem, né? Então, muitas práticas, elas são históricas, elas estão situadas em um tempo, né? E essa documentação que eu trabalhei, por exemplo, na minha dissertação, foi uma documentação variada. Então, eu trabalhei com relatórios médicos, né, do Conselho de Salubridade Pública, que era uma instituição que no século XIX, né, era consultiva, então prestava apoio à Câmara Municipal nos assuntos de saúde pública. Eu trabalhei com periódicos que traziam crônicas sociais falando sobre os costumes do Recife. Então, a gente consegue, né, analisar, através de toda essa documentação, como a doença era, como o corpo e como a saúde era pensada.
6: E a gente sabe que as epidemias, elas mudaram as organizações da cidade também, as políticas de higiene, o controle de corpos. Como é que surtos e doenças eles influenciaram no urbanismo, as práticas sanitárias, a ação do Estado ao longo da história brasileira?
7: Boa pergunta. Veja, a gente tem, né, uma produção que mostra como o planejamento urbano brasileiro ele foi se modificando de fato, né, principalmente a partir do século XIX, diante desses contextos de crise sanitária. Por exemplo, eu posso falar, né, na cidade do Recife. Então, quando a gente pensa na cidade do Recife da primeira metade do século XIX, a gente está falando de uma cidade que carecia de serviços estruturais essenciais, como, por exemplo, pavimentação, rede de esgotos, e muitas das doenças que acometiam a população e das epidemias, né, que foram acontecendo ali a partir de 1840, 1850, moldaram nesse planejamento urbano. Então, a gente vai ter, por exemplo, as epidemias de febre amarela, né, que vai acontecer entre 1849, mais precisamente, 1852, e a epidemia de cólera, que vai acontecer em 1856. Então, essas duas epidemias, elas modificaram a forma de entender a cidade. Quando a gente pega, por exemplo, os relatórios, né, dos presidentes de província, que a gente poderia dizer que na época, né, se equiparava ao que a gente hoje chama de governador de estado, a gente consegue observar a preocupação e como as epidemias eram temas recorrentes, né? Então, eles ressaltavam a necessidade de esgotamento na cidade, né, para resolver essa questão da propagação, né, de doenças como cólera, né, que é uma bactéria que, que é transmitida, digamos assim, né, principalmente pela água e por alimentos contaminados. A gente vai ter também, por exemplo, a questão da limpeza urbana, porque naquele período, né, se compreendia que era a decomposição, digamos assim, de todo o lixo, né, de toda a matéria orgânica que era descartada na rua, que geravam as doenças. Então, de fato, esse planejamento urbano ele foi acontecendo, sim, né, por influência das epidemias que aconteciam. Por exemplo, eu venho trabalhando agora na tese, né, sobre a história da lepra em Pernambuco, e aí no recorte do século XIX, e uma coisa muito interessante, por exemplo, é a construção de hospitais. Então, sempre buscava-se construir hospitais afastados da área central da cidade, porque os hospitais eram compreendidos justamente como esses espaços de propagação da doença. Então, a gente tem aí as doenças moldando a forma como se planejava, né, o urbanismo da cidade, das cidades, por exemplo.
6: Agora, falando mais uma coisa do corpo, a higiene e a saúde, elas também foram usadas muito tempo para justificar hierarquias de raça, classe e gênero. Como é que essas categorias aparecem nas políticas de saúde e nos discursos médicos ao longo do tempo?
7: Interessante. Veja, eu posso dar como exemplo a questão da escravidão, né? O Brasil, ele foi um país escravista durante muito tempo, né? E no caso, por exemplo, da epidemia de febre amarela, em 1849-1852, uma das primeiras associações que se vai fazer, né, é entre a doença e os escravizados que, digamos assim, circulavam pelos espaços da cidade. Então, inclusive, as próprias epidemias foram utilizadas, por exemplo, né, nos debates abolicionistas que buscavam o fim da escravidão. Então, se associava, né, as doenças à escravidão. E aí a gente tinha um fator racializante, né, de como compreender as doenças, o que é muito grave, porque acabava estigmatizando aquela população e acabava responsabilizando-a por um conjunto de problemas que, na verdade, estavam relacionados mais, como eu já falei, por exemplo, aos problemas que a cidade enfrentava. Em relação às perspectivas de gênero, por exemplo, a história da saúde, ela consegue mostrar, né, como as políticas públicas voltadas para a mulher, muitas vezes, eram políticas públicas que tinham uma perspectiva, digamos assim, masculina, né, e que, portanto, não reconheciam, né, as diferenças, por exemplo, entre o corpo da mulher e do homem, né, as violências, muitas vezes, que as mulheres eram submetidas, por exemplo, no parto, é um tema recorrente na história da saúde, a violência obstétrica. Então, a gente consegue, sim, né, dialogar com essas categorias de raça, gênero, classe, nesses estudos de história da saúde. Uma coisa que é muito interessante, por exemplo, é que aqui em Pernambuco, durante a epidemia de cólera, né, os escravizados, né, chegaram a acreditar que o cólera era um veneno, né, que havia sido produzido pela classe dominante, né, pela classe rica, para, digamos assim, matar a população negra. E aí tem vários estudos, como o do Ari Oswaldo Diniz, que mostra, né, esse processo. Então, as próprias, digamos assim, pessoas comuns também tinham uma forma de entender as doenças e também tinham certas consciências sobre como as políticas públicas elas eram construídas, né, por exemplo.
6: Você citou a febre amarela, né? Foi uma das doenças que mais marcou a história urbana do Recife, especialmente ali entre o final do século XIX e o início do século XX, gerando um medo coletivo, intervenções sanitárias, reformas urbanas e disputa entre médicos, autoridades públicas e a população. O que o estudo das epidemias que ocorreram em Recife, principalmente no século XIX, revela para a gente sobre a formação urbana, as desigualdades sociais e também as respostas institucionais do poder público frente aos momentos dessas crises sanitárias.
7: Veja, uma epidemia, né, geralmente ela ocorre quando várias regiões passam a apresentar, né, digamos assim, um aumento no número de casos de uma doença. Muitas vezes doenças, né, que são controladas pelas medidas sanitárias e muitas vezes doenças que não eram comuns naquelas localidades. Então, por exemplo, no caso da febre amarela, a gente vai ter uma experiência de epidemia de febre amarela, né, que os historiadores consideram como sendo a primeira epidemia de febre amarela no Brasil, que vai acontecer no período colonial, ali no século 17, e só no século 19 a gente vai ter uma outra epidemia. E aí, por exemplo, em um artigo que eu publiquei, né, na revista Ágora, que é a revista do Programa de Pós-Graduação em História da Universidade Federal do Espírito Santo, eu analiso, por exemplo, esse caso, né, dessa epidemia de febre amarela de 1849 a 1852, e eu vou mostrando, né, que essa doença ela chega pelo porto, porque naquele período, né, as cidades portuárias eram consideradas como, digamos assim, a porta de entrada para as enfermidades, né, porque havia um movimento muito grande de navios que iam e traziam pessoas e mercadorias. Então, eu mostro como essa doença ela chega aqui, ela começa a ser interpretada pela população e quais as medidas sanitárias que vão incidir, né, sobre para tentar resolver a crise sanitária. E o que é muito interessante, né, que eu gosto sempre de fazer esse link, tanto com aquela experiência, como a experiência, por exemplo, da Covid-19, né, que tivemos recentemente, é que muitas vezes, diante, né, do medo, do desconhecido, até as autoridades, digamos assim, políticas, costumam negar, né, a existência de uma epidemia. Isso por fatores políticos e por fatores econômicos. Então, a história mostra pra gente que durante muito tempo, governos tomaram, né, adotaram posicionamentos negacionistas para negar a existência de epidemias, até que ficava fora de controle e eles precisavam intervir. Então, em diferentes momentos, né, nessa epidemia de meados de 19, por exemplo, durante a pandemia de gripe espanhola que chega aqui no Recife em 1918, então a gente vai ter, né, essas questões perpassando. Tem um historiador da medicina estadunidense chamado Charles Ernest Rosenberg, que ele criou um conceito que ele diz que ele vai falar sobre a dramaturgia da peste. É como se as epidemias, elas acontecessem quase como um fenômeno teatral. Então, elas têm ali, né, o seu momento de chegada, de negação. Então, a doença ela é percebida, ela é apreendida. E aí vem as respostas sanitárias, até que a doença ela passe e é realizado, digamos assim, um momento de avaliação do que foi aquela experiência. E para o contexto, por exemplo, do século XIX, parte do século XX, as epidemias tinham esse fator mesmo de ser uma peste, né, que chegava, muitas vezes não se tinha conhecimento sobre a sua etiologia, né, e aí o que dificultava até o trabalho mesmo dos médicos, e essa doença ela era interpretada. Um exemplo muito interessante é da epidemia do cólera, por exemplo, que quando, né, a gente vai ter ali em março de 1856, né, o pico da epidemia, né, do número de mortes, o governo da província de Pernambuco ele vai decretar que os sinos das igrejas parem de tocar, porque aquilo estava causando pânico e terror na população. Então veja que incidia até sobre uma prática, né, bem cultural, que era de anunciar a morte de alguém importante da comunidade.
6: Inclusive, ainda sobre a febre amarela, sua pesquisa ela também ajuda a entender como as respostas da epidemia transformam a cidade. Quais foram as mudanças nas políticas sanitárias e nas práticas de saúde que aconteceram aqui em Recife logo após esse surto de febre amarela?
7: Veja, essa epidemia ela começa em 1849, né, no momento onde a sociedade ela estava passando por um conjunto de reformas já, né, desde o início da década de 40, reformas voltadas para embelezar a cidade. E aí, quando a gente chega aí na década de 50, né, um conjunto de projetos passam a ser aprovados. Então, a gente vai ter, por exemplo, né, as primeiras propostas de construção de uma rede de esgotamento. Então, a gente vai ter as primeiras redes de esgoto sendo elaboradas. A gente consegue perceber nos jornais, nos documentos administrativos, né, a rigidez com que vai se cobrar a limpeza das ruas, né, as padarias, por exemplo, passam a ser alvo da medicina. Então, defendia-se que as padarias fossem instaladas fora da cidade por causa da questão da poluição, o esgotamento dos pântanos, como, por exemplo, a área que hoje a gente chama de Afogados, né, que era uma área de alagadiços, e que vai ser um dos principais focos dos médicos do século XIX, porque acreditava-se que ali havia, né, digamos assim, características, né, locais que contribuíam para o aparecimento de epidemias que atingiam a cidade. Então, a gente vai ter, sim, um conjunto de mudanças, né, nas políticas de administração da cidade, porque a gente vai ter essas duas grandes epidemias, a de febre amarela e do cólera, e essas doenças, elas passam, elas vão acometendo a população através de ciclos. Por exemplo, a febre amarela, né, todo verão a febre amarela atacava a cidade do Recife. Então, isso despertava a atenção das autoridades médicas e políticas.
6: E, de certa forma, a febre amarela atacou até recentemente, né, no verão, novamente. Para você que está chegando agora no Que Tem Para Hoje, a gente conversa sobre a história das doenças. Nosso papo é com Jonas Melo, doutorando e mestre em História Social da Cultura Regional pela Universidade Federal Rural de Pernambuco e pesquisador sobre as histórias da saúde e da doença. Quando a gente fala em patrimônio arqueológico de saúde, a gente fala de lugares, objetos e paisagens que guardam memórias sobre como as sociedades lidaram com a doença, cuidado e com a morte também. Que tipo de sítios, edifícios, objetos ou espaços podem ser considerados um patrimônio de saúde?
7: Veja, a gente tem, né, sítios arqueológicos, por exemplo, nos quais são encontrados áreas de enterramento, né, como o exemplo que eu dei do sítio arqueológico do Pilar, lá no bairro do Recife, onde foi encontrado, né, alguns remanescentes ósseos de indivíduos e que hoje, né, tanto a Federal quanto a Rural vem realizando estudos. A gente tem também os edifícios, né, dos hospitais, que mostram, por exemplo, como era a arquitetura hospitalar. Poucas pessoas sabem, por exemplo, que o prédio, né, o prédio histórico do Hospital do Câncer, no passado foi o Hospital dos Lázaros, que era o hospital que recebia, né, os leprosos aqui da cidade do Recife. E quando a gente para para observar a arquitetura desse hospital, a gente percebe que era uma arquitetura fechada, com paredes grossas, naquela perspectiva mesmo de isolar o enfermo para que a doença ficasse presa ali naqueles muros. A gente tem também, né, como eu falei, objetos do cotidiano, como escovas de dente, urinóis, escarradeiras, que eram utilizados no cotidiano e que ajudam a gente a entender essas práticas de cuidado com o corpo. Então, esse patrimônio, né, ele ajuda a gente a entender práticas e ele ajuda a gente a construir mesmo uma memória sobre a história da saúde, né, que é tão importante.
6: Pensando agora mais no lado da educação básica e na formação de professores, a história da doença ela pode ser uma ferramenta potente para discutir ciência, cidadania, desigualdade e políticas públicas. Como é que esse tema, na sua visão, pode ser trabalhado em sala de aula para ajudar os estudantes a entender tanto o passado quanto debates atuais sobre saúde, direitos sociais e produção de conhecimento científico?
7: Excelente pergunta, né? E assim, me contempla, né? Porque enquanto profissional da educação básica, eu sempre tento trazer esses debates sobre a história da saúde para as aulas de história. Eu venho percebendo, né, um crescente interesse, digamos assim, também pelos historiadores, principalmente aqueles que trabalham com o ensino de história, em entender como as doenças elas podem ser abordadas. E eu acho que principalmente a pandemia da Covid-19, né, ela foi um catalisador desse interesse, né, pela temática da saúde da doença no ensino de história. Quando, por exemplo, a gente pega os livros didáticos, né, que vem sendo, digamos assim, distribuídos para as escolas brasileiras, a gente consegue perceber que a temática da saúde das doenças ela já está presente. Então, aparece sobre epidemias, sobre práticas de cura, né, e ajuda os estudantes a pensar, por exemplo, a importância de se defender o Sistema Único de Saúde, o SUS, como é importante o investimento na saúde pública e como, né, a educação ela tem esse papel de formar cidadãos. Então, eu acredito que formar cidadãos cientes dos seus direitos, né, e de como é importante lutar por políticas públicas de saúde mais justa, o ensino de história ele vem a contribuir com isso. É interessante também porque quando a gente para observar os currículos, né, mas olhando para o outro lado da questão, os currículos eles ainda não abordam precisamente a questão da saúde das doenças no ensino de história, meio que fica subentendido ali. Então é a partir de temas correlatos, como por exemplo o estudo do período colonial, em que a gente vai estudar, por exemplo, né, a chegada das doenças, como os indígenas vão ser, por exemplo, vitimados pelas epidemias de varíola durante o processo colonizador. E aí avançando, por exemplo, no século XIX, quando vai se estudar, né, a formação da nação brasileira, a expansão das cidades, a gente tem, né, por exemplo, a gente tem a possibilidade de discutir justamente essas primeiras epidemias que vão acontecer no século XIX, mas o currículo ele não traz isso de modo tão claro. E claro, né, que o currículo ele é um processo ideológico, ele é produto de uma série de negociações e que cabe ao professor recorrer, né, buscar, recorrer aos materiais que trazem essa informação e buscar se, digamos assim, ter contato com essa temática. Outra coisa interessante que eu venho percebendo também é a própria formação dos professores de história, por exemplo. Eu, no meu curso de graduação, eu só tive uma disciplina de história das doenças e era uma disciplina eletiva. E nas outras disciplinas, quase não se discutia essa questão das doenças. com exceção de eventos, digamos assim, mais consolidados na história, como a peste negra na Idade Média, né, a questão da pandemia de gripe espanhola na Primeira República, mas ainda assim é um debate muito, muito tímido, né, que é feito. É, mas eu acho, por outro lado, que a gente tem conseguido divulgar, né, esse campo no ensino de história através de ações, de projetos que são feitos voltados para essa questão.
6: É, a gente teve uma experiência recente de uma pandemia, né? Foi a Covid-19, que reacendeu esse interesse do público pelas epidemias do passado e pela história da saúde. Tanto que eu lembro que na escola a gente, na época, conversou bastante sobre a própria pandemia de gripe espanhola, que foi outra pandemia que aconteceu aqui no Brasil. E que paralelos históricos você acha mais importante entre as epidemias do século XXI, do século XIX e crises sanitárias contemporâneas, especialmente em relação à circulação de informação, medo social, políticas públicas e essa desigualdade no acesso ao cuidado?
7: Excelente. É interessante, né? Quando a gente parar para pensar na perspectiva histórica, a gente consegue perceber que essa questão da informação ela é algo delicado. Então, por exemplo, hoje com os meios de comunicação, então a gente consegue acessar, né, um número muito maior, por exemplo, de informação sobre doenças, sobre a questão das epidemias. No passado isso não acontecia, mas não significa dizer que a população, né, por exemplo, do passado, ela esteve à margem desses debates na saúde pública. A gente tem como exemplo, né, a questão da vacina. A vacina, hora ou outra, é um tema recorrente, né, de posições negacionistas que tentam, digamos assim, condenar, né, o uso da vacina, que diz que a vacina traz mais riscos do que benefícios. E quando a gente para observar, por exemplo, a história, a gente vê que a vacina ela foi uma conquista, foi com a vacina, por exemplo, que a gente conseguiu erradicar doenças como a febre amarela, como a poliomielite, como também, né, a varíola. E uma coisa interessante sobre essa questão da informação é que diferentes classes sociais, né, consomem a informação de modos diferentes. Então, por exemplo, é claro que uma informação ela vai chegar para uma classe letrada diferente do que vai chegar para uma população que não tem, digamos assim, né, letramento. E isso, por exemplo, a gente pode mencionar o caso da Revolta da Vacina, né, em 1904, no Rio de Janeiro, onde o Oswaldo Cruz, que na época, né, era o diretor, digamos assim, de saúde pública, né, do Rio de Janeiro, e ele decretou a vacinação obrigatória. Não houve um diálogo, por exemplo, com a comunidade, né, para informar sobre o que era aquilo, quais os benefícios, e a população se organizou em torno de um movimento social e atacou os médicos, né, que estavam ali e os demais funcionários que estavam indo até os bairros da cidade do Rio de Janeiro para realizar a vacinação obrigatória. Então veja que a gente tem um movimento social, né, e aí a gente pode parar para pensar, ah, mas foi um movimento social que incidiu sobre uma prática que iria trazer benefícios, mas de que forma aquilo foi discutido com a população, né? Então, cria-se medos sociais, muitas vezes, quando a informação, ela ganha espaço. Na pandemia da Covid-19, por exemplo, né, muita gente deixou de se vacinar por causa dos discursos negacionistas que eram proferidos, inclusive, pelo presidente da época, né, o Bolsonaro, né? E com isso, a gente teve, por exemplo, um período onde a cobertura vacinal foi muito baixa, né? O que pode, por exemplo, reacender a propagação de doenças, doenças inclusive que estavam, digamos assim, já erradicadas, como é o caso de um caso, se eu não me engano, da poliomielite que aconteceu, né, no norte do país, mostrando justamente os riscos da desinformação, principalmente quando se trata dessa questão da saúde pública.
6: Inclusive sobre essa questão de negar a vacina, isso é, na sua visão, uma coisa mais recente? Ou desde sempre a história de se negar a tomar vacina aconteceu, tirando o fato da revolta da vacina, no caso?
7: Veja, eu não posso afirmar desde sempre, né? Porque aí seria voltar muito ao passado. E aí tem informações que a gente não consegue ter acesso. Mas a gente vê em diferentes momentos da história, por exemplo, essa questão das doenças elas sendo negadas. Como eu falei, por exemplo, né, da febre amarela no século XIX, a gente vai ter o governo dizendo não, não, porque essa epidemia do século XIX, ela começa na Bahia e da Bahia ela chega até o porto de Pernambuco. E aí, quando essa doença chega, a província, o governador da província e os médicos, eles vão dizer não, não se trata da mesma febre, por exemplo, que está acometendo a província da Bahia. Não tem por que ter pânico, não tem por que parar as atividades do porto, porque aí vinha uma série de questões políticas, econômicas. Então, esses posicionamentos negacionistas, historicamente, eles acontecem, eles existiram e ainda existem, né?
6: Uma forma lúdica que a gente pode ver a relação da sociedade com epidemias é através de filmes, séries, quadrinhos e outras produções da cultura pop. Como você percebe a história das doenças nesses cenários fictícios?
7: Eu acho que quando a gente trabalha com esses meios de divulgação, né, do conhecimento histórico, a gente tem que ter um certo cuidado. Porque, claro que, por exemplo, filmes, séries, é uma forma de adaptar, né, um conteúdo normalmente denso, né, uma linguagem mais acessível. Então, a gente tem, por exemplo, experiências bem interessantes, né, que abordam essa questão das epidemias e das doenças. Então, muitos filmes, por exemplo, já abordam a questão da epidemia de AIDS nas décadas de 80 e 90, de modo muito interessante, mostrando, por exemplo, como, né, a população se organizou em associações para tentar prestar apoio à população enferma, muitas vezes até quando o Estado estava negando, né, auxílio a essa população. A gente consegue perceber, por exemplo, em algumas produções, né, como as doenças eram compreendidas, quais as práticas cotidianas. Então, eu acho um movimento interessante, né, a gente utilizar, né, desses produtos, digamos assim, como filmes, séries, para divulgar mesmo, né, informações sobre a história das doenças. A gente tem uma série, por exemplo, que eu gosto muito, que é a série Outlander, que acompanha, né, a história de uma enfermeira da Segunda Guerra Mundial que acaba viajando para o passado, né, lá na Escócia. Então, assim, claro que tem toda a questão da linguagem, né, poética, né, mas é interessante que ela vai mostrando como eram as práticas daquele período, as cirurgias, né, principalmente na ausência, por exemplo, da anestesia, como era que se fazia, as compreensões, por exemplo, religiosas que se tinham sobre as epidemias. Então, assim, acho que esses produtos, eles conseguem, né, transmitir para a população algumas informações mesmo que sobre a história das doenças.
6: Para fechar, a gente olhando para a história das doenças ao longo do tempo, que reflexões elas nos ajudam a fazer sobre as políticas públicas de saúde hoje? Por exemplo, o SUS e o direito à saúde no Brasil.
7: Eu acho que olhar, né, digamos assim, para a história da saúde das doenças ajuda a população a compreender o porquê, né, uma política como o SUS, ela é tão importante e ela precisa ser defendida. É aquilo que a gente vem dizendo e defendendo, né? O SUS está em todo lugar, o SUS está desde a produção da vacina até o atendimento médico que se dá, até a fiscalização sanitária que é feita. E quando a gente para observar como em outros momentos a falta, né, de um sistema público, de qualidade, sim, de saúde, acabava limitando, né, os socorros que eram prestados à população e até mesmo dificultava a forma como a população viviam as epidemias, por exemplo. Então, essa história da saúde das doenças, né, ela ajuda a gente a entender historicamente, inclusive, como o SUS foi construído e como é importante a gente defender, né, essa política. Porque sem ela, eu fico me perguntando o que seria da sociedade brasileira, né?
6: Isso, Jonas, muito obrigado pela sua presença. Eu vou deixar esse espaço para você se despedir dos ouvintes. Deixar mais algum recado, se você quiser.
7: Bem, eu agradeço, né, o convite da Rádio Paulo Freire e também a mediação de Alisson. Foi uma oportunidade muito boa. Eu espero que as pessoas escutem, né, esse episódio e reflitam, né, sobre a história da saúde e sintam interesse em conhecer mais. Então, existe muita coisa já disponível na internet que pode ser acessada e que pode, inclusive, talvez, trazer memórias, né, sobre como as pessoas viveram essas questões da saúde das doenças e que pode contribuir para a gente ter uma visão mesmo histórica sobre essas políticas de saúde pública.
6: É isso, Jonas. Mais uma vez, muito obrigado. O programa de hoje fica por aqui. Nosso primeiro... A gente teve uma conversa sobre a história das doenças. Para essa conversa, a gente recebeu Jonas Mello, doutorando e mestre em História Social da Cultura Regional pela Universidade Federal Rural de Pernambuco e pesquisador sobre a história da saúde e das doenças. Se você não ouviu no ao vivo, o programa e entrevistas ficam gravadas no YouTube da Rádio Paulo Freire. O que tem para hoje é transmitido de segunda a sexta. Esta edição foi produzida e apresentada por mim, Alisson Félix, estudante de Rádio TV e Internet da UFPE, sob supervisão do técnico da Rádio Paulo Freire, Rafael de Queiroz. Na operação de áudio, Rara Sena, e na operação de streaming, Rafael de Queiroz. Muito obrigado para você que ficou com a gente até o final e até a próxima.

0: 14h52.
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4: E aí, galera? Boa tarde para todo mundo que está ouvindo a gente aqui na Rádio Paulo Freire. Eu sou Alan José, do curso de Estudos de Mídia da UFPE, e vou apresentar a Seleção Musical de hoje. Ó, a semana do Dia dos Namorados está chegando. E nesse programa, a gente vai trazer aqueles bregas românticos na pegada que só o pernambucano tem. Então, prepara o lenço e acende a luzinha do celular, porque o amor está no ar. Para começar, a gente ouve a faixa Mas Não Acabou, na voz da banda Punk Brega. Com toda certeza, tu já deve ter visto alguém sofrendo por aí e escutando essa pedrada. A letra expressa a certeza de que, apesar dos desafios e das fases ruins, o amor entre o casal é forte o suficiente para superar qualquer obstáculo. E na sequência, a gente ouve um clássico do brega romântico, Lençol Vermelho, da banda Boa Toda. Eles que ficaram um tempo longe dos palcos e voltaram a se reencontrar no dia 1º de junho. Mas as canções deles nunca saíram da cabeça de quem curte um breguinha. Então, aumenta o volume e se liga nesses sons.

0: Obrigada. Tchau.
1: Duas horas e 58 minutos.
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1: E aí, galera? Boa tarde para todo mundo que está ouvindo a gente aqui na Rádio Paulo Freire. Eu sou Alan José, do curso de Estudos de Mídia da UFPE, e vou apresentar a Seleção Musical de hoje. Ó, a semana do Dia dos Namorados está chegando. E nesse programa, a gente vai trazer aqueles bregas românticos na pegada que só o pernambucano tem. Então, prepara o lenço e acende a luzinha do celular, porque o amor está no ar. Para começar, a gente ouve a faixa Mas Não Acabou, na voz da banda Punk Brega. Com toda certeza, tu já deve ter visto alguém sofrendo por aí e escutando essa pedrada. A letra expressa a certeza de que, apesar dos desafios e das fases ruins, o amor entre o casal é forte o suficiente para superar qualquer obstáculo. E na sequência, a gente ouve um clássico do brega romântico, Lençol Vermelho, da banda Boa Toda. Eles que ficaram um tempo longe dos palcos e voltaram a se reencontrar no dia 1º de junho. Mas as canções deles nunca saíram da cabeça de quem curte um breguinha. Então, aumenta o volume e se liga nesses sons.

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1: E aí, já se declarasse pro teu amor? 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Se quiser participar, basta ficar de olho no Insta, @radiopaulofreire. Agora vem cá, você já deve ter escutado o nome da banda Sedutora, um grupo famoso que atua em Pernambuco há mais de 10 anos. Tem como vocalistas as cantoras Ariel Pinheiro, Aninha Souza, Carolyn Dias e Camila Maia. Por isso, vamos de Bateu a Química, da banda Sedutora. A música traz a história de um amor que começa com um simples olhar e evolui para uma paixão intensa, uma química que não pode ser explicada. E se tu já se viu aos pedaços, pedindo para voltar pro amor da tua vida, essa próxima faixa vai pegar em cheio. Me Aceita de Volta, da banda Saíra. Na letra, o cantor admite que errou, que doeu, mas que o amor ainda tá vivo e é forte o suficiente para tentar mais uma vez.

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1: Voltamos com a nossa seleção musical. Agora é hora de fechar com chave de ouro com mais dois breguinhas para você se declarar. A gente ouve Sorte, da Priscila Senna, a famosa Musa. A cantora, que é natural de Olinda e tem mais de 10 anos de carreira, e fez sucesso com a banda Musa do Calypso. A faixa foi lançada em 2012, mas fica na cabeça dos pernambucanos até hoje. Essa música é um verdadeiro hino para celebrar aquele amor que chega do nada e muda tudo. Mas não é só sobre esses momentos bonitos, não. Tem também um lado profundo, um compromisso de alma daquele que promete ficar junto até o fim. E para fechar o programa, se tu já passou por aquele amor que parecia filme, mas terminou em lágrima, essa vai direto pro teu coração. Vem aí, Romeu e Julieta, na voz daqueles que entendem de sofrência, swing do amor. Essa faixa é uma declaração de um amor que, mesmo machucado, não morre. Rebregão dos bons. E ó, se você curtiu a playlist de hoje, segue a gente lá no Insta, @ Rádio Paulo Freire, e confere a lista completa lá no Spotify. Eu sou o Alan José e apresentei esse programa direto da UFPE. Um salve e até a próxima seleção musical.

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1: 15 horas e 26 minutos.
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5: A primeira impressão é a que fica, ou pelo menos é o que dizem por aí. Mas uma verdade é, a aparência determina em que local da sociedade você está e o tipo de pessoa que você é para os outros. Baseamos nossos preconceitos, desejos e empatia na aparência do outro. E por isso que a imagem se faz importante em um momento de julgamento. Prova disso é a Virgínia Fonseca, influencer, 52 milhões de seguidores no Instagram, dona de uma marca de maquiagem tanto quanto controversa, mãe de duas meninas e um menino e divulgadora de aplicativos de apostas. Se você abrir o perfil dela no Instagram, verá fotos produzidas. Cabelo sempre feito, roupas elegantes e de marca, maquiagem com olhar forte e contorno impecável. Além, é claro, das fotos e vídeos em família. A imagem de uma mulher poderosa, mas amável. Agora, se você for procurar as imagens dela na CPI das Bets, vai encontrar uma pessoa bem diferente. Na hora de prestar depoimento e se apresentar diante de senadores, Virgínia Fonseca escolhe facilmente uma roupa qualquer, mas que comunica muita coisa. Seu cabelo extremamente liso, moletom com estampa da sua filha de 2 anos e uma frase engraçadinha. Um óculos de grau na frente do olhar já não mais forte e marcado. Na realidade, uma maquiagem tão natural que ela não parece estar usando maquiagem. E um copo rosa de sua marca, cheio de adesivos fofinhos. Toda essa combinação apenas para dizer que ela é simpática, que ela não sabe das coisas e é inocente, que definitivamente não merece estar ali sendo julgada por pessoas de terno e gravata. Alguém que possui uma marca no ramo da moda, que trabalha com a imagem de si e da família, sabe as reações que sua aparência causa e utiliza a projeção de imagem e a moda como ferramenta de comunicação, fazendo todos esquecerem que ela divulga um jogo que, apesar de ser legalizado, é prejudicial para a população brasileira, para que essa situação seja levada com humor e leveza que não é adequado. Aí me diz, tu já julgou o livro pela capa? Rara cena para, não parece, mas é política.
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8: Olá, ouvintes da Rádio Paulo Freire. Aqui quem fala é Maria Clara Fernandes, estudante de jornalismo da UFPE. Sejam muito bem-vindos à Seleção Musical. No dia 11 de maio, comemoramos o Dia Nacional do Reggae. Essa data foi instituída pela Lei nº 12.630, de 2012, e faz referência ao dia da morte do cantor e compositor jamaicano Bob Marley, um dos grandes responsáveis por espalhar a música reggae pelo mundo. Ele faleceu no dia 11 de maio de 1981, com apenas 36 anos. O reggae surgiu na Jamaica na década de 60 e só 10 anos depois, em 1970, o ritmo chega no Brasil. Através de marinheiros caribenhos que trocavam discos de vinil por alimentação e serviços na cidade do Maranhão. Esse gênero musical se tornou popular entre os brasileiros e possibilitou o surgimento de muitos cantores, compositores e artistas regueiros do país. E para homenagear esse ritmo, a seleção de hoje tem o tema Reggae Brasileiro. Você sabia que a primeira banda de reggae do Brasil veio de Recife? Formado nos anos 70 na capital pernambucana, os Caretas com K são considerados os pioneiros do reggae no Brasil. Inicialmente uma banda de bailes, eles se consolidaram em 1981 ao adotar o reggae, emplacando o sucesso regional Vento Norte. Vamos ouvir?

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1: A gente acabou de ouvir a música Vento Norte, da banda Os Caretas. Originalmente composta como baião, essa música foi transformada para o ritmo do reggae pelos membros da banda e se tornou um dos primeiros sucessos do gênero autoral no Brasil. A letra, escrita por Saulo Douglas, usa o vento como um símbolo de mudança, esperança e crítica social, exaltando a luta do povo nordestino. O cantor baiano Gilberto Gil foi fundamental para a popularização do reggae no Brasil. Incorporando o ritmo jamaicano à MPB no final dos anos 70, Gil lançou sucessos como Não Chore Mais e Vamos Fugir, consolidando o reggae como uma linguagem de resistência. A gente ouve agora a música Vamos Fugir, que teve participação da banda de Bob Marley, os The Wailers. Solta o som, produção.

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1: Acabamos de escutar Vamos Fugir, de Gilberto Gil. A canção tem como compositores Gilberto Gil e Liminha, sendo publicada em 1984 no álbum Raça Humana. Agora eu vou falar de um cara que é considerado nada mais nada menos que o rei do reggae brasileiro. Nascido em Cachoeira, no Recôncavo Baiano, ele é uma das maiores referências do gênero no país. Com mais de 50 anos de carreira dedicados a cantar letras sobre desigualdade social, pobreza e o cotidiano. E é claro que eu tô falando de Edson Gomes. Então, sem mais delongas, vamos ouvir agora um dos seus grandes sucessos, Camelô. Música.

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1: Ouvimos a música Camelô, de Edson Gomes, que foi lançada em 1997 no álbum Apocalipse. A letra é marcada por uma denúncia social que aborda a realidade do trabalhador informal. A canção faz crítica à marginalização, à falta de oportunidades e à repressão policial sofrida pelos vendedores ambulantes nas cidades brasileiras. Hoje, aos 70 anos de idade, Edson tem dividido opiniões na internet com polêmicas recentes envolvendo seu posicionamento político em shows. Mesmo com tantos anos de carreira, o legado musical do cantor demonstra uma forte presença até os dias de hoje, com suas letras atemporais e a conexão com a comunidade negra e periférica. Agora eu quero trazer para essa seleção a voz da primeira mulher no Brasil a gravar um disco de reggae. Conhecida como a Dama do Reggae, a cantora, compositora e multi-instrumentista maranhense Célia Sampaio. Ela teve o seu álbum de estreia solo em 2000. O álbum Diferente a consagrou nacionalmente com a música Black Power. Vamos ouvir?

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1: Acabamos de tocar a música Black Power, cantada por Célia Sampaio e escrita por Paulinho Acomabu. A faixa foi lançada no álbum solo de Célia, chamado Diferente, que chegou ao público no final da década de 90. A letra funciona como um manifesto, utilizando a repetição da expressão Black Power como um mantra para celebrar o orgulho afrodescendente, a força coletiva e a luta pela liberdade. Agora eu vou falar de uma das bandas mais conhecidas de reggae no Brasil. Fundada em 1996 pelo cantor e músico Alexandre Carlo e inicialmente chamada de Nativos, a banda Nati Roots, que é a junção das palavras natureza e roots, misturou o reggae com ritmos brasileiros e é sucesso até os dias de hoje, sendo considerada a banda de reggae mais ouvida nas plataformas digitais do Brasil. A turnê Leve Com Você, iniciada em 2024, marca o fim das atividades da banda e celebra os quase 30 anos no reggae. Que tal ouvir um dos primeiros sucessos da banda? A gente toca agora a música Presente de um Beija-Flor.

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1: A gente acabou de tocar a música Presente de um Beija-Flor. A letra fala sobre um amor passageiro, as belezas naturais do Planalto Central e o desejo de escapar das dificuldades e violências da vida urbana. Infelizmente, gente, estamos chegando ao final do programa de hoje, que foi produzido por mim, Maria Clara Fernandes, e teve a operação de áudio de Lorena Rocha e gravação de vídeo de Catarina Polônio. Mas para finalizar com chave de ouro a nossa seleção musical sobre o reggae brasileiro, eu quero evidenciar mais uma voz feminina. A cantora e compositora maranhense Núbia é uma das principais revelações do reggae nacional e da música preta contemporânea. Nascida na cidade de São Luís, a Jamaica brasileira, ela une raízes afrodiaspóricas à MPB, entoando canções a partir de sua perspectiva como mulher negra e LGBT. A música Sabores está no disco homônimo lançado oficialmente em 9 de dezembro de 2024. O álbum marca a estreia da artista no formato de estúdio, celebrando o reggae do Maranhão. E na pegada roots, a gente se despede ouvindo agora na Rádio Paulo Freire, Núbia, com a música Sabores, que fala sobre prazer, mistura e intensidade. Tchau, tchau e até a próxima seleção musical.

0: 15:58.
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3: Deixa eu estar contigo. Episódio número 4 com Luca Toni, gravado em Nova Descoberta, Recife.
4: Foi numa noite morgada onde tudo começou. Tava tudo calado e um mano chegou. Ele dizia que era uma coisa normal, que dar um tiro na lata era uma coisa banal. A vítima do crack sempre dizia: eu estou de boa, não quero arriscar a vida. Que pena, que tudo é uma questão de tempo para experimentar a droga do momento. Sua mãe sempre dizia: filho, não use drogas. Mas a amizade era o começo da história. Gaseava aula para dar rolê com os mano. Quando dava meio-dia, ele já ia desandando. Estava de noite, plena terça-feira. O mano seu da escola chegou na pura doideira. Dizia o inocente: amigo, o que é isso? Você tá rindo à toa como tivesse no circo. O mano pura doideira foi e lhe respondeu: eu estou no paraíso. E adormeceu. O inocente ficou com muita vontade de fumar perdinha só por curiosidade. Ele fumou e deu 2 tiros, só por influência daquele suposto amigo. Quando tava louco, muito doidão, sentou e pensou numa grande perdição. De repente, na hora, lhe bateu um desespero quando viu a sua irmã lhe dando aquele conselho. Disse o suposto amigo: agora já é tarde, você já entrou no mundo da liberdade. Se passava o dia, as horas e os minutos, cada vez mais o tempo ficando curto. Se passava os dias, as horas e os minutos, cada vez mais o tempo ficando curto.
5: Ele ficou feio, era gordinho, mas um mês de crack lhe deixou muito magrinho.
6: Aparência triste e muito deprimida,
7: fazia um 5-7 para se manter na vida.
8: De boca de fumo,
9: a boca de fumo,
10: fazia muita dívida, era sempre muito sujo.
11: E um certo dia sua mãe sentiu um arrepio e dá um grito bem alto:
12: volte pra casa, meu filho.
13: Era uma sexta-feira, ia dar 11 horas. Lá na sua favela ele olha pra casa e chora. Diz pra ele mesmo: eu vou sair dessa, vou pedir desculpa à mãe e voltar pra casa dela.
14: Ao chegar em casa na porta era 3 batidas. Nem sabia ele que ia perder a vida quando é surpreendido por traficantes da área. E na porta da sua mãe
15: é contemplado por balas.
14: Ao escutar os tiros, sua mãe corre pra ver. Vê o rapaz caído no fato que aconteceu. Nem conheceu seu filho e se aproximou. Quando viu que era seu filho, ela se desesperou.
16: Nem acreditou, ficou com a de louca. Vendo seu filho morto é perder todas as suas coisas.
17: Lembrar das alegrias quando ele era pequeno, não saía da cabeça e ficou tipo um tormento.
18: Conselhos foram dados, filho abençoado. Oro por sua alma e que esteja bem guardado. Infelizmente pra sempre deu a sua partida. Deveu aos traficantes e pagou com a sua vida. Essa é a vida de quem entra no crack. Desanda tudo pra ficar na bandida.

0: Na prática, elas ajudam a ampliar o acesso à educação, ao mercado de trabalho, à cultura, à participação política e a outros espaços que nem sempre foram acessíveis para todo mundo. 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
1: Agora vamos ouvir Greg Marinho, que vai declamar uma poesia.
2: O nome da poesia, poeta, é Nunca Mais a Ditadura. Ele diz assim: é preciso relembrar o terror da ditadura para que jamais volte o tempo dos tiranos, da tortura. Agentes da covardia fizeram a história sombria, quebrando um livre processo de um instante democrático, impondo um golpe traumático, instalando o retrocesso. Foi o apagar das luzes, quando o país prometia, quando enfim já respirava um ar de democracia. Milicos puseram as normas, porque temiam as reformas que o povo tanto ansiava. No terror daqueles ares, na ordem dos militares, todo o progresso parava. Alertavam para o perigo eles, que eram os golpistas, temendo a instalação com o golpe dos comunistas. O governo, que teria a luz da sabedoria de um mestre Darcy Ribeiro, que ensina ciência e amor na expressão de escritor de um povo brasileiro. Paulo Freire é quem traria avanços para a educação. Reforma agrária teria, dividir-se-ia o chão para mostrar o grande lastro de dor. Josué de Castro, em Geografia da Fome, é um escritor preocupado e sempre será lembrado o respeito por seu nome. Tais homens foram expulsos, arrancados da nação, na truculência dos pulsos que lhes tiraram seu chão. Mentes que trabalhariam para o país e ajudariam na construção de um futuro foram da mãe apartados e seus sonhos sobrestados num tempo atroz e escuro. Salve Gregório Bezerra, Marighella, Julião, Lamarca, Arraes, Rubens Paiva, resistência à repressão, gente de firme postura que enfrentou a ditadura em defesa da verdade, mas os tantos jornalistas, exógos, muitos artistas que gritaram liberdade. Nunca mais nos acometa a aberrante sandice que a boçalidade exista para vermos o que é tolice. Tem-se mais aqui cuidar que a doença militar tortura e a tortura ostenta. A corrupção nas polícias só fortalece as milícias e os que o crime é que as alimenta. Já se vão se 61 anos daquele golpe de Estado, e é necessário lembrar esta mancha do passado para que os filhos não permitam essas dores se repitam e a truculência se instale. Contra a sã e a censurar, o poeta há de falar para que a voz jamais se cale.
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2: No mote do poeta Dedé Monteiro, mote de uma linha só que a cantoria chama de tema. Dedé deu mote no batente de pau do casarão. E aí meu pai Zeto disse: de braúna foi feito este batente bem sentado no chão por um pedreiro. Cada marca em seu corpo é um janeiro que lhe deixa por um lado assim pendente. Mesmo assim rijo, forte e resistente se escalda nos dias do sertão e o passado lhe traz recordação dos trinados de esporas e chocalhos que fizeram com o tempo esses mil talhos no batente do pau do casarão. No batente da casa da fazenda tropecei quando ainda era bem moço, esperei mãe trazer o meu almoço, vi Maria sentada fazer renda, muita gente deixava uma encomenda, um menino batia o seu peão, para ficar mais macio em sua mão dava cortes profundos na madeira, tem até um buraco de pingueira no batente de pau do casarão. Eu conheço a história de um batente que por mais de 100 anos foi pisado. Quando a casa caiu, foi retirado por uma sombra que tinha assim na frente. E de assento serviu para muita gente esperar com a família o caminhão. Quantos anos ficou ali no chão, esperando o amanhã com paciência. Acho até que existe consciência no batente de pau do casarão.
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Olá, ouvinte da Rádio Paulo Freire, da Universitária FM, você que nos acompanha pelas plataformas digitais. Puxa a cadeira, aumenta o volume, chama os vizinhos. Está começando o programa Cadeira na Rua, Ideias e Culturas Periféricas. Eu sou Elaine Oliveira, jornalista, radialista e residente em comunicação popular. Eu sou uma mulher parda, cabelos ondulados pretos na altura do cotovelo. Uso óculos com armação transparente e aparelho odontológico. No programa de hoje, a gente vai ouvir a entrevista que eu fiz com Didi, ele mesmo, o famoso anfitrião do Pagode do Didi. No quadro Releitura e o Direito Humano à Literatura, vamos conhecer o trabalho da mediadora literária, Érica Versosa, agora no Cadeira na Rua.

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1: E como na vida a gente não vive sem arte, vamos ouvir o áudio literário no quadro Releitura e o Direito Humano à Literatura. Vamos conhecer o trabalho de Érica Versosa, mediadora literária, contadora de histórias formada... Vamos conhecer o trabalho de Érica Versosa, mediadora de leitura, contadora de histórias, formada e ativista na luta pela garantia do acesso ao livro, à leitura e à literatura, a partir das suas experiências das bibliotecas. Érica faz parte do grupo Grão de História e atua como assessora pedagógica na Ecoeducação e Cultura. Na gravação que vamos ouvir agora, ela conta a história Mãe d'Água e com a participação de Débora Pimenta com a canção Iara.

Quando muito pequena, sentada no tronco de uma árvore, em um dos muitos quintais da vastidão amazônica, ouvia da boca da minha avó histórias bordadas de encantos e sabedoria. Histórias que falavam sobre a existência de coisas que são indispensáveis à vida.

0: plantas, os sentimentos. Naquele dia, a água do rio estava mais barrenta do que de costume. O sol partiu mais cedo e o vento uivante trazia o cheiro do rio lavando os barrancos. A noite chegou bem escura, estrelas sumidas do céu. Todos sabiam. A noite era de canto vindo do fundo do rio. Em meio à fumaça do cachimbo, à poeira do quintal e os sons do vento, ouvi a seguinte história. Há muito, muito tempo, existia uma tribo onde viviam bravos guerreiros. Nessa tribo, tinha uma índia que se destacava por sua valentia e sabedoria. Ela, mais do que ninguém, conseguia perceber os sinais da natureza. Mas toda aquela astúcia e coragem despertavam a inveja e a ira de seus irmãos, que decidiram dar fim à vida da guerreira. Ela percebeu que o perigo se anunciava, resolveu se esconder na mata. Depois de alguns dias, a índia acabou sendo encontrada por aqueles que desejavam a sua morte. E em meio ao barulho dos trovões, clareados relâmpagos e rajadas dos ventos, a jovem que lutava por sua vida via-se amarrada. A valente guerreira então teve seu corpo lançado nas águas barrentas do rio. E nesse momento, toda a mata era puro silêncio. A única coisa que se ouvia era o canto daquela que agora reinava solitária nas profundezas. A índia guerreira transformou-se em Iara, rainha de cabelos negros e longos como o leito do rio e de olhos verdes, que carregava em seu destino, acima devagar pelas águas, arrastando para sua morada os desavisados do seu encanto. Eu sou Érica Versosa, essa é a lenda da Mãe d'Água, uma história que a minha avó Alice me contava.
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2: Má. E aí, gostou do poema? Ele foi enviado para o Releitura, Bibliotecas Comunitárias em Rede, que é parceira do programa Cadeira na Rua. Você também pode enviar a sua poesia para o nosso WhatsApp da Rádio Paulo Freire, 21 26 31 77. Repetindo, 21 26 31 77. Se eu te perguntar se você já foi no pagode de Valdemir Ferreira de Souza, você vai se perguntar quem é esse. Mas se eu refizer a pergunta, você já foi no pagode do Didi? Eu tenho certeza que você já foi. E se não foi, deve conhecer alguém que já esteve lá. O pagode do Didi é patrimônio vivo de Pernambuco e patrimônio cultural e material do Recife. Com mais de quatro décadas de existência, O Pagode do Didi é patrimônio vivo de Pernambuco e patrimônio cultural e material do Recife. Com mais de quatro décadas de existência, as rodas de samba acontecem toda sexta-feira na área central do Recife e atrai pessoas de vários lugares da capital pernambucana e turistas também. Por questões de saúde, seu Didi, ele não teve condições de vir até o estúdio da Rádio Paulo Freire, mas eu fui até ele e ele nos concedeu uma entrevista e eu convido você agora para acompanhar essa entrevista que foi massa.
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2: Seu Didi, fala pra gente quem é Valdemir Ferreira, o famoso Didi.
4: Valdemir Ferreira sou eu. Valdemir de Souza Ferreira, nascido em Recife. Sou praticamente filho de músico. Foi por aí que eu, através dele, aprendi alguma coisa roubando dele, que ele não queria ensinar porque eu estudava. Aí eu criei aquele pagode na cidade, aluguei ali, que eu já tinha experiência do ramo, que eu já tocava. Aí abri e fiquei fazendo pagode ali direto. Pagode antes era Teresa. Antes era festa, sambinha, canção, rumba, muita coisa, frevo, massinha de frevo, que eu gosto muito, meu pai também tocou em muitos blocos por aqui, Vatura, Batuta, Rebelde Imperial. Então eu aprendi muita coisa com ele também. Aí quando abri o pagode, eu abri com o instituto de ficar ali 2 anos só. E estou aqui, vou fazer 45 anos agora, no dia 29.
2: Ô, seu Didi, a música entrou na sua vida pela influência do seu pai, é isso?
4: É, mais ou menos isso, porque ele tocava e eu ficava olhando, admirando ele e a turma dele, que ele tinha um grupo de historinhos. Como eu estava vivendo em casa com ele, direto, aí fui pegando o violão dele, depois comprei um cavaquinho, depois comprei o violão. Agora ele não me ensinou nada, porque ele não queria que eu saísse do colégio.
2: Entendi. Ô, seu Didi, como é trabalhar com samba na terra do frevo?
4: Ah, isso aí é muito importante, é. É porque eu gosto de frevo também. Eu nasci com frevo, com massinha de bloco, como eu falei antes, que meu pai tocou em Batuta de São José, Rebelde Imperial, Vassourinha. Então o frevo também estava dentro de mim, mas eu, como fazia MPB na época, eu mesclava. Saí mesclando, foi dando certo. E foi quando surgiu o Fundo de Quintal com o samba pagode. Aí eu comecei a aprender, a decorar e a ouvir. Aprendi a passar com o povo. E o povo gostando. Eu não tinha quase cliente ali, não. Não tinha nem nome meu pagode. Era Zerado, era Didi mesmo. Fui tipo Didi. Depois a gente botou. Quando eu comecei com o pagode, foi que a gente botou na frente o pagode. Abriu um letreiro pagode do Didi.
2: Então é tranquilo trabalhar com o pagode na terra do frevo. É uma combinação perfeita?
4: É, e perfeita. A gente toca na frevo também, toca massinha de bloco, toca tudo também.
2: E qual é a massinha que virou mexeu, toca lá no pagode do Didi?
4: A maioria do bloco da saudade, a massinha do bloco da saudade é boa. Muito bom, muito bom. A turma toca lá direto. Não sou eu que canto, não sou eu, mas é a turma que canta, que vem cantar. Maria mesmo, pagodinho, que é a artista principal de lá, tá? uma das principais de lá do pagode do Didi. Ela é quem domina esse outro lado de massinha e soba.
2: O senhor lembra de alguma massinha que poderia falar aqui pra gente?
4: São tantas que eu agora não dá pra lembrar, não. Sinceramente, não dá pra lembrar.
2: Tem problema não. Ô, seu Didi, me diga uma coisa. O pagode do Didi foi também o primeiro palco da Terça Negra, que hoje acontece no Pátio de São Pedro. Para além de ser um espaço que surgiu vários artistas, qual a importância do pagode do Didi para o movimento negro do Recife?
4: Ah, o pagode do Didi foi muito importante para ele, porque ninguém abriu espaço para ele. Aí eu fui quem abriu, reuniu o pessoal, os diretores da Terça Negra, eu me lembro só de Adeildo. Aí reunimos lá na frente, sentamos, e eles perguntaram a mim, Didi, qual o dia que mesmo movimento para você ceder para a gente, aqui para a gente fazer as nossas apresentações aqui, eu criar aqui alguma coisa. Eu disse, a Terça Negra, então quem deu o nome da Terça Negra foi eu. E hoje eu sou muito considerado por eles, o respeito que eles me têm, onde eu chego, onde eu vou por aí, é muito grande por eles. E eu gosto do pessoal de Terça Negra, que a Terça Negra também é pagodeiro. Tem muito pagodeiro, tanto homem como mulher.
2: Pagode do Didi existe há 45 anos. Quem foram os artistas que já subiram e tocaram no palco do pagode?
4: Eu, 45 anos, agora você estudou bem. Quarta-feira a gente faz 45 anos, dia 29 de julho. Mas um dos primeiros foi o Fundo de Quintal. Foi o primeiro Arlindo Cruz, quando saiu do Fundo de Quintal. Depois fez solo, fez lá, Biro do Cavaco, Nelson Rufino, Delcio Luiz, Almir Neto, Gera da Vila Isabel, entre outros que agora não me lembro, mas foram muitos que vieram visitar e participaram lá do pagode.
2: O grupo Terra, Aborto do Cavaco, já tocaram lá no palco do pagode do Didi?
4: ao Grupo Terra e a Bolsa. Tudo começou lá com o Didi, no pagode do Didi. Todos eles, tanto toda a maior parte do grupo, Terra, Aborto, Sem Nome, qual é o dia daquele menino eu, e outros aí que já saí de lá.
2: Alguma mulher? Tem mulher cantora que já subiu lá no palco do pagode? Me diga aí o nome de pelo menos duas mulheres.
4: A mulher que trabalhou até comigo, mas é daqui, é Maria Pagodinho, Gracinha do Samba, Gerlande Gel, que hoje está tocando comigo também. Tem uma novata também, é Isabel. Tem agora apareceu Rose. Está aparecendo mulheres demais. E outras que chegam lá para dar uma canja. Muitas mulheres.
2: Já, seu Didi, que o senhor falou de Maria Pagodinho, eu vou trazer aqui ela para essa nossa conversa e ela vai poder falar da experiência, da oportunidade de subir ao palco, ir ao palco toda sexta-feira no pagode do Didi. Estou aqui com Maria José, mais conhecida como Maria Pagodinho. Ô Maria, me fala aí como é subir ao palco do pagode do Didi, que está mantendo viva essa roda de samba que existe há 45 anos.
3: É uma honra, né, de estar presente, subir ao palco e também dizer que eu vou fazer 40 anos que eu faço essa roda de samba com o Didi, né? No início eu fui a primeira mulher a fazer partido alto, né? Lá no pagode do Didi, sem som, né? Só instrumental. E para mim foi tudo que eu aprendi foi com ele, né? Com esse mestre, esse baluarte do samba. E uma trajetória linda que eu tenho junto com o pagode do Didi. E de lá eu saí, ganhei o mundo assim, as casas, outras casas, né? Que eu tenho também a minha vida solo, sem ser lá no solo do Didi. Mas toda sexta-feira eu sou a principal atração do pagode do Didi. E muito grata por tudo.
2: Qual o samba que não pode faltar no repertório de Maria Pagodinho toda sexta-feira lá no pagode do Didi?
3: Não deixa o samba morrer, não deixa o samba acabar. O morro foi feito de samba pra gente sambar.
2: Ô, seu Didi, qual ou quais os maiores desafios que o senhor já enfrentou ou enfrenta para poder manter o pagode funcionando toda sexta-feira lá no centro do Recife?
4: Ah, foi perseguição, entrega de vizinho, entrega de polícia. Ali ficou residindo um bocado de delegacia, muitas delegacias na hora, onde era a Secretaria de Secretaria de Cultura. E então houve sempre um empecilho, mas eu continuei a fazer, que lá era um pagode que muita gente pensava que era um pagode de muita gente, de muitos drogueiros, mas lá não tinha droga não, não tinha nada. Por isso que eu era perseguido, mas saí até hoje. Se tivesse droga, eu já tinha fechado e não chegava a 45 anos.
2: Seu Didi, o pagode do Didi é chamado como Quartel General do Samba. Como surgiu esse nome?
4: É Quartel General do Samba, tudo que é de samba, vai lá. Aonde o pessoal chega, do Rio, São Paulo, de qualquer lugar do Brasil, vai pra lá. Então foi denominado Quartel General do Samba. Eu não sei nem quem falou isso. Não saiu de mim não, né? Mas foi o próprio cliente que fala isso, falou e determinou ali como um pagode geral. É Quartel General do Samba. Mas eu não. Mas e é verdade. Ou você quer samba, vai lá no pagode de dia.
2: Se quiser samba, quiser frevo, ver gente bonita, só...
4: Gente bonita, frevo, marcha, rumba, pagode do Didi faz tudo isso. Bolero, o que aparecer faz, e tem muito preparado para isso.
2: Vamos ouvir agora o testemunho de Maísa Carolino. Ela foi a responsável em dirigir e roteirizar o documentário Pagode do Didi, nosso ponto de encontro. Ela é pernambucana, com formação em cinema e audiovisual pela UFPE, com 3 anos de experiência, trabalha com direção, som e figurino. Destacou-se com o trabalho A Cachoeira dos Pássaros em 2024, de Tiago Pombo, premiado por melhor som no Festicine Itaúna e no Festival Macau Cine. Vamos conferir o testemunho de Maísa Carolino.
5: Testemunho.
6: Então, quando eu tive a ideia realmente, né, de fazer o filme, antes mesmo de roteirizar, enfim, a ideia surgiu no próprio Pagode do Didi, né? Então, eu percebi que era muito importante para muita gente ali, para a população do Recife, periférica principalmente. Então, eu comecei a frequentar já no começo da minha juventude, né? E aí, foi nessa situação em que eu ia com os meus amigos, que também fazem cinema, né? Que juntaram, a gente se juntou realmente para fazer esse filme. E aí a gente viu a força que aquele lugar tinha, né? E por mais que eles não recebam tanta infraestrutura assim por partes governamentais, ainda assim ele resistia naquele espaço por conta das pessoas, por conta da força do pagode em si, né? Que tá aí há mais de 40 anos. Então, foi o que mais me chamou a atenção. Foi essa força, essa resistência, por ser também um lugar familiar, né? Começou com a família de Didi, então eu tive muito essa curiosidade de saber mais como é que foi isso tudo, como é que eles chegaram até aqui. E aí a gente disse, não, vamos fazer o filme que precisa, né? Nunca teve um filme do Pagode de Didi, a gente precisa fazer.
2: Como foi que o senhor recebeu o convite para poder ter a sua história documentada e depois ser exibida na tela do cinema São Luís?
4: Olha, bem, eu recebi o convite dos meninos que faziam cinema em quase ainda. Ivan e Maísa, né? Foram lá, fizeram o convite a mim, que ia fazer um filme e tal. Aí fizeram, a gente fez tudo direitinho, através dos detalhes do filme. Aí foi quando ele recebeu o convite do pessoal de São Luís. E começou a exibir, foi um sucesso lá do São Luís. Foi casa cheia, fizemos um pagode lá atrás depois. Quando começou, sem som, sem nada, sem som, só o batuco mesmo, só o material mesmo de som, sem estar eletrificado, sem som. Aí pronto, foi sucesso, aí decidiram de novo e repetimos, uns 15 dias depois, parece.
2: Ou seja, teve exibição e depois teve uma roda de samba com calor humano e todas as pessoas que estavam lá assistindo o filme
4: assistiram também a roda de samba. Ninguém saiu, não. Casa lotada, São Luís lotado e ninguém. O samba dentro do São Luís, uma coisa inédita. O cara passou doidinho, ficou bestinha. Um dos diretores, gerente do São Luís. Muito bom. Foi muito. Eu também fiquei muito satisfeito, fiquei emocionado. Quando eu vi todo mundo na tela, foi um negócio aí. Quando eu vi o pessoal todo uma mesa grande, quando eu comecei lá no pagode há 45 anos atrás, todo mundo reunido fazendo aquele pagode que eu fazia, que eu, na época eu tocava. Hoje eu não toco mais, tive uns problemas, mas fiquei muito satisfeito, até até eu tive um problema de choro. Chorei até que chorei um pouquinho, mas escondido.
2: Ficou emocionado?
4: Fiquei emocionado. Eu só não, mas a minha família, todo mundo que assistiu a cena daquela filmagem, ficou emocionado.
2: Lá no momento da exibição, faltou alguém que o senhor gostaria que estivesse lá com o senhor?
4: Faltou a minha esposa, que faleceu, que ela era fundadora. Ela, a baluarte ali era eu, ela e Carlinhos, nós começamos. Nós chegava ali 5h30, 6 horas da manhã, faltou ela. Se ela tivesse viva, ela amanhã estava completando 80 anos, se ela tivesse vivo, para mim era o prazer do mano.
2: O Pagode do Didi foi reconhecido como patrimônio vivo de Pernambuco e imaterial e cultural da cidade do Recife, pela importância de manter viva a roda de samba. Esse título dá ainda mais força para o senhor continuar seguindo e trabalhando toda sexta-feira à noite no centro do Recife, levando a alegria para os recifenses, turistas de todo o Brasil e do mundo, seu Didi.
4: É claro que deu muito, muito, muita força para mim. Porque eu faço um pagode sério até hoje. Foi por isso que eu peguei esse título. Acho que houve muita pesquisa. Teve muitos pagodes por aí afora, a casa deixou, que não tinha aquela harmonia que o pagode do Didi tinha. Pessoal tudo seleto, pessoal decente, um grande respeito, nunca houve detalhe lá. Mais detalhes, nunca houve briga, barulho, não. Por isso que eu recebi esse título. Alguém pesquisou isso, tá? Eu recebi esse título. Alguém pesquisou, não foi eu que pedi, foi eu que fiz por onde receber o título de patrimônio.
2: Qual o diferencial do pagode do Didi para outras rodas de samba?
4: O diferencial é fazer um trabalho sério, como eu faço até hoje. É, se vocês quiserem ver, presenciar lá o pagode do Didi, a seriedade que tem. E estão surgindo novos cantores e cantores lá, e músicos também.
2: Ô, seu Didi, existe alguma memória afetiva, uma história especial num pagode que o senhor lembre e gostaria de contar agora para os nossos ouvintes?
4: Tem alguma história? E existe muita história ali. Eu gostaria de até estar presente com eles tocando. Eu toquei, porque os caras consideram a gente demais, considerou, dois já foram embora, mas do fundo de quintal. Eu gostaria muito de estar ao lado dele outra vez ali no Pagode do Bicho. Foi o primeiro grupo que chegou e eu comecei a fazer o lançamento das músicas que eles lançavam, eu aqui também. Fazia os mesmos, aprendi a harmonia, as letras e passava para todos os meninos que trabalhavam comigo ali no pagode.
2: Aí, turma do fundo do quintal, se vocês ouvirem esse pedido, essa história do seu Didi, o convite está aqui feito para vocês voltarem à roda de samba mais eclética do estado de Pernambuco, não é isso, seu Didi?
4: É isso aí, tem até no é vinil, não, é LP. Ele tem uma música que ele fala para o pagode Didi. Parece que a 11ª música é o vinil, é para que é 10 subindo a ladeira, estou subindo o morro. A coisa assim, eu não me lembro o título do vinil, que ele fala no pagode do Didi.
2: Certo, seu Didi, a nossa entrevista infelizmente está chegando ao final, mas eu gostaria que o senhor fizesse um convite para os nossos ouvintes, para poder conhecer o pagode do Didi. Qual o horário que funciona o pagode e o endereço do pagode do Didi, lá no centro do Recife?
4: Alô, gente. Eu vou fazer um convite a vocês. O pagode do Didi se realiza toda sexta-feira, a partir das 19 horas. Vai até meia-noite, a 1 hora da manhã. Mas que vocês podem chegar, seja de onde vim, do interior, de Pernambuco e do sul, tá vindo um pessoal do sul, tá vindo muita gente de São Paulo, Belo Horizonte, que conheceu o pagode de dia. Olha, o pagode de dia é no centro da cidade, por trás de Correio, rua Oloa Sintra, essa rua hoje é conhecida como pagode de dia. Você dá o endereço, rua Oloa Sintra, onde é? Ah, ninguém não sabe, não sei não, ninguém sabe onde é não, sabe, mas o pagode de dia sabe, então pronto, é lá, todo mundo sabe, então vocês estão convidados a comparecer toda sexta-feira. A partir das 19 horas começa e vão ser bem recebidos. Vão lá, vão ter meu abraço e meu cheiro. Por mulher, eu dou um cheiro, dou um abraço. Por homem, dou um aperto de mão.
2: Tá certo. Seu Didi, chegamos ao final da nossa entrevista e aqui fica um espaço para o senhor fazer suas considerações finais para todos os ouvintes da Rádio Paulo Freire.
4: Só você que me tira de casa para vir aqui, eu estou meio adoentado. Eu agradeço a você, a todo o pessoal da Rádio Paulo Freire, né? Paulo Freire,
5: E todo o pessoal da diretoria, a turma que acompanha essa rádio aí, que eu, a partir de quando eu vou assistir ela, ouvir. Então eu agradeço a todos vocês, a toda a diretoria, pelo empenho, viu? Muito obrigado. E compareça também lá no Pagode do Dia, pelo menos para receber um abraço, dar um abraço para vocês, ok? Muito obrigado por tudo. É lá, você é uma baluarte. Muito obrigado.
2: Gratidão, seu Didi. O Escuta o Som de hoje foi gravado diretamente da roda de samba do Pagode do Didi, no último sextou do mês de fevereiro de 2026. Simbora ouvir?
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2: A paisagem sonora de hoje é diretamente da roda de samba do Pagode do Didi.

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1: A gente ouviu o Escuta o Som e fica o convite para você que possa conhecer essa roda de samba que movimenta o Centro Comercial do Recife toda sexta-feira à noite. Para você que chegou agora, eu sou Elaine Oliveira, jornalista, radialista e residente em comunicação popular. E você acompanha o Cadeira na Rua aqui na Rádio Paulo Freire.
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1: Você já leu o livro A Metamorfose do escritor Frank? Você já leu o livro A Metamorfose do escritor Frank

0: Você já leu o livro? Você já leu o livro A Metamorfose do escritor Francis Kafka? É um livro que tem uma narrativa curta, daquelas que você lê em uma tarde. Essa é a dica da jornalista e escritora baiana Renata Alves. Vamos ouvir?
1: Imagina que um dia você acorda, quer levantar para tomar café, se arrumar para ir ao trabalho, mas não consegue. Sente seu corpo pesado, começa a suar frio. E à medida que o tempo vai passando, você vai perdendo suas características humanas. Minuto a minuto, você vai ficando mais parecido com um inseto. Isso aconteceu com Gregor Samsa, o protagonista de A Metamorfose, do escritor Franz Kafka. Este livro tem uma narrativa curta, daquelas que você lê em uma tarde, mas ao mesmo tempo muito profunda, que talvez até se estenda mais, porque é difícil de deglutir, é difícil de processar. Não é explicado o porquê dessa mudança, o porquê dessa metamorfose. Não é como no quadrinho, que um inseto pica o homem e de repente ele ganha características daquele inseto. Não. Gregor Samsa vai virando um inseto assim do nada. Um dia ele trabalhava, tinha uma rotina comum como um caixeiro viajante, como representante comercial. E no outro dia ele começa a virar um inseto. O que a gente percebe é uma forte análise, e o que a gente percebe é um drama familiar grande, porque este homem era o provedor do seu núcleo familiar. Essas relações ficam inteiramente abaladas e mostram as fragilidades de um sistema que nos enxerga muitas vezes a partir da nossa produtividade. Gregor, ele já vinha cansado. Tem até um trecho do começo do livro que eu gosto muito, gostaria de destacar aqui. Abro aspas. Meu Deus, ele pensou, que trabalho exaustivo fui escolher. Entra dia, sai dia na estrada. O estresse do comércio é muito maior do que o trabalho no escritório. E além disso, tenho de aguentar as dificuldades de viajar, a preocupação com as conexões de trem, a má alimentação, os relacionamentos temporários e efêmeros que nunca tocam o coração. Para o inferno com tudo isso. Fecho aspas. Se você se identificou, se viu alguma similaridade entre isso que ele descreveu e a nossa vida contemporânea nessa pós-modernidade, olha, talvez esse livro seja para você. Mas preciso alertar que não é uma leitura cômoda. Não é fácil se identificar com um homem inseto.
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0: No som do dia de hoje, a gente traz um artista bastante versátil e que com certeza conhece o pagode do Didi e manda muito bem no samba. Estou falando de Nádia Maia e foi com ela que abrimos o programa de hoje. A música se chama Te Faço um Cafuné, composição de Zezum, gravada por Nádia Maia e Dominguinhos. Nádia Maia faz questão de enfatizar que é do bairro dos Torrões, zona oeste do Recife. Apelidada de Sabiá, a cantora começou sua carreira profissional aos 12 anos de idade, na banda de baile Alcano. Quem conta melhor essa história é Catarina Polônio, no quadro Som do Dia.

A gente ouviu Nádia Maia cantando Espelho Doido, música de Jota Miquiles. Nádia Maia é natural dos Torrões, bairro da Zona Oeste do Recife. Ela vem de uma família de músicos, seu pai era violonista e seu avô era maestro e tocava sax. Ela começou a cantar profissionalmente aos 12 anos no grupo Alcano. Foi assim que nos anos 90 Nádia Maia ficou conhecida, cantando músicas de diferentes estilos na banda de baile Alcano. E a versatilidade é uma característica desta intérprete pernambucana. A gente ouve Nádia Maia com Flor da Madrugada, composição de Capiba.

A gente ouviu a Ema, composição de Antúlio Madureira. Como cantora da banda Alcano, Nádia Maia conheceu Marrom Brasileiro, Lalão, João Neto, Marcílio e Tovinho tecladistas, Toninho baixista e outros músicos. A banda Alcano chegou a tocar no programa de Chacrinha. A intérprete trabalhou mais de uma década com a banda. Assim que Nádia Maia saiu da Alcano, Petrúcio Amorim a convidou para participar do Festival Canta Nordeste. Meninos do Sertão, composição de Petrúcio Amorim e Maciel Melo, foi interpretada por Nádia Maia e ganhou o primeiro lugar no festival de 1995. A gente ouve agora Meninos do Sertão com Nádia Maia.

Meninos do Sertão marca o início da carreira solo de Nádia Maia. A artista abraçou e foi abraçada pela nação forrozeira, o que lhe rendeu o título de homenageada do Recife Junino do ano de 2024. Este ano, Nádia Maia e Assisão foram os homenageados do São João da capital pernambucana. A gente ouve agora Nádia Maia com a participação luxuosa de Dominguinhos na música Te Faço um Cafuné, composição de Zezum.

Nádia Maia é uma das grandes vozes do Recife. O que colocar, ela se garante cantando. Igual essa música aqui, que todo pernambucano que se preze já pulou alguma vez na vida ao som dela. Ela foi gravada no DVD ao vivo de Nádia Maia, lá na Bahia. A gente tá falando de Arreia Lenha, composição de Almir Rouche.

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1: 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Operação de áudio e supervisão Rafael de Queiroz, no stream do YouTube Jennifer Luz. 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Um cheiro no coração e até uma próxima oportunidade.

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0: 99 graus.
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Forró bom? Forró bom tá aqui, aqui na 99.9, Rádio Universitária FM Recife, Pernambuco. Estamos de volta, alegrando os nossos ouvintes. Eu de cá e você de lá, valorizando que nós com forró, versa e viola, um programa com cheiro de mato e terra molhada. E agora vamos à sequência, o melhor da sanfona. E nesta sequência, o melhor da sanfona, que é uma sequência

valoriza, divulga e enaltece a música instrumental, desde a sanfona de 8 baixos ao acordeão de 120 baixos, vamos ouvir Truvinca, com um dos seus grandes sucessos, que tem como título Estou de Volta.

aqui é 99.9 Rádio Universitária FM Recife, Pernambuco, e o Forró Veste Viola, autêntico programa regional do rádio pernambucano e de grande audiência no horário. Graças a você que nos prestigia ouvindo o Forró Veste Viola de segunda a sexta-feira a partir das 16h. Agora vamos à sequência do Fundo do Baú. E nessa sequência do Fundo do Baú, vamos ouvir duas raridades musicais com o inesquecível Luiz Gonzaga, o eterno rei do baiano. Inicialmente vamos ouvir Testamento de Caboclo e em seguida Malhada dos Bois.

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Olha, a gente só tem em mente um objetivo: conquistar e manter a sua audiência. Muito obrigado, continue com a gente. Vamos em frente que a Universitária FM está com a gente. Agora na sequência musical, Manuelzinho do Acordeon canta com a participação de Geraldinho Lins, a música que tem como título Deixa Queimar Meu Coração. J. Miquiles canta de sua autoria Queimei Seu Travesseiro.

obrigado pelo convite. É uma honra participar desse seu CD. Viva o forró brasileiro! 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

O melhor da música nordestina está aqui no Forró Verso e Viola, de segunda a sexta-feira, a partir das 16h, na Rádio Universitária FM 99.9, Recife, Pernambuco. E o nosso muito obrigado pela sua audiência. Agora vamos recordar, e vale a pena recordar, o mestre Dominguinhos, cantando um dos seus grandes sucessos com o título Dançador Ruim. A Cisão lá de Serra Talhada, da Fazenda São Miguel, canta a música que tem como título Sanfoneiro Mole. Tagino Gondim, lá em Juazeiro da Bahia, também ouvindo o nosso programa. Obrigado pela sua audiência, meu amigo Tagino Gondim. Ele canta de sua autoria, Culpa do Meu Coração.

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Agora na sequência musical, Adelmário Coelho, lá de Salvador, capital da Bahia, ouvindo nosso programa. Obrigado, meu amigo Adelmário Coelho. Ele canta a composição de Ivanildo de Pombos com o título O Gonzagão. Anchieta Dalí chega cantando um dos seus grandes sucessos com o título Sem Ela. Aí vamos recordar os três do Nordeste, um dos grandes sucessos desse trio, os três do Nordeste. É uma composição de Antônio Barros e tem como título Por Debaixo dos Panos.

forró veste viola. Programa com qualidade cultural aqui na 99.9 Rádio Universitária FM Recife, Pernambuco. Agora, na sequência musical, vamos ouvir Luiz Caldas, também ouvindo o nosso programa lá em Salvador, Bahia. Luiz Caldas aqui, vamos recordar um grande sucesso de Luiz Caldas cantando com a participação de Luiz Gonzaga, a música que tem como título Amazonas. Vamos recordar, e vale a pena recordar, Pinto do Acordeon cantando nos seus grandes sucessos com o título Matuto Teimoso. Aí o dia vai terminando, a noite vai chegando, é hora de reflexão. É hora de reflexão, ouvindo Luiz Gonzaga, o eterno rei do Baião, cantando Ave Maria Sertaneja. Composição de Júlio Ricardo e Ódio Oliveira. Gravação 1964.

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1: 5:56.
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0: Se querem mesmo ouvir o que aconteceu, a primeira coisa que vão querer saber é onde eu nasci, como passei a porcaria da minha infância, o que meus pais faziam antes que eu nascesse e toda essa lenga-lenga tipo David Copperfield. Mas pra dizer a verdade, não estou com vontade de falar sobre isso. Em primeiro lugar, esse negócio me chateia. E além disso, meus pais teriam um troço se eu contasse qualquer coisa íntima sobre eles. São um bocado sensíveis a esse tipo de coisa, principalmente meu pai. Não é que eles sejam ruins, não é isso que eu estou dizendo, mas são sensíveis para burro. E afinal de contas, não vou contar toda a droga da minha autobiografia nem nada. Só vou contar esse negócio de doido que me aconteceu no último Natal, pouco antes de sofrer um esgotamento e de me mandarem para aqui, onde estou me recuperando. Assim começa O Apanhador no Campo de Centeio, de J.D. Salinger. Livro escrito entre 45 e 46 e publicado em 51.
1: O início de uma boa viagem começa nos primeiros parágrafos.

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1: Olá, ouvinte da Universitária 99.9 FM, da Rádio Paulo Freire, e você que está nos acompanha pelas plataformas digitais. Está começando o programa Fora da Curva de hoje. Nas sextas-feiras é ao vivo, com reprise ao longo da semana. É um prazer estar com você. Eu sou Patrícia Paixão, jornalista, doutora em comunicação e integrante do coletivo Intervozes. Eu lembro que você pode enviar perguntas através do YouTube da Rádio Universitária Paulo Freire, onde nós estamos com esta transmissão ao vivo. Acompanhe o programa por lá. As tensões entre o Brasil e os Estados Unidos por conta das tarifas americanas de 50% trouxeram à tona o debate em torno de minérios que são produzidos no país. Termos e expressões que nunca ouvimos falar sobre os minérios vieram à tona. Mas o interesse dos Estados Unidos e outras potências mundiais em minérios críticos e estratégicos brasileiros revela muito sobre a geopolítica global. E no Fora da Curva de hoje, a gente quer saber: querem meter a mão na nossa riqueza mineral? E para conversar com a gente sobre esse assunto, estamos com o geólogo, professor titular do Departamento de Geologia e do Programa de Pós-Graduação em Geociências, João Adalto de Souza Neto. Bom dia, bem-vindo.
2: Bom dia, Patrícia. Bom dia aos nossos ouvintes e telespectadores das mídias digitais. Bom dia, professora Ana Cristina. É um prazer estar aqui.
1: E também com a professora titular do Departamento de Ciências Geográficas e do Programa de Pós-Graduação em Geografia, Ana Cristina Fernandes, que também é líder do Grupo de Pesquisa em Inovação, Tecnologia e Território. Bem-vinda, Ana.
3: Muito obrigada, Patrícia. Bom dia a toda a audiência e ao nosso amigo e colega, professor Adalto.

0: detentores das nossas riquezas minerais sequer de pagarem impostos. Então, a gente está exportando, ano após ano, recursos naturais não renováveis, quer dizer, são riquezas que pertencem ao povo brasileiro como um todo, que não faz ideia nem como elas são retiradas, quais os efeitos ambientais gerados, e muito menos para onde elas estão sendo dirigidas ou da forma como elas estão sendo utilizadas. E o que é pior é que essas riquezas minerais retornam ao nosso país na forma de produtos industrializados que as utilizam em suas cadeias produtivas, pelas quais nós pagamos preços muito mais elevados do que os preços que são cobrados na hora da exportação da matéria-prima. Então, é uma situação bastante negativa, digamos assim, para um país como o Brasil, que poderia usar essas riquezas naturais de uma forma muito mais proveitosa em benefício do seu povo e da sua condição, né, no mundo, na economia mundial.
1: E uma boa hora para a gente entender, né, o que que são esses minérios, para que eles são usados. E eu passo também a pergunta para Adalto. Querem meter a mão na nossa riqueza mineral, professor?
2: Sim, claro. A amiga Ana já acabou de pontuar faz tempo, né? E particularmente nesse grupo de metais críticos, toda a tecnologia de ponta para geração de energia, né, turbinas eólicas, material eletrônico, equipamentos eletrônicos, né? E o país que detiver reservas, né, passam a ser estratégico e ter um jogo na geopolítica, né? A gente vem acompanhando nos últimos anos a China. E dessa feita, né, há um interesse muito grande, né?
1: Então, Ana Cristina, o Brasil é peça-chave nessa disputa geopolítica por minerais críticos, porque a gente tinha muito petróleo, essa disputa pelo petróleo no mundo sempre veio à tona, e agora são esses minerais que a gente não ouvia muito falar sobre eles. O Brasil é central, por quê nessa disputa?
0: Eu acho que é importante a gente lembrar que não são só o petróleo, não é só o petróleo, né? Antes de responder sua pergunta, eu gostaria de chamar a atenção. Tem um grande pensador brasileiro chamado Celso Furtado, paraibano, que se tornou, a gente reputa, como um dos mais importantes economistas brasileiros. E Celso Furtado tem um livro que ele publicou em 1974, chama 74, olha lá, em plena Guerra Fria, né, em que ele fala justamente sobre o mito do desenvolvimento econômico. E ele abre esse livro chamando a atenção de um relatório que foi encomendado pelo chamado Clube de Roma, um conjunto de países, que são os países centrais, a um grupo de estudiosos para fazer um levantamento sobre os limites do crescimento econômico no mundo. E entre os aspectos chamados mais a atenção naquele momento, esse trabalho foi publicado em 1972. Ou seja, 2 anos antes da publicação do mito do desenvolvimento econômico de Furtado. E aí ele chamou a atenção justamente para o conjunto de recursos naturais que os países ricos precisavam cuidar para assegurar as reservas fundamentais necessárias para a manutenção das suas taxas de crescimento econômico. O petróleo já era apontado ali como uma das fontes relevantes, mas eles não ficam só nisso. Então, eles mapearam o mundo todo a partir dessas reservas minerais fundamentais para o desenvolvimento econômico deles. E o que a gente vê é que, desde então, todas as políticas que interferem sobre os, digamos, mudanças de regime nos países em desenvolvimento, que são aonde estão localizadas grande parte dessas reservas, são objeto de assédio, digamos assim, dos países mais desenvolvidos. Com a globalização e com a evolução tecnológica, novos, digamos, ou não são tão novos, mas alguns desses recursos minerais ganham importância. E entre eles, esses 17

0: minerais que compõem exatamente as terras raras.
1: E Ana, é claro que a gente precisa pontuar que vamos dizer assim, a direção que o mundo aponta na diversificação de fontes energéticas, com menos gás carbônico na atmosfera, isso diminuindo a utilização dos hidrocarbonetos, né, do petróleo, esses metais críticos ganham mais força. Porque, por exemplo, a geração de energia eólica e solar, todos esses equipamentos são baseados na tecnologia desses 16 metais, né, os terras raras, por exemplo. E, então, basicamente, tudo que é tela colorida de monitores, desde o celular até TVs, computadores, ímãs, ligas metálicas para ímãs, super ímãs, né? E, claro, as baterias dos veículos elétricos, né? Então, na economia que a Ana apontou atual, na situação atual, de diminuição do uso de fontes, vamos dizer assim, poluidoras com gás carbônico, esses metais ganham expressão, né? Então, no leque de substâncias minerais que a Ana apontou, eles agora têm uma relevância, né?
0: E o Brasil nisso tudo é importante porque detém a segunda maior
1: reserva.
2: Eu ia perguntar, né? O Brasil está nesse jogo de xadrez isso, político, uhum, por conta desse da potência, né, de minerais que a gente tem. Sim.
0: Agora, eu acho que é muito importante a gente considerar aquilo mais ou menos que eu já tinha colocado no começo do programa. Veja, uma coisa é você exportar minério de ferro, né? Outra coisa é você adquirir produtos que utilizam minério de ferro, né? Produtos industrializados com mais alto valor agregado. Agora imagine, uma coisa é você exportar terras raras, cuja exploração requer um nível de intensidade tecnológica bastante elevado. Sim. Não é qualquer tipo de exploração, assim como o Brasil desenvolveu competência na exploração de petróleo em altas
1: águas ultraprofundas,
0: a exploração, professor Adalto vai explicar melhor, desses minerais é muito complexa. E uma coisa é você exportar, uma coisa é você explorar o minério, outra coisa é você exportar o minério bruto, outra coisa é você desenvolver tecnologias que utilizam esses minérios. Né? Então, o potencial brasileiro precisa ser enxergado como uma etapa, como um processo muito mais amplo, que pode ser desencadeador de uma grande modernização em termos de competências tecnológicas no país.
1: Indústria, né, Ana?
0: Ao invés de se exportar apenas a matéria-prima. E foi o que a China fez.
2: Desenvolver nosso polo tecnológico com o uso desses minerais,
1: sim,
2: né?
1: Sim, claro.
2: Que não só mandar para fora, porque está muito em discussão na mídia.
0: Apenas a
2: venda,
1: a extração,
2: né,
1: da matéria bruta, né?
2: Mas não se fala em como a gente pode desenvolver essas tecnologias, sim, nossa, claro, indústria, claro, né? Só para o nosso ouvinte entender, né, o que são esses minérios. Tem o lítio, nióbio, cobre, manganês,
1: cobalto
2: e as terras raras, são elementos químicos. Que são chamados, né, ETR, de terras raras, e que apesar do nome não são tão raros na natureza, mas difíceis de extrair e purificar em quantidades significativas. Então esses elementos, eles são muitos outros, assim, que eu até estava lendo a reportagem que é um montante enorme desses minerais para se extrair um pouquíssimo para uso nas tecnologias, né?
1: É, mesmo assim é rentável economicamente.
2: Rentável, exato. E aí, como o Brasil se portar para, ao mesmo tempo, preservar e não deixar de exportar, né, esses minérios? Existe uma fórmula mágica para fazer isso?
1: Eu acho que, me permita, Patrícia e Ana, os ouvintes, né, a gente tem que retomar o programa de desenvolvimento de toda a cadeia. Eu falo de A a Z, né? A Ana estava colocando aqui, até 2014, 2015, o Serviço Geológico do Brasil estava envolvido no programa de desenvolvimento, né? Agora, depois desse tarifaço, a gente retoma, e o governo federal retoma essa ideia. Então a gente tem um gap aí anos de parada, mas eu acho que a gente está voltando à forma que eu acho que é a solução para o Brasil nesse momento. É a gente fechar toda a cadeia, como a Ana colocou, a gente tem que desenvolver a indústria, utilizar, né, a base da matéria-prima para, ao invés de mandar um carregamento de lítio, como o vice-presidente foi acompanhar no porto, né, para a China, e comprar a bateria e o veículo elétrico, a gente produzir aqui. E já existe empresa chinesa com esse intuito, existe empresa canadense e australiana aqui. Então a gente tem que montar, aproveitar a situação para desenvolver a indústria, emprego e economia. De A a Z, da matéria-prima ao celular, à bateria elétrica.
2: E já tem uma indústria incipiente nesse campo no Brasil, né?
1: Tem,
0: mas a maior parte dela formada por capitais estrangeiros.
1: Sim.
0: Né? Então, para mim, essa é a nossa grande vulnerabilidade. Nós atraímos as empresas que vão utilizar a nossa matéria-prima sem fazer grandes exigências em termos de transferência de conhecimento e tecnologia.
1: Muito bem.
0: A estratégia chinesa foi muito diferente dessa. Primeiro que as primeiras iniciativas que foram incluídas no Plano Nacional de Desenvolvimento, né, que os chineses têm os famosos planos quinquenais. A cada 5 anos eles renovam as metas e cumprem. Essa é uma grande diferença, né? Então, lá nos anos 70 ainda, olha só quanto tempo. Enquanto a gente estava aqui falando sobre o desenvolvimento econômico, lá na China, eles já estavam projetando as suas próximas etapas, né? Chega nos anos 90, Deng Xiaoping incorpora as terras raras no plano de desenvolvimento estratégico econômico do país, e desde então elevados recursos têm sido investidos no desenvolvimento tecnológico.
1: Sim.
0: Tanto em termos de técnicas de exploração quanto de desenvolvimento de tecnologias que vão utilizar esses produtos. Então, se a gente falou que a China, o Brasil é a segunda maior reserva, a China é a primeira.
1: É a primeira.
0: E é a primeira disparada de fornecimento dos metais refinados. Então, hoje, você tem tanto a Europa quanto os Estados Unidos, e mesmo o Japão, que também exporta, né, dependentes do fornecimento desses minérios pela China. Só que a China faz uma priorização do emprego desses minérios na sua própria estrutura produtiva, na sua própria nação. Então, com essa grande celeuma que o governo Trump vem causando desde a sua posse, essa tem sido uma preocupação agora adicional, né? Não é à toa que eles têm um cuidado muito maior na interação com os chineses do que com o restante do mundo, porque os chineses detêm, né, uma carta muito importante para eles, que é justamente o fornecimento. Porque o que acontece é que, até onde eu sei, Adalto, por favor, complemente,
1: sim,
0: mas a exploração é muito, tecnicamente, muito custosa.
2: Uhum.
0: Os chineses desenvolveram novas técnicas e ela é uma exploração também que gera muitos resíduos, né? Tem um impacto ambiental elevado. E aí muitas empresas americanas que antes faziam extração lá deixaram de fazer. E foi então quando a China passa a ocupar esse espaço tão importante, que hoje chega a quase 98%, né, do fornecimento mundial, do suprimento mundial. Então, hoje você não tem quase, fora da China, empresas que façam essa exploração. O que coloca os americanos numa posição de grande subalternidade. Mas isso não se constrói do nada, não é de uma hora para outra,
1: né? Né?
0: São décadas de planejamento, e é justamente essa grande fragilidade do nosso país.
2: Por falar nisso, uma questão, né, nossa aqui no Brasil, nós somos o segundo no ranking de reserva de terras raras, com 23%, atrás apenas dos chineses, com 49%. Em evento do governo federal em Minas Novas, né, Minas Gerais, no dia 24 agora de julho, o presidente Lula fez, em tom de voz bem elevado, uma defesa da soberania mineral do país. Lula disse, abre aspas, temos nosso ouro para proteger, temos temos todos esses minerais ricos para proteger. E aqui ninguém põe a mão. Este país é do povo brasileiro. A única coisa que eu peço ao governo americano é que respeite o povo brasileiro como eu respeito o povo americano. E aí, Adalto, como você viu esse discurso que passa agora pela soberania nacional a partir da detenção desses recursos, né?
1: Eu acho que é muito importante, Patrícia, Ana, é a situação que é colocada, né? Porque há uma tensão muito grande, os ditos minerais estratégicos, aí são vários, além dos metais críticos, né? Isso é estratégico em termos de reserva, baseado nessas aplicações tecnológicas mais avançadas, né? Então, o país que detém isso é muito importante. Então, cabe ao Brasil, de fato, perceber a sua função nessa geopolítica global, né? E esses recursos têm que ser utilizados em prol da sociedade, né? Então, como a Ana estava pontuando, hoje a gente tem empresas canadenses, chinesas, australianas, mas a gente tem toda uma legislação ambiental, que eu considero muito avançada, claro que precisa ser fiscalizada, e nesse sentido a Agência Nacional de Mineração precisa ampliar o corpo técnico, né? Porque a gente tem leis para seguir. E como a Ana colocou, não basta a empresa explorar e ir embora, né? Então, eu acho que a gente tem que ter uma política, né, a longo prazo, como a Ana estava nos inspirando aqui, que envolva a indústria, a exploração e a indústria no nosso país, né? Então, eu fico muito satisfeito quando escuto esse discurso do presidente da República, né, que, claro, ele percebe a relevância disso, né, desses recursos, né? E há uma disputa, né? Então, a Ana estava pontuando, por exemplo, a China, nesse projeto, a gente está falando de 50 anos, né, Ana? A China detém hoje as reservas que são as mais ricas, que é a parte superficial. Por sorte, a gente encontrou uma em Goiás similar, em Minas e na Bahia. Então, a gente está na trilha. Mas a China, além disso, ela envolveu-se no beneficiamento. Por exemplo, dos 8 minerais críticos, os terras raras, que são 16, são muito difíceis de separá-los. Os de massa mais elevado, como o neodímio e o disprósio, são usados em imãs, superimãs miniaturizados.
2: Então, usados nos trens de ultra-rápidos, por exemplo.
1: Então, robô para medicina, indústria aeroespacial, indústria bélica, drones, né? Então, tem toda uma gama baseada nesse poder dos superimãs e pequenos, né?
2: E equipamentos médicos também.
1: Equipamentos médicos, muito bem. Robôs para medicina, né? E aí o que acontece? Hoje a gente tem que mandar os terras raras para a China, os Estados Unidos também, para eles separarem, e aí ele tem a cadeia completa e ele manda para a gente.
2: E a gente recompra.
1: A gente compra.
2: Absurdo
1: o celular, né? É bom que os ouvintes percebam, por exemplo, eu vou usar o caso do café para exemplificar, né? Um dia desse eu tomei noção, Ana e Patrícia, que a gente exporta café, por exemplo, para a Alemanha há muito tempo. A Alemanha pega um saco de 50 quilos de café, produz lá na sua indústria aquele sachê, e se vocês pegarem 50 quilos de sachê de café para nossas máquinas aqui e comparar com 50 quilos de matéria bruta, é uma disparidade, é exponencialmente. Então a gente produz o café, mas compra o sachê.
2: E a máquina de café usa terras raras.
1: Muito bem. Então eu acho que o presidente, a gente tem uma, vamos dizer assim, estamos na crista da onda, porque a gente está em um governo que pensa em país, né? Eu acho que a gente tem sim que exigir, né, que a riqueza seja transformada.
2: Mas eu queria chamar a atenção assim, que não é suficiente só o presidente falar.
1: Muito bem, Ana.
2: Soberania. Como nós somos um país que já foi colônia durante 3 séculos e meio, ou mais, a gente tem uma elite com perdão da palavra, que não tem um sentimento de nacionalidade.
1: Muito bem.
2: Não está preocupada senão na exploração dos recursos da nação, né? Não apenas os recursos minerais, né, matérias-primas, mas também entendendo que a própria população também é um patrimônio, né, que eles facilmente vendem. Vendem como? Na forma de mão de obra barata,
1: sim,
2: para essas empresas que são atraídas para cá. Então, se a gente não tem uma liderança econômica, uma liderança na sociedade que preze por um plano nacional que assegure a nossa soberania,
0: vai ser muito difícil um governo conseguir fazer isso isoladamente. Então, é muito importante trazer esse debate aqui pela rádio para mostrar que nós também, na sociedade, temos um papel importante para fortalecer os governantes que têm esse empenho em assegurar a manutenção da soberania do nosso país. Porque sem soberania nós somos colônias.
1: Muito bem colocado. Isso tem que ser realmente incorporado pela sociedade.
2: E a ciência ser valorizada, né? A indústria nossa aqui. Tem uma pergunta no YouTube de Mário de Lima Filho. Ele pergunta qual o papel da ANM nesse assunto tão delicado.
1: Bom, se a Ana me permita, eu vou responder o colega do departamento, o professor Mário Filho, né?
2: Isso,
1: pergunta...
2: ele disse que é professor Mário. O que é o ANM?
1: Agência Nacional de Mineração. Eu tenho acabado de falar, o professor Mário Filho, que tem participação a nível nacional nas representações da categoria. É claro que foi sucateado nos últimos anos, principalmente 10 anos, a Agência Nacional de Mineração, né? Então, como eu estava chamando a atenção, toda a legislação ambiental, Ana e Patrícia, ela é, eu acho, avançada para a área de mineração, né? Mas, por exemplo, exploração em territórios originais, em territórios indígenas, meio ambiente, enfim, a população acompanha a queima de balsas, de garimpos ilegais no Amazonas. Quem fiscaliza? É a Agência Nacional de Mineração. Então, agora, recentemente, a gente teve um concurso público, né, para contratar vários técnicos, né, mas a Agência Nacional está completamente sucateada. A gente tem que recompor, né, porque, como a Ana diz, enquanto as empresas internacionais vêm aqui e tentam explorar, enfim, a gente tem que fiscalizar. A gente tem uma legislação para isso. É a Agência Nacional de Mineração que concede, né, a licença para pesquisa, concede a licença para lavra ou extração e fiscaliza no aspecto da legislação ambiental. Então, o professor Mário Filho, ele está coberto de razão. A função da Agência Nacional é primordial. Ela tem que ser fortalecida, né, como fiscalizadora, né, concede e fiscaliza essa extração.
0: Só que a gente, né, tem muitos conflitos de interesse, né? Porque da mesma forma que tem essa falta, né, de uma consciência nacional para defender os nossos interesses associados a esses recursos, existem poderes muito fortes que operam justamente no sentido contrário. Então, se de um lado você tem essa legislação tão importante, há poucas semanas foi aprovada uma mudança no Código Ambiental, que se ele for realmente consolidado, as empresas vão ter o direito de se autorregular. Elas chegam e dizem que pode fazer isso, aquilo, outro. Inclusive, fazer exploração em áreas de reservas naturais ou reservas indígenas, né? Então, o nível de conflito de interesses é enorme, e os poderes associados a essas, a extração desses minérios, é muito grande, como a gente viu. Se toda essa indústria mais avançada tecnologicamente é uma grande consumidora. Desses minérios, a gente percebe nitidamente que a corrida mundial pela hegemonia econômica passa pelo controle desses minérios. Então, o lobby dessas empresas sobre o nosso Congresso, digamos, abertamente, sobre os deputados e senadores, é imenso. Né? E um alheamento da população diante dessa realidade nos fragiliza. E isso pode levar a uma segunda perda das reservas naturais, na proporção, ou talvez mais relevantes ainda do que o ouro, que o próprio Lula chamou
1: a
0: atenção.
1: Veja, a Ana chama a atenção, né, da vigilância do povo, né? Os próprios representantes do povo, é uma parte sob influência do poder.
2: Esse congresso que está aí.
1: Muito bem.
2: A gente não pode contar, a gente está até vendo o que eles estão fazendo agora contra a soberania nacional. Quer dizer, parte deles, né? E a gente está ao vivo no Fora da Curva, e nossa pergunta de hoje é: querem meter a mão na nossa riqueza mineral? Para isso, para conversar sobre esse tema, estamos com o geólogo, professor titular do Departamento de Geologia, e do Programa de Pós-Graduação em Geociências, João Adalto de Souza Neto, e com a professora titular do Departamento de Ciências Geográficas e do Programa de Pós-Graduação em Geografia, Ana Cristina Fernandes, que ela também é líder do Grupo de Pesquisa em Inovação, Tecnologia e Território. Por falar nisso, em território, né, e nessa busca do governo estadunidense de acabar com nossa soberania, com várias armas, tipo de armas políticas, nos nossos bens, ele está tentando, né, Donald Trump, articular e comprar direto a empresários brasileiros esses minérios sem passar pelos trâmites governamentais. Isso é possível?
1: Olha, possível até é, mas fere a nossa legislação, né? Agora, o que o presidente estadunidense vem fazendo, né, desde que tomou posse com o mundo, né, é uma completa falta de desconsideração, de respeito à soberania dos países, né? Então eu acho que a gente tem que tomar para si o cuidado, né, na defesa. A população tem que se conscientizar, né? E de certa forma ele trata nosso país como uma república de bananas, como a gente falava no passado, né? Que a gente chega, compra banana, não existe legislação, não existe órgãos fiscalizadores, não existe taxas a serem coletadas para a sociedade, né? É um completo desrespeito, né? Mas, enfim, ele, o presidente dos Estados Unidos, Ana e Patrícia, ele está, vamos dizer assim, demonstrando ao mundo para que é que veio. Né? E eu penso que não vai ficar sem reação, né? Porque ele afronta tudo que é país, né?
2: Exatamente.
0: Eu acho que eu estou entendendo que a gente está realmente atravessando um momento de, digamos, mudança de era. De um lado, porque a gente não está caminhando para uma economia de baixo carbono, como se fala, a utilização, valorização de tecnologias para reduzirem o nível de poluição no planeta, mas também pelo fato de que esse caminho em direção à economia de baixo carbono tem sido mais um elemento a levar a China a uma posição mais protagonista em atitudes americanas, né? Eu estive na China lá em 2011 pela primeira vez para um evento científico, e já naquele momento, no evento que eu participei, que foi sobre inovação tecnológica nos países do mundo menos desenvolvido, digamos assim, eles já estavam apresentando resultados de desenvolvimento tecnológico para a economia verde, 2011, né? Bom, de lá para cá, considerando esses planos quinquenais sempre alcançados, né, com metas sempre alcançadas, eles hoje estão na liderança dessas tecnologias no mundo. Bom, e isso quer dizer que os americanos estão tentando, os estadunidenses, né, estão tentando tomar um pouco a possibilidade de não se verem abstraídos da sua condição de nação hegemônica, e tentam de todas as maneiras, tudo que estiver ao seu alcance, né? Agora, eles têm uma coisa muito importante ao seu favor, apesar de reduções que a gente já está vivendo, mas eles detêm a moeda das trocas internacionais.
1: Sim.
0: Eles usam essa moeda como uma arma contra os países que se posicionarem contrários a eles, na forma de sanções econômicas e sanções na utilização da moeda, porque essa moeda, para ser trocada entre os países, compra e venda de terras raras no planeta, passa pelo sistema de, como se chama, de entre os bancos, né, você tem que...
1: Transferências internacionais.
0: Essas transferências são feitas por meio de um sistema tecnológico, sistema informático, chamado SWIFT, que é controlado por eles. Então, você, como a Rússia hoje vive, né, você ser sancionado pelos Estados Unidos significa não poder negociar em dólar com nenhum outro país. Então, eles também estão forçando isso, não só na Rússia, mas também agora com o Brasil, né? Essa lei Magnitsky, inclusive, atuando sobre
2: judiciário,
0: e com a possibilidade de se ampliar, né, essas sanções. De fato, países como o Brasil ficam numa situação bastante
2: vulnerável.
0: E mesmo países como a Índia, que são que detém bomba atômica, detém a maior população do mundo e tem avançado tecnologicamente de forma significativa também nas últimas décadas, mesmo com a Índia ele faz esse tipo de pressão. Então, é claro que a história não está dada, não está terminada, mas o desafio é realmente muito grande, o que nos deveria nos despertar a preocupação de reunir forças em apoio aos nossos governantes e a esse judiciário que está fazendo uma parte muito importante na defesa da nossa democracia.
1: E Patrícia, só aproveitando rapidinho o gancho com que a Ana colocou, né? Vejam como começou as reações, enfim, essa política dos Estados Unidos com o Brasil foi logo depois da reunião dos BRICS.
2: Sim,
1: né? Então, quando o presidente está na reunião dos BRICS, recebe representantes, né? China, Índia, e agora passou para a Índia, esses últimos dois dias. Então, os Estados Unidos, como a Ana colocou, ele corre atrás, né? E a moeda maior dele, a arma maior é a moeda. E quando percebeu-se que o BRICS está na direção de uma moeda comum para se livrar do dólar nas transações internacionais, a gente colheu a taxação no Brasil e agora na Índia.
2: E assim, na verdade, os estudiosos na geopolítica sempre vêm comentando que os Estados Unidos atiram no Brasil para acertar na China, né? Agora é uma disputa de polaridade na geopolítica, né? Então, tem tudo a ver com isso.
1: E na Rússia.
2: E na Rússia. Tem um comentário de Gorky Mariano. Bom dia, um pedaço da poesia... Tarifaço, não entendi. Aqui tem indústria de avião, tecnologia de última geração, tem xelita, ferro e ouro. O Brasil é um grande tesouro, tem imenso depósito de gipsita e ainda temos depósitos de terras raras a serem descobertos. Ele falou esse comentário e eu queria justamente falar sobre isso com vocês.
1: Sim.
2: Existe uma possibilidade de esgotamento desses minérios, de escassear? Existe também uma preocupação futura em como preservar cada país, tirar seu pedaço para não faltar para sua tecnologia.
1: Agora, veja, Patrícia, Ana, esses recursos, quando a gente pensa em uma mina, como a que está em Goiás, e que daqui a pouco a gente vai ver em Minas e na Bahia, essas minas duram 10, 15 anos. E as nossas, o território brasileiro tem toda uma fronteira, que eu considero o estado do Pará, o estado do Amazonas, a região amazônica, tem muito trabalho de geologia ainda para ser feito, para se conhecer. O colega do departamento, o professor Gorky Mariano, é um poeta e coloca na linguagem poética as nossas riquezas. Então, eu acho que a gente, o Brasil, ainda vai ter 200, 300 anos de exploração, de material para ser explorado. Precisa ser bem explorado. A gente tem reservas potenciais gigantescas, né? Então, a gente tem uma diversidade e uma quantidade de reserva muito grande, né? Só para se ter uma ideia, nos últimos 10 anos, né, vários geólogos envolvidos em pesquisas descobriram no Centro-Oeste reservas que são riquíssimas, né? A gente tem na rocha mais profunda uma quantidade desses elementos terras raras baixa. Mas na parte superficial, né, Ana, na alteração, esses teores são enriquecidos. Então, a China tem esses depósitos muito ricos em teor. Né? E a gente descobriu em Minas, a gente descobriu em Goiás. Em Goiás vai ter a primeira mina agora, né? Então a gente tem todo o potencial. Eu considero que a gente conhece muito pouco ainda. Então a gente está falando em 100, 200 anos.
0: Mas que vão embora rapidinho.
1: Vão embora rapidinho. Se
0: a gente olhar para trás,
2: com certeza.
0: Quanto tempo levou para a gente não ter mais
1: bem,
0: ouro?
1: Muito bem.
2: Que era tão importante.
1: Muito bem. A gente precisa tomar muito cuidado com a boa finalidade.
2: Tem um ponto também importante nessas matérias-primas, que é a questão, a gente já falou aqui, que os carros elétricos, painéis solares, que precisa esses equipamentos todos de ponta, mas tem também um uso muito forte para material bélico militar,
1: sim,
2: né?
1: Sim.
2: Até que ponto essa disputa também pode acelerar ou evidenciar essa disputa bélica no mundo pelo poder mesmo militar, até de guerras contra os países, né? Isso é uma coisa bem preocupante também.
1: Claro, claro.
2: Como é que você vê?
1: Olha, eu vou me adiantar, passar para a Ana, né? Mas veja, como eu estava dizendo, a aplicação desses elementos, esses metais críticos, né, ganha espaço na indústria bélica, né? E claro que a própria defesa dos países, enfim, a possibilidade de ataques, né, de reservas, de tomada de território, isso é possível, né? A gente tem, como eu disse, a gente tem esses metais críticos utilizados em superimas, em equipamentos eletrônicos, né? Usado em tudo que é indústria aeroespacial, né? Que é uma corrida espacial, né? De outros planetas, enfim, Lua, etc. Tudo isso, claro, a gente, bem pouco tempo, a gente fala ainda da água como recurso que pode provocar guerras. Agora a gente está diante também de um cenário que é possível um país tentar tirar um território de outro, ferindo as soberanias, enfim, os tratados internacionais, não é, Ana?
0: A gente está, quando fala assim, poderio bélico, a gente está falando de guerra quente, né, como se diz. E de fato, basta a gente olhar lá para a faixa de Gaza e ver como novas tecnologias vêm sendo utilizadas, né, o desenvolvimento delas é fundamental, a utilização, o emprego desses minérios, porque todo o sistema de controle que são utilizados, que são decorrentes dos softwares que rodam nos aparelhos, nas estruturas físicas, né, no hardware, precisa desses metais. Os chamados chips, usando o termo, uhum, né, uhum, que a população conhece mais, os chips são montados utilizando esses minérios, que é o que vai permitir a comunicação. E se você imaginar que toda essa tecnologia bélica requer um nível de comunicação bastante avançado, não apenas a defesa de uma nação contra outra, coisas do tipo, mas as próprias guerras híbridas, como a gente está vivenciando atualmente, precisam também dessas substâncias, né? Porque são todas montadas em cima de dispositivos eletrônicos para gerar comunicação, e essa comunicação então é que vai acionar um conjunto de dispositivos e tudo mais. São interações entre máquinas viabilizadas por essas tecnologias digitais essenciais para a manutenção dessas estruturas de poder, entende? Então não é só pensar em guerra quente, bombas, coisas do tipo, mas também a guerra informacional que mobiliza a população contra, né, fazendo com que as disposições das pessoas sejam orientadas em direção a essa ou aquela posição. E isso é algo que a gente está vivenciando no dia a dia.
2: Os laboratórios de desinformação, de ataque cibernético, de invasão, hackeamento de poderes públicos, de informações de segurança nacional, tudo isso circula em torno desses minérios críticos.
0: Tudo isso precisa de
1: dispositivos cada vez menores, que esses metais proporcionam na fabricação. Né?
0: Então,
1: a Ana chama a atenção, desculpa, Ana, que não é, a gente não tem o potencial só de guerra no sentido clássico, né? Existe essa guerra da informação através de equipamentos miniaturizados. Né?
0: E os chineses também estão na dianteira. Foi noticiado recentemente o desenvolvimento de um chip que não usa mais silício, usa justamente um minério que nunca foi usado, o bismuto.
1: Sim.
0: Que eles conseguiram processar o bismuto junto com outro minério, que é o grafeno.
1: Fizeram uma liga sintética, né?
0: Que permite uma miniaturização dos chips num nível não alcançado até agora, e que foi resultado de pesquisas científicas muito avançadas, que permitem a superação de alguns gargalos que os outros equipamentos não tinham alcançado, e que coloca, de fato, mais um desafio para os estadunidenses, né? O que acirra essa, essa corrida tecnológica em direção a essas pressões todas que a gente está vendo.
2: E as usinas nucleares, né, eu estava lendo que elas utilizam esse material e assim, uma quantidade imensa para se extrair pouquíssimo desse minério para usar nas usinas nucleares. Aí eu queria perguntar, tem algum país, fora Brasil, China, que tem todo esse potencial, que é, tem autonomia nesses minerais críticos?
1: Olha, se destaca, Patrícia, Ana, a nível mundial, a Austrália e o Canadá, né? A Groenlândia. Recentemente a gente viu o presidente dos Estados Unidos.
2: Muito bem,
1: é, então, que é, até onde eu sei, a Ana pode nos complementar, né? É, faz parte da Dinamarca, é um território dinamarquês, então feria a soberania. Mas a gente pode pensar a nível mundial, além da, do Brasil, China e Rússia, a Austrália e o Canadá. E existe todo um território que a gente foi, eu considero do ponto de vista, foi proposital nos deixar alheio, que é a África.
2: Sim.
1: A África tem, por exemplo, cobalto, é um desses metais críticos utilizados, né, para indústria tecnológica, né, de última geração. Tem países pobres da África que estão sendo explorados, né, a mão de obra.
2: Sim.
1: Os Estados Unidos tentou retomar uma mina antiga de cobalto, mas não tem teor suficiente. Então, a gente tem África, Brasil, Austrália, Canadá. Eu penso que nesse sentido, a Austrália e o Canadá, o presidente estadunidense até tenta bater, mas
2: sim,
1: vai ter uma resistência, está tendo uma resistência. Mas a gente tem outros atores, né, Ana, nesse cenário dos recursos minerais estratégicos críticos.
2: Mas nenhum se compara à China.
1: Não, não, nenhum se compara à China. Outra coisa muito importante que a professora Ana destacou, Patrícia, é o investimento a longo prazo em pesquisa, metas a serem alcançadas. Isso é um exemplo.
2: 5 em 5 anos,
1: né? A gente tem nos últimos 20 anos um completo domínio da tecnologia em nossa área de recursos minerais pela China, né?
2: E a gente teve uma devastação no Brasil contra a ciência, né?
1: Muito bem.
2: A gente passou nesses 4 anos do bolsonarismo no poder, a gente viu um desmonte completo da ciência.
1: É.
2: Então, já é um agravamento para a gente recuperar esse tempo perdido e avançar coisas que a gente ainda não fez, né?
1: É, retomar. Veja, a gente quando teve o impeachment da presidenta Dilma, aquele governo dito ponte para o futuro,
2: sim,
1: foi o início. Então a gente teve toda a descontinuidade no programa, a gente tem que retomar e a toque de caixa, com metas como a professora Ana tem colocado, né? A gente tem que, de fato, considerar o Brasil como nosso país soberano, né? E ter um planejamento a longo prazo. A gente tem que escapar do, a cada 4 anos.
2: É,
1: a gente tem que ter um planejamento de país.
2: Estado e não
1: de Estado.
2: Governo,
1: muito,
2: né,
1: bem, Patrícia. A gente tem que pensar em coisas de 40, 50 anos, acompanhado 5 a 5 anos. Né? Tá certo?
2: Exatamente.
1: E a nossa população, a nossa sociedade tem que incorporar, né, essa como a professora Ana colocou. Alguns não se consideram brasileiros, mas eu considero que a maioria,
2: uhum,
1: assim se consideram. Então a gente tem que, de fato, considerar o país como nosso.
2: Exatamente. A gente vê no âmbito municipal, estadual, federal, que é uma cultura em mudar uma gestão, apagar tudo e começar do zero para marcar aquela gestão.
1: Tudo
2: isso
1: bem.
2: Tem prejudicado o Brasil em
1: muito,
2: vários aspectos,
1: muito,
2: né?
1: Muito.
2: Eu queria agora falar um pouco sobre meio ambiente, em relação a um equilíbrio que deve haver em explorar esses minerais, tratar esses minerais, né, extrair o que é positivo para uso em equipamentos, em tecnologias, mas e sobre o meio ambiente, assim, que muitos desses materiais, né, são os metais críticos, eles são perigosos, né? Eu queria saber um pouco sobre isso de vocês, nessa extração, nesse manuseio. A gente tem leis no Brasil, a gente tem como ter um equilíbrio em relação a isso, porque a gente vê petróleo mesmo, é muita polêmica, porque estão agora usando as terras indígenas, a Amazônia, para extrair,
1: sim,
2: fica aquela discussão. É importante, mas não que atinja nosso patrimônio humano, né?
1: Ambiental.
2: Ambiental.
1: Eu considero, Ana e Patrícia, que nós temos legislação muito avançada nesse aspecto. Eu chamo a atenção da fiscalização. Né? Então eu vou usar o exemplo do depósito de urânio de Itatiaia, no Ceará, que a gente está tendo discussões. Então, depois de 15 anos de pesquisa, tem uma empresa australiana que quer explorar o fosfato, que é muito usado para a agricultura, e nosso país é campeão, né, de produção agrícola, mas tem associado urânio. O urânio só pode ser explorado por lei pela indústrias nucleares brasileiras. Então é um consórcio, pretende ser um consórcio, em que a indústria estatal, né, nuclear, extrai o urânio e a australiana o fósforo. Mas depois de 3 audiências públicas nos últimos 2 anos e pesquisas dos colegas da Universidade Federal do Ceará, voltou-se atrás, porque o dito sistema ambientalmente amigável, que evitaria efluentes contaminantes, etc., não passou no crivo da audiência pública. Então, essa é uma demonstração de que a sociedade organizada, seja no meio acadêmico, seja na sociedade da cidadezinha lá próxima a Itatiaia, né, voltou-se atrás. Né? A gente tem ouvido falar, por exemplo, do petróleo na foz do Rio Amazonas, né, todo o debate para a liberação da pesquisa. Então, eu acho que a gente tem, sim, ferramentas legais, né, muito avançadas. A gente tem que fiscalizar, a gente consegue, né? Consegue, vamos dizer assim, a indústria de mineração, ela já passou por vários, é mais ou menos como a aviação, né? Vários acidentes. E eu considero que ela está muito bem precavida, ela tem a engenhoca humana pensando, né, para evitar contaminações. Agora, claro, a gente tem que fiscalizar.
2: Sim. Né? Eu gosto. Fragilidade nossa é a fiscalização no Brasil, né?
0: Mas eu acho que um passo atrás na fiscalização é justamente o compromisso de nós todos, né, brasileiros, volto a colocar. Olha, eu gosto muito de uma perspectiva que nos é colocada pelos povos indígenas. Ailton Krenak tem uma fala que é muito contundente. Ele diz que ele é contra qualquer ideia de progresso. E eu entendo perfeitamente, né, vindo de uma voz, uhum, que representa povos que vêm sendo continuamente exterminados por séculos. Né? Então, você naturalmente seria contra qualquer forma de progresso, isso, progresso que vem do mundo, né, dos homens brancos. Agora, eu tendo a considerar, talvez eu esteja muito otimista, que... A contradição entre desenvolvimento, digamos, numa perspectiva bem ampla, envolvendo não apenas desenvolvimento econômico, mas também a redução das disparidades e a distribuição desses benefícios do desenvolvimento com um número maior possível, né, grande número da nossa população, a contradição entre desenvolvimento e impactos ambientais. Se de fato houver interesse político que envolve o compromisso dos governantes, mas também da sociedade, por quê? Porque há possibilidade de desenvolvimento tecnológico amenizar o impacto ambiental de determinadas atividades. Então, eu vejo isso muito nitidamente. Eu estou trazendo muitas vezes o exemplo aqui da China. Mas é conhecida, né, a impressão do nível de poluição ambiental que as grandes cidades chinesas atravessavam. Quando você vai hoje em Beijing, em Pequim, você já não vê mais aquele ambiente poluído. São Paulo hoje, eu diria, é mais poluído do que Pequim. Uhum. E como é que eles conseguiram isso? Pois com uma quantidade muito maior de população, né, uma população muito maior. Então, há possibilidades de superação de problemas ambientais que o desenvolvimento tecnológico propicia. Sim. Eu estou falando que eu estou muito otimista porque vocês vão poder dizer que ela acredita que a tecnologia resolve tudo. Não, tecnologia não resolve tudo. O que resolve tudo são as exigências políticas em benefício desta ou daquela decisão. É claro que haverá sempre alguns lugares que deverão ser tratados como santuários para a sobrevivência da espécie humana e de todas as outras espécies nesse planeta. Mas você pode aumentar bastante a exploração desses recursos naturais com outros cuidados que a própria inovação tecnológica pode propiciar.
2: Perfeito. E a gente está, assim, eu acho que o programa de hoje mostra que quando a gente fala em soberania, não é uma palavra que a gente politicamente só vê ela importante, né? Ela em relação a nossos bens materiais, humanos, e como a gente cuidar e preservar em relação a essa investida que é imperialista, como a gente também se usava lá na Guerra Fria, mas é verdade. Pena que o programa está chegando ao fim com um debate maravilhoso desse, queria mais temas sobre esse aqui. Então, Fora da Curva vai ficando por aqui. Apresentação de Patrícia Paixão, produção de Ana Veloso e Ivana Fechini. Toda sexta o Fora da Curva é transmitido ao vivo às 11 horas com reprises ao longo da semana. Essa edição também fica disponível nas plataformas digitais. Nós tivemos apoio nas redes sociais de Clara Oliveira, na operação de áudio Agatha Silva, streaming Rivaldo Júnior, coordenação operacional Catarina Polônio, operação de áudio na Universitária FM Chico Rocha e Ezio Flávio. E acompanhe nas redes sociais e eu me despeço agradecendo muito ao professor Adalto e à professora Ana Cristina, que deram uma aula para a gente de forma leve e traduzida para um bom entendimento nosso do que está acontecendo sobre esses minerais raros, né? Críticos. Muito obrigada, gente. Obrigada.
1: Obrigado, Patrícia. Obrigada, Ana.
2: Obrigada pela chance de estar aqui com vocês.
1: É um prazer.

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0: Tu sabia que estagiários têm direitos? Pois é, mesmo sem vínculo empregatício, os estagiários são protegidos pela lei de número 11.788, a lei do estágio. Então vamos dar uma passada pelos direitos e deveres que o estagiário e o contratante devem cumprir? Para iniciar essa conversa, precisamos entender quem pode ser um estagiário e quem pode contratar. De acordo com a lei, é necessário estar regularmente matriculado em uma instituição de ensino para ser um estagiário. Seja em instituição de educação superior, educação profissional, ensino médio, ou nos finais do ensino fundamental na modalidade profissional da educação de jovens e adultos, a EJA, ou educação especial. E para contratar um estagiário não tem muitas objeções. Podem ser empresas privadas de diferentes portes e segmentos, órgãos públicos, microempreendedores e profissionais liberais de nível superior. Então, se te interessa ser ou ter um estagiário, se liga nessas exigências iniciais, beleza? 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

0: Brasília, 19 horas.
1: Está no ar a Voz do Brasil. As notícias do governo federal que movimentaram o país no dia de hoje.
2: Olá, boa noite.
0: Boa noite para você que nos acompanha em todo o país.
2: Segunda-feira, 27 de julho de 2026.
0: Vamos aos destaques do dia.
2: Estatuto da Igualdade Racial completa 16 anos.
0: Um marco legal no fornecimento de direitos e geração de oportunidades.
2: E quem conversa com a gente sobre os avanços da lei é Bárbara Oliveira, secretária executiva do Ministério da Igualdade Racial.
3: Fez um processo de trazer como responsabilidade para o Estado brasileiro a obrigação de enfrentar o racismo nas suas políticas, nas suas ações.
0: Proteção no ar.
2: Na hora de escolher o que as crianças assistem e jogam, a classificação indicativa é a maior aliada de pais irresponsáveis.
4: A classificação indicativa leva em conta se a produção exibe cenas de violência, se há conteúdo sexual ou de nudez, ou se faz uso ou referência a drogas lícitas e ilícitas.
0: Cultura.
2: Teatro Amazonas em Manaus e o Teatro da Paz em Belém são reconhecidos como patrimônio cultural do mundo. Luana Karen.
5: Os teatros passam a figurar juntos na lista do patrimônio mundial cultural da Unesco, com o nome Teatros da Amazônia.
0: Hoje na apresentação da Voz do Brasil, Mariana Jungmann e Luciano Seixas.
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0: Brasil e Coreia do Sul assinaram 5 memorandos de cooperação nas áreas de educação, energia, tecnologia industrial, atividades espaciais e esportes.
2: Os documentos foram assinados durante a visita do presidente sul-coreano Lee Jae-myung ao Brasil.
0: Os dois países vão fortalecer a cooperação em atividades espaciais pacíficas, biocombustíveis e energia limpa, intercâmbio entre universidades e atletas e incentivo à pesquisa e inovação.
2: Brasil e Coreia do Sul também retomaram as negociações para um acordo comercial entre o país asiático e o Mercosul.
0: Em 2025, o intercâmbio comercial entre os dois países chegou a 11 bilhões de dólares. O Brasil também abriga a maior comunidade coreana na América Latina.
2: Campanha Julho Verde chama a atenção para a importância do diagnóstico precoce do câncer de cabeça e pescoço.
0: Feridas na boca que não cicatrizam, rouquidão persistente e caroços no pescoço são alguns dos sinais que não devem ser ignorados.
2: Saiba como prevenir a doença na reportagem.
6: Uma ferida na boca que não cicatriza, rouquidão prolongada ou um caroço no pescoço. Sintomas que muitas vezes são ignorados, mas que podem ser sinais de alerta para o câncer de cabeça e pescoço. Foi o que aconteceu com a aposentada Karina Oliveira Souto, de Brasília. Hoje, em tratamento, ela transforma a própria experiência em um alerta para que outras pessoas não adiem a procura por atendimento.
7: O câncer não espera. Hoje, quanto mais você descobrir esse diagnóstico mais rápido, melhor sua chance de cura.
6: Segundo o INCA, o Instituto Nacional de Câncer, o Brasil deve registrar mais de 780 mil novos casos de câncer por ano até 2020.

0: bactérias e a infecção persistente pelo HPV. Quando descoberto precocemente, as chances de sucesso do tratamento aumentam e o risco de sequelas diminui, explica Isabela Costa Santos, chefe e substituta do setor de cirurgia de cabeça e pescoço do INCA.
1: É importante a gente entender que quanto mais cedo essa doença é diagnosticada, melhores são os resultados. Em qualquer lugar do mundo, se você pode tratar um tumor no estágio inicial, nós estamos falando de índices de cura muito melhores, né? E altos.
0: A prevenção passa por hábitos saudáveis, alimentação equilibrada, higiene bucal, prática de atividade física, proteção contra o sol e vacinação contra o HPV, oferecida pelo SUS para crianças e adolescentes na faixa indicada pelo Programa Nacional de Imunizações. E a vacinação é um grande aliado no combate à doença. Destaca o secretário de Atenção Especializada à Saúde do Ministério da Saúde, Mozart Júlio Tabosa Salles.
2: A vacinação contra o HPV é fundamental para a prevenção do câncer de cabeça e pescoço, principalmente das doenças laringeais. Precisamos trabalhar isso e fazer de maneira muito efetiva. E isso é fundamental. O Brasil já tem hoje 82, 83% de cobertura entre as meninas, cerca de 60%, um pouco mais, um pouco menos entre os meninos, vamos subir mais o patamar de cobertura entre os homens, para que a gente possa chegar naquilo que é ideal.
0: Ao perceber sintomas persistentes, como feridas na boca que não cicatrizam, rouquidão prolongada, dificuldade para engolir ou caroços no pescoço, a orientação é procurar a unidade básica de saúde mais próxima. Se houver necessidade, o paciente é encaminhado para exames e atendimento especializado. Reportagem Pablo Mundim.
3: E o Ministério da Saúde publicou portaria que define os 18 medicamentos oncológicos considerados de altíssimo custo para oferta no Sistema Único de Saúde.
4: A relação abrange fármacos para tratamento de diversos tipos de câncer, como o de mama, pulmão, gástrico, ovário, medula óssea e a leucemia.
3: A medida determina a forma como o medicamento será apresentado e os critérios analisados para definição de altíssimo custo.
4: A estratégia prioriza a economia em escala e a garantia de acesso aos medicamentos já incorporados pela Comissão Nacional de Incorporação de Tecnologias no Sistema Único de Saúde.
3: Julho é um mês com datas importantes para a luta racial no Brasil.
4: No último sábado, dia 25, foi comemorado o Dia Internacional da Mulher Negra, Latino-Americana e Caribenha.
3: E no dia 20, o Estatuto da Igualdade Racial completou 16 anos.
4: O Estatuto estabeleceu em lei uma série de diretrizes para a condução das políticas públicas de combate ao racismo e de redução das desigualdades raciais no país.
3: E hoje nós conversamos mais cedo com a secretária executiva do Ministério da Igualdade Racial, Bárbara Oliveira Souza, sobre esse marco. Vamos acompanhar.
4: Olá, secretária, bem-vinda à Voz do Brasil. Olha, a gente queria começar então falando do Estatuto da Igualdade Racial, que está completando 16 anos, e queria que a senhora trouxesse para a gente então quais são os principais avanços desde a criação da lei, o que, que ela trouxe aí de inovação.
5: Perfeito. Bom, o Estatuto da Igualdade Racial é uma grande conquista nossa, né? Está completando agora, em julho, 16 anos de vigência. Então, com muita alegria, Mariana Guzman e Luciano Seixas, nós do Ministério da Igualdade Racial agradecemos muito por esse convite para dialogar sobre esse marco fundamental para a política de igualdade racial do Brasil. O Estatuto, ele fez um processo de trazer como responsabilidade para o Estado brasileiro a obrigação de enfrentar o racismo nas suas políticas, nas suas ações. E conseguiu construir base sólida para que a gente tivesse um processo de amadurecimento das ações afirmativas nas universidades e na educação superior, como hoje temos, e temos diversos avanços, né, a partir dessa lei. Como temos também as ações afirmativas nos concursos públicos, que também tem gerado muito resultado, além de políticas públicas transversais na saúde, na educação, na cultura, no trabalho e na moradia, para, de fato, superar o racismo estrutural e promover a igualdade racial no Brasil, que é algo tão central. A gente tem alguns resultados, eu estava falando da lei de cotas, como, por exemplo, uma ampla presença hoje de estudantes negros e negras nas universidades. São mais de 4 milhões de estudantes que ocupam universidades públicas e privadas no Brasil. Isso é um avanço, a gente pensa os dados estatísticos em relação aos anos 2000, né? Quando apenas 2% da população negra estava na universidade.
3: Bom, secretária, a senhora citou aí as questões de cotas, vale para a educação, vale também...

0: Trabalho, na verdade, o Estatuto da Igualdade Racial reúne direitos em diversas áreas, né? Educação, trabalho, também saúde, na cultura. Na prática, como é que ele impacta a vida da população brasileira?
1: Perfeito. O Estatuto, ele orienta as políticas de igualdade racial e traz alguns aspectos que são centrais para a forma como a gente se organiza no governo federal e também em articulação com governos estaduais e municipais para implementar essa política. E traz alguns princípios, como por exemplo da transversalidade. Então, ele prevê essa articulação com os vários ministérios que executam ações voltadas para a igualdade racial e para a superação do racismo.
2: A gente está falando aí de 16 anos da construção dessa política. A senhora mencionou políticas afirmativas também, mas apesar disso a gente ainda continua precisando trabalhar em torno da redução das desigualdades raciais, né, que são uma realidade no país. Quais são os maiores desafios que a senhora considera para que os direitos previstos no Estatuto realmente se tornem uma realidade e se tornem presentes mesmo?
1: Essa pergunta, Mariana, agradeço muito. Eu acho que ela é chave para a gente avaliar o porquê que a política de igualdade racial ainda é muito importante no Brasil hoje. A gente tem avanços fundamentais e marcos legais, temos uma política nacional estruturada, temos um sistema nacional de promoção da igualdade racial que leva essa política para governos estaduais e municipais, mas uma conquista, inclusive, do Estatuto da Igualdade Racial, ele que cria o SUS, né, o nosso SUS da Igualdade Racial, que é o SINAPIR, e que hoje está presente nos 27 estados da federação e em quase 500 municípios. Vou começar por esse ponto, porque é um ponto que demonstra avanço, mas demonstra também desafio, né, que é o foco da sua pergunta, e por que é importante a gente avançar nisso. É fundamental que a gente busque incrementar e capilarizar cada vez mais essa política e avançar em mais estados e municípios. Está em curso a elaboração da resposta a ela, a DPF Vidas Negras, a DPF 973, que obriga o governo federal a atualizar o segundo plano nacional de promoção da igualdade racial. A gente vem trabalhando nisso ativamente. E, obviamente, a gente vem também destacando a importância de que estados e municípios também sejam envolvidos nessa obrigação de fazer dessa ação, pela importância da gente federalizar essa política. Então, é um desafio que a gente ainda tem, temos um avanço importante, estamos em 27 estados, mas precisamos, de fato, avançar e capilarizar essa política no Brasil. Outro ponto é que os dados socioeconômicos, de segurança pública, são muitas as dimensões que ainda demonstram que, mesmo tendo avançado muitíssimo, e de fato há na história, né, ao longo da história, um incremento importante na política de igualdade racial no Brasil, é possível a gente avaliar que ainda há muito o que fazer. E os dados que foram publicados recentemente do Fórum Brasileiro de Segurança Pública e do Atlas da Violência, por exemplo, pegando apenas um aspecto, demonstram a relevância da gente avançar na política de igualdade racial para enfrentar esse racismo que toca a vida das pessoas, que toca o cotidiano das pessoas. 83% das vítimas de morte decorrentes de intervenções policiais no Brasil são pessoas negras. E o jovem negro tem 3 vezes mais chances de ser vítima de homicídio no Brasil do que o jovem não negro. Então, essa inequidade tão presente nas famílias, nas mães, né, ela precisa ser enfrentada. E esse enfrentamento, ele também tem algo estruturante para guiar a nossa política de igualdade racial. O Estatuto da Igualdade Racial, ele fortalece isso e, obviamente, os dados socioeconômicos, sociais do Brasil, eles são um chamariz para a importância da gente priorizar de forma central a relevância da política de igualdade racial e do enfrentamento ao racismo na nossa atuação no Estado brasileiro.
0: Muito bem, nós conversamos com a secretária executiva do Ministério da Igualdade Racial, Bárbara Oliveira Souza. Muito obrigado, secretária, por sua presença aqui na Voz do Brasil.
1: Eu que agradeço, Luciano Seixas, agradeço muito, Mariana Júlio, por esse espaço dedicado aqui ao Ministério da Igualdade Racial.
2: E é importante a gente destacar os principais canais de denúncia para crimes raciais no país.
0: Caso você viva ou presencie um ato de racismo ou injúria racial, é possível fazer a denúncia por meio do Disque 100. canal de direitos humanos do governo federal.
2: Ou pela plataforma Fala BR, que reúne as ouvidorias também do governo federal.
0: E é sempre bom lembrar que racismo é crime, portanto, pode ser denunciado em delegacias de polícia e para o Ministério Público.
2: Também responsáveis. Vocês já repararam naquele selinho colorido que aparece antes dos desenhos, filmes e jogos de celular? Aquilo ali é a classificação indicativa, uma ajuda de ouro para você saber o que é seguro para a idade do seu filho.
0: Na hora de saber se um filme, desenho ou jogo eletrônico é recomendado para crianças e adolescentes, a classificação indicativa funciona como um instrumento para proteger os jovens de conteúdos impróprios em cada fase do desenvolvimento.
3: A dona de casa, Natália da Silva, tem 4 filhos. Durante o dia, eles estudam, brincam, praticam esportes e fazem atividades ao ar livre. E em alguns momentos, também assistem televisão. Natália conta que o acesso às telas é monitorado por ela, que observa cada conteúdo escolhido.
4: Filmes eu vejo antes, desenho eu costumo sentar para assistir com elas mesmo. Muitas vezes eles mesmos vêm e conversam com a gente sobre o que, que tem no desenho, sobre curiosidades que eles viram. Mas assim, sempre observando a classificação indicativa de filmes e desenhos.
3: Para orientar a Natália e outros pais na hora de escolher o que é apropriado para os filhos assistirem, existe a classificação indicativa. A informação estabelece a idade recomendada para programas, filmes e até mesmo eventos culturais exibidos em público. Como explica o coordenador de políticas de classificação indicativa audiovisual, Eduardo Nepomuceno.
5: A classificação indicativa é uma informação para as famílias a respeito dos conteúdos presentes nas obras audiovisuais, nos espetáculos públicos, né, nos streamings, nas TVs a cabo, TV por assinatura, no cinema e nos aplicativos e jogos.
3: A classificação indicativa leva em conta se a produção exibe cenas de violência, se há conteúdo sexual ou de nudez, ou se faz uso ou referência a drogas lícitas e ilícitas. Também observa se há linguagem ofensiva ou situações que possam causar medo ou forte impacto emocional. A partir da identificação desses elementos, é definida a faixa etária adequada para cada fase do desenvolvimento, como destaca o coordenador de políticas de classificação indicativa audiovisual, Eduardo Nepomuceno.
5: Cada um desses grandes eixos tem critérios específicos para cada faixa etária. Em razão desses conteúdos identificados, é que a gente consegue chegar numa faixa etária indicada para cada momento do desenvolvimento das crianças e dos adolescentes.
3: A classificação indicativa de obras audiovisuais funciona como um instrumento de proteção aos direitos de crianças e adolescentes. A neuropsicóloga Renata Nunes destaca como a indicação da idade tem a ver com a compreensão da criança em certas fases da infância.
6: Elas são orientadas por essas fases do desenvolvimento, para que ela não tenha acesso a conteúdos que ela ainda não está pronta emocionalmente. Mas isso tudo não precisa ser inflexível. Os pais precisam entender quem são seus filhos.
3: Para avaliar qual a classificação indicativa de uma obra do circuito comercial, é atribuída uma faixa etária. Além disso, há uma mensagem que diz os principais temas presentes na obra. Para vídeos disponíveis em plataformas de streaming, a própria plataforma realiza a autoclassificação seguindo os parâmetros estabelecidos. Reportagem Márcia Fernandes.
2: Hoje o Brasil conquistou um novo reconhecimento internacional para a cultura.
0: O Teatro Amazonas em Manaus e o Teatro da Paz em Belém passaram a integrar a lista do Patrimônio Mundial da Unesco.
2: Com isso, o país chega a 26 bens reconhecidos pela organização.
0: Os dois monumentos já eram tombados pelo Instituto do Patrimônio Histórico e Artístico Nacional, o IFAM, desde os anos 1960.
2: Conheça um pouco da história desses dois monumentos na reportagem de Luana Karen.
7: Foi durante o ciclo da borracha, período em que a extração do látex deu impulso para um grande crescimento econômico da região norte, que surgiram os teatros Amazonas, em Manaus, e da Paz, em Belém. Era fim do século XIX e a riqueza produzida pelo chamado ouro branco despertou nas elites da época o desejo de reproduzir no coração da maior floresta tropical do mundo o requinte das grandes capitais europeias. Teatro da Paz, em 1878. Inspirado na arquitetura neoclássica italiana, tornou-se símbolo da prosperidade da capital paraense. Então, principal porta de saída da borracha para o mundo. Quase duas décadas depois, em 1896, foi a vez do Teatro Amazonas abrir as portas em Manaus. De estilo renascentista, o edifício preserva até hoje parte da arquitetura e decoração originais. Embora inspirados na estética europeia, os dois monumentos incorporaram referências amazônicas, pinturas, madeiras nobres e elementos decorativos da região ajudam a contar a história do encontro entre a cultura local e as influências trazidas do outro lado do Atlântico. O compositor brasileiro Carlos Gomes chegou a se apresentar no Teatro da Paz, mas não conseguiu ver o Amazonas inaugurado. Morreu três meses antes, sendo homenageado na pintura que representa a ópera, no teto do Teatro Manauara. Aliás, marcados pelos concertos clássicos, apresentações de balé e óperas, os espaços também se abriram à cultura popular. Nomes como Milton Nascimento e Roger Waters passaram pelo Amazonas, que recebeu até uma visita inusitada em 1997 das Spice Girls, no auge da carreira. Agora, mais de um século depois de terem sido erguidos como símbolos da riqueza da borracha, os teatros da Amazônia ganharam um novo significado, o de patrimônio de toda a humanidade. O presidente do IFAM, Instituto do Patrimônio Histórico e Artístico Nacional, Davidson Guzmão, destacou que a medida também é um reconhecimento da cultura produzida pela região amazônica.
8: A Amazônia, para além do paradigma do meio ambiente e do patrimônio natural, é também reconhecida pela sua produção cultural, pela sua produção artística e pelos circuitos culturais que os teatros engendram.
7: Os teatros Amazonas e da Paz foram tombados pelo IFAM na década de 1960. Agora passam a figurar juntos na lista do Patrimônio Mundial Cultural da Unesco, a Organização das Nações Unidas para a Educação, a Ciência e a Cultura, com o nome Teatros da Amazônia. Com isso, o Brasil passa a contar com 26 sítios inscritos na lista. Reportagem Luana Karen.
0: A Defesa Civil Nacional segue prestando apoio humanitário aos municípios do interior de São Paulo. A região foi atingida por fortes chuvas na última sexta-feira, dia 24.
2: No sábado, foi reconhecida a situação de emergência dos municípios de Taquaritinga, Ribeirão Preto e Dumont.
0: Com a medida, as prefeituras podem solicitar recursos federais para ações de socorro, assistência humanitária à população afetada e recuperação das áreas atingidas.
2: Foram realizadas também visitas aos municípios de Guariba e Dumont para levantamento dos danos.
0: O diretor do Departamento de Assistência Humanitária do Ministério da Integração e do Desenvolvimento Regional, Wesley de Almeida Felinto, deu detalhes da ação.
9: Conseguimos depois ao município de Guariba, o mais afetado da região, e sentamos com a Defesa Civil do município para iniciarmos o processo de reconhecimento federal e as orientações junto ao setor de engenharia e inspeções em campo para orientação quanto às ações de assistência humanitária, restabelecimento dos serviços essenciais e recuperação. Neste momento, a gente se encontra no município de Dumont, finalizando também o reconhecimento federal para posterior envio à Defesa Civil Estadual de São Paulo, e a equipe de engenharia está em campo, visitando ainda algumas áreas afetadas no município de Dumont.
2: Um alerta pelo celular informa se onde você vive corre algum risco de evento climático intenso, sejam chuvas ou incêndios.
0: Com esse aviso, é possível se prevenir contra desastres.
10: A Defesa Civil Nacional oferece um serviço gratuito para envio de alertas sobre situações de emergência diretamente ao celular. As mensagens podem avisar sobre chuvas intensas, alagamentos, deslizamentos de terra, incêndios florestais, tornados e outros riscos. O cadastro pode ser feito por SMS, WhatsApp ou Telegram. Para receber por mensagem, basta enviar o CEP da localidade de interesse para o número 40199. No WhatsApp, é necessário iniciar uma conversa com o número 61 20-34-4611 e seguir as orientações do assistente virtual. No Telegram, basta procurar por Defesa Civil Alertas, enviar a mensagem Olá e concluir o cadastro. Também é possível receber avisos automaticamente pela TV por assinatura, pelos alertas públicos do Google e pela tecnologia Cell Broadcast, disponível em aparelhos compatíveis conectados às redes 4G e 5G. Nesses casos, não é necessário fazer cadastro. Natália Koslick para a Voz do Brasil.
11: Essas foram as notícias do governo federal.
12: Fique agora com as notícias do Poder Judiciário e do Congresso Nacional. Boa noite.
11: Boa noite. Bom fim. Boa noite. Até amanhã.
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15: Ministro aposentado Otávio Galotti é velado no Supremo Tribunal Federal com a presença de ministros, autoridades e familiares. TSE realiza a Semana Nacional do Sistema Eletrônico de Votação entre 3 e 9 de agosto. STJ decide que prazo de 90 dias para indenização em proteção veicular é válido. Boa noite, eu sou Marcela Luiza. O Supremo Tribunal Federal decretou luto oficial de 3 dias pelo falecimento do ministro aposentado Otávio Galotti, que morreu ontem, aos 95 anos. Nesta segunda-feira, houve o velório no Salão Branco do Tribunal, com a presença de ministros, autoridades e familiares. O presidente do STF, ministro Edson Fachin, destacou o papel de Galotti na magistratura brasileira.
16: Recordar o ministro Galotti. Não evocamos apenas um integrante da história deste tribunal. Evocamos uma determinada compreensão da magistratura, aquela que reconhece que a autoridade moral precede a autoridade jurídica, que a legitimidade das decisões repousa, antes de tudo, na integridade daqueles que a proferem. A morte interrompe uma biografia, mas não alcança um legado. As decisões permanecem nos livros, os ensinamentos permanecem na memória de todos nós. O exemplo permanece nas instituições.
15: Nascido no Rio de Janeiro em 1930, Otávio Galotti formou-se em Direito em 1953. Foi integrante do STF entre 1984 e 2000, sendo presidente da Corte de 93 a 95. Também presidiu o Tribunal Superior Eleitoral entre 1994 e 1996 e teve papel relevante na consolidação da jurisprudência constitucional durante os primeiros anos de vigência da Constituição de 88. O sepultamento está marcado para amanhã, no Rio de Janeiro. Tribunal Superior Eleitoral realiza a primeira edição da Semana Nacional do Sistema Eletrônico de Votação de 3 a 9 de agosto. Rimac Souto.
17: O objetivo é aproximar a justiça eleitoral da sociedade e ampliar o conhecimento sobre o funcionamento, a segurança, a transparência e a auditabilidade da urna eletrônica. O lançamento da Semana Nacional do Sistema Eletrônico de Votação será feito pelo presidente do TSE, ministro Cássio Nunes Marques, durante a sessão plenária de abertura do segundo semestre forense de 2026, na próxima segunda-feira, dia 3 de agosto. A iniciativa envolve todos os tribunais regionais eleitorais do país, com ações como visitas a escolas, demonstrações da urna eletrônica, palestras, exposições e distribuições de materiais informativos oficiais sobre o processo eleitoral. A programação termina no domingo, dia 9 de agosto, com a Corrida pela Democracia, no Autódromo Nelson Piquet, em Brasília.
15: Para a terceira turma do STJ, é válida a cláusula de contratos de proteção patrimonial mutualista, que estabelece prazo de até 90 dias úteis para o pagamento de indenização após um prejuízo. Tiago Gomide.
18: Os ministros analisaram o caso de um associado de uma cooperativa de transportes de Goiás que teve veículo roubado e questionou a demora no pagamento da indenização. O colegiado entendeu que os contratos de proteção patrimonial mutualista têm características diferentes dos seguros tradicionais e, por isso, não se aplicam automaticamente às regras da SUSEP, que estabelecem um prazo de até 30 dias para seguradoras. Segundo o relator do caso, o ministro Ricardo Villas Boas Cueva, a Lei Complementar 213 de 2025 passou a prever a fiscalização dessas operações pela SUSEP, mas ainda não há uma regulamentação específica para esse tipo de contrato.
15: Estão abertas as inscrições para o mutirão da 16ª Semana Nacional da Execução Trabalhista. Rocine Gomes.
19: Essa é uma forma mais radical de fazer com que a decisão judicial seja cumprida e que tudo o que é devido seja pago. Com o slogan Seu Direito por Inteiro, a iniciativa, marcada para o período de 14 a 18 de setembro em todo o Brasil, é um esforço concentrado para localizar bens de devedores, incentivar acordos e dar mais celeridade ao pagamento dos créditos trabalhistas. Para outras informações sobre a 16ª Semana Nacional da Execução Trabalhista, acesse csjt.jus.br.
15: 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Uma boa noite e até amanhã.
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20: Eu sou Paula Groba.
21: E eu sou Ricardo Nakaoka.
20: E estes são os destaques de hoje do Jornal do Senado, que começa agora.
21: Comissão de Relações Exteriores vai acompanhar medidas do governo contra tarifaço dos Estados Unidos.
20: Nova lei permite venda de spray de pimenta para mulheres.
21: Senado aprova projetos para fortalecer a recuperação ambiental e a economia circular.
20: Boa noite.
21: Boa noite.
20: As novas tarifas impostas pelos Estados Unidos a produtos brasileiros acendeu um alerta no Senado.
21: A Comissão de Relações Exteriores quer avaliar a resposta do governo e possíveis medidas do Congresso. O tema será debatido pelo colegiado, que solicitou informações sobre as ações do Brasil diante desse novo cenário. Repórter Márcio Maturana.
22: O presidente da Comissão de Relações Exteriores, senador Nelsinho Tradi, do PSD de Mato Grosso do Sul, enviou um pedido de informações ao Ministério do Desenvolvimento, Indústria, Comércio e Serviços sobre a estratégia do Brasil em relação às novas tarifas de 25% impostas pelo presidente dos Estados Unidos, Donald Trump, sobre produtos brasileiros. Uma das perguntas é sobre a possível aplicação da Lei da Reciprocidade Econômica, aprovada pelo Congresso em 2025.
23: O Congresso aprovou essa legislação e agora cabe ao Senado acompanhar a sua implementação. Precisamos entender se os instrumentos criados são suficientes para enfrentar uma situação como essa e, se necessário, discutir aperfeiçoamentos. Sempre com base em critérios técnicos e na proteção da economia brasileira.
22: As novas tarifas de Trump alcançam 3 mil itens, o que significa 18% das exportações brasileiras para os Estados Unidos, segundo cálculos do Ministério do Desenvolvimento. Isso corresponde a 37,6 bilhões de reais, com base nas exportações de 2024, antes dos primeiros tarifaços. No mesmo dia em que começou o novo tarifaço, 22 de julho, o presidente Lula assinou uma medida provisória criando o Plano Brasil Soberano 3, que abre 18 bilhões e meio de reais em linhas de crédito com juros subsidiados para exportadores. Também nessa data, Lula sancionou uma lei derivada de outra medida provisória que criou linhas de financiamento no Plano Brasil Soberano, com expansão apresentada pelo Congresso Nacional para setores estratégicos. O objetivo do pedido de informações, segundo Nelsinho Tradi, é oferecer aos senadores informações técnicas para eventuais iniciativas legislativas.
23: A Comissão de Relações Exteriores não substitui o Executivo na condução da política comercial, mas pode contribuir para a construção de soluções e acompanhar a atuação do governo. Foi isso que fizemos desde o início.
22: No dia 4 de agosto, o grupo de trabalho criado pela Comissão de Relações Exteriores vai discutir novos mercados para as exportações brasileiras com representantes do governo e do setor privado, priorizando questões sobre proteínas de origem animal.
20: A proposta, que cria medidas de apoio às empresas brasileiras afetadas pelo tarifaço dos Estados Unidos, é uma das 32 medidas provisórias que aguardam votação no Congresso. Na próxima semana, o Congresso Nacional retoma os trabalhos e entre as propostas pendentes estão também a que prevê subsídios para combustíveis e a chamada taxa das blusinhas, que alterou as regras de tributação das compras internacionais de pequeno valor. As medidas provisórias têm efeito imediato, mas precisam ser aprovadas pelo Congresso para virarem lei. Se não forem votadas em até 120 dias, perdem a validade.
21: Também aguarda análise o novo Desenrola Brasil, voltado à renegociação de dívidas de pessoas físicas, microempresas e estudantes. O programa permite que devedores com renda mensal de até R$ 8.105 refinanciem dívidas de até R$ 15.000 por banco, com juros de até 1,99% ao mês. Para o senador Paulo Paim, do PT do Rio Grande do Sul, a iniciativa contribui para a recuperação da economia e o alívio do orçamento das famílias. A medida provisória ainda depende da instalação da comissão mista para começar a ser analisada e depois seguir para a Câmara e o Senado.
1: Trata-se de uma medida concreta que oferece condições reais para que as pessoas saiam do sufoco financeiro. É uma forma de devolver dignidade a quem mais precisa, aliviando o orçamento das famílias e permitindo que voltem a planejar suas vidas com mais segurança.
20: Mulheres vítimas de violência passam a ter uma nova forma de autodefesa prevista em lei. Foi sancionada a norma que autoriza a venda de spray de pimenta para uso civil feminino, com regras para a compra e a utilização da substância.
21: A lei foi sancionada em meio ao aumento de casos de violência contra a mulher no país. Repórter Patrícia Oliveira.
4: A nova lei sancionada pelo presidente Lula permite a comercialização, aquisição e posse do spray de pimenta para a defesa pessoal das mulheres com mais de 18 anos. Esse spray provoca ardência intensa nos olhos, na pele e nas mucosas e assim pode conter temporariamente o agressor. O uso dessa substância até então era restrito às forças de segurança pública e às forças armadas. O estabelecimento que comercializar o spray deverá manter o registro da venda e a identificação da compradora pelo prazo de 5 anos. O senador Laércio Oliveira, do Progressistas de Sergipe, foi o relator do projeto aprovado no Senado que deu origem à lei. Para ele, a nova lei vai ajudar na proteção da integridade física, psicológica e sexual das mulheres.
5: Essas práticas de feminicídio que a gente tem ouvido todos os dias nos deixam atônitos e muito preocupados, e a gente precisa criar mecanismos de segurança e de proteção da própria mulher.
4: Um regulamento deverá definir as especificações técnicas do spray, os limites de capacidade da embalagem, a concentração da substância e os padrões de segurança do conteúdo.
20: E a Comissão de Direitos Humanos aprovou uma recomendação ao Ministério da Saúde para agilizar o atendimento de crianças com fissura lábio-palatina pelo SUS. A proposta prevê que o tratamento especializado comece em até 30 dias após o diagnóstico.
21: A indicação recomenda o prazo máximo de 1 mês entre o diagnóstico e o início do tratamento. A fissura lábio-palatina atinge 1 em cada 650 recém-nascidos no Brasil e pode comprometer a alimentação, a fala e a audição. A senadora Damares Alves, do Republicanos do Distrito Federal, destacou que o atendimento precoce reduz complicações. O tratamento inclui cirurgias e acompanhamento multiprofissional. A recomendação segue agora para análise do Ministério da Saúde.
20: Reciclagem de baterias de carros elétricos e restauração de seringais da Amazônia. Esses foram alguns dos temas de projetos aprovados na Comissão de Meio Ambiente nesse primeiro semestre.
21: Um projeto que aumenta a pena para maus tratos a animais também foi aprovado pelo colegiado. Repórter César Mendes.
3: Recuperação florestal, economia circular e agricultura regenerativa foram temas de projetos aprovados na Comissão de Meio Ambiente. Relator da proposta que cria a Política Nacional de Revitalização dos Seringais Amazônicos, agora em análise na Comissão de Agricultura, o senador Beto Faro, do PT do Pará, disse que o declínio da atividade seringueira trouxe degradação ambiental.
6: O projeto oferece uma resposta a esses desafios ao incentivar a recuperação e revitalização dos seringais nativos.
3: Já o projeto que estabelece regras para reciclagem e rastreabilidade de baterias de veículos elétricos e híbridos é do senador Jacques Wagner, do PT da Bahia, mas o texto aprovado foi do substitutivo do senador Confúcio Moura, do MDB de Rondônia.
7: A Política Nacional de Circularidade de Baterias é fundamental para acompanhar a evolução da mobilidade elétrica.
3: Também foram aprovadas pelo colegiado as Políticas Nacionais de Fomento à Agricultura Regenerativa, do senador Sérgio Petecão, do PSD do Acre, e de Desenvolvimento Sustentável da Pesca, do senador Alessandro Vieira, do MDB de Sergipe, além do aumento da pena para maus-tratos a animais, proposta pelo senador Confúcio Moura.
20: E o Brasil passou a proibir a produção e a comercialização de alimentos obtidos por meio da alimentação forçada de animais. A lei, sancionada pelo presidente Lula, entra em vigor em 180 dias e atinge principalmente o foie gras, produzido a partir do fígado de patos e gansos submetidos à ingestão forçada de alimentos.
21: A norma teve origem em um projeto do senador Eduardo Girão, do Novo do Ceará. Quem descumprir a lei estará sujeito às penalidades previstas na Lei de Crimes Ambientais, como detenção, multa e sanções administrativas. Com edição de Paula Groba e trabalhos técnicos de Eliseu Caires, o Jornal do Senado fica por aqui. Acompanhe agora as notícias da Câmara dos Deputados. Boa noite.
20: Boa noite e até amanhã.
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8: Câmara pode tornar imprescritível crime sexual contra menores de 12 anos.
24: Proposta amplia a bolsa permanência do ProUni para alunos de meio período.
8: Deputados obrigam elaboração do plano de assistência social a cada década.
25: Boa noite. A Câmara aprovou proposta que obriga o governo a elaborar o plano de assistência social a cada 10 anos. A repórter Maria Neves tem mais detalhes sobre o texto que já foi encaminhado ao Senado.
26: A Comissão de Constituição e Justiça da Câmara dos Deputados aprovou o projeto que obriga o Poder Executivo a elaborar periodicamente o Plano Decenal de Assistência Social. Pelo texto da deputada Laura Carneiro, do PSD do Rio de Janeiro, a cada 10 anos o Poder Público deve prever metas e estratégias para melhorar o atendimento à população mais vulnerável. Laura Carneiro explica que o país conta atualmente com um plano de assistência com vigência entre 2016 e 2026. No entanto, ao contrário do que ocorre na educação, a elaboração do planejamento decenal ainda não é obrigatória por lei. Na opinião da parlamentar, estabelecer metas e diretrizes claras é fundamental para garantir a estabilidade das políticas de assistência social.
27: Em última análise, o mais importante é manter os programas de assistência social. Já é uma prática recomendada pela LOAS e agora a gente vai torná-la obrigatória. Esse plano decenal vai fortalecer as políticas públicas e evitar que a gente tenha qualquer tipo de retrocesso quando se avança numa política que atingiu aquelas determinadas metas.
26: A proposta aprovada determina que as metas do Plano Decenal de Assistência Social sejam elaboradas com base nos dados oficiais do Sistema Único de Assistência Social. Ainda de acordo com o texto, o Conselho Nacional de Assistência Social será responsável por aprovar e acompanhar os resultados do planejamento em conjunto com o governo federal. Da Rádio Câmara de Brasília, Maria Neves.
14: Comissões.
0: presidente da Comissão de Previdência, Assistência Social, Infância, Adolescência e Família, Bruno Ganem, do Podemos de São Paulo, faz um balanço positivo dos trabalhos do colegiado. Para ele, a estratégia de priorizar projetos de consenso permitiu destravar votações e acelerar a análise de propostas.
2: Em comum acordo entre todos os membros, a gente buscou priorizar as pautas consensuais e tem sido uma experiência muito bem sucedida. Quero, inclusive, parabenizar todos os membros pela forma com que permitiram que a gente buscasse esses projetos de consenso. E o que a gente descobriu é que são centenas de projetos que todo mundo é favorável, mas por uma ou outra razão acaba ficando parado, porque a gente perde muito tempo olhando aquilo que não é consenso.
25: Bruno Ganem afirma que a comissão está perto de zerar a fila de projetos consensuais, muitos deles voltados à proteção de crianças e adolescentes. O deputado também destaca avanços na pauta previdenciária a partir da construção de convergências entre os parlamentares.
9: Educação.
0: Avança na Câmara projeto que amplia a bolsa permanência do ProUni para estudantes de meio período. O texto foi aprovado na Comissão de Educação, como informa a repórter Júlia Lopes.
10: Estudantes matriculados em cursos de meio período poderão passar a ter acesso à bolsa permanência do programa Universidade para Todos, o ProUni. O projeto do deputado Túlio Gadelha, do PSD de Pernambuco, foi aprovado na Comissão de Educação da Câmara dos Deputados. Atualmente, a legislação prevê o benefício apenas para estudantes de cursos presenciais em período integral, com carga horária mínima de 6 horas diárias. Na prática, a proposta retira o critério de carga horária mínima do curso de graduação para a concessão da bolsa. O programa Bolsa Permanência é um auxílio financeiro mensal destinado a estudantes de graduação em situação de vulnerabilidade socioeconômica. O objetivo é evitar a evasão universitária, ajudando no pagamento de despesas como moradia, alimentação e transporte. O valor atual da bolsa é de R$ 700 e atende bolsistas do ProUni com renda familiar por pessoa de até um salário mínimo e meio. O relator da proposta, deputado Pedro Kizai, do PT de Santa Catarina, também incluiu no texto aprovado que o Ministério da Educação poderá exigir frequência e aprovação dos estudantes para a garantia do benefício.
11: Nós deixamos aberto e claro na lei que o Ministério da Educação vai exigir frequência, aprovação. Por quê? Porque se ele está recebendo dinheiro público do ProUni e mais uma bolsa permanência, ele agora precisa o quê? Dar conta do recado, como a gente diz. Dar conta, estudar, frequentar, aprovar e se profissionalizar.
10: A proposta que amplia o acesso à bolsa permanência para estudantes de graduação em cursos de meio período segue agora para análise na Comissão de Finanças e Tributação da Câmara dos Deputados. Da Rádio Câmara de Brasília, Júlia Lopes.
25: Rafael Brito, do MDB de Alagoas, defende a ampliação do programa Pé de Meia para todos os estudantes do ensino médio da rede pública, sem restrições de renda. O deputado argumenta que a permanência na escola é um desafio que vai além da condição socioeconômica das famílias.
0: Rafael Brito afirma que a experiência do programa Cartão Escola 10 em Alagoas inspirou o Pé de Meia e contribuiu para reduzir a reprovação e a evasão escolar. Ele acredita que a universalização do benefício fortalece a educação e incentiva mais jovens a concluírem o ensino médio.
12: E quando a gente criou aqui em Alagoas, a gente criou o programa de forma universal. Todo aluno que está matriculado no ensino médio das escolas públicas de Alagoas recebe um cartão Escola 10, o que fez com que a nossa taxa de reprovação caísse, o que fez com que o percentual de estudantes em atraso caísse e o que fez principalmente com que Alagoas pudesse praticamente dobrar o número de concluintes no ensino médio por ano. Antes de existir o programa, em Alagoas se formavam aproximadamente 26 mil estudantes e no ano passado se formaram 47 mil estudantes.
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9: Saúde.
25: Comissão de Saúde aprovou a exigência de desfibriladores em locais de grande circulação. A repórter Sofia Peçanha traz mais informações sobre a proposta.
16: A Comissão de Saúde aprovou o projeto que torna obrigatória a presença de desfibriladores externos automáticos em locais de grande concentração de pessoas, ambulâncias e veículos de resgate em todo o país. O desfibrilador serve para aplicar choques elétricos controlados que ajudam a restabelecer o ritmo normal do coração em caso de parada cardiorrespiratória. O texto aprovado reúne 11 propostas que tratavam da instalação de desfibriladores em diferentes locais. Por isso, o relator, o deputado doutor Luiz Ovando, do PP do Mato Grosso do Sul, optou por estabelecer critérios mais objetivos para definir os locais obrigados a disponibilizar os equipamentos. A medida valerá para eventos artísticos, esportivos e comerciais com circulação superior a 1.000 pessoas por dia, além de aeroportos, portos, rodoviárias e estações ferroviárias. O texto também inclui trens, aeronaves e embarcações com capacidade para 500 ou mais passageiros, academias com pelo menos 1.000 alunos matriculados e ainda ambulâncias e veículos de resgate. Durante a votação da comissão, o deputado Luiz Ovando, que é cardiologista, destacou que a presença dos equipamentos pode ser decisiva em caso de parada cardíaca.
9: Sua disponibilização será fundamental para permitir a rápida intervenção em casos da parada cardíaca, o que aumenta as chances de sobrevivência da vítima. A presença do aparelho, combinado com o treinamento do pessoal para seu uso, pode salvar vidas.
16: Pelo projeto, os responsáveis pelos estabelecimentos deverão adquirir os aparelhos, garantir sua manutenção e disponibilizar profissionais capacitados para realizar manobras de reanimação cardiopulmonar e operar o equipamento. Além disso, os desfibriladores deverão permanecer acessíveis durante todo o período de funcionamento dos locais que recebem público. Em caso de descumprimento, o texto prevê advertência na primeira autuação, multa de R$5.000 e possibilidade de interdição do estabelecimento. A multa poderá ser dobrada em caso de reincidência. O projeto que torna obrigatória a disponibilização de desfibriladores cardíacos em locais de grande concentração de pessoas será analisado pela Comissão de Constituição e Justiça. Da Rádio Câmara de Brasília, Sofia Peçanha.
13: Desenvolvimento Regional.
15: Maria do Rosário, do PT, defende a aprovação de projeto de sua autoria que cria regiões de insegurança hídrica no Rio Grande do Sul. Ela argumenta que a metade sul do estado enfrenta secas recorrentes com falta de água potável para a população e para a agricultura familiar.
17: Para resolver essa situação de a cada ano novos decretos de emergência, nós queremos que a metade sul do Rio Grande do Sul, onde a seca tem se instalado a cada ano, ela seja declarada como uma área de insegurança hídrica. Essa proposta, ela vem de acordo com os objetivos do Milênio das Nações Unidas, que diz que a segurança hídrica é um dos princípios para garantir da qualidade de vida. E a prevenção exige a gente atuar sobre as mudanças climáticas de forma a termos infraestrutura adequada na capital, Porto Alegre, nas grandes cidades e nas pequenas também.
25: Maria do Rosário elogia o esforço do governo federal no socorro ao Rio Grande do Sul, especialmente após as enchentes que atingiram o estado em janeiro de 2024. Ela também defende investimentos em infraestrutura, defesa civil e recuperação ambiental contra os impactos das mudanças climáticas.
15: Projeto de Zé Silva do União de Minas Gerais proíbe a reconstituição de leite em pó importado para a produção de alimentos para o consumo humano. Segundo o deputado, a ideia é proteger mais de 1 milhão de produtores rurais que enfrentam uma queda no preço do leite.
18: O produtor não precisa de favor do Congresso Nacional, não precisa de favor do governo, ele precisa de respeito. E esse respeito é a aprovação do meu projeto, que já temos já um efeito prático do Paraná. Já foi proibido por uma lei estadual e já no primeiro mês reduziu a importação da metade de leite que o Paraná importava. Então está claro que é preciso aprovar esse projeto.
25: Zé Silva argumenta que a proposta pretende reduzir os impactos da importação de leite em pó sobre a cadeia produtiva nacional. O projeto já foi aprovado na Comissão de Agricultura e aguarda análise na Comissão de Constituição e Justiça.
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14: Justiça.
4: Comissão aprova aumento de pena para responsáveis legais nos casos de homicídio contra menores com deficiência. A repórter Silvia Munhato tem mais detalhes da medida.
5: A Comissão de Defesa dos Direitos das Pessoas com Deficiência aprovou o projeto que aumenta a pena para pais, mães ou responsáveis legais que praticarem homicídio contra crianças e adolescentes com deficiência. O relator na comissão, deputado Márcio Anaiser, do Solidariedade do Maranhão, defendeu a mudança.
6: Justifica-se a opção pela instituição de uma circunstância qualificadora por serem os pais e responsáveis aqueles com maior obrigação de zelar pela proteção e pelo desenvolvimento de crianças e adolescentes com deficiência.
5: O deputado especificou que a pena será de 12 a 30 anos de reclusão, acrescida de duas causas de aumento, um terço até a metade pela deficiência e dois terços pela autoridade do agente. O projeto que aumenta a pena de responsáveis legais que praticam homicídio contra crianças e adolescentes deverá ser analisado agora pela Comissão de Previdência, Assistência Social, Infância, Adolescência e Família. Da Rádio Câmara de Brasília, Silvia Munhato.
14: Transportes.
25: Kim Kataguiri, do Missão de São Paulo, é um dos autores da proposta que limita a alíquota máxima do IPVA a 1% do valor do veículo. O objetivo, segundo o deputado, é tentar tornar a carga tributária mais justa.
7: Então, o governador, a Assembleia Legislativa, vai poder decidir entre 0% a 1% do valor venal do veículo e a principal base de cálculo passa a ser o peso do veículo e o seu impacto ambiental. A gente se espelhou na legislação do Japão, de alguns países europeus e de alguns estados dos Estados Unidos que consideram que o peso ele é uma forma justa de se calcular o tributo sobre o veículo, porque quanto mais pesado o veículo, maior o impacto dele sobre o asfalto, maior a necessidade de manutenção das vias.
4: A proposta de Kim Kataguiri prevê compensar a redução da arrecadação com cortes de despesas do poder público, como a limitação de gastos dos legislativos e de publicidade institucional. Para o deputado, a medida aumenta a receita pública sem criar mais impostos.
14: Segurança Pública.
25: Avança na Câmara a proposta que torna imprescritíveis crimes sexuais contra menores de 12 anos.
4: Conheça detalhes da matéria na reportagem de Paula Bittar.
13: A Comissão de Constituição e Justiça da Câmara aprovou a proposta de emenda à Constituição que torna crimes sexuais cometidos contra menores de 12 anos de idade imprescritíveis. Hoje, por exemplo, o crime de estupro de vulnerável prescreve em 20 anos e a contagem para a prescrição começa a partir dos 18 anos da vítima, a não ser que a ação penal já tenha sido iniciada em data anterior. A relatora na comissão, deputada Júlia Zanatta, do PL de Santa Catarina, avaliou que a proposta fortalece a dignidade e a integridade sexual das crianças. Ela também citou um caso recente para defender a importância da medida.
22: Uma notícia muito triste vinda do Ceará, uma bebê de 10 meses morreu porque foi estuprada por dois homens, um de 22 anos. E me surpreende estupro contra vulneráveis não ser ainda imprescritível.
13: A proposta que torna crimes sexuais cometidos contra menores de 12 anos de idade imprescritíveis ainda precisa ser analisada por uma comissão especial e depois segue para apreciação do plenário, onde precisará ser votada em dois turnos. Outra proposta aprovada pela CCJ foi projeto que determina a monitoração eletrônica dos condenados em primeira instância pelo crime de estupro de vulnerável. De acordo com o Código Penal, o crime de estupro de vulnerável consiste em ter conjunção carnal ou praticar outro ato libidinoso com menor de 14 anos e tem pena de reclusão de 10 a 18 anos. Esse projeto já pode seguir para análise do Senado, a menos que haja recurso para votação antes pelo plenário da Câmara. Da Rádio Câmara, de Brasília, Paula Bittar.
14: Meio Ambiente.
25: projeto de Felipe Beccari, do Podemos de São Paulo, aumenta a pena para crimes de maus tratos contra animais cometidos com o objetivo de divulgação em plataformas digitais. A proposta busca combater desafios e competições que incentivam esse tipo de violência na internet.
1: A gente vem com esse projeto para poder dar uma contra-resposta, dar uma resposta imediata, né, dizendo que essa crueldade, que é com o fim de diversão, com o fim de competição nas plataformas digitais, ela tem que ser freada urgentemente. Então, isso foge daquele habitual dos maus tratos na rua, nas denúncias que a gente atende. Então, esse projeto vem ampliar, dobrar a pena praticamente para quem comete o maus tratos com esse fim. Não porque queria cometer o maus tratos ou porque não gosta do animal, mas simplesmente por uma gincana.
15: A pena atual para maus tratos a animais pode chegar a 5 anos de prisão. Com a aprovação do projeto, quem cometer o crime com o objetivo de divulgar em plataformas digitais pode ter a pena praticamente dobrada. Felipe Beccari alerta que a prática tem crescido de forma silenciosa, especialmente durante a madrugada.
25: Termina agora o Jornal Câmara dos Deputados, produzido pela Rádio Câmara, com trabalhos técnicos de Wellington Teles e apresentação de Val Monteiro e Márcia Aquilissardi. Uma boa noite para você.
15: Você fica agora com as notícias do Tribunal de Contas da União. Boa noite.
14: Minuto do TCU.
3: O Tribunal de Contas da União avaliou como universidades e institutos federais organizam a área de tecnologia da informação. A auditoria analisou se o modelo adotado garante o funcionamento dos sistemas que apoiam atividades como ensino, pesquisa e gestão. O trabalho identificou problemas como falta de integração entre as instituições, compras feitas de forma isolada e carência de profissionais especializados. A fiscalização também identificou dificuldades para acompanhar os gastos com tecnologia. Para o TCU, as falhas podem aumentar os custos e reduzir a eficiência dos serviços. O tribunal recomendou medidas para ampliar e melhorar o planejamento da área.
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0: 8 horas.
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1: Olá, eu sou Isabela Azevedo e está começando Na Trilha da História. Hoje vamos transmitir o segundo episódio com o biógrafo José Castelo sobre Vinícius de Moraes. O tema deste episódio é a vida amorosa do poeta. Lembrando que em 2020 completamos 40 anos sem o compositor e que neste mês de outubro celebramos o aniversário dele. Antes de passar para a nossa entrevista, vamos ouvir um resuminho dessa história?
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3: Para Vinícius de Moraes, a vida não fazia sentido sem paixão. O poeta teve 9 esposas e incontáveis casos, o que provocava muito sofrimento nas mulheres que ia deixando para trás. A primeira foi Tati. Tiveram 2 filhos, Suzana e Pedro. Em meados da década de 40, Vinícius trocou Tati pela arquivista Regina Pederneiras, que trabalhava no Itamaraty, onde Vinícius servia como diplomata. O relacionamento foi breve e o poeta voltou para a primeira esposa. Em 1951, ele deixou novamente Tati, desta vez por Lila Boscoli. Ele tinha 38 anos e ela 20. Tiveram 2 filhas, Luciana e Georgiana. Separaram-se em 1957. A quinta esposa do compositor foi Lucinha Proença, um grande amor. Depois de se separarem, Vinícius tentou inúmeras vezes uma reaproximação, sem sucesso. Em 1963, casou-se com Nelita, uma jovem de 20 anos, enquanto Vinícius já entrava na casa dos 50. Em seguida, veio Cristina Gurgião, com quem teve sua última filha, Maria. A sétima esposa do compositor foi a baiana Jesse, com quem Vinícius ficou durante 6 anos, a partir de 1969. Moraram na Bahia, onde o poeta estreitou os laços com o candomblé. Em 1975, Vinícius conheceu a argentina Marta, uma fã quase 40 anos mais jovem, com quem teve um relacionamento de 2 anos. E a última companheira de Vinícius foi Gilda Matoso, também 40 anos mais nova. Foi com ela que o poeta dividiu os últimos dias da sua vida.
1: Quem volta a conversar com a gente sobre a vida amorosa de Vinícius de Moraes é o jornalista e biógrafo José Castelo, autor da biografia Vinícius de Moraes, o poeta da paixão. Castelo, muito obrigada, viu, por retornar ao Na Trilha da História.
4: Eu que agradeço, é um prazer.
1: Vamos lá de novo, né, Castelo? Agora a gente vai falar sobre as mulheres na vida de Vinícius. Que papéis as mulheres, de forma geral, exerciam na vida do Vinícius de Moraes?
4: Bom, eu penso que um papel decisivo, porque... Para começar, bom, o Vinícius teve 9 casamentos oficiais, além de vários outros casos ou namoros não oficiais. Ainda

0: né? Em torno ou em busca ou vivendo essa paixão por uma mulher.
1: Viver sem estar apaixonado não tinha a menor graça para Vinícius, então.
0: Não, ele não achava a menor graça, ele achava que não tinha sentido viver sem o estado da paixão. Tanto que ele rompeu os 9 casamentos, quer dizer, ele rompeu 8. O 9 com a Gilda Matoso foi a morte que rompeu. Mas ele rompeu esses 8 casamentos em momentos, de uma forma geral, em que a relação estava bem, estava tudo normal. Mas, ele dizia, eram momentos em que ele percebia, sim, ainda havia amor, até muito amor em alguns casos, mas não havia mais paixão. Não interessava mais a ele continuar. As mulheres, algumas me confidenciaram e tudo, se sentiram um pouco manipuladas, né? Porque eram rompantes da parte dele e, em geral, eram separações que não tinha nenhuma relação com nada objetivo. Não houve uma traição, não estão brigando, não estão mal, entendeu?
1: Uhum.
0: Simplesmente ele separa porque não há mais paixão.
1: Castelo, antes da gente terminar esse bloco, eu queria que a gente ouvisse a pergunta de um ouvinte nosso, é o Paulo Henrique, do Rio de Janeiro.
2: Boa noite, meu nome é Paulo Henrique, sou do bairro de Cavalcante, na cidade do Rio de Janeiro. A minha pergunta para o senhor José Castelo é a seguinte: o Vinícius, ele era autor de muitas frases de efeito. O que ele quis dizer com "me desculpem as feias, mas beleza é fundamental"? Um abraço e obrigado.
1: Só para complementar essa pergunta do Paulo, Castelo, eu queria que a gente ouvisse um trechinho dessa poesia Receita de Mulher.
3: Receita de Mulher. As muito feias que me perdoem, mas beleza é fundamental. É preciso que haja qualquer coisa de flor em tudo isso, qualquer coisa de dança, qualquer coisa de haute couture em tudo isso. Ou então que a mulher se socialize elegantemente em azul, como na República Popular Chinesa. Não há meio termo possível. É preciso que tudo isso seja belo.
1: Tem um outro trecho que eu queria destacar, Castelo, em que o Vinícius diz basicamente que um corpo feminino, para ser bonito, tem que ser magro. Vamos ouvir.
3: É preciso que as extremidades sejam magras, que os ossos despontem, sobretudo a rótula no cruzar das pernas e as pontas pélvicas no enlaçar de uma cintura semovente. Gravíssimo, porém, é o problema das saboneteiras. Uma mulher sem saboneteiras é como um rio sem pontes. Indispensável que haja uma hipótese de barriguinha.
1: Então, Castelo, como é que a gente analisa essa, enfim, essa idolatria do Vinícius pelo corpo feminino? Que comentário você pode fazer sobre esse tipo de texto do Vinícius em relação às mulheres que o Paulo está pedindo lá do Rio de Janeiro para você comentar?
0: Esse fascínio pela beleza, no caso dos artistas, e o Vinícius foi um grande artista, né? Foi um grande poeta, um grande músico. No caso dos artistas, esse fascínio pela beleza costuma ser muito intenso. E ele vai além das mulheres, né? É pela beleza do mundo. Em geral, o artista busca beleza. Ainda mais um artista de perfil romântico, como era o Vinícius. Então, esse fator beleza, que normalmente, na nossa cultura machista, infelizmente, pesa muito para a maioria dos homens, né? Não para todos, mas para a maioria dos homens, né? Os homens às vezes conhecem mulheres fantásticas, fabulosas, delicadas, amorosas, inteligentes, com todas as qualidades, mas não são bonitas, se desinteressam, né? Isso é uma coisa do machismo, da cultura machista. Então aí, nesse sentido, o Vinícius foi um representante dessa cultura machista, foi, entendeu? Que para quem, tudo bem, a mulher é legal, é ótimo, não sei o quê, mas tem que ser bonito, tem que ter um corpo fantástico.
1: Vamos ouvir a primeira música de hoje, Castelo, que tal?
0: Sim.
1: Para introduzir nosso tema, Vinícius e as mulheres, você falou tanto, né, que o Vinícius precisa de paixão para viver. A gente vai ouvir "Eu Não Existo Sem Você". Que frase, né? Eu não consigo existir nesse mundo se não tiver você, né? Uma parceria de Vinícius Moraes e Tom Jobim na voz de Elisete Cardoso.

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0: nós ouvimos Eu Não Existo Sem Você, de Vinícius de Moraes e Tom Jobim, na voz de Elisete Cardoso. Você está sintonizado no Na Trilha da História. Hoje nós estamos transmitindo a segunda parte da entrevista com o jornalista e biógrafo José Castelo, autor da biografia Vinícius de Moraes, o poeta da paixão. Nosso tema é a vida amorosa de Vinícius.
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0: No programa da semana passada, a gente já falou sobre a Tati, a primeira esposa do Vinícius, mas vamos recapitular, né, já que a gente está falando sobre a vida amorosa do Vinícius de Moraes. O que que significou Tati, a primeira esposa? Ele estava com que idade? Como é que eles se conheceram? Recapitula pra gente essa história.
2: O Vinícius, jovem ainda, né, em 1939, foi quando ele se casou com a Tati por procuração, porque ele estava em Londres. Em 39 ele tinha 26 anos, então ele era, não um garoto, mas ainda era um homem muito jovem, né? Até essa fase, como eu já falei no programa anterior, o Vinícius era um cara de formação, em geral, muito conservadora, já com muitas crises, com muita dúvida, né? Isso já aparece na poesia dele, dessa época e dos anos anteriores, mas ainda era esse homem que teve uma formação católica forte, que foi muito influenciado pelos pensadores católicos, enfim, cheio de preocupações metafísicas e religiosas. A Tati era o contrário de tudo isso. A Tati, ela era uma mulher de vanguarda, ela era feminista, ela não tinha religião, vivia em outro mundo. Certamente, esse foi um dos fatores que atraiu mais o Vinícius, né? A Tati apareceu para fazer uma revolução na vida do Vinícius. Virou a vida do Vinícius de cabeça para baixo. Nesse sentido, esse casamento primeiro com a Tati, que deu dois filhos, né, a Suzana e o Pedro, esse casamento mudou a vida do Vinícius e, em consequência, mudou a poesia do Vinícius. A poesia do Vinícius, a partir daí, ganha uma outra densidade, se torna uma poesia ligada ao real. Logo depois de se casar por procuração com a Tati, ele voltou para o Brasil, aí se aproximou do jornalismo, começou a sua vida de cronista, o Vinícius foi um grande cronista, enfim, passou a ter uma outra relação com o mundo. Deixou de ser aquele homem, aquele rapaz de elite, né? Que era, que estudou no Santo Inácio, que foi para Londres estudar em Oxford, né? Caiu no mundo, caiu na realidade brasileira.
0: Mas apareceu uma Regina no meio do caminho, né?
2: A Regina era uma ex-funcionária do Itamaraty, onde ela trabalhou como arquivista, tá? Aliás, foi para ela que o Vinícius escreveu a célebre Balada dos Arquivistas. Uhum. É uma balada linda, correspondendo a outra fase da poesia do Vinícius.
0: Ele fala o seguinte, por exemplo, Castelo: ó jovens anjos cativos, que as asas vos machucais nos armários dos arquivos, delicadas funcionárias designadas por padrões, prisioneiras honorárias, a mais fria das prisões. Bonito, né?
2: Pois é, muito bonita. Essa balada é linda. Uhum. É um dos poemas preferidos do Vinícius. E além de um poema muito bonito, você vê já no poema, ele se lamenta pelo modo com que as pobres arquivistas vivem presa à sua rotina, à burocracia, né? Esse poema tem, assim, um impulso lírico de libertá-las, né?
0: Uhum.
2: Libertá-las do burocrático, da vida chata, regrada, né? E, certamente, foi nessa relação rápida com a Regina Pederneiras, também para ele significou uma espécie de libertação, na medida em que foi um casamento meio secreto. Ele adorava a Tati, sabia da importância da Tati na vida dele, mas apesar disso, ele precisava de aventura, né? E a Regina significou aventura para ele.
0: Mas ele volta para Tati. Foi um casamento, né? Assim, ele fez um casamento secreto, mas foi rapidíssimo. Ele volta para Tati.
2: Sim, ele volta para Tati, mas pouco depois ele se separa da Tati. E aí ele se separa da Tati em 51 também, mesmo ano em que ele conhece sua terceira mulher, a Lila Boscoli.
0: Pois é, mas esse assunto era... é pro próximo bloco, Castelo. Vamos ouvir uma música antes disso? Que tal? Aí a gente passa pra terceira esposa?
2: Tá bom.
0: Vamos lá. Antes de passar então pro próximo bloco, que a gente vai falar sobre a terceira esposa do Vinícius, a Lila Boscoli, eu queria que a gente ouvisse Vinícius declamando o Soneto do Amor Total, um dos mais belos dele, né? Que ele escreveu em 1951, no ano que ele casou com a Lila. A gravação que a gente vai conferir traz a música Samba em Prelúdio, de Vinícius e Baden Powell, ali no fundo, interpretada por quarteto em cima, uma gravação bem bonita. Vamos ouvir então, Soneto do Amor Total, declamado pelo próprio Vinícius de Moraes.
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0: lembrando, né, pessoal, esse foi o soneto do amor total declamado pelo próprio Vinícius de Moraes. Você está sintonizado no Na Trilha da História. Hoje nós estamos transmitindo a segunda parte da entrevista com o jornalista e biógrafo José Castelo, autor de Vinícius de Moraes, o poeta da paixão. Nosso tema de hoje é a vida amorosa de Vinícius.
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0: Castelo, a história como Vinícius e a Lila Boscoli se conheceram é muito boa, né? Conta pra gente.
2: É, a primeira coisa importante é que o Vinícius conhece a Lila Boscoli nesse mesmo ano de 51, que aliás foi o ano em que eu nasci.
0: Olha só, você
2: está
0: vinculado com a vida do Vinícius.
2: Pois é, esse ano de 51 foi um ano explosivo do Vinícius, porque é o ano em que ele separa da Tati e o ano em que ele encontra a Lila Boscoli, a quem ele foi apresentado pelo Rubem Braga, que os apresentou com a seguinte frase: essa é Lila Boscoli, esse é Vinícius de Moraes, e seja o que Deus quiser. Porque o Braga sabia o que ia acontecer. A Lila também era uma mulher linda. Aí, no caso, em todo respeito pelas outras duas, pela memória das duas, foi a mulher mais linda que ele teve até ali. Todas as distinções a respeito dela são nesse sentido, né? Da beleza. E foi uma relação muito intensa, que durou 7 anos.
0: Bastante,
2: foi uma relação longa também, não foi só um amor repentino, uma paixão súbita, não, foi uma relação que encerrou em 58.
0: Uhum.
2: Então, foi uma coisa realmente importante na vida dele.
0: Uhum. E eles moraram em Paris, né? Tem um trecho do seu livro, me corrija se eu estiver errada, que ele tem um desentendimento com a Lila, e aí ele tenta suicídio, uma coisa, um rompante muito, muito romântico, muito desesperado, que ele está dentro de uma, enfim, de um apartamento, com, enfim, liga o gás. Conta essa história pra gente, Castelo.
2: Segundo a lenda, isso aí não tem como comprovar, mas a lenda que rola entre os amigos é que ele tentou suicídio 2 vezes. A primeira vez, em Paris, depois dessa briga com a Lila, de forma dramática. Foi num apartamento, não lembro os detalhes, mas acho que envolveu gás mesmo, mas sempre de uma forma muito dramática.
0: Uhum.
2: O Vinícius, quando ficava mal, ele ficava muito dramático. Até isso aí, não é? Pelo excesso de álcool, né?
0: Uhum.
2: Que deixava ele mais solto, um pouco mais louco, assim, entre aspas, né? Mas, felizmente, ele sobreviveu, uhum. O casamento continuou, eles tiveram uma filha, Georgiana, e essa temporada dele em Paris foi muito importante. Ele conseguiu a tradução de poemas dele, importantes, sobretudo as elegias, as 5 elegias, são talvez o mais belo poema do Vinícius, as 5 elegias. E depois foi também diplomata já em Paris, como funcionário da Embaixada Brasileira. Além disso, ele compôs muito em Paris. Enfim, essa temporada em Paris teve uma importância muito grande na vida dele.
0: Mas eu achei interessante que quando você contou essa história do suicídio, todo esse drama, né, essa cena muito dramática, aí chega até, enfim, ele é socorrido, a mãe da Lila estava junto e tudo mais. Você disse que logo depois ele começa a rascunhar o soneto do amor total que a gente ouviu agora ele mesmo declamando, né? Então realmente foi um período de muita produção, né? É sofrimento ou embalava o Vinícius para escrever, né?
2: Sim, sim. Você vê que a ideia do amor total que ele expressa nesse poema se relaciona diretamente com essa ideia de que sem o grande amor eu não posso viver. Tanto não posso viver que quando tem uma briga feia, uma ruptura, eu prefiro a morte. Era o raciocínio dele, entendeu? É nesse aspecto que eu digo que ele tinha, o Vinícius tinha esse temperamento dramático.
0: É verdade. Vamos para o próximo bloco?
2: Vamos.
0: Então, no próximo bloco, eu queria falar sobre a próxima esposa do Vinícius, a Lucinha Proença. Você conta na sua biografia, né, Castelo, que foi inspirado nela, que um dos mais belos poemas da obra do Vinícius, O Haver. Então, por isso, a gente vai introduzir o próximo bloco ouvindo o poeta, né, o próprio Vinícius, declamando essa poesia com o violão ao fundo de Edu Lobo. A faixa está incluída no disco Antologia Poética, de 1976. O Haver.
3: O Haver. Resta, acima de tudo, essa capacidade de ternura, essa intimidade perfeita com o silêncio. Resta essa voz íntima pedindo perdão por tudo. Perdoai. Eles não têm culpa de ter nascido. Resta esse antigo respeito pela noite, esse falar baixo. Essa mão vitateia antes de ter. Esse medo de ferir tocando. Essa forte mão de homem cheia de mansidão para com tudo que existe. Resta essa imobilidade, essa economia de gestos. Essa inércia cada vez maior diante do infinito. Essa gagueira infantil de quem tem uma balbuciada inexprimível. Essa irredutível recusa à poesia não vivida. Resta essa comunhão com os sons, esse sentimento da matéria e repouso. Essa angústia da simultaneidade de tempo. Essa lenta decomposição poética em busca de uma só vida, uma só morte, um só Vinícius. Resta esse coração queimando como um cílio numa catedral em ruínas. Essa tristeza diante do cotidiano, com essa súbita alegria ao ouvir da madrugada passos que se perdem sem memória. Resta essa vontade de chorar diante da beleza, essa cólera cega em face da injustiça e do mal-entendido, essa imensa piedade de si mesmo, essa imensa piedade de sua inútil poesia e sua força inútil. Resta esse sentimento da infância subitamente desentranhado de pequenos absurdos. Essa tola capacidade de rir à toa. Esse ridículo desejo de ser útil. E essa coragem de comprometer-se sem necessidade. Resta essa distração, essa disponibilidade, essa vagueza de quem sabe que tudo já foi como será e virá ser. E ao mesmo tempo esse desejo de servir, essa contemporaneidade com o amanhã dos que não tem ontem nem hoje. Resta essa faculdade incoercível de sonhar e transfigurar a realidade. Dentro dessa incapacidade de aceitá-la tal como é. E essa visão ampla dos acontecimentos. E essa impressionante e desnecessária presciência. E essa memória interior de mundos inexistentes. E esse heroísmo estático. E essa pequenina luz indecifrável a que às vezes os poetas tomam de esperança. Resta essa obstinação em não fugir do labirinto na busca desesperada de alguma porta, quem sabe, inexistente. E essa coragem indizível diante do grande medo e ao mesmo tempo esse terrível medo de renascer dentro da treva. Resta esse desejo de sentir-se igual a todos, de refletir sem olhares, sem curiosidade, sem história. Resta essa pobreza intrínseca, esse orgulho, essa vaidade de não querer ser príncipe senão do seu reino. Resta essa fidelidade à mulher e ao seu tormento. Esse abandono sem remissão à sua voragem insaciável. Resta esse eterno morrer na cruz de seus braços. Esse eterno ressuscitar para ser recrucificado. Resta esse diálogo cotidiano com a morte. Esse fascínio pelo momento a vir. Quando emocionada, ela virá me abrir a porta como uma velha amante, sem saber que é a minha mais nova namorada.
0: Nós ouvimos o poema O Ave, declamado por Vinícius de Moraes, embalado pelo violão de Edu Lobo. Este é o Na Trilha da História. Hoje nós estamos transmitindo a segunda parte da entrevista com o jornalista e biógrafo José Castelo, autor de Vinícius de Moraes, O Poeta da Paixão. O tema deste episódio é a vida amorosa de Vinícius.
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0: Castelo, eu comentei no bloco anterior que esse poema O Haver foi escrito durante o tempo que Vinícius estava apaixonado por Lucinha Proença. Foi ela o grande amor de Vinícius, na sua opinião?
2: É. A narrativa toda que eu consegui construir é essa. Foi a grande paixão e a grande musa. Enquanto a Lila vinha do mundo musical, da noite e tal, a Lucinha era uma socialite. Vinha de um outro mundo. Que também é muito cercado de cassino e tal. E ele foi incrivelmente apaixonado pela Lucinha. Inclusive, algumas das mulheres posteriores, pelo menos duas ou três, me disseram discretamente que sentiam, durante o casamento, que ele guardava uma paixão enfurecida pela Lucinha que nunca tinha terminado. Eu não sei até que ponto, baseado em que essas mulheres diziam isso, quer dizer, provavelmente em confidências deles, sei lá, mas foi a mulher de que, aparentemente, ele nunca se livrou na vida da imagem dela, né? Ele viveu com ela em 58 e 63, né? Ele a conheceu muito jovem, ela tinha 15 anos, foi uma atrapalhada danada a aproximação dele com essa menina. Ela era muito jovem, mas era de uma família rica, de elite mesmo, né? E era uma mulher lindíssima mesmo. Realmente era uma mulher lindíssima. Foi a mulher com quem ele viveu uma temporada no Uruguai. Ele casou, logo depois mudou para o Uruguai, pouco tempo depois, né? E justamente aí lança, pra você ver como é importante, o LP Canção do Amor Demais, né? Bem nesse espírito dessa paixão, né? Com músicas dele cantadas por Elisete Cardoso. Nesse LP surge, talvez pela primeira vez de forma mais clara, a batida da bossa nova. Até porque em algumas faixas estava o violão do João Gilberto ao fundo.
0: É nesse disco, inclusive, que tem a primeira música do nosso programa de hoje, não é? Eu Não Existo Sem Você, com a Elisete Cardoso?
2: É, porque esse disco reúne justamente esse momento, foi um momento específico, em que a Elisete Cardoso se associou, digamos assim, a esse movimento da bossa nova. Depois ela tomou seu próprio caminho.
0: Perfeito, legal. Vamos ouvir outra música? Que tal? E a gente passa para o próximo bloco? Agora a gente vai ouvir Minha Namorada, composição de Vinícius e Carlinhos Lira, inspirada em Nelita, né? Que seria a próxima esposa do Vinícius, né? Que a gente já introduziu no nosso assunto.
2: É.
0: Um dos clássicos do repertório de Vinícius.
2: Pois é, mas são tantas mulheres.
0: É, muito, isso aí. É muita informação. Vamos ouvir então, Minha Namorada, interpretação de Quarteto em Si, com o próprio Vinícius de Moraes.

0: nós ouvimos Minha Namorada com o Quarteto em Si e o próprio Vinícius de Moraes. Para você que ligou o rádio agora, este é o Na Trilha da História. Hoje nós estamos transmitindo a segunda parte da entrevista com o jornalista e biógrafo José Castelo, autor da biografia Vinícius de Moraes, o poeta da paixão. O tema deste episódio é a vida amorosa de Vinícius.
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0: Bom, nosso assunto agora, Castelo, é a Nelita, né? A próxima esposa do Vinícius. O que você pode contar pra gente sobre ela?
2: Bom, o namoro com a Nelita começou de uma forma muito complicada, porque a Nelita estava noiva, e de um noivo muito ciumento, que a amava muito. E mesmo noiva, ela não resistiu ao Vinícius e começou a ter um caso com Vinícius às escondidas. E praticamente os dois saíram juntos do Brasil para fugir desse noivo ciumento, a Nelita também para fugir do casamento dela, até porque é nesse casamento com a Nelita que o Vinícius passa sua segunda temporada em Paris, né? Foi também um casamento marcante que durou 5 anos, 63 a 68, né? Uma época também importante para o Vinícius, uma época muito difícil para o Brasil, porque foi a época do golpe militar, né? E aí, né, é uma época também que o Vinícius, além de grande poeta, já é agora um showman, já é um músico e compositor de sucesso, que dá shows, inclusive no exterior, entendeu? Então, aí nesse momento, vamos dizer assim, o músico já está à frente do poeta, nesse período do casamento com a Nelita Abreu.
0: Pois é, e o próximo relacionamento foi um relacionamento bem rápido com a Cristina Gurjão, né? Você está falando sobre a questão de Vinícius virar um compositor e tudo mais. Eu lembro que no seu livro você conta até que a Cristina ajudou o Vinícius em alguns momentos até recolher direitos autorais fora do país. Ela, né, tentou organizar ali a vida, mas na verdade ela teve um relacionamento rápido e tumultuado com o poeta.
2: Foi, o relacionamento deles foi muito rápido, durou nem 2 anos, entre 68 e 69. Terminou, o Vinícius já era um quarentão e a Cristina era uma moça muito jovem. Ele sempre se aproximando das moças muito jovens.
0: Cada vez mais jovem. Tinha,
2: esse casamento terminou numa briga, tanto que o meu capítulo na biografia destinado a esse casamento se chama A Guerra dos Castiçais, terminou numa briga em que voaram castiçais, entre outras coisas, entendeu?
0: Uhum.
2: Já é um momento em que o Vinícius está totalmente consagrado como músico, mas ainda mantém um vínculo, um grande prestígio no meio literário. Ele já é muito próximo a Rubem Braga, a Paulo Mendes Campos, a Fernando Sabino, a grandes escritores brasileiros. E ainda enfrenta a sua rotina diplomática. É importante, né? Porque ele está em Paris como diplomata, né? E o Vinícius nunca se adaptou muito à rotina diplomática, mas a parte que ele mais gostava era de receber a visita dos grandes poetas. Então, existem muitas fotos dele com João Cabral em Paris, com Manuel Bandeira, entendeu? Foi uma época em que ele curtiu muito esse lado cultural da vida diplomática. Foi uma época também, é inevitável dizer, em que ele teve um caso secreto muito atordoante para ele, muito envolvido, com a atriz Neuza Borges. A atriz Neuza Borges, que na época era crooner na Noite Paulista, né? Com quem ele viveu, no meio desse casamento, que já foi tumultuado e foi rápido, uma paixão secreta tumultuada e rápida também.
0: Nossa,
2: entendeu?
0: Um turbilhão de emoções.
2: Não parava. Não parava. A vida dele era assim, vivia, digamos, numa montanha russa. Assim, também foi o momento em que ele viveu outra paixão secreta com a escritora Hilda Rios.
0: Olha só.
2: Foram 2 anos muito concentrados.
0: Agora você conta, isso eu achei dramático, porque a Cristina estava grávida, né, quando eles terminaram. E ela descobre o relacionamento com a Jéssica, que seria a próxima esposa, né? E eu fiquei brava, viu, Castelo, lendo a biografia na hora, porque ela descobre e você conta que ele fala assim: Cristininha, liga não, a vida é assim.
2: É.
0: Fiquei brava.
2: É típico dele. E a separação, essa que se descreveu, era assim, quer dizer, se para ele era o que ele estava querendo naquele momento, não importava o que a mulher achava, não importava se ela estava grávida, não importava nada, entendeu?
0: Uhum.
2: Ele separava e achava que era tudo muito tranquilo, muito normal e que ele tinha que ir em frente.
0: Foi durante essa conquista com a Cristina Gurjão, tem uma passagem interessante, você usa até essa música no livro, que é Pela Luz dos Olhos Teus. Eu acho que foi um jeito dele conquistar a Cristina, foi isso mesmo? Você lembra, Castelo?
2: Sim, ele... E não é só nesse caso. O Vinícius, tanto que também no meu livro, cada capítulo dedicado a uma mulher, cada capítulo abre com um poema que ele escreveu para essa mulher. Mas ele não escreveu só um, ele escreveu vários. A literatura tinha para o Vinícius esse aspecto prático. De conquista, instrumento de conquista, né?
0: Então cantou pra ela Pela Luz dos Olhos Teus, meus os olhos que precisam se casar, pronto, caiu na dele, né? Vamos ouvir então essa música, Pela Luz dos Olhos Teus, neste momento.
2: Vamos
0: solo,
2: lá,
0: né?
2: Vamos lá.
0: A composição é de Vinícius de Moraes e Tom Jobim, interpretação é de Tom com Miúcha.

0: Nós ouvimos Pela Luz dos Olhos Teus, composição de Vinícius de Moraes e Tom Jobim, na interpretação de Tom e Miúcha. Você está acompanhando Na Trilha da História. Hoje nós estamos transmitindo a segunda parte da entrevista com o jornalista e biógrafo José Castelo, autor de Vinícius de Moraes, O Poeta da Paixão. O tema deste episódio é a vida amorosa do Vinícius.
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0: Bom, vamos falar sobre a Jesse. Qual que foi o papel dessa baiana na vida do Vinícius de Moraes?
2: Olha, foi um momento de mais uma grande virada, né? O Vinícius se adaptava completamente à vida das mulheres por quem ele se apaixonou, né? Então, ele que estava ali vivendo com mulheres finas, com não sei o quê, de repente conhece a Jesse, que morava em Salvador, ligada a uma comunidade hippie, os hippies da época, né? Os hippies baianos. Era praticante intensa do candomblé, era muito chegada ao candomblé, né? E aquela coisa que levou o Vinícius a se transfigurar também. O Vinícius passou a vestir aquelas batas brancas, os hippies viviam na época, aqueles sandálias de pneu, né? Deixou o cabelo crescer, virou uma espécie de sacerdotisa para ele. Os amigos um pouco... Isso eu fiz, eu fui à Bahia, passei 15 dias na Bahia fazendo entrevista, e as pessoas diziam que ele seguia Jesse quase com um fervor religioso. Claro que com um fervor carnal e amoroso também, mas ele se envolveu com aquele sincretismo da Jesse e da Bahia, né? E ao mesmo tempo abriu portas para ele que foram muito importantes. Por exemplo, ele se aproximou muito do Jorge Amado e da Zélia Gattai, nesse período em que viveu na Bahia. Ele passou a frequentar o terreiro de mãe menininha do Cantuá, a quem ele adorava. Ele virou a grande guia espiritual do Vinícius, mãe menininha. É um período em que ele se aproxima muito mais da cultura negra, né, e da presença da cultura negra no Brasil, né, que é parte da nossa identidade e da nossa... não só da nossa cultura, mas da nossa vida, né? E se transfigura, quer dizer, se transfigura como homem e se transfigura como artista. Ele morou na Bahia, né? É importante enfatizar isso, durante esses 7 anos. E esses 7 anos na Bahia revolucionaram a vida dele.
0: Legal. Vamos ouvir outra música, Castelo? Já que a gente falou sobre a Jesse, vamos ouvir Morena Flor com uma gravação que tem uma dedicação do Vinícius logo no início, composição de Toquinho e Vinícius de Moraes, na interpretação da dupla dos dois amigos. Vamos ouvir.
3: Agora vamos cantar Morena Flor pra Jesse. Pra Jesse, claro. Morena Flor, já vai mandar.

0: Nós ouvimos Morena Flor, de Vinícius de Moraes e Toquinho. Este é o Na Trilha da História. Hoje nós estamos transmitindo a segunda parte da entrevista com o jornalista e biógrafo José Castelo, autor do livro Vinícius de Moraes, O Poeta da Paixão. Estamos falando sobre a vida amorosa do Vinícius.
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0: Castelo, a gente já está no finzinho do programa. Eu queria que você resumisse para a gente a relação do Vinícius com as duas últimas esposas dele, a Marta e a Gilda.
2: A relação com a Marta também foi uma relação que não foi muito longa, durou um ano e meio por aí, mas que levou o Vinícius para uma outra coisa importante na vida dele, que foi a aproximação com a cultura da Argentina. Né? Ele morou em Buenos Aires esse período.
0: Ela era argentina,
2: formou,
0: né?
2: Ela era argentina, ela era advogada, né? Argentina, Marta Rodrigues era o nome dela. E essa aproximação do Vinícius com a cultura argentina, com a vida de Buenos Aires especialmente, foi muito importante e é muito importante até hoje. Os argentinos dão muito valor ao Vinícius.
0: Mas como é que era a relação do Vinícius com essas últimas mulheres? Assim, na questão da idade, entendeu? Se elas eram muito mais novas que ele. É, você disse que ele viveu a vida inteira no espírito da paixão, mas será que no final ele já estava agarrando em uma tentativa desesperada de não perder essa paixão? Não sei, eu não senti muita consistência nessas últimas mulheres. O que, que você acha, Castelo?
2: Não, é... Bom, ele estava mais velho, não é? Certamente não era mais um homem bonito que foi. Não tinha mais ou menos o esplendor sexual que ele tinha na juventude, evidentemente. Mas, apesar disso, era um homem ainda muito sedutor. E essas mulheres últimas, uhum, descrevem a relação com Vinícius como relações muito apaixonadas.
0: Uhum.
2: Sabe? Muito apaixonadas. A Gilda adorava ele. Enfim.
0: Então a paixão ainda era intensa, até o final.
2: Foram relações mais rápidas. Ele já estava mais cansado em relação a tudo, né?
0: Estava
2: mais velho, estava mais cansado, já não tinha o mesmo ritmo, o mesmo fogo. Já tinha muitos problemas de saúde, de vez em quando tinha que ser internado na Casa de Saúde São Vicente, na Gávea, no Rio de Janeiro, para se tratar dos problemas causados pelo excesso de álcool, né?
0: Castelo, para terminar o programa de hoje, eu queria que a gente ouvisse a pergunta da Cristiane, de Santo André.
3: Meu nome é Cristiane Dantas, eu falo de Santo André, São Paulo. Um tempo atrás, a internet meio que tentou cancelar o Vinícius, acusando-o de ser um grande machista, por causa de obras como Minha Namorada, Receita de Mulher, até mesmo Garota de Ipanema. Vinícius se tornou anacrônico.
0: Ou seja, Castelo, eu acho que ela pergunta se Vinícius já ficou datado, se as ideias dele de como homenagear a mulher já ficaram fora de moda ou politicamente incorreto. Como lidar, digamos assim, com Vinícius, as mulheres muito mais empoderadas, né, dos últimos anos, como lidar e, enfim, admirar Vinícius, na sua opinião?
2: Você tem razão. A mulher de hoje, muito mais empoderada, independente, ainda bem, né? É essa mulher, assim, em geral, não aceitaria, provavelmente, as relações, o esquema das relações de amor e de paixão que o Vinícius teve com suas mulheres. O Vinícius viveu amores mais românticos, mais antigos, aquele amor mais clássico em que a mulher ainda é considerada uma princesinha, entendeu? Coisas nesse sentido. As mulheres até gostavam disso, né? Embora também tivesse seus conflitos em relação a isso. Mas realmente a concepção de amor, o ambiente, a atmosfera, hoje mudou muito. Então, num certo sentido, eu entendo essa pergunta, quer dizer, que o estilo do amor proposto pelo Vinícius se tornou um pouco antigo. Agora, o que não se tornou antigo é essa ênfase na paixão. A paixão hoje, evidentemente, é vivida de outra forma. Mas eu considero que a paixão continua sendo uma coisa importantíssima para a vida amorosa de todo mundo, quer dizer, não necessariamente, talvez, viver apaixonado a vida inteira como o Vinícius queria, mas esses momentos de grande paixão são momentos importantes na vida de qualquer um, de qualquer jovem, hoje de 20 anos, entendeu? Continua sendo. Então, há alguma coisa eterna aí na visão que o Vinícius tinha do amor e da paixão, que é igual, e que seduz as pessoas da mesma maneira, né? A poesia mudou muito. mudou. Mas ainda hoje se lê também Drummond, se lê João Cabral e se lê Vinícius. O mesmo prazer, entendeu? Claro, eles não estão fazendo poesia de vanguarda, ou poesia concreta, ou sei lá o quê. Mas estão fazendo, mas fizeram uma grande poesia, que será sempre uma grande poesia. Eu não tenho nenhuma dúvida.
0: Com certeza. Maravilha, Castelo. E na trilha da história sobre a vida amorosa de Vinícius, chegou ao fim. Eu conversei mais uma vez com o jornalista e biógrafo José Castelo, autor da biografia Vinícius de Moraes, o poeta da paixão. Muito obrigada, viu, Castelo, por ter aceitado esse convite para participar mais uma vez do Na Trilha da História. E não querendo exigir muito, quem sabe esticar nosso papo, que tal a gente continua semana que vem para a gente fechar essa história do Vinícius falando sobre as amizades tão importantes na vida do Vinícius. Topa, Castelo?
2: Vamos sim, vamos fazer. Ah, e muito obrigado pelo convite e sobretudo é importante porque é sempre importante lembrar do Vinícius, ler o Vinícius, ouvir o Vinícius. Não é uma figura para ser esquecida facilmente.
0: Com certeza. E a você, ouvinte, muito obrigada pela companhia. Se quiser mandar uma mensagem para a gente, nosso e-mail é culturaearte@ebc.com.br. E o nosso WhatsApp é o 61 98375-4918. Para terminar o programa no embalo do tema de hoje, que é essa relação, né, do Vinícius com as mulheres, vamos ouvir a clássica Garota de Ipanema, composição de Vinícius com Tom Jobim, num registro histórico de 2 de agosto de 1962, quando Vinícius, Tom e João Gilberto apresentaram ao vivo essa canção para o público. Foi isso mesmo, acho que foi a primeira apresentação, talvez, do Vinícius para o público mesmo, Castelo, você se lembra?
2: Provavelmente, é.
0: Vamos ver então, Garota de Ipanema, Tom Jobim, Vinícius e João Gilberto. Até semana que vem, pessoal. Tchau, tchau.
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essa canção se realizar. 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

0: 8:59.
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Estamos começando mais uma audição de O Espetáculo Continua. Nós estamos trazendo uma dupla que tem dois CDs interessantes. Um chama-se Tudo Que É Bom Presta. E o outro é Quem Não Viaja Fica. Agora eles lançam o CD Intensidade. Fui correndo atrás desse CD e encontro músicas da dupla Miguel Marcondes e Luiz Romero, além da participação de outros compositores como Abdias Campos, Zé Adalberto, mas os dois são os principais compositores. Vamos abrir a primeira sequência desse Intensidade ouvindo as músicas Imensidão, Junta e Separa e a música título Intensidade. E o espetáculo continua atrás, os Vates e Violas.